0: Querem utilizar a base das lajes.
1: O Busilis aqui é mesmo a mesma linha do tempo, que é o facto de as primeiras utilizações da base das lajes, já para bombardear e para atacar o Irão, terem sido feitos antes de qualquer

0: que é importante que o Sr. Ministro dos Negócios Estrangeiros venha cabalmente esclarecer se fez e que resposta teve. Porque aquilo que Marco Rubio disse foi que ninguém perguntou e que eles entraram por aqui dentro. Portanto, eu não estou a dar mais credibilidade a Rubio do que ao Sr. Ministro dos Negócios Estrangeiros, mas esclarecimentos são devidos.
1: Estes são certos da edição desta semana do Princípio da Incerteza, um programa da TSF e da CNN Portugal, que volta a passar na rádio depois das notícias da 1 da tarde na TSF. O antigo preso político luso-venezuelano pede à comunidade internacional, e em particular a Portugal, uma posição mais firme para a libertação dos 5 portugueses ainda detidos na Venezuela. Williams Dávila, entrevistado pela agência Lusa, recorda que ainda existem 5 luso-venezuelanos detidos como presos políticos e é preciso mais empenho das autoridades portuguesas para os libertar.
2: Portugal, que ha sido un país que ha sufrido con violaciones de derechos humanos en el pasado, tendría que ser un poco más activa, más contundente. La comunidad portuguesa, todas tenemos que ser solidarios con los portugueses, con los ciudadanos portugueses que todavía están detenidos, porque el gobierno de Portugal se portó muy bien en mi caso. Y también para exigir a través de este medio la liberación de los coterráneos lusos.
1: Williams Dávila esteve preso 578 dias e agradece a Portugal a forma como fez pressão junto ao governo da Venezuela e pede o mesmo empenho para os outros detidos. Por outro lado, o antigo preso político denunciou que o Estado venezuelano não está a respeitar a propriedade privada, que por não estar a devolver os bens que foram confiscados a quando das detenções arbitrárias destes presos políticos. Rui Costa, o presidente do Benfica, disse esta tarde que José Mourinho é treinador do Benfica até prova em contrário e, por isso, contratar Marco Silva como novo técnico das Águias ainda não se coloca. São declarações à RTP, à saída do Estádio do Jamor, um dia depois de José Mourinho ter dito que o seu empresário estava a analisar a proposta de renovação entregue pela direção encarnada. Mas Rui Costa adianta que ainda não tem nenhuma resposta de Mourinho.
3: José Mourinho é treinador do Benfica, até prova em contrário, José Mourinho é treinador do Benfica.
4: Mas acha que ele vai aceitar a proposta de renovação?
3: Mas cabe a ele decidir, como é óbvio, como ele disse ontem, como transmitiu ontem, em relação a tudo o resto. Se permitem, eu esta semana falarei aos sócios do Benfica, explicarei a época, farei o balanço da época.
4: Só perguntar-lhe já se Marco Silva está nas suas cogitações, se Mourinho não ficar.
3: Treinador do Benfica, até a prova em contrário, chama-se.
4: Ainda não pensou em mais ninguém? Ainda claro. Não pensou em mais ninguém?
3: Obviamente que não, porque o treinador do Benfica é Mourinho.
4: Portanto, a questão de Marco Silva ainda não se coloca?
3: Claro que não.
1: Rui Costa, presidente do Benfica, ouvido aqui pela RTP em declarações registadas esta tarde no Estádio Nacional do Jamor, depois da final da Taça de Portugal de futebol feminino. Uma taça ganha pelo Benfica ao vencer o Porto por 2-0. Esta foi a terceira vez que o Benfica conquista a taça, uma vitória que a capitã das Águias, Pauleta, confessa que só se consegue com muito trabalho.
5: As férias do ano passado, passei o verão todo no Seixal a treinar, com esse objetivo, que era voltar a ser eu, voltar a sentir-me bem dentro do campo, ajudar a equipa a fazer as coisas bem e a equipa toda a fazer as coisas bem. E acho que melhor eu se jogasse os jogos todos, mas perdêssemos os títulos não ia saber bem. Acho que assim sabe muito bem e é muito bom, depois destes momentos tão pesados e maus que passei, estar aqui com elas, desfrutar do futebol e ganhar a taça é muito lindo.
1: Pauleta assume que o Benfica tem uma boa equipa que pode voltar a conquistar títulos para a próxima temporada. O mesmo diz o treinador do Benfica, de futebol feminino, Ivan Batista. O ciclista português Afonso Eulálio continua com a camisola de líder da Volta à Itália. O camisola rosa foi hoje 5º classificado da etapa e assim cumpre o objetivo de estar à frente do pelotão nesta segunda-feira, que é dia de descanso no Giro.
6: Era o principal objetivo, era chegar ao dia de descanso com a camisola. Está a ser completamente um sonho para mim. Tentei ser o mais conservativo possível, não ir ao choque quando o Jonas e o Félix e esses ciclistas, quando são mesmo estrondosos, então acabei por tentar manter-me o mais calmo possível e depois na parte final foi como um all-in e acabou por ser incrível poder ter feito top 5, de certeza que é a camisola rosa que me está a dar esta força, porque nem eu acredito que consigo estar a lutar com os principais homens da geral.
1: Afonso Eulálio, da equipe

0: para Bahrein, ouvido pela agência Lusa. Hoje vai ser o dia de descanso na volta, a próxima etapa será na terça-feira, uma etapa em contrarrelógio, e para este dia de descanso o ciclista da Figueira da Foz só pensa em café e bolos.
1: Estar contente com a equipa, estarmos numa animação brutal, não estar focados como todos os dias estamos aqui, todos os dias chegar às 10 da noite, a um jantar super tarde, andarmos de um lado para o outro com massagem, fisioterapia. Acima de tudo vai ser mesmo desfrutar do dia de descanso, tentarmos parar num bom café, comer um bom bolo provavelmente, e acima de tudo mesmo desfrutar desse dia, porque todos os dias estamos sempre sobre uma pressão constante, enorme, durante a corrida, antes da corrida, no fim da corrida, andamos sempre a correr de um lado para o outro, e acima de tudo vai ser mesmo desfrutar desse dia.
0: O jovem português de 24 anos assume que vai ser difícil conservar a camisola rosa depois da terça-feira, com a décima etapa a ser um contrarrelógio de 42 quilómetros.
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5: Passam 12 minutos da hora da madrugada, temperaturas verificadas há instantes, Porto e Lisboa 12 graus, Faro 14, Ponta Delgada 15 graus e Funchal há instantes com 16 graus. Para esta segunda-feira, dia 18 de maio, o Instituto do Mar e da Atmosfera prevê para o território do continente céu com poucas nuvens, mas com muitas nuvens no litoral norte e centro, também junto ao mar, formação de neblina no nevoeiro ao longo da manhã no norte e centro, vento a soprar de fraco a moderado, por vezes forte e com rajadas nas terras altas, também do norte e do centro e também do sul à tarde. Açores com muitas nuvens, algumas abertas de sol ao final do dia, chuva fraca, aguaceiros e vento a soprar de fraco a moderado. Quanto à Madeira, previsão de tempo cinzento, aguaceiros fracos mais prováveis nas vertentes norte da ilha, também nas zonas mais altas e vento a soprar de fraco a moderado. Temperaturas máximas previstas para hoje, Funchal 22 graus, Ponta Delgada máxima de 19. Quanto ao território do continente, Porto e Viana do Castelo, máxima de 17 graus, Braga 19, Vila Real 18 graus, Bragança 20, 17 graus de temperatura máxima para a Guarda e para Vila Real, Coimbra e Aveiro, máxima de 19 graus, também em Leiria, Santarém, máxima de 22, a mesma temperatura para Setúbal, Lisboa, máxima de 20 graus, Faro, máxima de 24, Castelo Branco, máxima de 22 graus, Porto Alegre, máxima de 20 graus, Évora, 23 e 24 graus de temperatura máxima para a cidade de Évora.
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0: 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Boa noite. Início de madrugada de segunda-feira com a entrevista TSF JN, esta semana, ao secretário de Estado da Proteção Civil, Rui Rocha.
1: Foi autarca, liderou a Câmara de Ancião durante 2 mandatos, foi presidente dos bombeiros, também de Ancião, e ainda neste setor liderou a Federação Distrital de Leiria. Há menos de 1 ano chegou ao Terreiro do Paço para ocupar a Secretaria de Estado da Proteção Civil e por lá continua. Veio com a promessa de aproximar a decisão política do conhecimento operacional e poucos meses depois de chegar ao cargo, viu ser elogiada por vários comentadores a capacidade técnica, além da clareza com que comunicou no auge da época dos focos. É de resto o primeiro secretário de Estado saído dos bombeiros, o que também lhe vale elogios da nem sempre elogiosa Liga dos Bombeiros. Esta semana é o convidado da entrevista TSF-JN, Rui Rocha, bem-vindo. Há poucas semanas o Ministro da Administração Interna alertava para um ano muito duro no que toca aos fogos. Falta pouco mais de 1 mês para o início do verão, a fase Bravo já arrancou e 1/3 das estradas florestais obstruídas pela tempestade já estará limpo. O país está realmente preparado para enfrentar os incêndios deste verão? Em que ponto é que está essa preparação?
2: Bom dia, Rui. Muito obrigado pela oportunidade de estar aqui convosco e de partilharmos também o trabalho que estamos a fazer. Este secretário de Estado não vai nunca deixar esquecer que a Proteção Civil e esta nossa preocupação tem a duração de 1 de janeiro a 31 de dezembro. É evidente que nós temos que ter uma preocupação mais concentrada em alguns períodos do ano e meses de verão. Ora, nós temos uma variável que nós não conseguimos controlar, que são as condições meteorológicas e que, em alguns casos, merecem o enquadramento, sendo que depois temos que fazer também tudo o que está ao nosso alcance para darmos a melhor resposta. Nós reforçamos o dispositivo e, para o Rui perceber, nós temos uma taxa de sucesso espetacular na primeira intervenção. A primeira intervenção são os primeiros 90 minutos do incêndio. Nós temos uma taxa de sucesso na primeira intervenção espetacular, que anda nos 93%, 94%, sobretudo até no período mais crítico. O problema são os outros 7%. E, portanto, aí nós temos que ter este dispositivo também cada vez mais musculado e, desse ponto de vista, nós reforçamos os grupos de ataque ampliados, que são esses que entram numa fase mais crítica. Tínhamos um grupo, vamos passar a ter 4 grupos, que representa cerca de mais 160 operacionais. Também na nossa Força Especial de Proteção Civil, nós estamos a terminar uma recruta. O ano passado tínhamos 216 elementos, vamos passar para quase 300 este ano, com a recruta dos 64. Vamos também ter algo que é muito importante para tentarmos ainda melhorar a primeira intervenção, portanto, dessa maneira também tentar mitigar que os fogos durem mais tempo, que é a aplicação de retardante que nós tínhamos, que é um líquido que se lança sobre o incêndio, que nós tínhamos o ano passado apenas disponível num dos centros meios aéreos, em Santarém, e que este ano vamos aumentar para 5 pontos de centros meios aéreos, o que, de facto, que vão ser em Vila Real, Viseu, Proença e Sernás, o que vai também aumentar aqui muito esta capacidade de ter ainda melhor sucesso na primeira intervenção, porque, como dizia, isso é de facto fundamental. Vamos também empenhar mais máquinas de rastro, que em algumas circunstâncias e sobretudo em teatros de operações têm se verificado nos últimos anos como um excelente instrumento. Só o ICNF vai disponibilizar mais 18 e nós vamos passar de 26 para 50 e vamos também ter mais 2 meios aéreos, são 2 Blackhawks que estão disponíveis através da Força Aérea e que já solicitámos, até decorrente de uma reunião da semana passada, onde teve também o seu Ministro da Defesa, a sua deslocalização de Ovar para Monte Real, até para ficarem mais perto também desta zona mais crítica agora de Leiria.
1: Mais centrais também. Esses meios, já estão, eu falava nos Blackhawks, há também os C-130, eles já estão operacionais, já estão preparados para entrar em ação?
2: Sim, eles vão entrando também de acordo com as fases do dispositivo. Nós diríamos que no período Delta, que é de 1 de julho a 30 de setembro, nós vamos ter todo este dispositivo, que são 81 na sua totalidade, sendo que 3 são da AFOCELCA, os outros 78 momento são também estão disponíveis do ponto de vista daquilo que é o nosso dispositivo e, portanto, eles vão sendo empregos à medida que vamos avançando nas várias fases e, portanto, na fase crítica, de 1 de julho a 30 de setembro, estarão 81 disponíveis para atuar.
3: Esta concentração de meios na região centro não poderá deixar aqui outras zonas do país a descoberto e poderá haver essa possibilidade de deslocar esses meios para outros territórios se for necessário?
2: Cumprimento o Abílio também, e claramente, vão ver, eu acho que há aqui um dado muito importante que nós estamos a fazer e que pela primeira vez foi concretizado e que tem a ver com esta iniciativa do Comando Integrado de Prevenção e Operações, que está sediado em Leiria, e que demonstra algo que habitualmente acontece na reação, que é várias entidades, vários ministérios contribuírem para aquilo que é o combate e que este ano, também por iniciativa do Sr. Ministro da Administração Interna, conseguimos fazer na antecipação. E eu acho que isso é uma vantagem e isso tem permitido que muito daquilo que foram problemas que derivaram da tempestade de Christine, temos cerca de 500 operacionais todos os dias tentado nestes concelhos, também naqueles que foram identificados de forma mais crítica, para também garantirmos que está acautelado o impacto que pode ter a muita quantidade de material lenhoso que está depositado na floresta. Esperemos que não seja necessário, mas também com a possibilidade de, neste momento, ele está constituído para estas ações de prevenção e de limpeza, mas se necessário poderá evoluir rapidamente para uma questão também de comando operacional.
1: E depois desses elogios, este comando integrado, ele pode ser alargado depois a outras zonas do país ou isso não está?
2: Não está, está. Vamos lá ver, nós temos que cada vez mais perceber que temos que dar respostas rápidas e aquilo que também foi a experiência do ano passado é que nós vimos que, por circunstâncias várias, que também não vos quero amassar, mas que tem muito a ver também com a especificidade dos territórios, eu devo dizer, eu por uma determinação da Comissão Técnica Independente dos Incêndios de 2017, eu não consegui estar no terreno o ano passado no verão. Tentei, mas não foi possível, não vale a pena explicar, mas também havia essas recomendações e as orientações.
1: No fundo, porque dizia a Comissão Técnica que um político no terreno nessa altura perturba mais do que ajuda.
2: E aquilo que eu defendo é tudo contrário àquilo que o Rui acaba de dizer e que eu concordo em absoluto. Nós não podemos estar a interromper o trabalho dos operacionais para fazer briefings a um número de infindável de entidades que querem ir ao território. Agora nós estamos a falar da tutela. Nós estamos a falar da Administração Interna que tutela esta área e que tem que estar a acompanhar todas estas questões. E, portanto, e isso temos também ter formas e meios e ferramentas para contrariar aquilo que é a natureza e as condições também do terreno e do território que muitas vezes dificultam o próprio combate. Há locais onde nós passamos que perguntamos como é que se faz o combate e, sobretudo, e também um bocadinho recuperando a questão que o Abílio me colocou, da flexibilidade do dispositivo, ele está preparado para isso e por isso temos também a melhorar os pré-posicionamentos, que é a aproximação dos grupos de ataque ampliado para mais próximo daquilo que são alguns teatros de operações que possam ocorrer, através também das bases de apoio logística que nós temos espalhadas pelo país e que queremos que cada vez esteja mais agilizado. Devo dizer que é algo que nós estamos a trabalhar para que, com toda esta experiência que temos, também aplicar a inteligência artificial, podendo também moldar e preparar todo um dispositivo que seja logo mobilizável com a maior antecipação possível para poder estar mais perto da resposta que é necessária dar.
3: O Governo tem insistido com um especial ênfase aqui na limpeza dos terrenos. Sabemos que este ano choveu até tarde, por isso e pela necessidade de limpar aqui as áreas afetadas, o setor pediu recentemente no JTN o alargamento do prazo para a limpeza de terrenos no resto do país, uma vez que nos concelhos abrangidos por declaração de calamidade já foi alargada até 30 de junho. Vê necessidade de alargar este prazo para o resto do país?
2: Esse é um despacho conjunto do meu e do meu colega das florestas, que, como o Abílio disse, tem para todo o território 31 de maio e para este território 30 de junho. Sim, está em aberto. Aliás, nós temos vindo a trabalhar, devo dizer, também com o IPMA, com a AGIF, com o ICNF, com a ANEPS, para que podermos também ainda aprimorar mais tudo aquilo que também são os índices de risco e de perigosidade que em determinado momento vão também restringindo um conjunto de atividades na floresta. Está pensado e planeado é que, decorrente daquilo que sejam as condições meteorológicas ao tempo, possamos alargar, e também sobretudo, como sabem, por hoje termos dificuldade de mão de obra para dar resposta a tanta coisa, muitas das entidades responsáveis por, também por fazer essas limpezas, até algumas delas públicas, também requerem que possa o período ser mais alargado para poderem fazer essas faixas de combustível. E, portanto, está estipulado essas datas, mas que quando for o momento haveremos de averiguar
3: se pode ser estendido. Essa decisão
2: terá que ser mais próximo. Nós estamos também agora no, e portanto eu diria que na última semana do mês de maio haveremos de analisar e, se for possível, se as condições meteorológicas permitirem, alargarmos o período, porque isso é decisivo. E devo aqui recordar e reiterar que isto é um processo, de facto, coletivo. Nós percebemos, e por isso também as limitações que têm sido evidenciadas da própria entrada na propriedade privada, que tem que ter também, não é, sustentação legal, mas daqui também um apelo, porque foi muito importante na plataforma que o ICNF disponibilizou que mais de 6 mil proprietários tenham manifestado a sua decisão de fazerem os próprios a limpeza, e sobretudo neste ano muito particular, mas de facto aqui apelar a todos os cidadãos individuais, proprietários, de que têm essa obrigação, mas se porventura possam não ter os meios ou recursos, que sinalizem junto das juntas de freguesia, das câmaras municipais, para que nós possamos também perceber se estão inseridas nas tais áreas prioritárias de intervenção, onde nós podemos dar uma ajuda com os meios que temos.
1: No ano passado admitia que houve alguma descoordenação momentânea, penso que foi esta a expressão, no combate aos fogos. Ora, que trabalho é que foi feito para evitar que essa descoordenação não se repita em 2026? E se este ano correr mal em termos de incêndios, que responsabilidade é que o Governo deve ou não assumir?
2: Tudo isto está assente em muito trabalho, e eu queria aqui dar também um reconhecimento a todos aqueles que são os agentes de proteção civil, desde logo toda a estrutura da Autoridade Nacional de Emergência e Proteção Civil, mas do ICNF, dos chapadores florestais, dos bombeiros voluntários, que são a espinha dorsal de todo este setor da proteção civil e, portanto, que são muito relevantes, da Força Especial de Proteção Civil, das próprias Forças Armadas. E, portanto, nós temos que fazer essa análise, e eu também recordo que anunciei, e foi feito na altura, um pedido de relatório à Autoridade Nacional de Emergência e Proteção Civil para percebermos designadamente algumas questões que o referenciou e que me foram sendo sinalizadas também nesse périplo que fiz pelos 20 concelhos com maior área ardida. Por isso tem havido, ainda houve recentemente, e vai haver para a semana mais uma reunião, onde eu estarei presente com todos os comandos sub-regionais e regionais, também para que nós possamos articular cada vez melhor essa coordenação e essa resposta. Os incêndios, as tempestades, não têm linha geográfica. A triangulação que está estabelecida não tem linha geográfica, se é da sub-região ou se é do distrito, e portanto nós temos que também estar mais ágeis do ponto de vista dessa cooperação, coordenação entre todas os agentes de proteção civil. Devo dizer que também esta constituição do Comando Integrado de Prevenção e Operações, o CIPO, também tem permitido isso. Nós temos feito inúmeras reuniões com todas estas entidades que se calhar normalmente haveriam não tantas como ocorreram este ano, e que isso também permite uma maior interação entre todos os agentes de proteção civil. Agora, claro que vamos lá ver, aquilo que eu também, e julgo que foi mesmo estas as palavras que eu na altura referenciei, também porquê? Porque nós, em determinados momentos, para além de termos tido em contínuo 25 dias condições muito severas, nós tivemos incêndios em simultâneo com muita duração. E o dispositivo, vamos lá ver, nós tivemos alguns incêndios com 12 dias, nós tivemos a Piódão, que foi com uma trovoada seca, Sátão, que também foi com uma trovoada seca, e de repente nós tínhamos um dispositivo que estava muito pressionado, porque tinha alguns incêndios, alguns teatros de operações, com também muita duração. É normal que, em determinado momento, para correr a uma ponta ou a outra, possa não ser logo no tempo em que as pessoas pretendem. E, portanto, foi também, desse ponto de vista, a minha contextualização, porque, de facto, ainda recentemente também um relatório europeu, dava nota até daquilo que foram as condições do verão passado, com várias ondas de calor, mas isto para dizer que quando o sistema está muito pressionado, quando está tudo muito envolvido, podem acontecer essas descoordenações que nós queremos, e para isso também está a ser feito um trabalho muito forte do ponto de vista de capacitação dos nossos comandantes. Porquê? Porque eu estive nesses 20 conselhos com comandantes com muita experiência e eles diziam-me, se está estado, os incêndios já não são como eram, são muito
4: mais
2: intensos.
4: Excessivos.
2: Os próprios incêndios alteram as condições meteorológicas no seu raio de ação e, portanto, hoje temos de ter também, do ponto de vista do comandamento e da capacitação, e isso tem vindo a ser feito através dos comandos sub-regionais e do Comando Nacional, com todos os comandantes para estarem cada vez mais bem preparados para este novo tipo de incêndios.
3: Há aqui uma questão também que salta sempre para cima da mesa e que tem a ver com o Siresp. O Governo já anunciou reforços de quase 5 milhões deste sistema nas regiões afetadas. Há também aqui a intenção de dotar as juntas de freguesia com geradores e internet por satélite. O que é que realmente vai estar operacional neste verão?
2: Muito bem, o Siresp, de facto, a apresentação que o Sr. Ministro da Administração Interna fez na semana passada, acho que foi bastante explícita e também como consequência da constituição do Grupo de Trabalho por força do apagão, e que recorrentemente vai registando falhas do Siresp. Eu queria aqui dizer, mas também para perceber, há imagens que falam só por si. Agora, nesta tempestade de Christine, porque eu estive no primeiro dia na sede da Autoridade Nacional e de imediato falei com a oficial de ligação que também temos na ANEPS do Siresp, e as torres curvaram-se. Ou seja, neste evento, para além de algumas questões que já vou referenciar, também eram fragilidades, de facto, a própria dimensão da tempestade, e devo recordar que é algo que temos a trabalhar muito e que eu também queria aqui sinalizar que é muito importante, que é a comunicação. Nós estamos neste momento também com um investimento forte, até porque estamos já vou à questão do Siresp, mas estamos também a aproveitar um conjunto ainda de disponibilidades do PRR para algumas plataformas digitais e para a forma de comunicação. Vamos ver, a comunicação tem que ser, de facto, tem que ser diferenciadora, porque todos nós, permitam-me dizer assim, normalizamos os avisos que recebemos. E muitas vezes até pode ser normal que a pessoa que recebe o aviso, e dizer-vos que no caso da Christine, para ser o último exemplo, o IPMA apenas deu conta daquilo que podia ser a intensidade na manhã do dia 27, dizendo que 140, 150 km, mas se calhar nenhum de nós tem a noção de qual é o impacto do vento a 140 ou a 150 km. E por isso estamos também a desenvolver já novas metodologias, uma para comunicar, que é o Cell Broadcast, que também incluímos neste tipo de investimentos, que são mensagens que são diferenciadoras e, portanto, que de alguma forma pode emitir um som sonoro para que a pessoa olhe e não normalize essa mensagem.
3: Porque continuamos sem ter um sistema moderno e fiável de avisar as populações?
2: Não, assim, nós temos um sistema de aviso, o que muitas vezes nós...
4: Chega tarde, muitas vezes.
2: Não é tanto, se me permite, às vezes não é tanto tarde. Eu acho é que nós normalizamos, e nós também, isso é também uma autocrítica que eu tenho feito, também na própria autoridade, que nós temos que ter um sistema diferenciador. Por isso, é uma área em que eu estou muito também empenhado, naquilo que diz respeito também à Proteção Civil. Aliás, dizer-vos que na próxima semana estarei novamente na Autoridade Nacional de Emergência e Proteção Civil, com o meu colega do Governo, da Digitalização. Também temos o Ministério da Reforma do Estado, que demonstra que é um Governo que quer transformar, e, portanto, nós teríamos que muito utilizar todas estas novas tecnologias, a inovação, a modernização e, como disse muito bem, a forma de comunicar. Esta forma que vos digo do Cell Broadcast, que faz um som ou pode fazer uma questão aparecer no telemóvel uma mensagem diferenciadora.
4: Até porque assenta nas antenas de proximidade.
2: E o que estamos a fazer, é também até podermos segmentar, que é aquilo que às vezes não é tão fácil, por região, por mensagens diferenciadoras, como fizemos nós quando foi na Cristina, emitimos milhões de mensagens. O que é verdade é que nós também temos que perceber que temos que ser diferenciadores, e sim, esse é um dos pontos que nós queremos evoluir muito naquilo que é o desempenho também da Autoridade Nacional de Emergência e Proteção Civil, como dizia há pouco, com a inteligência artificial, que é já uma realidade e que temos que saber aproveitar e potenciar também nestas questões, e não são questões meramente comunicacionais, mas também, como eu dizia há pouco, mesmo operacionais.
4: E quando é que haverá uma nova liderança do CIRESP? Que interessante, já foi prometida. Quando é que vamos conhecer esse nome?
2: Eu julgo que estará para próximo. O Sr. Ministro também, como disse, estivemos muito empenhados, sobretudo com esta janela de oportunidade que se abriu, para ainda aproveitar instrumentos financeiros do PRR para colocar tudo em marcha, porque temos, não é, já foi em junho, agora é até agosto, e portanto, temos muito pouco tempo para concretizar todo este investimento, e portanto tivemos todos muito empenhados, e designadamente também quem esteve no grupo e a fazer todo este trabalho, e estou certo que entretanto o Sr. Ministro da Administração Interna irá comunicar. Como digo, isto está na preocupação e na dependência direta do Sr. Ministro da Administração Interna, e estou certo que no seu tempo será anunciado.
4: E porquê é que o Governo continua a rejeitar a criação de uma entidade pública dedicada às comunicações críticas do Estado?
2: Se for ver ao programa de Governo, essa é uma das possibilidades que está em cima da mesa, que é constituir, e por isso...
4: Mas o ministro da Administração Interna não se mostrou muito...
2: Sim, o que se é que neste momento o que nos preocupa mais é a operacionalidade e modernizar, atualizar, tornar o mais operacional possível o sistema que temos, e é isso que estamos a fazer. Depois, eu julgo que haverá tempo para perceber se essa é uma opção ou não para o Governo criar, chegou a estar em causa a criação de um instituto que pudesse agregar todas estas questões das comunicações, mas como digo, isso é uma questão que depois terá ao nível do Sr. Primeiro-Ministro e do Conselho de Ministros.
3: O Governo quer também extinguir aqui os atuais comandos sub-regionais e regressar aos distritais. Porque voltar atrás numa reforma feita apenas há 3 anos? E se esta mudança é prioritária, porque é que só avança depois da época dos incêndios?
2: Só avançar depois da época dos incêndios porque houve aqui um conjunto de contingências que não possibilitaram o tempo normal e natural para introduzir um conjunto de mudanças. E essas questões tiveram a ver com uma de âmbito político, porque nós também tivemos mudanças recentes na administração interna, no titular da pasta, e também por aquilo que foram, sobretudo estes meses iniciais de 2026, que de facto tiveram esta questão que nos ocupou e que era a prioridade. Dizer que do ponto de vista do trabalho que foi desenvolvido na Secretaria de Estado da Proteção Civil, há uma proposta que está neste momento na posse do Sr. Ministro, já estava também da anterior Ministra, e que ela já está de alguma forma consensualizada com a Liga dos Bombeiros e com a Autoridade Nacional de Emergência e Proteção Civil, e que tem algumas variáveis. Eu devo dizer, e percebo a questão do Abílio, porque para muita gente essa é a mais relevante e também tem importância. Nos dois últimos dias estive com o Sr. Ministro da Administração Interna num roteiro que estamos a fazer de proximidade, por iniciativa do Sr. Ministro. Já visitamos 17 dos 18 distritos do país, e devo dizer que é uma das questões que têm sido referenciadas, apesar de haver algumas regiões que entendem que o atual modelo funciona bem, mas ainda ontem, por exemplo, na região que é mais crítica, onde tivemos no norte do país, aquilo que foi o apelo foi para que se pudesse mudar para a questão de âmbito distrital. Aquilo que deveríamos perguntar, embora tenha pouco resultado porque ela está feita, é que a lei até era 2019 e só foi implementada em 2023. E também devíamos perguntar porque é quem implementou este modelo nem sequer cuidou de uma disfuncionalidade com a Lei de Bases da Proteção Civil, porque ainda hoje o que prevalece são os planos distritais de proteção civil. Muitos deles que foram agora acionados na Cristina foram os seus presidentes autarcas que ligavam para acionar o plano distrital, porque não há planos sub-regionais de proteção civil. E também porque na interligação com outros agentes de proteção civil, eles também se organizam do ponto de vista distrital. E por outro lado, aquilo que também tem dito, eu até percebo, muitas vezes esta questão da proximidade, mas então também devíamos perguntar porque é que outros tipos de serviços não têm a organização da NUT3. E é um dos aspectos, se me perguntar se é esta alteração que vai melhorar, Não, mas há algo que neste momento eu não tenho dúvida que, do ponto de vista operacional, é isso apenas que nos importa. Não são questões administrativas, porque essas não estão em causa. E também, vamos lá ver, mesmo hoje nós temos concentrado a disponibilidade de fundos comunitários para apoio, por exemplo, aos bombeiros que tanto precisam e que nos últimos anos também cresceu de ter uma maior intensidade nesse reequipamento, mas estamos nos fundos comunitários. Mas isso são questões administrativas, porque o equipamento, a viatura, o quartel recuperado, ele fica lá no mesmo sítio, seja qual seja a divisão. E, portanto, é algo que está... O que percebemos foi depois que estas que têm questões também técnicas nesta alteração, não seria calcular que pudéssemos iniciar, primeiro, porque tivemos também esta mudança do titular, e depois porque também se aproximava esta época mais crítica. Portanto, aquilo que está em cima da mesa é que a alteração da lei orgânica, que eu tenho um aspecto, se me permitem, que eu acho que é muito mais importante e muito mais relevante do que propriamente esse, que também tem a sua importância, que é nós queremos mesmo também diferenciar e... de uma forma, dar uma maior relevância àquilo que muitas vezes não se dá tanta atenção pelo facto de termos um sistema que muitas vezes está muito capturado pelos incêndios rurais. Os incêndios rurais, o seu combate representa cerca de 7%, por exemplo, da atividade dos agentes de proteção civil. E nós temos hoje um conjunto, como vimos agora, a tempestade. E aquilo que nós queremos também, do ponto de vista da nova lei orgânica, é que possa separar aquilo que é o comandamento destes atos de operações, e até naquilo que é uma reivindicação antiga, que possa estar sobre a alçada dos bombeiros, mas que depois tenhamos uma parte de coordenação, de planeamento, de estratégia, de antecipação, sobretudo cada vez mais em estreita ligação com os serviços municipais de proteção civil, que com a sua proximidade são essenciais para muitas vezes, porque são os primeiros a chegar ao local. E portanto é também um dos motivos de alteração da lei, muito para dar esta maior incidência que achamos cada vez mais importante, sobretudo para podermos operacionalizar aquela palavra que todos gostamos muito, da resiliência, mas que é importante que ela esteja concretizada no terreno. Agora, para responder concretamente, é um dos temas que está em cima da mesa, também já estava no programa do Governo, o Sr. Ministro, como é evidente, chegou agora, também entendeu aproveitar a auscultação que está a fazer em todo o território, mas dizer que do ponto de vista daquela proposta que já está na sua posse para a sua análise e, portanto, para a decisão final e depois do Governo, a ideia é que possa voltar aos distritos pela melhoria da operacionalidade. Aliás, devo dizer que nós temos também uma outra intenção, que é nós ainda hoje temos muitas centrais de despacho dispersas, e nós queremos concentrar, nós temos um objetivo de gradualmente irmos para apenas 5 centrais de despacho no país, onde pode estar até a possibilidade de termos agregado também a própria parte componente INEM da saúde.
4: Mas há vários bombeiros, a reforma não é unânime, há muitos bombeiros e autarcas, sobretudo no Médio Tejo, que estão contra esta reforma. A proteção civil está demasiado dependente da decisão política?
2: Não, nós não podemos defender um qualquer sistema, seja ele subregional ou distrital, pela proximidade ou porque temos o comandante subregional a passar mais vezes e a conversar connosco. O que nós temos que perceber é, e o que vamos também identificando, é que temos fenómenos e eventos meteorológicos cada vez mais intensos, mais rápidos, e temos que ter músculo naquilo que é a intervenção. E muitas vezes, e em alguns casos, e portanto, e quem governa, eu tenho dito isto e com todo o respeito, me vendo, mas percebem, quem governa, governa para um país. E portanto, tem que olhar para o todo. E com certeza que aquilo que for a decisão é a decisão, não porque temos aqui qualquer opção por uma outra escolha, mas por entendermos que pode ser a melhor solução do ponto de vista operacional para o todo, que é o país.
3: E o Comando Único dos Bombeiros tem data para avançar ou continua no papel?
2: Não, esse é um tema que está incluído na Lei Orgânica da Autoridade Nacional de Emergência e Proteção Civil. Portanto, eu não queria avançar muito, apesar de já ter dado aqui algumas indicações, porque, como digo, do ponto de vista daquilo que foi o trabalho muito proativo, e eu queria aqui também assinalar que, com esta disponibilidade da Liga dos Bombeiros Portugueses, que é sempre, há outros parceiros que temos, como agora também estamos a trabalhar no Estatuto da Carreira de todos os trabalhadores que têm contrato com as associações humanitárias, mas a Liga, como é evidente, representa os bombeiros voluntários, que é de facto a espinha dorsal da proteção civil. E portanto, este trabalho da revisão da lei orgânica foi feita em em, com a colaboração da Liga e da Autoridade Nacional, e portanto a solução que está desenhada acautela, naquilo que é a minha opinião e que também é a opinião da Liga sobre esse ponto, que acautela essa questão e portanto que está incorporada naquilo que é esta revisão da lei, que, como digo, que terá que depois seguir ainda o circuito legislativo que é exigido dentro do Governo, mas sempre com o objetivo de estar em vigor ainda neste ano de 2026.
4: Falava nos bombeiros voluntários como espinha dorsal, mas o voluntariado jovem está a diminuir. Como é que se pode inverter esta tendência?
2: Sim, na minha opinião nós temos que olhar muito para o voluntariado. Tenho também feito um apelo para que a Associação Nacional de Municípios, que de facto tem alguns instrumentos na autonomia das câmaras municipais, possa ter um regime de incentivos que seja igual para todo o país, para que possa incentivar. E nós também estamos a fazer o nosso trabalho, designadamente também com melhorar naquilo que seja possível também um conjunto de apoios e pelo menos os tornar mais ágeis para que o voluntariado possa ser reconhecido da melhor maneira possível e que isso possa também ser um atrativo para as pessoas se disponibilizarem para dar o melhor de si através desta nobre missão de servir.
3: A verdade é que no terreno também há aqui a falta de operacionais, viaturas envelhecidas, corporações fragilizadas financeiramente. O sistema está perto do limite?
2: Eu não sou catastrofista, eu gosto de ser realista, mas não gosto de ser o apologista da desgraça. E portanto, se há dificuldades, há, eu há pouco dizia, e tenho, não posso deixar de lamentar que há alguns instrumentos que se apresentaram, designadamente o PRR, que nos diziam que era a bazuca, que tinha imenso dinheiro e que não tenha sido possível empregar mais neste setor e designadamente também nos bombeiros voluntários, não é? Eu sou estado da Proteção Civil, mas nós temos esta ligação e de alguma forma também esta necessidade absoluta de dotar cada vez mais e melhor os bombeiros voluntários. Eu já estávamos a fazer esse trabalho no Ministério, na Secretaria de Estado, que era um levantamento das necessidades mais prementes no país, no setor dos bombeiros, que acelerámos agora por força do PTRR. E, portanto, e nisto estou a falar de viaturas, de quartéis, como sabem, como vos dizia, visito muito e portanto alguns vejo, de ainda instalações que têm amianto e que temos que resolver, de autoescadas, bases de apoio logística, de equipamentos de proteção individual. E esse trabalho que nós fizemos, de forma, eu diria, conservadora, dentro da Autoridade Nacional de Emergência e Proteção Civil, indicou-nos que neste momento precisaríamos, e é um pleno que nós gostaríamos que pudesse ser concretizado há 10 anos, cerca de 550 milhões de euros. O que quer dizer...
4: Quase quarto do PTRR.
2: O que quer dizer que, nos últimos anos não houve o necessário ajustamento a estas necessidades, porque estamos a falar de necessidades mesmo prementes, não estamos a falar de estarmos aqui coisas que não são essenciais. E, portanto, o que é que nós pretendemos, como ainda agora, julgo que ainda este mês vamos ter a possibilidade, se não for este mês, no início de junho, que foi um apoio externo que o ano passado nos chegou, de 10 milhões de dólares, e que nós vamos entregar 45 viaturas florestais contra incêndios, 23 na região norte e 22 na região centro, com uma participação estatal de 75%. Porque, de facto, há ainda muitas corporações que têm viaturas muito antigas, com muitos anos, e sobretudo, nós temos que cuidar de melhorar essa situação, que é algo que nós também queremos, por outra questão, que é a necessidade de profissionalizar a primeira intervenção 24 horas, 365 dias, que nós queremos fazer, que é o trabalho de tipificar, fazer uma atualização da tipificação dos corpos bombeiros. O que é que isto quer dizer? Quer dizer que nós queremos saber, e queremos fazer isto em conjunto com a Associação Nacional de Municípios Portugueses, que já designou o interlocutor e vamos começar as reuniões ainda este mês, perceber o que é que em cada território o Estado central e local entende que é importante para garantir o socorro, a emergência às suas populações. E, portanto, isto é muito importante para depois também perceber que meios é que temos que dotar essas entidades para fazerem o seu trabalho, que também tem um problema central que estamos também a querer resolver, e queremos resolver de uma forma mais abrangente através dos contratos de programa, que é também o seu financiamento, garantindo previsibilidade, sustentabilidade e garantias daquilo que podem esperar do Estado relativamente a uma entidade de direito privado que presta um serviço em nome do Estado.
4: Boa parte do financiamento dos bombeiros vem dos serviços prestados ao INEM. Como é que estão as dívidas do INEM aos bombeiros? A fatura de março já foi paga? Ela já venceu?
2: Sim, as informações que temos ainda de ontem,
4: do representante... Ontem, terça-feira, estamos a gravar à quarta.
2: Isso, do representante da Liga, é que os pagamentos estariam já em dia, e isso é muito importante. Eu devo recordar que, de facto, outro dia numa cerimónia em Ponte de Sor, o Sr. Ministro da Administração Interna deu nota, e claro que em também em clara ligação com a Sra. Ministra da Saúde, com quem temos falado, e que também está empenhada, como se verificou, porque foi ultrapassada a questão nestas semanas, mas é importante que tenhamos esta noção daquilo que é a importância para as associações humanitárias. Eu fui presidente de uma associação de 19 anos, portanto, como perceberão, e portanto é importante que muitas vezes, mesmo não havendo as condições que possam ser justas ou aquelas que se reivindicam na prestação, pelo menos que o pagamento
4: chegue a tempo
2: e horas. E portanto, isto dizer-lhe que do ponto de vista, é uma máxima minha na Autoridade Nacional de Emergência e Proteção Civil, que em junho, quando cheguei, havia despesas por regularizar desde 2017 nas despesas de incêndios rurais, mais de 2 milhões de euros. E hoje, dizer-vos que à data em que estamos, 13 de maio, não há dívidas que estejam despesas submetidas, que haja dívida, e portanto fizemos esse, eu diria, é obrigação, quando às vezes outro dia dizia isto e batia um pau, disse não, é obrigação do Estado, e portanto sabemos que muitas vezes o histórico é crítico e que não se consegue resolver este histórico de atraso em pouco tempo, mas é a nossa obrigação garantir que quem faz esse serviço possa ser ressarcido em tempo, e as informações que temos, como digo, são de ontem, relativamente a essa questão, é que ela está ultrapassada e que os pagamentos estão em dia.
4: Mas os problemas vão sendo recorrentes. Este modelo, este acordo, devia ser revisto, como já pediu, por exemplo, a Liga.
2: É assim, eu estou, apesar como o Sr. Ministro da Administração Interna vai dando nota e com o qual eu não posso estar mais de acordo, é, de facto, são questões que são da área da saúde, embora impactam também com os bombeiros voluntários e com a sua vida, que é, como nós dizemos, a espinha dorsal da proteção civil. E, portanto, se são problemas para as associações humanitárias, nós também temos que os encarar como problemas nossos e, portanto, também estamos sempre em prontidão para colaborar nas soluções. Aquilo que sabemos é de facto aquilo que é as reivindicações que já não são de agora e que ainda recentemente o Sr. Presidente da Liga dos Bombeiros Portugueses dizia isso, que tem havido, e eu sou prova absoluta por aquilo que também eram as minhas funções anteriores, de que tem havido uma atualização dos valores dos protocolos do INEM com as associações humanitárias, que está neste momento em cima da mesa uma nova atualização, e portanto eu estou certo que ambas as partes, quando se sentarem, encontrarão aqui uma forma de ir resolvendo, como digo, também na proteção civil, e é isso que temos que dizer com toda a frontalidade. Nós muitas vezes não vamos conseguir, se calhar no tempo em que gostariam, de resolver todos estes problemas, mas também fica a questão, se fosse tão fácil resolver, porque é que nestes anos todos para trás as questões e os problemas subsistem. Agora, o que é importante é nós, e é aquilo que devo dizer, na parte que tutelo, é ver este diálogo, esta conversa, esta partilha também de compromisso, para podermos todos em conjunto encontrar as melhores soluções, se não puder ser de uma só vez, fazer o caminho. Como eu tenho dito, há muitas questões que nós podemos mais facilmente resolver, como já falámos aqui algumas delas, há outras que levam o seu tempo, esta que vos falava do Estatuto da Carreira vai ter que levar aqui algum tempo, porque também temos neste momento já com reuniões de trabalho, ainda a próxima semana terei mais uma, naquilo que é uma primeira fase da sua estrutura jurídica ou legal, mas depois temos que associar uma tabela remuneratória, porque isso também é importante para reter e captar gente para estar a servir os bombeiros voluntários todos os dias.
3: A nova lei orgânica do INEM foi aprovada há pouco mais de uma semana em Conselho de Ministros. Tem recebido aqui críticas de estruturas ligadas quer ao Instituto, quer à Proteção Civil. Que efeitos é que terão estas mudanças na Proteção Civil?
2: É assim, eu espero que não tenham na Proteção Civil, embora, como saberão, muito desta questão da emergência pré-hospitalar é de responsabilidade, através destes protocolos que falávamos, com as associações humanitárias. E, portanto, foram sinalizadas algumas questões que são críticas, eu diria, daquilo que temos também colhido, não tanto da sua estrutura mais genérica, mas depois algumas questões particulares que também têm muito a ver com a especificidade do nosso território e até de alguns tempos que estão garantidos para se chegar. E, portanto, eu julgo que terá que haver esse diálogo, como eu disse há pouco, para que, se há questões que, de facto, possam ser críticas, e nós, nestes últimos dias, temos recolhido também algumas dessas informações. Como digo, nestas, ainda ontem visitámos 6 distritos e, portanto, temos também recolhido essas críticas e essas preocupações. Eu diria mais do que críticas, preocupações, e nós também na administração interna iremos fazer chegar à Sra. Ministra da Saúde para perceber se de facto há aqui alguma questão que possa ser melhorada naquilo que é hoje ou que foi a aprovação desta nova lei orgânica do INEM.
4: Falava há pouco da rapidez e do papel do Ministro da Administração Interna no pagamento da dívida do INEM aos bombeiros. Ora, sendo que desde fevereiro o Ministério ganhou peso dentro do Governo, Luís Neves herdou uma equipa, não mexeu na equipa, mas já deixa marca no Ministério.
2: É assim, eu estou um servidor desde o dia 6 de junho e, portanto, e estou para trabalhar e para colaborar com quem em cada momento esteja, e também confio na minha pessoa para ser um colaborador para esse trabalho coletivo. Coletivo, em primeiro lugar, no Ministério da Administração Interna, e em segundo lugar, do Governo e também naquilo que é o desígnio do seu Primeiro-Ministro. E, portanto, aquilo que sempre farei e darei é o meu melhor, aquilo que sei e que posso, com aquilo que seja, como é evidente, com esta relação de lealdade e de trabalho e de confiança com o titular da pasta. Foi a professora doutora Maria Lúcia Amaral num primeiro período e agora com o doutor Luís Neves, e portanto o meu empenho e a minha determinação é a mesma, no sentido de conseguirmos resolver um conjunto de problemas que temos que resolver.
4: Mas sente que o peso do Ministério é igual?
2: Eu não sei qual é o peso dos ministérios, não sei se temos alguma balança, mas de facto aquilo que é importante é que os problemas que estão neste setor possam, de uma vez por todas, e como digo, tendo a noção da responsabilidade e da dificuldade de alguns deles, mas que se apresente um caminho. E eu julgo que também foi esse o objetivo desta decisão do Sr. Ministro da Administração Interna, Luís Neves, fazer este périplo. Não é só esta área, tem outras áreas, e temos outras áreas na Administração Interna que também nos preocupam, mas sobretudo nesta questão também dos bombeiros, de muito de estar no terreno, e também, isso tem sido muito importante, porque às vezes, quando se está longe das questões, pode parecer que elas não existem ou que desvalorizá-las, né? E o facto de algumas destas questões, nós temos, falta-nos ir ao Algarve, mas nestas 17 sessões que já fizemos, né, eu já visitei mais de 100 concelhos nestes 11 meses em que estou a Secretário de Estado. Isso é muito importante para também demonstrar a quem neste momento é o Sr. Ministro Luís Neves, e aquilo que eu tenho presenciado, e isso posso presenciar, mas também já presenciava, é que há um empenho e uma determinação muito grandes também para fazer estas mudanças, e eu diria que isso é também sintomático de alguém que tem a carreira que todos conhecemos e que, devo dizer, para mim com grande satisfação, porque muitas vezes nós não conseguimos captar os mais competentes e os mais qualificados para a política, porque há sempre uma névoa muito grande sobre quem está disponível para estar ao serviço de todos, e eu digo que foi com grande satisfação que vejo pessoas como o Dr. Luís Neves, com tudo aquilo que tem sido o seu percurso profissional, que é conhecido de nós, a estar disponível para também trabalhar para o coletivo desta forma, que é muito importante e é também um bom sinal para a nossa sociedade portuguesa.
4: Rui Rocha, Secretário de Estado da Proteção Civil, obrigado por ter vindo à TSF e ao Jornal de Notícias.
2: Muito obrigado e bom trabalho.

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2: Vendavais é o álbum de estreia de Picas. Temos ouvido na TSF o single Quem Eu Quero Agora, mas agora, desde esta sexta-feira, já é possível conhecer todo o álbum novo Vendavais, que vamos conhecer também um pouco melhor ao vivo no concerto de bolso da TSF.
6: Olá, muito obrigada por nos receberem aqui na TSF. Obrigada, Miguel.

0: Esta semana ao vivo na TSF, Picas e a música do álbum de estreia Venda Vais, a voz de Picas, estamos a ouvir, com a guitarra do Cristiano Tavares. Na bateria está o Alex May e no baixo o Zé Ganchinho. Bem-vindos a todos. Picas, nome artístico de Maria Casal Ribeiro, e segundo a informação que tinha, nasceu no Porto, mas vive em Lisboa, será assim? E a música teve alguma coisa a ver com este movimento?
1: É verdade, nasci no Porto, grande parte da minha família vive no Porto e eu sinto-me sempre na minha génese do Porto, mas eu vivo cá desde pequenina, porque os meus pais vieram para cá trabalhar, então já vivo em Lisboa há mais tempo do que alguma vez vivi no Porto.
0: Então não teve muito a ver com a questão da música?
1: Não teve a ver com a questão da música. Estou ansiosa para tocar tanto em Lisboa como no Porto.
0: A Picas começou a compor em casa, como autodidata, mas depois também estudou, por exemplo, no Hot Club Jazz?
1: Sim. Eu sempre gostei muito de escrever, então... Para mim, assim que eu comecei a aprender uns acordes na guitarra, comecei logo a compor as minhas próprias histórias. Ou seja, aprendi os acordes mais básicos no YouTube e depois comecei logo a escrever algumas canções. E mais tarde, só mais tarde, é que eu fui estudar música mais a sério. E quando estava na faculdade, ao mesmo tempo que estava no curso de Ciências da Comunicação com especialização em cinema, também me inscrevi no Hot Club e comecei então a aprender mais teoria musical, que me ajudou a aprofundar as minhas bases para compor música. E pronto.
0: O Hot Club, sobretudo por esse lado da cultura musical ou também um bocadinho pelo lado do jazz?
1: Eu adoro jazz e tenho essas referências e cantores que eu adoro do jazz. Uma das minhas cantoras favoritas é Billie Holiday, mas eu ouço todos os estilos de música. Aqui a questão foi mesmo que o jazz também é uma muito boa escola nessa parte da teoria, da composição. Mas, por exemplo, agora o projeto que eu estou a fazer neste momento é muito mais numa onda de indie rock, indie pop, que pronto, não é aquilo que eu estudei, mas há muitas coisas que aprendi no jazz que me são muito úteis.
0: A Picas, em 2020 esteve num programa de talentos, de TV, de Voice Portugal. Depois, a partir daí, começou a fazer caminho com temas que encontramos, por exemplo, nas plataformas digitais, como Orquídeas ou Volta para Mim, que gravou na altura com o Agir.
1: Exatamente, sim.
0: Foram temas que antecederam começar a pensar neste primeiro álbum?
1: Sim, foram os primeiros passos enquanto compositora em lançar música em nome próprio. E agora este álbum já é uma... Já sou eu mais consolidada a saber bem como é que eu quero soar, com um disco que tem um conceito que fala sobre os vendavais que sentimos na casa dos 20, e com uma sonoridade que é pop, mas que eu também tenho sempre estas referências muito que eu gosto do indie, de bandas que sempre ouvi, como The Vaccines e Arctic Monkeys, e sei lá, hoje em dia, por exemplo, Wet Leg, e então introduzir aqui no pop também outros elementos de coisas que eu gosto muito.
0: E a música foi conciliando também com aquilo que falava há pouco do lado da educação. É licenciada em Ciências da Comunicação com essa especialização em cinema?
1: Sim. Sim, e o cinema

0: inspira-me muito também para a música. Eu acho sempre que as áreas criativas acabam por se alimentar umas às outras. Uhum. E eu estudei, adoro cinema. E, por exemplo, no meu álbum Vendavais tem uma canção que nós vamos tocar aqui também, que se chama Priscila, uhum. que eu escrevi depois de ter visto o filme Priscila, da Sofia Coppola, que é uma das minhas realizadoras preferidas. E então... Não sei, eu sinto sempre um bocado esta ligação entre as duas coisas. Mesmo na criação dos meus videoclipes, estou sempre super presente e sei como é que quero esteticamente que o meu projeto seja. E vejo as duas coisas muito lado a lado, a música e o cinema. Mesmo as canções, eu gosto quando sinto que a pessoa consegue ver aquilo que eu estou a cantar e a descrever.
1: Já fica a explicação para o Priscila, que vamos ouvir mais daqui a pouco. Para já, vamos ouvir o single que eu falei há pouco, Quem Eu Quero Agora. Mas Picas porquê?
0: Picas é o que me chamam desde sempre, desde criança. E é como se fosse um diminutivo de pequena. Mas na altura eu andava assim um bocado com dúvidas qual é que seria o meu nome artístico. E por acaso uma vez numa conversa com a Agir, o Agir disse-me: tu não tens hipótese, porque o teu nome artístico já está escolhido, porque toda a gente te conhece como Picas, toda a gente te chama Picas. Então, neste caso, o nome escolheu-me a mim e também, pronto, é familiar para mim.
1: E é o que ouvimos ao vivo no Concerto Pulso desta semana, agora com este Quem Eu Quero Agora, Picas.

0: Quem Eu Quero Agora, Picas, ao vivo na TSF, está aí o álbum de estreia Vendavais. Já conhecemos algumas das músicas desde 2023, Nos Meus Lençóis, depois em 2024 Tatuagens, Última Vez e Promessas, depois o 7 mais 7 em 2025 e agora este Quem Eu Quero Agora em 2026. Há aqui o quê? Um caminho de 3 anos até fechar este álbum?
1: Sim. Eu acho que o primeiro álbum é um álbum que é desafiante nesse sentido de descobrirmos sobre o que é que nós queremos falar, como é que queremos soar. Então foi um processo que levou o seu tempo natural e agora estou super contente e orgulhosa do álbum que está cá fora.
0: Em momentos, um trabalho muito a solo, muito sozinha ou sempre com mais gente, trabalho mais conjunto?
1: O trabalho deste primeiro álbum, em termos de composição, foi muito sozinha, que é completamente diferente do processo que eu estou a fazer agora para o meu segundo álbum, porque eu já estou a planear o meu segundo álbum e já tenho estado a gravar. E neste processo do meu segundo álbum tem sido um processo criativo muito em duo com a Alex May, que está aqui comigo, a tocar baterista. Baterista e grande produtor. E então tem sido um processo muito menos solitário, mais divertido. Pronto, é uma maneira diferente de compor. Temos ido para estúdio, temos ouvido muitas referências e temos composto juntos. Este primeiro álbum foi mais intimista, foi mais uma questão de eu estar mesmo no meu quarto a compor estas canções e depois levá-las para estúdio e com músicos vesti-las, ou seja, claro, também tem essa parte da colaboração.
0: E essa composição mais só com guitarra, por exemplo, ou com esse instrumento que está aí a tocar, que é o quê? Um Suzuki Q-Chord, é isso?
1: Um Suzuki Q-Chord. Não, este aqui é uma nova aquisição, por isso, durante o processo de composição do meu primeiro disco, não compus no Suzuki, componho mais à guitarra e às vezes piano.
0: E é muito agarrada às primeiras versões, segundo li em algum lado, que até há uma explicação para isso. Tem muita dificuldade em aceitar depois novas ideias, em trabalhar depois nos arranjos.
1: Sim, eu já percebi que sofro de um síndrome que eu não sabia, mas quem me ensinou que isto existe foi o Alex, que é de Moititis Demo, vem de demo, não é? Obviamente. Que
0: é a pessoa
1: ficar agarrada à primeira demo, que normalmente é aquela coisa assim mais crua, não é? A primeira versão e depois quando houve a coisa mais produzida às vezes fica, pronto, ouvimos tantas vezes a demo que ficamos mais agarrados àquela versão e pelos vistos eu sofro desse problema. Se alguém souber uma solução, que me diga, por favor.
0: E escreveu que tudo o que não sei dizer, escrevo.
1: Sim, porque eu acho que sempre quis fazer música com o intuito de que eu já queria escrever. Eu sempre gostei muito de escrever, também fui para a comunicação, obviamente por essa mesma razão. Sempre fui aquela criança que andava sempre com um diário e escrevia todos os dias. Então, o que eu sinto é que às vezes coisas que eu não consigo expressar logo por oralmente, escrever para mim é a minha maneira de organizar o meu raciocínio, é a minha maneira mesmo de pensar e é super necessário. E então tudo o que eu não consigo dizer, eu tenho que escrever uma canção sobre isso, pronto.
0: Então tem muitas canções escritas, é?
1: Pois, há muitas coisas que nós não conseguimos dizer, por isso.
0: E há pouco falava desse lado do cinema e da imagética que passa também muito para os vídeos, por exemplo, do Quem Eu Quero Agora, que tem desde uma girafa até balões, ou uma moto, portanto passa tudo muito para esse lado da imagem também.
1: Sim, sim. E depois é assim, é divertido, claro que é divertido filmar com uma girafa, não vou mentir que pronto. Há um lado muito giro de fazer isto, que é a pessoa pode aspirar a fazer coisas mesmo fora da caixa, não é? Que no dia-a-dia, ou seja, vestir roupas que no dia-a-dia não vai vestir, fazer coisas no dia-a-dia não vai fazer. Como por exemplo no 77 São 14, que no meu videoclipe eu estou dentro de um carro com uma rapariga que é profissional a fazer drifts de carro. Pronto, e são experiências que eu não viveria se não fosse artista e não fizesse esses videoclipes.
0: A Picas, ao vivo, aqui no Concerto Bolso, já ouvimos Amor e Guerra, também Quem Eu Quero Agora, o novo single e que tem este vídeo que eu estava a falar, que está disponível nas plataformas digitais, toda a gente pode ver. E agora, o Priscila, que há pouco nos explicou, que foi inspirado também num filme.
1: É, de uma das minhas realizadoras favoritas.
0: E que vamos ouvir aqui ao vivo no Concerto Bolso TSF com Picas.

0: Esta semana à venda vais no concerto de Bolsa ISF, é o álbum de estreia de Picas, o álbum editado esta sexta-feira, e ficámos também a saber que vai ter palco, por exemplo, no Festival Nós Alive, em julho.
1: É verdade, e estou aqui com a banda que vai tocar comigo no Coreto Nós Alive, dia 10 de julho.
0: O Cristian Tavares na guitarra, o Alex May na bateria e o Zé Ganchinho no baixo, e depois perspectiva de outros palcos.
1: Em breve depois anunciaremos próximas datas.
0: Outros palcos, outros projetos.
1: Exatamente.
0: E usando aqui o título da canção que vai fechar o concerto de bolso, a Picas quer ser uma popstar?
1: Então, sim, porque o que é que eu sinto? Eu sinto que às vezes há um bocado de um preconceito com o ser popstar, não é? Porque na verdade há grandes popstars do mundo todo que têm projetos tão diferentes, e o que é a música pop é uma coisa super abrangente e que tem espaço para estilos diferentes dentro do pop. Então sim, eu sinto que me quero posicionar enquanto uma artista pop, mas uma artista pop do indie pop, e quero ser, mas sem ter que pertencer a uma caixinha muito específica. Quer ser pop à minha maneira.
0: E fazendo o seu caminho.
1: Exatamente.
0: Muito bem, então vamos ouvir esse Popstar, que é um dos temas também deste álbum Vendavais, álbum de estreia de Picas, neste concerto de bolso, com a técnica do Alexandre Lima. Popstar, obrigado.
1: Obrigada.

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0: Douro é uma das paisagens mais antigas de Portugal. Durante séculos foram os viticultores que decidiram quando podar, quando colher, quanto tempo esperar. Hoje, essa decisão é partilhada com satélites, drones, até com inteligência artificial. O meu convidado é Mário Cunha, professor da Faculdade de Ciências da Universidade do Porto. Coordena o Wine Forecast, um projeto que usa tecnologia para prever a produtividade das vinhas com 17 meses de antecedência, ainda antes da poda. Em outubro de 2025, o projeto foi premiado pelo Instituto dos Vinhos do Douro e do Porto. A razão é simples. O clima mudou. As oscilações de produtividade são cada vez maiores e o que a natureza garantia com alguma regularidade deixou de ser previsível. A pergunta que vamos explorar é simples, mas muito complexa. A tecnologia consegue compensar o que o clima já não nos dá? Bem-vindo, Mário.
1: Muito obrigado pelo convite. Uma honra estar aqui no vosso programa. E também por causa do projeto Wine Forecast, que de facto é um projeto que já terminou, mas de facto é um projeto muito importante e, portanto, muito obrigado pelo convite.
0: E vamos começar exatamente pelo prémio. Este prémio, que é o prémio Douro Mais Sustentável, é uma distinção que vem, no fundo, de quem conhece bem o território, o Instituto dos Vinhos do Douro e do Porto. O que é que esse reconhecimento significou para si? E o que é que é, no fundo, o Wine Forecast, numa linguagem para quem não é cientista, por favor?
1: Portanto, o Wine Forecast é um projeto que tem como principal objetivo fazer a previsão da produtividade da vinha. Como sabemos, em Portugal, e nomeadamente no clima mediterrâneo, há uma forte oscilação interanual da produção, que de um ano para o outro pode ter variações da ordem dos 50%. A previsão da produtividade e, portanto, as metodologias que nós utilizamos no projeto Wine Forecast, que mais à frente iremos falar, permite, de certa maneira, diminuir o risco ou mitigar o risco associado a essas fortes oscilações da produtividade. Portanto, se o viticultor conhecer antecipadamente qual é que vai ser a produtividade desse ano da sua vinha, poderá ter, digamos, uma série de ações sobre o seu processo produtivo, nomeadamente até se essa previsão for feita antes da poda, poderá digamos, ajustar a carga, aquilo que se chama a carga na poda, durante a operação, de modo a mitigar essas fortes oscilações da produção. E, portanto, é, digamos, um elemento importantíssimo da produção que pode ser utilizado quer pelos viticultores propriamente ditos para perceberem quanto é que vão precisar do ponto de vista de mão de obra para fazer a vindima, também na adega perceberem qual é que é o volume de estocagem que vão necessitar para fazer a fermentação da vinha. Também ao nível institucional é muito importante, porque permite, de certa maneira, no caso, por exemplo, da região de Marcada do Douro, em que é necessário comprar aguardente para fazer o vinho do Porto, e portanto, essa aguardente tem que ser comprada antes da vindima. E, portanto, o projeto Wine Forecast vai dar argumentos negociais para se fazer essa compra com as quantidades mais adequadas do ponto de vista à produção de vinho nesse ano. E também, do ponto de vista do comércio, é muito importante para a gestão de stocks. Portanto, num ano que tem mais ou menos produtividade, o viticultor pode ajustar os stocks, vender mais stocks ou fazer mais stocks de acordo com o valor da produção desse ano. E também, no pequeno viticultor, uma vez que em Portugal grande parte da produção é feita em pequenas parcelas, o viticultor tem, digamos, uma produção muito pequena e a compra das uvas é feita geralmente por grandes por comerciantes, portanto empresas que comercializam vinho e que, de certa maneira, o agricultor, o pequeno agricultor, tem alguma dificuldade em definir o rendimento bruto. Portanto, não consegue perceber na região em que se insere se é qual é que é o volume de produção que existe na região, que os outros agricultores também têm. E, portanto, esta previsão da produção, que pode ser feita com bastante antecedência relativamente à vindima, vai permitir ao agricultor perceber e valorizar as suas uvas no mercado. E por outro lado também a previsão também é importante do ponto de vista das empresas que fazem seguros, portanto seguros de colheita. É importante terem esta informação para perceberem qual é que deverá ser o prémio do seguro que deverá ser aplicado em cada ano. E, portanto, é um projeto que, multioperacional, portanto, que pode ser utilizado, cuja informação pode ser utilizada quer pelos agricultores, quer pelas instituições regionais. E neste último ponto, nas instituições regionais, a previsão da produtividade é muito importante porque, como nós sabemos, a grande parte dos espaços onde se produz vinha, nomeadamente na Europa, estão sujeitos a uma legislação da denominação de origem. E um dos critérios dessa denominação de origem é o rendimento máximo, a produtividade máxima que cada região pode ter em cada ano. Se se ultrapassar essa produtividade máxima, a região pode ser penalizada, pode ser penalizada e portanto, o que é que, com uma previsão da produção, a região pode adequar a sua produtividade de modo a que esse rendimento máximo não seja ultrapassado. Ou seja,
0: então,
1: em Portugal.
0: Estamos a falar de um projeto que serve múltiplos interesses e múltiplos operadores. Imaginando que eu sou uma viticultora, como é que eu posso encontrar o Wine Forecast? É na web? É uma aplicação? Como é que isto funciona na realidade?
1: Certo. Portanto, nós, no projeto Wine Forecast, desenvolvemos tecnologias, algumas que já tinham um nível de maturidade tecnológico bastante, bastante mais evoluído, que são, digamos, tecnologias para nós fazermos previsão a nível regional ou sub-regional. Portanto, na região do Douro, na região do Alentejo, e que, portanto, fazemos previsões a nível regional. E que são previsões que são encomendadas pelas instituições que controlam a produção, por exemplo, as comissões vitivinícolas regionais, o Instituto do Vinho do Porto e Douro, e que, de facto, são eles que nos encomendam essa previsão ao nível regional. E depois temos outro tipo de previsões que são feitas mais ao nível da parcela ou que são feitas ao nível de uma exploração agrícola e, portanto, as tecnologias são muito diferentes. E tem também uma maturidade tecnológica também bastante diferente. No caso das previsões a nível regional, aquelas que eu falei em primeiro lugar, aquelas que estão já com um nível tecnológico, de maturidade tecnológica mais elevada, nós divulgamos as previsões às instituições regionais e portanto elas têm a obrigação de depois fazer a disseminação dessa informação por todos os organismos da região e depois os organismos da região vão passar essa informação também aos viticultores. E portanto, nesta tipologia de previsão da produção, nós utilizamos uma metodologia que é bastante inovadora.
0: Mas já vamos à metodologia.
1: Certo.
0: Sendo eu o viticultor de uma pequena parcela, como é que eu tenho acesso a esta informação, além daquilo que é oferecido pelas organizações dos setores? Eu, enquanto viticultor, posso subscrever isto, posso aceder através da internet? Como é que eu chego lá?
1: Certo, portanto, por exemplo, no caso da região do Mercado do Douro, em que nós trabalhamos com o Instituto de Vinho do Porto e Douro e também com a ADVID, e portanto, que é uma associação de viticultores, E, portanto, as pessoas que são associadas dessa instituição têm acesso a essa informação. Ou seja, nós, enquanto Faculdade de Ciências, não temos essa obrigatoriedade de sermos nós a divulgar as previsões.
0: Mas o que eu queria perguntar é se isto está disponível na internet para qualquer um aceder, ou se é um sistema fechado que obriga a que sejam vocês a distribuir a informação. Eu, se quiser aceder a essa informação, posso aceder? Como é que o faço?
1: Portanto, a informação é pública, portanto, não é publicitada pela Faculdade de Ciências, que é quem faz as previsões, mas pelas instituições regionais, que torna essa informação pública através de, digamos, de folhetos, e até anualmente é feita uma apresentação pública. E, portanto, eles fazem a divulgação de diferentes formas.
0: Estão a pensar criar algum tipo de aplicação que permita que cada um individualmente consiga ter acesso a essa informação em tempo real?
1: Sim, isso de certa maneira está feito, ou seja, as instituições para quem nós passamos, que estão na região, que estão no terreno, para quem nós passamos esta informação sobre as previsões, eles próprios fazem uma divulgação ampla deste instrumento da previsão. Mas, como eu disse, ao nível regional, qual é que vai ser a produção no Douro, qual é que vai ser a produção no Alentejo, e até fazemos para o Champagne, para o Conhaque, para São Emilion, para várias regiões de Europa, e portanto eles encomendam-nos as previsões, nós fazemos a previsão anual, e depois eles é que fazem então esse processo de disseminação da produção, da produtividade.
0: E sendo um académico, o que é que este reconhecimento significou para si, do ponto de vista até pessoal?
1: Portanto, do ponto de vista pessoal, representa um reconhecimento muito importante, digamos, de já há bastantes anos que trabalho nesta área da previsão da produtividade. Foram, portanto, desenvolvidas metodologias inovadoras para fazer esta produtividade, esta previsão da produtividade, e de certa maneira é um reconhecimento e um estímulo a conseguir continuarmos a inovar cada vez mais nesta área, e portanto são essencialmente estas vertentes, e também uma forma de agradecimento a todas as instituições que estão envolvidas neste projeto Wine Forecast, nomeadamente pequenas e médias empresas, que de certa maneira são os tomadores da tecnologia, portanto tecnologia ainda com um nível de maturidade baixo, mas foram testadas nessas pequenas e médias empresas, e também instituições do sistema científico, como por exemplo a Faculdade de Ciências, o Inesctec, a ADVID, e também empresas tecnológicas, como por exemplo uma empresa da área da tecnologia que tem apoiado, tem portanto um currículo muito, muito bom na área das tecnologias ligadas a satélites e Spinworks, a empresa Spinworks, que tem uma tecnologia muito desenvolvida ao nível de satélites e de drones, e que de certa maneira foi também muito importante. Temos também empresas que estão especificamente dedicadas à parte da disseminação do conhecimento, e portanto todas elas em conjunto de certa maneira foram premiadas com este reconhecimento do Instituto dos Vinhos do Porto e Douro.
0: E do Douro. Escolher o Douro como território central deste projeto, e aqui estamos a falar de uma paisagem classificada pela Unesco, é uma região com séculos de história vitivinícola. Do ponto de vista científico, o que é que o Douro tem que o torna um bom laboratório?
1: Portanto, o Douro é sempre uma região muito difícil do ponto de vista de diversidade de genotípica, do ponto de vista de castas, do ponto de vista de declives, de heterogeneidade.
0: Exatamente, o Douro tem microclimas e várias áreas, no fundo, que transformam o Douro em pequenos douros, por assim dizer. Uhum. Não é? E isso veio dificultar. Mas o que é que que há? O que há no Douro, do ponto de vista da ciência, que fez deste o ponto de partida, que o transformou num bom laboratório?
1: Portanto, o projeto One Forecast não inclui só o Douro, inclui também outras regiões. É claro que o Douro tem uma parte importante deste projeto, portanto, mas há uma característica muito importante no Douro, que é, de facto, a questão do vinho do Porto. Ou seja, para se fazer o vinho do Porto, é necessário fazer o aprovisionamento da aguardente, para se fazer, portanto, o processo de vinificação do vinho do Porto. E, portanto, essa aguardente tem que ser comprada com antecedência relativamente à vindima. Não se compra a aguardente quando se sabe já qual é que é a produção. É preciso fazer a compra dessa aguardente com base no volume com base na produtividade que nós vamos ter na região. E, portanto, desse ponto de vista, digamos, há essa especificidade do Douro, que, nomeadamente, das outras regiões, não tem que ter essa componente. Haverá outras componentes noutras regiões, por exemplo, no caso do Champagne, para a região para a qual nós também fazemos estas previsões da produtividade. No caso do Champagne, eles estão sempre muito próximos de ultrapassar o rendimento máximo permitido pela denominação de origem. E, portanto, anualmente eles têm que tomar medidas, nomeadamente cortar uvas que não vão sendo vindimadas, vão sendo desperdiçadas, vão sendo cortadas e deitadas ao chão. E, portanto, a previsão da produtividade aí também é muito importante por esse aspecto. Ou seja, eles têm que saber antecipadamente, atenção, nós, de acordo com esta previsão, nós podemos ultrapassar o máximo de produtividade da denominação de origem. Portanto, temos que tomar medidas para que não
0: ultrapasse, exatamente. Para além de Champagne, que outras regiões internacionais também fazem parte do vosso estudo?
1: Ora, bom, no caso da vinha fazemos também para o Cognac, trabalhamos também com a região, com uma instituição que é o Comitê Internacional de Vinho do Cognac. Trabalhamos também com o Champagne, já tinha dito, com o Saint-Emilion, isto no caso da vinha, mas digamos estas previsões da produção, também as metodologias podem ser estendidas a outras culturas.
0: E já estão a estender?
1: Sim. Nós também fazemos as previsões de culturas como, por exemplo, a oliveira, como a avelaneira, nomeadamente no caso das avelaneiras, nós trabalhamos com uma instituição para quem nós fazemos as previsões, que é, como é que se chama, a cooperativa de Cancone, em Toulouse, que é, produz cerca de 90% das avelaneiras de Europa. E, portanto, é uma instituição muito grande e que tem estas necessidades de fazer as previsões.
0: Portanto, temos tecnologia portuguesa espalhada pela Europa e a controlar a agricultura e a viticultura na Europa. É isso?
1: Sim, nesta área da previsão da produção, na previsão da produtividade, Portugal tem dado cartas do ponto de vista de desenvolvimento tecnológico, metodologias que são importantíssimas e são inovadoras a nível, diria, europeu, até mesmo mundial.
0: Neste momento nós vivemos numa época de grande imprevisibilidade climática e a agricultura sempre foi dependente do clima. Há aqui, contudo, uma diferença entre a dependência e a vulnerabilidade. Quando é que esta questão se tornou um problema que a tecnologia precisava de resolver? Consegue traçar-nos aqui uma espécie de linha do tempo?
1: Portanto, é, digamos, fazer...
0: Nós hoje já não temos uma questão conjuntural, não é? Já temos aqui uma questão estrutural.
1: Sim. Nós atualmente temos digamos, as oscilações do clima, desculpa, que são dramáticas, nomeadamente na fase pós-floral e que leva de facto a problemas gravíssimos, quer seja de picos de temperatura muito elevados que trazem problemas do ponto de vista da fecundação logo na fase da floração. Temos depois problemas gravíssimos do ponto de vista de stress hídrico, temos simultaneamente também problemas de queda de granizo que destrói também grande parte das uvas e, portanto, e de outras culturas, mas neste caso concreto das uvas. E, portanto, há cada vez mais uma pressão de agentes abióticos do clima que cada vez mais levam a que seja necessário fazer previsões da produtividade.
0: Uma das coisas que me pareceu realmente extraordinária neste projeto é a capacidade para prever a produtividade de uma vinha 17 meses antes da vendima, antes até da vinha poder ser podada. Como é que isto é possível?
1: Ou seja, a vinha tem como quase todas as rosáceas, como as macieiras, por exemplo, as pereiras, têm um ciclo de 2 anos e, portanto, dentro daqueles pequenos gomos que são formados durante a fase, durante o ciclo anterior, são formados os primórdios da produção do ano seguinte, ou seja, cerca de 18 meses antes da vindima. Por exemplo, agora, em abril, maio deste ano, está-se a formar no interior dos gomos a colheita não de 2016, mas a colheita de 2017. Ou seja, atualmente
0: 2027.
1: Nós já
0: 2027.
1: E, portanto, nós atualmente conseguimos ver, já agora em maio, os pequenos cachos que vão ser a produção de 2026. Mas, no interior dos gomos, já está diferenciada a colheita de 2027. E, portanto, se nós utilizarmos técnicas de sensorização e inteligência artificial, nós conseguimos fazer uma tomografia do gomo, portanto, o gomo que tem, portanto, aquilo que se chama os primórdios das inflorescências da colheita que vai acontecer em 2027, nós conseguimos perceber se vamos ter um ano com uma produtividade elevada ou uma produtividade mais baixa. Portanto, isso...
0: E depois a variável estado do tempo, mais chuva ou mais sol, como é que essa variável depois entra e é feita, tem de ser calibrada também, não é?
1: Exatamente, portanto, nesta fase o que nós fazemos é dar uma primeira previsão do potencial de produção. É claro que se acontecer uma catástrofe não é
0: a coisa
1: possível
0: muda.
1: Perder, mas vamos ajustando com outras metodologias, não é? Com outras metodologias que nós também desenvolvemos, ou à medida que vamos ter mais informação, nós vamos ajustar essa primeira previsão da produtividade que foi feita cerca de 17, 15 meses antes da colheita. Portanto, por exemplo, agora nesta fase, nós temos outro tipo de tecnologia em que nós utilizamos câmaras com 360 graus, com visão a 360 graus, em que fazemos a passagem na vinha. E, portanto, essas câmaras podem ser montadas em sticks ou então em robôs, e fazemos aquilo que se chama uma fenotipagem da vinha. E, portanto, nós conseguimos perceber qual é que é o número de cachos que nós temos, qual é que é o número de flores que tem cada cacho, para fazermos já uma previsão da produtividade para 2026. E, portanto, que de certa maneira vai afinar a produção, o potencial de produção que nós fizemos antes da poda.
0: Exatamente. Mário Cunha, professor na Faculdade de Ciências da Universidade do Porto, coordena o Wine Forecast, um projeto que usa tecnologia para prever a produtividade das vinhas. Em relação a isto, há algum projeto ou alguma tecnologia que permita prever a meteorologia daqui a 17 meses? Mais coisa, menos coisa? Ou ainda não temos isso?
1: que eu saiba, ainda não temos esse tipo de previsão. Existem satélites que nos permitem fazer previsão da meteorologia com cerca de um mês de antecedência, mas com tantas, digamos,
0: tantos meses ainda não, não é?
1: É claro que existem modelos matemáticos, probabilísticos, que nos permitem fazer essa previsão, e nós também o fazemos no Wine Forecast, também fazemos esse tipo de previsão, mas são modelos probabilísticos, ou seja, nós olhamos para o histórico, para o que é que se passou, digamos, numa série muito longa de produção e de clima, que nós temos séries da ordem dos 100 anos, e portanto com clima e com produção, e portanto podemos fazer cenários, aquilo que se chama, já não é uma previsão, mas uma projeção para, digamos, para
0: um
1: os anos
0: mais à frente, não é?
1: E essa previsão é importante, por exemplo, não para saber, por exemplo, se no ano 2030 ou no ano 2031 vamos ter esta produção, ou uma produção alta, uma produção baixa, mas para nós percebermos, por exemplo, num espaço de 10 anos, nos próximos 10 anos, se nós vamos ter, por exemplo, qual é a probabilidade de nós termos uma ou duas ou três colheitas excepcionais acima da média, ou uma, duas, três colheitas catastróficas, portanto, com níveis muito baixos de produção. Mas são sempre dados probabilísticos, não há, digamos,
0: certezas ainda, não é?
1: Certezas no ponto de vista de
0: da informação que podemos partilhar.
1: Sim.
0: E vocês usam instrumentos muito diferentes. Vocês têm satélites, têm drones, sim, têm sensores no terreno, aplicações no telefone. Cada um desses instrumentos vai ler a vinha de forma diferente. O que é que cada escala vai revelar e como é que elas se articulam entre si?
1: Certo, excelente pergunta. A previsão da produtividade depende muito da escala que nós estamos a considerar, e depende dos métodos, depende as tecnologias. Por exemplo, se nós estamos a fazer uma previsão da produtividade a nível regional ou ao nível da parcela, os instrumentos e as metodologias não são totalmente diferentes. Quando nós estamos a fazer a previsão da produtividade ao nível da região ou de sub-regiões, a metodologia que nós utilizamos é baseada na quantidade de pólen atmosférico que nós temos na atmosfera na altura da floração. E, portanto, intuitivamente nós partimos da hipótese de que quanto mais flores existirem na altura da floração, também mais frutos nós vamos ter na colheita. Portanto, um bom método seria nós contarmos as flores todas que existem numa determinada região, mas isso seria um processo muito difícil de se fazer. Mas há uma relação direta entre a quantidade de flores e a quantidade de pólen na atmosfera. Portanto, nós medimos a quantidade de pólen na atmosfera na altura da floração com filtros que são substituídos entre 3 a 4 dias, então são expostos durante 3 a 4 dias em cada semana, são enviados para o nosso laboratório, e nós no laboratório fazemos a análise da quantidade de pólen. E, portanto, na altura da floração vai nos permitir ter logo uma informação sobre, digamos, o número de flores, indiretamente sobre o número de flores, baseados na quantidade de pólen, e fazemos uma primeira estimativa da produção. Portanto, é este método que nós utilizamos, espalhando de todas as regiões que eu falei, do Champagne, Conhaque, Douro, Alentejo, anualmente fazem esta monitorização do pólen, estão a fazer agora, mandam os filtros para o laboratório e nós depois fazemos uma previsão. É claro que esta previsão é feita a nível regional e na altura da floração, mas pode haver, digamos, problemas e alterações desde a floração até ao período em que é feita a vindima. E, portanto, nós, nesse período, para avaliarmos digamos, o desenvolvimento da vinha, nós utilizamos imagens de satélite que periodicamente nós vamos analisando e vamos corrigindo esta primeira previsão da produtividade que nós lançamos na altura da floração, única e exclusivamente com base no pólen.
0: Vamos falar sobre o que a tecnologia não consegue fazer e como isso pode influenciar quer o viticultor, quer o consumidor. Se o clima continuar a tornar-se imprevisível, e todos os cenários apontam para isso, vamos chegar a um ponto em que a tecnologia já não consegue compensar. O que é que muda, mesmo que indiretamente, para quem abre uma garrafa de vinho do Porto ao fim de semana?
1: Portanto, o que acontece é que vai haver cada vez mais risco na produção, mais incerteza na produção, maior dificuldade do ponto de vista de gestão de stocks, cada vez mais dificuldade de os produtores se relacionarem com o mercado, porque muitas das vezes investem em campanhas de marca e depois não têm vinho para vender, ou vice-versa. E, portanto, vai ser cada vez mais, do meu ponto de vista, maior incerteza. E, portanto, aqui é um paradoxo, não é? Cada vez nós temos mais tecnologia, maior capacidade de controle da produção, mas este fenómeno climático, de cenários de alteração climática, sobrepassa muito esta capacidade que nós temos tecnológica de controlar a produção. E, portanto, como é que nós podemos fazer? Podemos apenas mitigar, e uma das formas de mitigar será nós fazermos previsões da produção. Temos que fazer mais vezes a previsão, fazer ao longo do ano, fazer mais vezes a produção, fazer mais afinações da produtividade, da previsão da produtividade, para diminuirmos o risco.
0: O Wine Forecast não resolve o problema das alterações climáticas, mas ajuda a gerir as suas consequências, e esta é uma diferença muito importante. O que fica desta conversa com Mário Cunha é que a tecnologia chegou à vinha e também à agricultura e veio para ficar. Mas a pergunta maior continua em aberto: até quando conseguimos adaptar-nos ao que estamos também a mudar? Mário, muito obrigada.
1: Muito obrigado. Foi uma honra ter esta conversa e agradecer uma vez mais o convite que me foi formulado e, portanto, estarei disponível sempre que achar necessário. Muito obrigado. 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

0: Olá e bem-vindos ao Ponto da Mente. Eu sou o Marco António Ribeiro e neste início de maio antecipamos-nos a uma efeméride que se assinala já no dia 17, o Dia Mundial das Telecomunicações e da Sociedade da Informação, uma data que nos lembra como a tecnologia está cada vez mais presente na forma como vivemos, trabalhamos e comunicamos. É precisamente nesse enquadramento que hoje falamos de um tema que já entrou de forma muito concreta no nosso cotidiano, a inteligência artificial. Está presente em ferramentas de trabalho, em motores de pesquisa, em aplicações de escrita, em sistemas de recomendação e até em decisões simples do dia-a-dia. Para algumas pessoas, representa eficiência e utilidade. Já para outras, levanta dúvidas legítimas sobre confiança, dependência, autonomia e impacto na forma como pensamos. Do ponto de vista da saúde mental, é essencial não olhar para a inteligência artificial como solução absoluta, nem como ameaça inevitável, mas compreender de que forma ela influencia os nossos processos cognitivos, emocionais e relacionais. Para esta conversa estão comigo os incontornáveis Bruno Filipe Silva e Ana Isabel Teixeira, reais, sem ponta de inteligência artificial, psicólogos clínicos.
1: Verdade.
2: Confirmo.
1: Olá.
0: E da saúde. Olá. Bem-vindos ao Ponto da Mente. Vamos hoje falar de inteligência artificial. Este programa está a ser feito por seres humanos, portanto, não
2: Sim,
0: se esqueçam.
2: 100%.
0: Só para fazer aqui
1: a validação,
0: o disclaimer.
1: Não é?
0: E Ana, quando a inteligência

0: como organizamos o nosso pensamento, a forma como planeamos e a forma como também tomamos ou não decisões, porque isto pode nos estar a levar a perder a capacidade de sermos espontâneos. Uhum. E até a capacidade de darmos palco um bocadinho à nossa intuição. A ideia de subjetividade que há alguns mecanismos de IA podem nos estar a roubar, porque as respostas que vêm de lá são respostas aparentemente muito certeiras, muito claras, muito objetivas e até muito validantes, mas não deixam de ser respostas que vêm de um conjunto de dados que são ali sistematizados, que são ali formatados e que nos dão aquela resposta muito rápida, automática, mas que não é baseada num substrato humano e que nenhum robô, nenhum chatbot, nenhuma plataforma de inteligência artificial alguma vez vai conseguir alcançar, que é o substrato da consciência.
1: Uhum.
0: Consciência, capacidade humana de termos uma percepção de nós próprios, daquilo que nos rodeia e também dos nossos estados internos. E isso também é uma variável de subjetividade importantíssima nos nossos processos de pensamento e também nos nossos processos de tomada de decisão. Portanto, aqui a componente cognitiva pode ser afetada, mas eu iria para além disso, que é esta capacidade da espontaneidade, não é? De sermos uhum. também, nos permitirmos a ser mais intuitivos, de nos permitirmos a ser subjetivos e, portanto, como é que aqui a inteligência artificial começa cada vez mais a competir e a roubar um bocadinho destas capacidades humanas e unicamente humanas, mas ao mesmo tempo ser bastante confortável para o ser humano.
1: Bruno, porque é que algumas pessoas adotam estas ferramentas com facilidade enquanto outras sentem reserva ou desconforto?
2: É importante perceber como é que muitas vezes estas ferramentas podem ajudar ou ameaçar aquilo que é o nosso trabalho. Porque para muitas pessoas é muito interessante termos estas ferramentas que nos ajudam a realizar as nossas tarefas, que nós acreditamos que acrescentam àquilo que é o nosso trabalho. Para muitas outras pessoas, a utilização destas ferramentas pode ser ameaçadora e colocar em causa o trabalho ou levar à extinção deste posto de trabalho. Não é? Portanto, conseguimos perceber, por exemplo, considerando aquilo que é o trabalho de pessoas da área do design gráfico, ilustradores ou ilustradoras, é muito fácil pedir à inteligência artificial para produzir determinado trabalho gráfico e com, às vezes, resultados desastrosos ou hilariantes, poderá ainda assim apresentar-nos resultados esperados. E perceber, ok, isto é muito interessante e o meu trabalho está feito sem eu ter que me preocupar. Mas para pessoas que são ilustradoras ou designers gráficos e por aí fora, pode ser assustador pensar que a qualquer momento o meu trabalho é dispensado. A qualquer momento eu vou deixar de poder trabalhar nesta empresa porque o meu patrão vai dizer, eu não preciso de ti para nada, eu consigo ter a inteligência artificial para fazer o teu trabalho. Se o vai fazer com a mesma qualidade, não. Uhum. Podemos dizer aqui, não. Por muito avançada que seja a inteligência artificial, por muito competente que seja, tudo mais, haverá sempre aqui um toque humano que se vai perder na qualidade deste trabalho. No entanto, a verdade é que, lá está, eu acredito que respondo aqui um bocadinho à tua pergunta. Para muitas pessoas isto pode ser muito bom, para muitas outras pessoas isto pode ser absolutamente horrível e destruir carreiras. Quase como, por exemplo, as caixas automáticas no supermercado, não é? Que são muito práticas, são muito convenientes eu chegar a uma caixa automática de supermercado e fazer o check-out dos meus produtos. Mas eu estou a tirar trabalho a pessoas que poderiam estar a fazer isto. E há aqui toda uma discussão a termos que não temos tempo para ter hoje, mas que não deixa de pensar sobre qual é que é sempre o outro lado de todos estes avanços tecnológicos que são muito interessantes e muito úteis para mim.
1: E vamos agora à rapidez da máquina comparada com aquilo que é a rapidez do ser humano. Quando uma ferramenta executa em segundos tarefas que antes exigiam tempo e esforço, que impacto pode ter isso, Ana, na autoestima e na confiança pessoal?
0: Eu acho que um impacto muito marcado é, novamente, o não conseguirmos desenvolver esta capacidade de esperarmos, de também tolerarmos aqui alguma indefinição, alguma incerteza e, novamente, a capacidade de nos frustrarmos quando não conseguimos adquirir as respostas rápidas e imediatas. E depois, num segundo ponto de vista, se Este é um recurso que facilmente

0: nos permite a clareza e chegar coisas de forma rápida, então que espaço é que um indivíduo tem para pensar sobre si próprio, para desenvolver as suas próprias soluções, as suas próprias ideias, esta capacidade criativa? Eu acho que a utilização destas ferramentas de uma forma, obviamente, frequente, intensiva, ao ponto de a pessoa já sentir que depende para decisões simples do dia-a-dia, depende destes recursos, não é? Pois. Destes ChatGPTs desta vida, para obter aqui uma resposta, uma solução, uma validação. Quer dizer, se uma pessoa que já tem aqui uma vulnerabilidade, não é? Já tem aqui um autoconceito frágil, já tem aqui uma autoestima pouco fortalecida, o procurar ativamente estes recursos só vai fazer com que se passe permanentemente um atestado de invalidez, porque não há espaço para a pessoa arriscar. É também no arriscar, no sentido de eu não sei qual é o caminho certo, eu não sei qual é a opção melhor, mas eu decido ir por aqui. É todo este processo que, acima de tudo, fomenta uma boa autoestima. Quando as pessoas me chegam à consulta a pedir aqui estratégias ou recursos para melhorar a autoestima, eu costumo dizer que a autoestima não é uma lista de supermercado, mas é o resultado aqui de escolhas ou decisões que nós próprios fazemos. Ora, aqui a inteligência artificial, sendo uma muleta no dia-a-dia que nos vai dar sempre as tais respostas que nós queremos, onde é que fica aqui o espaço para a pessoa inspecionar e procurar por si, de alguma forma?
1: Bruno, pode este recurso frequente à inteligência artificial influenciar a percepção que cada pessoa tem da sua própria competência?
2: Sim, sem dúvida que sim. Pode fazer com que muitas vezes a pessoa alimente uma ideia artificial de competência, na medida em que é a inteligência artificial que faz as coisas por mim, mas eu sinto que sou muito competente por estar a fazê-las na mesma, não é? Portanto, fala-se aqui também, e é curioso, isto leva-me para outra questão, aqui um parênteses, não é? Pessoas que dizem que são artistas plásticos ou artistas digitais com recurso à inteligência artificial, como se pedir a uma ferramenta de inteligência artificial para produzir um determinado, não é, uma determinada ilustração, fosse em si só um trabalho artístico. Com muito respeito a pessoas que o façam, e novamente, não é? Há pessoas que querem fazer carreira disso, certo. Mas, a meu ver, isto está muito longe daquilo que é um trabalho de um verdadeiro ilustrador, não é? De uma pessoa que efetivamente se senta com uma ideia, que projeta, que escreve, que delineia, que apaga, que volta. A meu ver, isto está muito longe daquilo que é um trabalho de um verdadeiro ilustrador, não é? De uma pessoa que efetivamente se senta com uma ideia, que projeta, que escreve, que delineia, que apaga, que volta.
0: Que passa num processo de tentativa e erro.
2: Exatamente.
0: E se frustra nesse processo.
2: Exatamente, mas terás pessoas que fazem este tipo de arte, supostamente, a dizerem-te, mas eu também posso ter que pedir várias vezes à inteligência artificial para fazer e refazer as coisas, certo? Mas não se compara. E, portanto, respondendo à tua pergunta, poderá haver pessoas que sentem que efetivamente são muito mais competentes por conseguir trabalhar uma, entre aspas, uma engenharia de prompts, não é? Uma engenharia de pedidos de inteligência artificial, e sentirem-se competentes por fazê-lo. Mas terá muitas outras que também sentem que eu preciso, ou eu começo a depender da inteligência artificial para fazer determinados processos que são básicos.
0: Uhum.
2: Como, por exemplo, olha, não sei o que é que vou vestir, ajuda-me a escolher entre isto ou aquilo.
1: Uhum.
2: Ou ajuda-me a perceber o que é que eu vou comprar de supermercado. É muito fácil, sem nos darmos conta, cairmos nesta ideia de que precisamos da inteligência artificial para tudo, de que precisamos deste segundo cérebro, deste cérebro externo a nós, para nos ajudar a organizar as coisas e alimentar esta ideia de incompetência que temos e que rapidamente é resolvida em 2, 3, 4, 5 segundos.
0: Uhum. E o cérebro é um músculo, portanto,
2: exato,
0: da mesma forma que nós, se não exercitarmos os nossos músculos, pernas, braços, o que seja,
2: sim,
0: eles ficam assim perros, não é? A gente sente que a coisa fica dorida, que a coisa já não se movimenta e não se agiliza da forma que desejaríamos. Como é que, ao recorrermos à inteligência artificial para nos facilitar até decisões tão básicas e diárias de o que é que eu vou comprar no supermercado ou o que é que eu vou comer hoje, até que ponto isto promove aqui uma preguiça mental, mas uma preguiça mental que eu não sei, honestamente, se daqui a uns tempos nós vamos ter estudos científicos que nos falam sobre um certo até atrofiamento cognitivo,
2: sim,
0: cerebral.
2: Uhum.
0: Honestamente não sei se nos vai surgir esses estudos, como também, e novamente pego na questão da, da autoestima,

0: autoestima, se isto não vai aqui levar a que mais cedo ou mais tarde se construa uma ideia plástica de valor próprio.
1: Sim.
0: Esta sensação aqui de farsa, não é? Cada vez mais se fala do síndrome do impostor, mas como é que estas situações, paradoxalmente, vão levar a esses lugares onde realmente eu aparento ser muito competente, mas lá no fundo quem fez isto não fui eu.
1: Sim, precisamos deste proxy, não é? Precisamos desta figura externa que faz as coisas por nós e até que ponto é que alimentamos a efetiva capacidade, a autonomia e realização de... Lá está, até que ponto é que potenciamos competências individuais?
2: Vamos olhar agora para esta dimensão de dependência, validação e também autonomia. E Ana, como é que se distingue uma utilização funcional de uma dependência subtil que começa a limitar a autonomia?
0: Distingue-se, e pego aqui em algumas narrativas que me começam a surgir em consulta, distingue-se pela sensação de eu fico num lugar de enorme ansiedade, insegurança e desconforto se não for lá, nem que seja só para ter a certeza de que realmente tomei a decisão certa. Isto é um sintoma que eu acho que é preocupante e que traz ao de cima uma ideia que eu gostava aqui mesmo de clarificar, que é: a inteligência artificial não nos dá respostas certas ou erradas. A inteligência artificial dá-nos respostas baseadas no viés da confirmação.
1: Sim.
0: Exemplo simples para isto. Se todos nós fomos ao chat GPT, pá, eu agora peguei com o chat GPT porque, enfim...
2: Gemini,
0: exato, outra coisa qualquer. Mas eu experimentei isto com o chat GPT. Experimentei, atenção, vi isto numa notícia que achei bastante interessante, que é: se nós fomos ao chat GPT perguntar, as batatas são venenosas? Ele vai nos dizer que não. Mas se eu a seguir disser que comi uma batata venenosa, o chat GPT vai dizer qualquer coisa como: pois, de facto, pode ser possível que a batata não sei quem, não sei que mais. E eu gosto de pegar neste exemplo para desconstruir um pouco algumas narrativas também que começam a surgir em consulta, que é: ah, eu fui ali aconselhar-me ao chat GPT.
1: Ainda bem que falas sobre isso.
0: O chat GPT, na verdade, não aconselha. Ele dá uma sensação de validação porque é baseado no viés da confirmação, por causa deste exemplo que eu há bocadinho dei. Este viés de confirmação, que nos dá uma sensação de que a inteligência artificial nos vai compreender a 100%, nos vai validar a 100%, também está a passar uma ideia profundamente errónea de que então as minhas relações e interações fora destes sistemas devem ser interações que também me vão sempre validar e compreender a 100%.
1: Exato.
0: Não, não vão. As relações humanas também nos frustram. As relações humanas também nos levam para um lugar onde nem sempre vamos ser validados. Até a própria relação psicoterapêutica. É uma aliança onde nem sempre nós vamos obter a validação, onde também às vezes nos vamos frustrar e onde também às vezes vai haver ali uma necessidade de redefinir aquela relação, porque há um confronto, porque há qualquer coisa do humano que precisa de ser trabalhado.
1: Precisamos disso, não é? Precisamos muitas vezes esse contraponto que muitas vezes não existe nesta inteligência artificial, e alimenta-se esta ideia, também ela artificial, de que precisamos constantemente de ser validados e validadas, e que, portanto, é um eco que nos alimenta o ego, mas que é perigoso porque, novamente, onde é que está este contraponto? Parece que cada vez mais, enquanto sociedade, eu acredito que caminhamos muito neste sentido, no geral, não só com a inteligência artificial, mas com a tecnologia no geral, ou seja, estamos lentamente a convergir para este sentido. Parece que vivemos dentro de bolhas, que cada vez mais alimentamos a ideia de que temos que viver entre bolhas. Na semana passada falávamos sobre a questão dos scrolls, não é? Dos feeds, aliás, portanto, como é que os feeds estão construídos para, de certa forma, nos dar aquilo que nós queremos e mantermos-nos naquele espaço. E parece que cada vez mais é mais difícil confrontarmos com realidades diferentes das nossas. Nem todas as pessoas vão pensar e sentir o mesmo que eu. E está tudo bem. Nem todas as pessoas vão concordar comigo. E está tudo bem.
0: Exatamente.
1: Poderei ter opiniões e visões diferentes da minha que me ajudam a reformular e repensar a minha forma de ver o mundo. Ou então que não, que me mantenho na minha posição, mas percebendo que existem visões diferentes. Porquê é que uma visão diferente tem que ser tão ameaçadora para mim? Não é? Porquê é que uma visão diferente não pode ser vista por mim como uma oportunidade de crescimento e de apreciação de coisas diferentes também.
0: Sem dúvida. E isto é, sobretudo, mais perigoso para pessoas que já têm aqui vulnerabilidades prévias, não é? Patologias do foro ansioso,
1: certo.
0: Depressivo. E isto está-me a fazer remeter para um caso que não vai há muito tempo, da jovem que se suicidou.
2: Uhum,
0: e
2: sim.
0: Até a própria mãe depois partilhou aqui um pouco o histórico, creio que foi pelo ChatGPT, e acho que isto é novamente um caso que nos fala dos perigos da validação permanente que estes chatbots nos trazem, porque parece que esta jovem partilhava ali um conjunto de discurso baseado numa tristeza e desamparo profundo, sintomatologia depressiva, e o ChatGPT o que é que ia fazer? Ia validando permanentemente aquilo que ela estava a sentir, ao ponto que quando esta jovem fala da ideia do passo para o suicídio, como só validam, parece que a determinada altura validou o passo de cometer o suicídio como uma boa decisão. Portanto, eu acho que isto é a prova viva de que este viés de confirmação não traz aqui um sentimento humano e genuíno de eu compreendo-te.
1: Sim.
0: Eu, de alguma forma, empatizo com a tua dor.
1: Sim.
0: Não.
1: Exatamente. Os chatbots são um bocadinho como o espelho mágico da história da Branca de Neve.
0: Uhum.
1: O espelho meu ver alguém mais bonito do que eu, em que o espelho basicamente diz aquilo que a bruxa queria ouvir, não é? E portanto valida esta ideia de que realmente ela é mais bonita do reino e do mundo e o que for. No entanto, é importante nós percebermos uma coisa, que é, nós tendemos a humanizar estas máquinas, estes chatbots, não é? Naquilo que são necessariamente fórmulas matemáticas, porque isto são fórmulas matemáticas. Eu tenho falado com pessoas da área de engenharia que me têm dito, a inteligência artificial é matemática. E, portanto, nós vemos ali um pensamento e, ai meu Deus, e uma reflexão muito importante. Não, estão basicamente a prever aquilo que são as respostas mais adequadas para me dar. Dentro de milhões de possibilidades,
0: exatamente.
1: Há uma previsão daquilo que será o mais adequado, que muitas das vezes acerta, muitas outras vezes não acerta. E reparem, desde a história do náufrago, em que o náufrago tinha uma bola de vôlei que chamava, ou seja, humanizava essa bola de vôlei, não é? Portanto, nós temos tendência a fazer isto enquanto seres humanos, atribuir características humanas a objetos inanimados. Se o fazemos por necessidade de sobrevivência psicológica, se o fazemos por carliço, haverá muitas razões pelas quais o fazemos. E é perigoso fazer isto, porque vamos estabelecer uma relação parasocial com estas máquinas. Ou seja, o que é isto, uma relação parasocial? Explicando muito rapidamente, é uma relação que na realidade não é recíproca, que nós entendemos que é recíproca e criamos uma expectativa de reciprocidade que não existe na realidade.
0: Uhum.
1: E acreditamos que o ChatGPT nos vai dizer aquilo que precisamos ouvir e que somos amigos deste chatbot. ChatGPT ou outras, não é? Portanto, novamente aqui, falando deste porque é o que me lembrei, mas com todas elas poderá funcionar da mesma forma. E que depois, naturalmente, poderá levar a resultados desastrosos, como já falaste aqui.
0: Sem dúvida. O que é paradoxal, porque vamos procurar nessas máquinas características e sensações humanas. Então,
1: exatamente.
0: Isto faz-me levantar aqui uma pergunta. É porque há muitas pessoas que, na verdade, não têm rede de suporte de qualidade à sua volta, porque falha isto, ou elas até existem, mas eu vou encontrar ingredientes e sensações que, na verdade, não são reais e compatíveis com aquilo que é a interação humana, como,
1: certo.
0: Por exemplo, esta validação a 100%.
2: E, Bruno, o receio de ficar para trás tecnologicamente é cada vez mais frequente. Como é que esse medo se manifesta ao nível psicológico?
1: Liga muito bem com aquilo que falamos também há uns episódios atrás do FOMO, não é? Portanto, esta ideia de que temos sempre que pertencer a um lugar ao qual não pertencemos, que estamos sempre em falha e, portanto, que temos sempre que correr atrás. Esta ideia constante liga com tudo o que nós temos falado, até naquilo que nós falamos na semana anterior sobre o doom scrolling, não é? Portanto, e lembro-me também ter falado sobre isto no episódio do FOMO, o marketing alimenta-se da ideia de que nós estamos a precisar de coisas que não temos, que temos que necessariamente consumir coisas que não temos e, portanto, isto encaixa novamente, a mesma ideia encaixa aqui, de que temos que correr atrás de alguma coisa que não temos, que estamos a falhar constantemente. E é muito importante nós termos objetivos, queremos ser pessoas melhores, obviamente que isto nos ajuda a todos e a todas, não é? Mas é importante também percebermos que nem sempre temos que correr atrás, nem sempre aquilo que temos é necessariamente mau, ou como é que eu posso olhar para aquilo que tenho e valorizar mais aquilo que tenho também?
2: E esta aceleração do ritmo diário, daquilo que é a nossa utilização do meio digital através da inteligência artificial, pode afetar a atenção, o descanso mental e a regulação emocional, Ana?
0: Sem dúvida, porque não abre espaço para eu permitir-me a frustrar e a desenvolver uma relação com essa própria frustração, não é? É aquilo que, paradoxalmente, os adultos tentam ensinar às crianças, que é, olha, vai fazer ali o teu time-out, portaste mal, estás a fazer birra, mas vais ter que aprender a conviver com essa birra, no sentido que nem tudo vai ser possível acontecer. Ora, se nós procuramos, ou supostamente procuramos, ou seria esperado, trabalharmos isto com as nossas crianças, então porque é que agora, enquanto adultos, estamos e atenção, aqui fazendo uma generalização abusiva, naturalmente, mas porque é que agora, enquanto adultos, estamos aí para um caminho onde é fácil, pronto, e eu esclareço ali uma dúvida, e eu procuro ali uma resposta, encontro ali uma solução rapidamente. Portanto, isto vai aqui inibir capacidades que, de alguma forma, todos nós temos que as desenvolver. Porque, novamente, trago aqui o conceito de falta. A vida vai nos faltar em alguma coisa. A vida vai nos permanentemente frustrar. E se nós não desenvolvermos essa capacidade, estamos, então, a promover aqui até outras dimensões, que é um humor mais irritável, mais impulsivo.
1: Sim.
0: E como é que isto depois também se reflete não só no nosso dia-a-dia, mas novamente nas nossas relações humanas.
2: E eis quando a inteligência artificial começa a colocar as garras de fora e a transformar-se no terapeuta, não é? E vocês têm recebido isso muito em contexto de consulta. Sim. A Ana já tocou aqui na hostilidade para onde agora vamos. Bruno, tem sido um lugar comum? Pacientes que chegam à consulta, consulentes que dizem: eu estava com esta dúvida, coloquei ao ChatGPT, ele até me disse, ou o doutor falou-me sobre isto e eu até fui perguntar ao ChatGPT se estava ok.
1: Sim, tem acontecido. Mas deixa-me só dizer uma coisa, Marco. Quando tu dizes aqui o ChatGPT ou a inteligência artificial pôr as garras de fora, talvez não seja a inteligência artificial que tenha essa iniciativa, são as pessoas que lhe imprimem essa intencionalidade, são as pessoas que procuram ou que novamente projetam esta intencionalidade. E de facto tem acontecido, sim, algumas pessoas que às vezes procuram corroborar o que é dito, às vezes, olha, até falei, às vezes assim um bocadinho a medo até, olha, vai-se chatear comigo, mas eu rio-me, não me chateio nada, quer dizer, eu aquilo que eu costumo dizer sempre, seja para a questão do ChatGPT, seja para outras coisas quaisquer, é: se ajuda e não prejudica, então utilizemos à vontade. Aqui é mesmo aquilo em que eu acredito. Portanto, se de facto vai ajudar de alguma forma aqui a corroborar ideias que nós falamos, agora, se pelo contrário fosse alimentar ideias erradas, fosse alimentar aqui fragilidades, então aí teríamos que pensar um bocadinho sobre como é que estas fragilidades estariam a ser alimentadas e como é que isto nos pode estar a prejudicar. Como para tudo, novamente, seja para a questão da inteligência artificial, seja para outra questão qualquer. Agora, a questão é: temos percebido o quanto é que esta inteligência artificial muitas vezes perigosamente parece tomar o nosso lugar? Sim. O quanto é que muitas pessoas, infelizmente, já falaram publicamente, até algumas pessoas com alguma influência a nível das redes sociais, dizerem-nos: eu prefiro utilizar o ChatGPT porque não tenho custo associado, ou porque, lá está, não me contraria e tudo mais. E a Ana falava-nos aqui muito bem como é que muitas das vezes é importante haver esta contradição, este contraponto na relação terapêutica. A relação terapêutica, sendo essencial para o processo de mudança, independentemente daquilo que seja a forma como o processo está estruturado, aquilo que seja a forma como a psicoterapia está estruturada, é a relação terapêutica que vai permitir esta mudança, com todas as características inerentes e associadas a elas. E só podemos estabelecer relação com seres humanos por causa precisamente desta reciprocidade da qual falava há pouco. Isto para dizer o quê? É perigoso e falacioso, à falta de melhor expressão, assumirmos que a inteligência artificial permitirá de alguma forma a intervenção psicológica. Pode ser um excelente aliado, e existem já algumas pessoas que sei que estão a trabalhar neste sentido. Pode ser um aliado, por exemplo, naquilo que é o procurarmos bibliografia que nos possa ajudar a trabalhar os processos terapêuticos, desde que nos certificamos que essa bibliografia é adequada também. Por exemplo, eu enquanto terapeuta quero ler mais sobre o caso XYZ e pergunto à inteligência artificial, olha, mostra-me referências sobre o tema XYZ. Pode-nos ajudar às vezes enquanto terapeutas também a estruturar o nosso pensamento clínico, apresentarmos alguns dados nesta inteligência artificial com cuidado, porque tudo aquilo que partilhamos com a inteligência artificial é informação que deixa de ser nossa, tudo aquilo que colocamos na internet deixa de ser nossa. Mas isto para dizer, enquanto terapeuta, preservando aqui a identidade das pessoas, tenho aqui as ideias um bocadinho difusas, quase ajuda-me a organizar o pensamento. A inteligência artificial é boa para nos fazer isto, para nos devolver informação de forma estruturada e organizada.
0: E as estratégias? As tão famosas estratégias? Eu até peço para a pessoa partilhar comigo as estratégias. Exatamente. Para a ansiedade, para controlar a crise de não sei quê.
1: Sim.
0: Acho fabuloso.
2: Violeta, onde andas tu?
1: Temos saudades tuas, Violeta. Isso para dizer que são ferramentas que podem ter a sua utilidade e é importante nós considerarmos esta utilidade. Agora, qual é o limite até onde é que efetivamente nos ajuda e como é que podemos tirar proveito sem os defeitos associados a esta utilização?
2: Ana, isto leva-nos à pergunta dos 50 milhões. Estamos num processo de substituição, homem-máquina, principalmente neste domínio da terapia?
0: Não. Nem tão pouco, mais ou menos. E digo isto, se calhar vai soar que vem de um lugar de arrogância, mas não temo. Não acho que, e agora falando obviamente da minha profissão de psicólogo, terapeuta, seja substituível. Por várias razões. E fazendo aqui se calhar um bocadinho ainda a ponte com as ideias anteriores, quando um paciente me traz em sessão de que foi ver, informou-se, ou o ChatGPT disse aquilo ou assado, eu procuro sempre enquadrar no próprio contexto da pessoa. Até porque nem são todas as pessoas que o fazem. E algumas fazem. Portanto, isto logo à partida, para mim, pode ser um bocadinho sintomático, ou pelo menos ajuda-me a enquadrar isso na própria conceptualização clínica que eu faço da pessoa e do caso. E não é, passo a redundância por acaso, que as pessoas que mais fazem esta consulta e mais vão a estes sistemas para se aconselharem são, por exemplo, as pessoas que eu avalio e que vejo que há ali uma necessidade de controle absoluta. Ou seja, quando o paciente me traz isto para consulta, eu tento enquadrar à luz daquilo que eu já vou conceptualizando da pessoa. Portanto, para mim é informativo, para mim até é diagnóstico e, portanto, é uma informação útil, de alguma forma. E, portanto, permite-me não sentir ameaçada por isso, porque diz mais sobre a pessoa do que sobre o meu lugar enquanto terapeuta e até a minha profissão. E depois, num outro ponto de vista, dizer que não há nenhuma máquina, não há nenhum sistema de inteligência artificial que vá conseguir construir aquilo que são as bases de uma aliança terapêutica. Exatamente. E o próprio espaço de relação terapêutica permite muitas vezes reparar vínculos disfuncionais. Um chat GPT não olha para o não verbal da pessoa. Exatamente. Não denota as incongruências do verbal com o não verbal. Não nota quando a pessoa está muito contida da cintura para cima. Sim. Mas o pé está a abanar ali freneticamente. Ou não nota quando a pessoa engole em seco. Ou quando as lágrimas começam a aflorar. Portanto, não. Eu acho que nós, psis, não devemos temer esta aproximação.
2: Nada temam. E vamos agora para a rubrica Efeito Espelho, onde vamos olhar três tópicos, três situações, onde queremos comentários aqui muito breves dos nossos especialistas. E começamos pelo tópico número 1. Já não começo um texto sem perguntar primeiro à inteligência artificial. Bruno, o que é que isto pode refletir na confiança cognitiva da pessoa?
1: É uma baixa confiança, não é? De certa forma, aqui, porque é que eu preciso desta validação? Porque é que eu preciso que seja o ChatGPT a orientar-me neste processo? Até que ponto é que eu consigo produzir alguma coisa e confiar que aquilo que eu produzi foi adequado? Porque é que eu preciso disto? E, novamente, está tudo bem em perguntarmos a outras pessoas, olha, isto parece-te bem, fazemos-lo também com a inteligência artificial, mas o meu problema aqui, entre aspas, problema, está no eu precisar de... É diferente eu querer, como um extra, como, olha, dá-me aqui uma vista de olhos, ver se isto faz sentido. Eu já não consigo fazer isto sem.
2: Ana, é apoio funcional ou início de uma dependência?
0: suspeito que seja início de uma dependência. Novamente, onde é que está aqui a oportunidade para a pessoa dar-se uma oportunidade a ela própria, para confiar, para arriscar?
2: Tópico número 2. Mesmo depois de escrever algo, fico na dúvida se está bem, sem validar, com a inteligência artificial. O que é que pode estar a acontecer no sentido da competência pessoal, Bruno?
1: Sim, esta competência pessoal estar a ser sempre questionada novamente liga com aquilo que estávamos a ver há pouco, não é? Até que ponto é que eu já não confio que consiga? Até que ponto é que eu já não tento fazer melhor porque sei que a inteligência artificial vai corrigir ou até vai fazer por mim? Como é que as minhas competências estão a ser atrofiadas? E a Ana falava no início do nosso programa de hoje sobre o cérebro ser um músculo. Até que ponto é que eu também não estou a exercitar o cérebro? Até que ponto é que eu não estou a desenvolver esta competência?
2: Isto altera a autonomia do pensamento, Ana?
0: Sem dúvida, altera a autonomia, altera também a velocidade do pensamento. E eu tenho curiosidade para perceber como é que daqui a 10 anos os estudos da área da neurocognição, o que é que eles nos vão dizer.
2: Vamos agora para o último tópico. Já não sei bem onde acaba a minha ideia e começa a ajuda da inteligência artificial. O que é que isto levanta em termos de identidade cognitiva,
1: certo,
2: Bruno?
1: Onde é que está a minha individualidade, não é? Falaste-nos aqui na questão da identidade. Quem sou eu e o que é na realidade a inteligência artificial, não é? E se há espaço para esta individualidade, poderei continuar a existir sem o aval da inteligência artificial e terei confiança na minha existência sem este aval?
2: E Ana, como é que se mantém a sensação de autonomia de pensamento?
0: Acho que é permitir-nos tolerar também alguma dose de incerteza e desconforto nisto de eu escolher e decidir por mim. Novamente, não há mudança sem uma dose de desconforto.
2: E assim, chegamos às despedidas do programa, não antes sem olharmos Freud Explica, nem Freud Explica, hoje com tópicos seguramente que vão muito além daquilo que é a inteligência artificial. Bruno, esta semana Freud está virado para que lado?
1: Nesta semana nem Freud Explica. Eu vou pegar aqui numa reportagem feita aqui por uma pessoa da TSF que nos diz que hoje em dia há muitas mulheres que estão a recorrer a cirurgias íntimas, e estamos aqui a falar em cirurgias plásticas a nível da vulva, e que nos leva a perceber que é mais uma forma de agressão às quais estas mulheres estão sujeitas. Portanto, estas mulheres sentem que têm que alterar o próprio corpo, ou a parte íntima, ou neste caso a parte genital do seu próprio corpo, para corresponder a expectativas irrealistas da sociedade relativamente a elas próprias. Portanto, novamente, é mais uma forma de microagressão. E reparem, está tudo bem em que nós possamos fazer do nosso corpo aquilo que nós quisermos, é o nosso corpo, ok? Não questiono esta liberdade, mas questiono a necessidade que nos leva a este comportamento. Portanto, é uma reportagem interessantíssima, aconselho a leitura, e que nos ajuda a perceber o quanto realmente estas mulheres estão a ser, mais uma vez, agredidas de outra forma.
2: Um trabalho jornalístico de Inês Cortês, da TSF Porto. Olhamos então para Freud Explica, nem Freud Explica, com a Ana. Esta semana como estamos?
0: Esta semana, Freud Explica, a petição contra terapias de conversão foi entregue com mais de 70 mil assinaturas na Assembleia da República, com o mote de as pessoas têm de ser livres para assumirem quem são. E a mobilização de milhares de pessoas contra estas práticas mostra efetivamente uma crescente valorização da autenticidade, autodeterminação e respeito pela identidade.
2: E assim está tudo dito do apontamento de hoje. Ana, Bruno, foi um gosto estar convosco. Até à próxima edição. Fiquem bem.
0: Até à próxima.
1: Obrigado.
2: Bruno, as melhoras.
1: Obrigado.
2: A inteligência artificial não substitui o pensamento humano, mas influencia a forma como o organizamos, o exercitamos e o valorizamos. Entre utilidade e dependência, o desafio está em manter espaço para a reflexão, para a dúvida e para a decisão consciente. Em saúde mental, essa capacidade de manter distância crítica continua a ser fundamental. Este foi o apontamento dedicado à inteligência artificial. Cuidados técnicos de José António Barbosa, sonoplastia de Joaquim Dias. Eu sou o Marco António Ribeiro e pode voltar a ouvir-nos onde quer que esteja em tsf.pt e nas plataformas de podcast.

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0: Olá, viva! Estamos prontos para a nova viagem, hoje na América do Sul, no Paísito, o segundo mais pequeno do continente, mas grande em desenvolvimento e qualidade de vida. Ali, junto ao Rio da Prata, entre o Brasil e a Argentina, percorremos a enorme Rambla de Montevideo. Mergulhamos na Punta del Este e provamos o típico chivito, acompanhado de um chimarrão erva mate. Também aqui os portugueses deixaram marca. Na colónia de Sacramento, bairro histórico que é património Unesco, num país onde o português é ensinado nas escolas pela proximidade com o Rio Grande do Sul. E hoje é uma convidada com um sotaque hispano-brasileiro que recebemos. A distância aproxima-nos do Uruguai.
1: Meu nome é Ana Macarena Barbosa Gramacho. A distância nos aproxima e boas tardes.

0: Ana Margarena Barbosa Gramajo, 57 anos, natural de Melo, capital do departamento uruguaio de Cerro Largo, há quase 8 anos em Portugal. Vive em Coimbra, onde gera uma empresa de TVDE, os táxis descaracterizados, para não falarmos em marcas de operadores. Eu já tive uma conversa com a Ana há uma semana em Coimbra, numa distância que nos aproxima a convite da Bienal Ano Zero, juntamente com a RUC e o Hamilton Francisco, o Babu, artista angolano, já há muito tempo em Coimbra. Mas hoje dedicamos o programa ao Uruguai e à Caqui, que é assim que também é tratada. Conte-nos então, Ana Caqui, como e por que vem parar a Portugal, migração que acontece já perto dos seus 50 anos. Por que escolhe este país?
1: Bom, não tinha escolhido, eu tinha vindo para a Espanha e íamos ficar na Espanha, meu marido espanhol, íamos ficar lá. Não gostei, me senti muito discriminada. E viemos para Lisboa. Já quando desembarquei, as pessoas, a cultura, o verde que tem aqui, muito verde, me apaixonei. E aqui ficamos até hoje, 8 anos.
0: Uhum. Chegaram primeiro a Espanha, não gostou por alguma razão em especial?
1: Me senti discriminada, sendo que no meu país, a minha pátria, a Espanha, e me senti totalmente discriminada, não gostavam dos latino-americanos. E realmente aquilo me chocou muito, né? E aí já quisemos ir para Portugal, o Alejandro já conhecia. E tá, eu me apaixonei, cheguei aqui no dia do meu aniversário. Olha, amanhã faz 7 anos que cheguei aqui.
0: faz 7 aqui em Portugal?
1: Sim, 7 em Portugal.
0: Sim, por isso é que há mais tempo de migração, certo. O seu marido é espanhol, mas também tem sotaque português do Brasil, não é?
1: Sim, com certeza. É que ele morou em Brasil por 23 anos.
0: Ah.
1: Ele fala muito mais do que eu. A ele lhe dizem que... Ah, tu é brasileiro. Não é brasileiro.
0: A sua cidade, Melo, não fica muito longe da fronteira com o Brasil, a uns 60 quilómetros, segundo um cálculo que fiz. Desde cedo contactou com a cultura gaúcha e por isso tem um português do Brasil tão saliente, não é?
1: Melo fica a 90 quilômetros de Jaguarão, da fronteira com o Brasil, né?
0: Sim.
1: Fica a 90 quilômetros, eu nasci em Melo e vim para Rio Branco, que a família da minha mãe é daí.
0: Mesmo na fronteira com o Brasil?
1: Mesmo na fronteira, só a ponte é a diferença entre o Brasil e o Uruguai.
0: Uhum.
1: E a gente veio para aí e aí eu fui perdendo a pouca identidade que eu tinha de cultura, sendo tão pequena, mas fui conhecendo a cultura do Brasil. E gostei muito, realmente, Brasil, a idiosincrásia do país, eu sou apaixonada.
0: A língua portuguesa chega a ser obrigatória em algumas escolas do Uruguai, não é?
1: Não, ainda não. Agora, antes tinha que fazer um curso e era caro, agora já é um curso que está sem custo, que o governo é que proporciona ele, mas ainda não é obrigatório, não.
0: Uhum. Mas fala-se lá assim um certo português uruguaio ou portunhol, assim parecido com...
1: Portunhol.
0: Portunhol. É o seu dialeto.
1: Exatamente.
0: Bom, ali por 2018-2019, a Ana e o marido tiram o curso de transporte individual e remunerado de passageiros em veículos descaracterizados a partir da plataforma eletrónica. É o famoso TVDE. Já desejavam criar uma empresa no ramo, mas eis que chega a pandemia de Covid-19 e, entretanto, são obrigados a voltar para o Uruguai, não é?
1: Sim, a gente ia ficar igual na pandemia, a gente ficou, ela começou em março e a gente foi só em outubro, mas não tinha muita razão de ficar aqui. Então fomos para lá, para o país nosso, ficamos 1 ano e aí foi quando voltamos e já fizemos empréstimo.
0: As medidas de segurança e das autoridades em termos de Covid-19 eram diferentes na altura entre Portugal e o Uruguai?
1: Com certeza, aqui sim tinha cuidado. No meu país nunca teve toque de queda, não era para sair, mas todo mundo saía, o uso da mascarilha não era uma coisa assim, podendo as pessoas não estavam. E aqui, antes do presidente, naquele tempo, o Marcelo, fazer aquele roda de imprensa, antes disso, a gente saía na rua e já não tinha ninguém. Todo mundo já tinha se auto-evacuado para dentro de casa e já não saía. Isso foi um respeito das pessoas com a enfermidade que não teve no meu país. Com certeza, como aqui, não.
0: Mas ainda assim, preferiram ir para o Uruguai nessa altura?
1: É claro, né? É a família. Isso que a gente, o que mais estranha, é a família. Então aproveitamos para ficar um tempinho lá, sim.
0: Claro.
1: Matar
0: claro.
1: Saudade.
0: Sim, exatamente. Entretanto, não desistiram de duas ideias, ou mesmo sonhos, voltar a Portugal e fundar a Barbosa Gramarro, a empresa TVDE que tem hoje e que finalmente aconteceu depois da pandemia, não é?
1: Sim, com certeza. Não, sempre estava a ideia. Sabíamos que em algum momento ia voltar, começar a voltar ao normal e tivemos um ano, viemos para cá e já começamos a voltar. É, fizemos empresa, fomos na Alemanha comprar os carros. E aí foi que começou tudo, a Barbosa Gramacho Unido Pessoal Limitada.
0: Gramacho, eu pensava que este J se arranhava aqui à espanhola R, mas. Aliás,
1: não.
0: Este apelido é de origem italiana, não é?
1: É. O meu avô materno era bem italiano, o sobrenome dele era Gramacho Rossi.
0: Rossi, ok. Gramarro Rossi, porque muitas das famílias atuais uruguaias provêm de antepassados europeus, sobretudo espanhóis e italianos, não é?
1: Exatamente, italianos e principalmente de Galícia. Tinha muito, muito galego que foi para lá em 1800 e pouco, que foi o começo de comércios e tudo isso, foi com esse imigrante.
0: Estávamos a falar da Barbosa Gramarro Unipessoal, a vossa empresa. Foram buscar viaturas à Alemanha, não é? Neste momento, a vossa frota, quantos carros têm?
1: No momento, tem quase 26, 28, não me lembro bem, mas mais de 25 é.
0: São muitos carros, não é? Muito, ainda dá direito a muito trabalho.
1: É muito carro e é muito problema, sim, com certeza.
0: Sim, claro. A Ana não conduz nenhum?
1: Não, eu só fico no remoto. Nós ficamos no remoto com o Alejandro todo dia online e vendo e solucionando algum problema, que graças a Deus são poucos, mas sempre tem algum.
0: Sim, claro.
1: Mas nós fazemos o trabalho remoto só.
0: 25 carros na estrada não é brincadeira e vocês gerem toda essa questão. Os senhores trabalham com funcionários de outras nacionalidades também?
1: A maioria que trabalha com nós é imigrante. Português, acho que agora tem 3 ou 4 só motoristas.
0: Uhum.
1: O resto é Brasil, é libanês, é egípcio, é de Tunísia, é de Bangladesh, cabo-verdiano, angolano.
0: Isso é muito interessante. Sente que também está a ajudar quem chegou a Portugal em busca de uma vida melhor?
1: Com certeza que sim, porque agora está mais demorado, né? Mas antes era muito rápido chegar, fazer o curso, tirar a matrícula, né? E começar a dirigir. Isso te levava 2 meses. Agora já não é assim. Agora já está muito mais regulado. No início, realmente estava tudo muito esculhambado. Então era bem mais fácil para as pessoas entrar. Agora não é assim.
0: Uhum.
1: Faz 2 anos que começaram o IMT, né? O Instituto de Mobilidade, que está começando, que tem que o curso tem que responder em português, tem que falar em português, que a maioria que tem hoje dirigindo, a maioria que são da Europa do Leste, eles só falam inglês.
0: Têm de ter curso em português para prosseguirem a atividade. Mas é interessante porque a Ana, como imigrante que é, ajuda outras nacionalidades e outras pessoas a se engrarem na vida através do trabalho que fazem na vossa frota. Gosta da vida aqui em Portugal? Coimbra é uma boa cidade para se viver?
1: Com certeza, adoro Portugal. Quando cheguei aqui, a nossa lua de mel foi em Sula, Depois viemos morar em Anadia e depois ficamos em Curitiba. E aí, quando comecei a vir aqui a Coimbra, a gente vinha e eu me apaixonei, era a esplanada ali do, do shopping, olhando para o Mondego e realmente de dia, de noite, aquilo é um espetáculo. Ah. E realmente, a cultura daqui, as pessoas, o ruído de vida normal, que tu está sentado tomando um café e passa um carro, tu pode continuar falando, que no meu país não é assim. Tu está tomando um café na esplanada no meu país e passou um carro que tem o escape que está livre, tu tem que parar de falar, esperar que passe o ruído para poder continuar a falar. E isso aqui é uma maravilha. Tu senta, tu pode falar, está todo mundo falando normal. No trânsito é muito ordenado, mas muito, muito, muito. E tu não sente nem buzinar as pessoas.
0: Sim. Ah, ok, está aqui a fazer uma comparação com a América Latina, embora não tenhamos essa ideia do frenesim latino do Uruguai, mas também é movimentado e barulhento, então.
1: Ah, com certeza que sim. E o tráfico não é assim como é aqui. Tu vai na autoestrada e é um espetáculo, realmente. Todo mundo está dirigindo na velocidade, na senda certa, é muito bom.
0: Bom,
1: aqui eu dirijo com tranquilidade.
0: Também há aceleras cá em Portugal, mas pronto, sim, de facto.
1: Não, com certeza, claro. Sim.
0: Mas comparando, a condução entre Portugal e Uruguai é completamente diferente e aqui sente-se mais pacífica, sim.
1: Com certeza que sim.
0: Ok, referiu aqui duas localidades, Anadia e Coria. Coimbra é calma, a Coria então, aquilo é uma boa pasmaceira, não é? É uma maravilha.
1: Aquilo é uma maravilha, porque é uma vila dormitório, né? Todo mundo cedo sai para trabalhar e aquilo fica na paz. Porque tu só vê as pessoas que são reformadas, que estão na rua ou tomando um café. E à noite todo mundo chega do trabalho, todo mundo se fecha. Então aquilo sempre é uma tranquilidade. Quando eu olhei na Curia que tinha um cartel, né?
0: Um cartaz,
1: não sabia para... que dizia que não podia buzinar, que estava proibido, eu achei que aquilo era piada realmente. E só nunca precisou realmente, aquilo é um espetáculo.
0: Sim, toda aquela zona, o Luz, o Bussaco, provavelmente também já conhece, não é?
1: Claro que sim.
0: São ótimos locais. E do restante de Portugal, já viajaram para outras regiões?
1: Eu não conheço o Norte só, mas de Coimbra para baixo, sim.
0: Lisboa, eventualmente...
1: Até Algarve.
0: Até Algarve. O Alentejo também é calmo.
1: Com certeza que sim. Mas o Alentejo, não estive muito lá, mas seria o que menos gosto de Portugal. Não sei porquê, mas como que não me acho ali. Sim. É uma cultura bem diferente também do resto, né?
0: Sim, um pouco, sim. O país é pequeno, mas tem as suas idiosincrasias. Cada região tem as suas naturezas. Talvez lhe faça lembrar ali um pouco as Pampas, é mais plano e tem mais cabeça de gado.
1: Isso.
0: Aliás, há um dado curioso, no Uruguai há 4 vezes mais vacas do que pessoas. As cabeças de gado bovinas são muito presentes e a carne é muito, muito consumida, não é?
1: Com certeza, o forte da economia nossa é a ganaderia e a agricultura, né? Aqui se come muito porco, lá se come, mas como que é mais para festividade, fim de ano, Natal, né? Mas geralmente é sempre churrasco, é de vaca, é de cordeiro, é o que se come mais lá. E digamos, os 50% quase da economia é a ganaderia. O resto é agricultura, florestação e outras coisas. Mas a ganaderia lá é o nosso forte, com certeza.
0: Sim, ali tal como os vizinhos Argentina e o Rio Grande do Sul.
1: Grande do Sul, claro.
0: Zona gaúcha. do chapéuzinho à cowboy na cabeça. Bom, já vamos falar mais dessas diferenças entre os dois países, entre Uruguai e Portugal. Para já vamos conhecer o Uruguai através da música. A Kaki traz-nos aqui o Pepe Guerra. É um nome importante para si.
1: Sim, ele foi um dos cantores mais que representou o Uruguai quando o Uruguai estava na ditadura militar e eles foram exiliados. Então, a maioria das canções dele é aquele sentimento do país de quem está longe. Então, é muito bom agora que eu tive a oportunidade de sair, o que se sente. Então, ele canta com um sentimento que tu parece que está ali ouvindo ele de frente para ele, porque ele te transporta.
0: Uhum. Pepe Guerra, nos anos 70 e 80, estava exilado, havia aquele sentimento de saudade, cantava fora do país, o que se transmite também aos uruguaios que estão na diáspora, no caso a Ana Kaki Barbosa Gramajo, Orejano, uma canção que lhe vai saber muito bem ouvir. Vamos escutar também nos próximos minutos Pepe Guerra.
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0: Orejano, canção de José Pepe Guerra, um dos importantes nomes da canção uruguaia. Deixou-nos há 2 anos, aos 80 de idade. Nasceu no departamento ou distrito de 33 e começou por ter sucesso na dupla folk Los Olimareños. Pepe Guerra esteve proibido de atuar no país pela ditadura militar que vigorou no Uruguai entre 1973 e 84. Ora, como qualquer outra nação, o Uruguai terá a história marcada por alguns problemas, nem tudo correrá bem hoje também, mas ao investigar um pouco, tenho a sensação que serão bem mais os fatores positivos que negativos. Um país seguro, com estabilidade política e uma qualidade de vida acima da média sul-americana. Algo me diz que para Ana Barbosa Gramarro, a nossa convidada uruguaia no programa, não é bem assim.
1: Não, não é que não seja. Obviamente que tenho bom. Mas qualidade de vida disso, morando aqui em Portugal, isso que eu lhe falei, a tranquilidade de o senhor sair na rua, que agora também Portugal já não é tanto e é pelo tema da migração, né? Mas sair na rua, é meia-noite, tu tá com o telefone na mão e não acontecer nada, é um espetáculo. Aquele respeito pelas pessoas não tem lá. No interior está se vendo muito agora também, que não era coisa corriqueira e agora está todo dia. Está muito inseguro o Uruguai.
0: Atualmente. Regressam lá de vez em quando? Foram lá na altura da pandemia, entretanto já voltaram?
1: Foi o meu marido ano passado e eu fiquei agora nesse ano, como ainda não consegui renovar a residência. Esse ano sim, com certeza, porque agora já estou agendada, então posso sair e voltar tranquila.
0: Sim, já deve haver aí alguma saudade também, não é?
1: Ah, 3 anos. Pelo amor de Deus.
0: Claro.
1: É muita saudade.
0: É muita saudade, sim. Mas aquilo que estávamos a referir e uma expressão que eu disse aqui no topo do programa, o Uruguai já não é a Suíça da América.
1: Não, não é já a Suíça da América. Foi por 1960 que nós estávamos assim no mundo. Todo mundo via o Uruguai como a Suíça da América, um país tranquilo, um país com economia constante. E depois foi quando começou todo o problema, que depois já veio a ditadura e depois que demorou muito também quando voltamos à democracia, né? E aí, de a pouquinho, foi se recompondo, com certeza. Mas, como foi nessa época, nunca mais.
0: Mas pronto, eu refiro a idade de todos os convidados, sejam senhores ou senhoras, e falando nos 57 anos, agora já deve estar a fazer 58, não é? Aqui pelas minhas contas já não apanhou muito dessa Suíça da América, porque é criança quando se dá o início da ditadura.
1: Exatamente, eu nasci, a ditadura aos 4 anos ela se implantou lá. Eu não tive problema, minha família não teve problema, todo meu pai saía para trabalhar. Para nós foi tranquilo. Teve famílias que não, obviamente que tinham outros problemas, mas

0: eu passei bem a ditadura. Na minha casa, o que não dava para comprar e porque não tinha pelo mercado, realmente, que não era porque a gente não podia comprar, senão porque tinha escassez. Mas foi tranquilo, não tive esse problema de, ai, a ditadura, que ruim, que é ruim. Mas eu não passei mal. Na minha família, no meu entorno, a gente foi tranquilo.
1: Decorreu entre 73 e 85, certamente foram cortadas algumas liberdades de expressão, como bem sabemos também aqui em Portugal, até 1974. Essa ditadura no Uruguai tinha uma tendência, era ideologicamente mais de direita, não era?
0: Com certeza, sim, de direita, muito de direita.
1: Mas, depois, há aqui a questão de Pepe Mujica, é um homem mais de esquerda. Depois de 85 houve outros governantes no país. Na sua ideia, o país não voltou a endireitar-se e a ser sequer parecido com a tal Suíça da América dos anos 60?
0: Não estamos ainda nem nos 50%. Não. Foi melhorando, com certeza. A gente voltou à democracia. Foram ganhando as presidências dos partidos tradicionais, que é o branco e o colorado, né? Depois tinha se formado o Frente Amplio, que foi as pessoas que fizeram a guerrilha, que por isso foi que a ditadura tomou conta. Essas pessoas formaram um partido e esse partido teve três períodos agora, e pela primeira vez na história do Uruguai. E não é que seja mal, mas eu, vendo o que Mujica tinha feito, que tu sai aqui e todo mundo vangloria ele. Eu não posso vangloriar uma pessoa que ele, sim, chegou ao poder, foi na democracia, não teve de nenhum problema, tivesse, né? Feito alguma coisa para que ele ganhasse, não, ele ganhou pela popularidade dele, pela maneira de ele falar, mas para mim nunca foi uma pessoa que eu pudesse dizer, não, ele me representa, não, com certeza que não me representa, porque ele era, eu posso ser uma pessoa que eu queira, pelo meu país, fazer, né, uma revolução, mas não pela arma, eu acho que a arma nunca é uma coisa boa para se continuar, tem que ser no diálogo, pode demorar muito, mas para mim tem que ser no diálogo. E uma pessoa que está com uma metralheta colgada aqui no ombro e mata pessoas inocentes e mata pela espalda, essa pessoa para mim não me representa. Foi o meu presidente, com certeza que foi. Eu, para mim, foi o meu presidente e eu respeitava, mas para mim, ele nunca me representou como pessoa.
1: Sim. Para quem está de fora, quem não vive lá, deixa a ideia de que foi bom para os pobres e era um presidente que vivia de uma forma quase draconiana e deixou um bom legado, mas só quem lá está é que sabe. E, portanto, também há muitos golpes de Estado que são militares e logo terão armas por trás. Portanto, tudo isto é muito discutível.
0: Sim, com certeza que sim. Eu não defendo a ditadura. A ditadura não é bom. Nenhum extremo é bom. Eu sou de centro-direita, digamos, né? A minha maneira de pensar.
1: Sim.
0: Mas eu sou muito liberal. Se a pessoa faz a coisa certa, tá tudo bem. Só que ele, como pessoa, ele não me representava. Então, ele era assim da pessoa que chegava e tinha aquela maneira de chegar nas pessoas, populista, falando como todo mundo fala, não falando bonito, falando más palavras, que isso eu achava um horror, uma falta de tipo, mas o povo gosta disso, se sente bem, se sente como acolhido. Então, ele teve muita gente. O nosso presidente atual é da linha do Pepe Mujica. Foi Pepe Mujica que colocou ele para ser votado. É da corrente do Pepe Mujica. Mas não tem nada a ver a presidência que está fazendo agora o nosso presidente com o que fez Mujica. Mujica fez muito mais.
1: Fez mais pelo país?
0: Fez mais do que está fazendo esse que está atualmente, que é da mesma, mesma linha do Pepe.
1: Da mesma linha. E este não tem contribuído muito para o desenvolvimento do país e atribui a este governo
0: não.
1: Também...
0: Hoje,

0: De manhã saiu, se hoje de manhã saiu, que saímos, tinha um top, né? De primeiro a 10 dos presidentes do mundo e o Uruguai sempre estava dentro desses 6.
1: Sim.
0: Nós saímos da lista. Ah. Ontem saiu no jornal e saímos da lista de, que sempre estávamos fazia muito tempo. O exterior, para nós, não está vendo bem como está o Uruguai. Está fechando muita indústria, muita indústria. Estão se indo para a Argentina agora. Estão vendo a estabilidade.
1: Ora bem, e são várias as ligações históricas entre o Uruguai e Portugal, a começar desde logo pelas expedições de Estevão Frois e João de Lisboa, em 1513, os primeiros europeus a chegarem à região. E temos a colónia de Sacramento, fundada em 1680, um marco comercial e estratégico da altura, hoje ainda com o seu bairro histórico calcetado, património Unesco, do outro lado do Rio de la Plata, virado para Buenos Aires. O dialeto português uruguaio é falado por 30% da população fronteiriça com o Brasil. O português é a segunda língua mais falada e ensinada no país. Há dispensa de vistos desde 1985 e o Uruguai foi mesmo parte da província Cisplatina, integrada no Reino Unido de Portugal, Brasil e Algarves, até à independência definitiva em 1828. Aliás, se olharmos para o mapa da América do Sul, o Uruguai poderia muito bem ser o último estado brasileiro ali a sul, entre o Rio Grande do Sul e o Mar da Prata, mas felizmente tem a sua identidade própria e autodeterminação e queremos-lo assim. Ana, é natural do estado fronteiriço do Cerro Largo. O que lhe pergunto é se há rivalidades entre uruguaios e brasileiros, como por exemplo existem entre brasileiros e argentinos. Uruguaios e brasileiros gostam uns dos outros?
0: Sim, gostamos. É que o uruguaio não gosta do... Não é que não goste, né? Eles falam que os brasileiros, mas é pela idiosincrasia do Brasil que eles são assim, que não gostam porque como que o Brasil, ele sempre está se enchendo. Ah, eles são os melhores do mundo. Então, que o uruguaio não gosta disso. Mas não, não tem rivalidade. Com certeza que não.
1: E entre uruguaios e argentinos, há rivalidades?
0: Sim. Aí sim.
1: Aí sim.
0: E se nota muito. Sim, se nota muito.
1: Pois. Portanto, diga.
0: Desculpa, pode falar. Não, não.
1: O Uruguai gosta mais do brasileiro do que do argentino, por assim dizer.
0: Com certeza. Com certeza. Não, não. O Uruguai com certeza prefere muito mais Brasil que Argentina, sim.
1: Aliás, para quem está a apanhar o programa agora, temos uma convidada uruguaia no programa que tem sotaque brasileiro. Falando de gastronomia, como bons gaúchos, consomem de facto muita carne, como já ainda há pouco aludimos, o churrasco é fundamental, tem a parrilha, o pancho, o chivito. Explique-nos aqui que prato é esse. É mais uma mega sandes, não é? O chivito.
0: É isso, é mega sandes, isso mesmo. Só que tem muito molho. É muito gostoso, foi criado no sul do Uruguai. E foi criado porque chegou uma pessoa para comer, não tinha nada, e ele foi e improvisou essa comida, né? Tem um churrasco que leva bacon, que leva ovo, que leva presunto e queijos, né? E botaram isso em dois pães e pronto. E cada vez aquilo foi mais pedido, e tá, e realmente muito gostoso.
1: Ah, essa é a história.
0: Foi com muita maionese e mostarda.
1: Muita maionese e mostarda. Portanto, essa lenda conta que a pessoa que pediu algo para comer, do outro lado não havia nada feito e foi-se pondo o que havia. Foi-se feito uma torre de alimentos e chegou ao chivito, que poderemos explicar como uma mega francesinha, mas com outro molho e outras coisas lá dentro. O Uruguai é uma população de 3 milhões e meio, mais de metade a viver na área metropolitana da capital Montevideo. E há outras cidades importantes como Salto, Paysandú, Maldonado, Rivera, Las Piedras e Melo, a cidade da Anacaqui, berço também daquela que é talvez a maior poetisa do país, a Juana de Ibarború.
0: Com certeza, Juana de América, ela foi denominada depois no Palácio Legislativo de Montevideo. ela foi denominada Juana de América. É uma poetisa, sim, de Melo. Ela depois casou com um coronel, aí foi que mudou para Montevideo. E aí ela começou a escrever. E ela escrevia numa linguagem também muito corriqueira. Então é muito gostoso de se ler. Uhum. E realmente escreveu muitas obras.
1: Juana de Ibarburu, ou da América. Há pouco citámos aqui o que não estava assim tão bem a correr no Uruguai, para ser um país perfeito como quase já foi, mas falando de as coisas, e temos aqui citado algumas pessoas e vamos continuar a citar, factos, pessoas, lugares que mais o orgulham no seu país natal, quais são? Do que mais gosta no Uruguai?
0: Do que mais gosto no Uruguai é o campo. Uhum. Estar no campo. Paixão.
1: Em que zona do país, mais ou menos? Campo? Qualquer província?
0: É, sim, porque o que tem lá é uma semi-planilha. Então, tu sai e aquilo é tudo muito, muito chano, não tem problema, não é como aqui. Então, qualquer lugar do Uruguai é muito parecido.
1: E Montevideo, a mega cidade e aquela rambla enorme junto ao mar, não aprecia tanto?
0: É, mas prefiro, se tenho que elegir uma cidade, eu prefiro Punta del Este.
1: Punta del Este.
0: Prefiro a Rambla, com certeza que
1: a
0: sim.
1: A praia.
0: A praia, e é uma cidade muito cosmopolita. Tem gente de todo mundo morando ali.
1: Punta del Este poderá ser comparada com algum lugar aqui em Portugal?
0: Cascais,
1: ok.
0: Com certeza.
1: Fica assim mais na periferia da zona metropolitana, mas é idílica, com praia ali junto ao Mar da Prata. E temos outras figuras importantes nascidas no Uruguai, como os escritores Eduardo Galeano e Mário Benedetti, o pintor e escultor Carlos Paes Villaró, o músico...
0: Villaró,
1: é,
0: sim.
1: Ótimo artista, não é?
0: Com certeza que sim. Artista plástico, é autodidata, né? Ele não estudou. E tu tem que visitar Casa Pueblo, que é um hotel que foi ele que fez com as próprias mãos, que é realmente um espetáculo.
1: Casa Pueblo, onde estão expostos os trabalhos
0: Casa Pueblo.
1: De Villaró. Uhum.
0: Exatamente.
1: Há também o músico Jorge Drexler e Carlos, sim, Gardel, nome maior do tango argentino, terá nascido no interior do Uruguai, em Tacuarembó. Acredita nessa tese?
0: Claro que sim. Eu sou uruguaia e eu acho que o Carlos Gardel é uruguaio, com certeza. Argentino, com certeza que não vai ser.
1: Não, porque o outro local de nascimento será Paris.
0: França.
1: Sim. Ele próprio, enquanto viveu, nunca divulgou, disse apenas que desde os 2 anos e meio é argentino, mas isso se calhar quer indiciar que nasceu mesmo no Uruguai, Carlos Gardel.
0: É, pois é, né? Mas argentino quer para ele e nós queremos para ele.
1: E se falamos em nomes marcantes, temos ainda os ex-presidentes, já falamos dele, o Pepe Mujica e José Batlle e Ordóñez, ou os futebolistas Luís Suárez, Edison Cavani, Forlan, Francescoli, Godín e tantos outros. Aliás, o futebol é uma paixão já centenária no Uruguai, desde que a seleção venceu o torneio olímpico em 1924, levando à organização do primeiro Mundial, 1930. O Uruguai é campeão nesse ano e viria a repetir o título em 1950 no Brasil, no célebre Maracanazo.
0: Exatamente, o Maracanazo de 1950.
1: Estamos a falar da final do Mundial disputada no recentemente inaugurado estádio do Maracanã, no Brasil. Final Brasil-Uruguai, e não é que o Uruguai ganha por 2-1. Portanto, foi um escândalo nacional para o Brasil na altura. Para o fecho do nosso programa, música de Jorge Drexler com Ana Vitória, e aqui decidi juntar os 4 países que dizem algo à nossa convidada. Drexler, nome grande da música uruguaia, Ana Vitória, um duo de cantoras brasileiras, mas aqui com uma letra em espanhol, sendo que a canção se chama Lisboa, Madrid, a capital do país que a Ana escolheu para viver e a capital do país do marido. Obrigado por ter vindo à TSF. Ana Barbosa Gramajo, ou Kaki, reside em Coimbra. Espero que continue a ser muito feliz aqui em Portugal. Muchas gracias.
0: Muchas gracias, Nelson. Estamos en contacto y gracias por abrirme el espacio para contar un poquito de mi país.
1: Muito obrigado por ter trazido Uruguai à distância que nos aproxima. Fechamos com o Lisboa-Madrid, de Jorge Drexler com as Ana Vitória. E assim concluímos a edição número 55 da distância que nos aproxima. Conto consigo na próxima semana para mais uma História do Mundo em Portugal e em português.

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2: Bem-vindos a mais um episódio na Terra dos Cacos, o podcast do Jornal Público sobre temas africanos. Neste episódio, eu, António Rodrigues e o professor Elísio Macamo vamos falar na primeira parte sobre a situação no Mali, onde a junta militar luta para sobreviver perante os avanços dos rebeldes tuaregues e dos jihadistas ligados à Al-Qaeda, que domina uma grande porção do norte do país. Também conversaremos sobre as eleições legislativas em Cabo Verde, que se disputam no próximo domingo, 17 de maio. Ao fim de 10 anos no poder, será que o desgaste da governação cobrará a fatura e arredará o MPD e Ulisses Correia e Silva da governação? Será que o presidente da Câmara da Cidade da Praia, Franklin Carvalho, líder do PICV, tem capacidade para imitar o atual primeiro-ministro que, antes de ganhar as legislativas de 2016, também liderou a Câmara da Capital Cabo-Verdiana? Na segunda parte, o nosso entrevistado é o professor Francisco Noa, que vem conversar connosco sobre o lançamento pela Editorial Caminho da segunda edição de Império, Mito e Miopia, Moçambique como invenção literária, originalmente publicada em 2002. Uma tese de doutoramento sobre um tema arriscado na altura, a literatura colonial e a sua importância ou a sua falta de importância, quer na história da literatura nacional moçambicana, quer na literatura portuguesa. Quase um quarto de século depois, com o aprofundamento dos estudos africanos e o avanço do conhecimento sobre o colonialismo português, nomeadamente em Moçambique, o que pode trazer esta obra aos estudiosos da cultura e da literatura portuguesa e a sua importância para a construção dos mitos portugueses, do Império Colonial à nação pluriétnica do Minha-Timor, que o Estado Novo construiu e a que se agarrou como fundamento teórico para a teimosa resistência à inevitabilidade da independência das suas colónias. Feita a introdução, avancemos então com a conversa. O Mali e a junta militar que governa o país desde os dois golpes de Estado em 2020 e 2021 estão em crise profunda, depois dos separatistas tuaregues e os islamistas radicais ligados à Al-Qaeda terem unido forças para lançar ataques contra as forças governamentais no final de abril. A aliança entre a Frente de Libertação da Azawad e o Grupo de Apoio ao Islão e aos Muçulmanos, formado pela Al-Qaeda do Maghreb Islâmico e pelos grupos armados malianos Ansar Dine, Al-Murabitun e Katiba Massina, e os ataques coordenados lançados contra os militares malianos e as forças russas que lhe dão apoio, mostrou, em primeiro, que os militares que deram o golpe porque os civis não estavam a conseguir avanços na luta contra os vários grupos insurgentes estão a falhar redondamente no seu propósito de curar os insurgentes. Em segundo, que a expulsão dos militares franceses e dos aliados ocidentais, que ajudavam o governo na luta contra a insurgência, não trouxe nada de novo, antes pelo contrário. Os amigos russos do African Corps, antigo grupo Wagner, ao invés de combaterem os insurgentes, preferiram negociar a sua retirada, a arriscar a vida e a suster os ataques em grande escala de separatistas e jihadistas. Como disse esta semana no Sweden Herald, a investigadora Gabrielle Körling, do Instituto Nacional de Investigação em Defesa da Suécia, a vulnerabilidade da junta militar está a tornar-se muito clara para toda a gente, mostrando que o governo montado pelos militares não é tão forte nem tão estável como queria fazer crer. A ofensiva lançada ao mesmo tempo em várias cidades, incluindo a capital Bamako, junto com o atentado que matou o ministro da Defesa, o general Sadio Camará, número 2 na hierarquia do poder e o principal defensor da aproximação a Moscovo, e do esfriar das relações com a França, deixa muitas dúvidas de que os militares tenham capacidade para se manter no poder. Professor, o que é que pensa de toda esta situação no Mali?
3: Bom, é uma situação que me deixa, por um lado, triste. Eu queria utilizar um termo alemão aqui, Schadenfreude. Portanto, aquela alegria que a gente sente no infortúnio do outro.
1: Sim, sim.
3: Mas não, se, não dá, não é? Porque é sofrimento. O Mali não está bem. mas esse achado de Freud viria do fato de que isto era uma coisa que já era de esperar. Estas ditaduras, estas três ditaduras, no Mali, Niger, Burkina Faso, são uma das piores coisas que aconteceram na evolução política africana dos últimos anos. Né? É tudo muito retrógrado, tudo muito... Sabe, não faz absolutamente nenhum sentido. E o que me deixa triste é constatar a maneira como o continente africano sempre fica vulnerável a este tipo de liderança política, né? Gente que consegue conquistar o poder normalmente pela via das armas, não faz nenhuma ideia do que significa exercer o poder e faz um aproveitamento grotesco de ressentimentos, alguns dos quais são legítimos, de uma certa memória, de uma certa narrativa que existe sobre a relação que o continente africano tem com, sobretudo com a Europa, e o caso da África Ocidental, a relação que ela tem com a França. Há um aproveitamento quase macabro desse tipo de narrativa e depois colocam os seus próprios países e os seus próprios povos naquela situação. Portanto, essa é a minha primeira reação a esta, ao que está acontecendo no Mali e dói, porque nos últimos 10 anos, praticamente, vou ao Mali uma vez por ano e vejo a deterioração das condições lá, vejo a soberba dos que detêm o poder. Sabe, é muito triste.
2: Mas acha que há a possibilidade de, primeiro, de que haja uma queda do governo militar e que os tuaregs e os jihadistas consigam alcançar o poder em todo o país, ou poderá haver uma secessão da parte norte, como os tuaregs querem?
3: Bom, essa secessão, na verdade, que, do ponto de vista prático, já existe. Na prática existe. E é curioso que esta questão tuareg, que é naturalmente importante, ela precisa de ser discutida, o Mali precisa de encontrar uma solução para isso. É não só o Mali, mas todos os países daquela região. Mas que ela ganhou esta força também em resultado de um golpe de Estado completamente desnecessário, né? Que um sargento o fez aí, já não me lembro em que ano em que foi, mas uma coisa completamente louca, e é isso que deu força à rebelião Tuareg, né? E completamente desmembrou o Mali. Então, o meu receio, e eu digo isto com um certo cuidado, o meu receio é de facto que este governo caia. Ele não tem como se manter no poder, né? Ou vai cair por dentro, esta tentativa de golpe de Estado vem de dentro, né? Ou então vai cair pela força das armas dos Tuareg. E não sei se isso vai ser uma boa solução para o Mali, né? O problema está aí, né? Então, a gente deve ver, né? Mas o que é certo neste momento é que este governo não vai conseguir manter-se. Nem este, nem o que está no Niger, nem o que está em Burkina Faso. Né? São governos instáveis, né? Inseguros, e não vão conseguir manter-se. Né?
2: Eu, ao mesmo tempo, também sinto triste por causa de Tombuctu, por exemplo, que foi no passado um farol do estudo do Islão e que hoje tem essa luz apagada, ou seja, está o lado mais obscurantista da região islâmica a dominar essa zona. E isso é triste também, Ou seja, todo esse passado iluminado do Islão que se apaga um pouco com esta dimensão completamente atroz da interpretação daquilo que é a religião.
3: Não, isso também, estamos num modo de tristeza, né? Deixa-me também triste, porque eu acompanhei muito de perto esta questão da preservação dos manuscritos. Eu fazia parte de uma comissão científica de uma fundação alemã, Gerda Henkel, que investia muito dinheiro na preservação do patrimônio cultural da humanidade. E então tinha vários projetos, financiava vários projetos para a preservação, para, por exemplo, a digitalização dos manuscritos, né? E das várias vezes que eu estive lá no Mali, acompanhei de perto esse processo de digitalização. Portanto, a pessoa que na verdade está muito à frente daquilo que conseguiu recolher muitos manuscritos lá de Tumbuctu, mas não foi nem a metade, né? Porque praticamente lá todas as famílias têm uma biblioteca privada, né? É quase assim, né? Então, esta rebelião tem também esse lado, né? Compromete todo um trabalho de preservação de memória, e não só, compromete toda uma ideia de cultura, né? Que fica muito afetada pela instabilidade e pela cultura política que é capaz de se impor naquele país. É, de facto, uma situação preocupante, mas tudo isto aqui, só para ver se a gente apanha a curva, tudo isto aqui tem a ver com cultura política, tem a ver com a vulnerabilidade do continente africano a este tipo de liderança. Estes três aqui, Niger, Mali e Burkina Faso, são talvez o extremo mais radical, mas na verdade uma boa parte da liderança política africana sofre padece deste mal de falta de respeito pelos outros, né? No fundo é isso, é falta de respeito pelos outros. Portanto, é uma cultura política que não está baseada no respeito, ao mesmo tempo que, paradoxalmente, procura sempre se legitimar com um discurso que diz que é para preservar a dignidade dos africanos, né?
2: O facto dos russos terem comportado como se comportaram no Mali também poderá ajudar a desincentivar a outros países africanos que queiram pedir ajuda a Moscou.
3: Agradou-me muito saber que, pronto, eles tinham sofrido este desaire, porque infelizmente é uma coisa fantástica. Infelizmente, na cabeça de muita gente em África, na cabeça de muitos líderes políticos e de muitos intelectuais em África, Putin é de facto um modelo, sabe? Eu não consigo perceber. Quer dizer, eu quando vejo isso aí, eu confirmo esta intuição, quer dizer, confirmo porque é que as coisas não podem estar bem no nosso continente, se o nosso modelo é um indivíduo como Putin, né? Então, o desaire que ele sofreu lá, para mim é uma boa notícia.
2: Passemos então ao segundo tema. Os cabo-verdianos vão de novo às urnas no próximo domingo para renovar o Parlamento de 72 deputados e escolher o governo para os próximos 5 anos. Depois do Movimento para a Democracia ter vencido as últimas 2 eleições com maioria absoluta e numa altura em que o mundo enfrenta a nova crise global, com uma guerra no Irão a afetar profundamente o preço dos combustíveis e a reduzirem muito as viagens de avião, problemático para um país insular cujas receitas dependem muito dos turistas que chegam por via aérea, seria de pensar que estaríamos a ponto de assistir a uma alternância no poder com o regresso do PAICV. Mas se o primeiro-ministro Ulisses Correia Silva conseguiu superar a crise da pandemia nas eleições de 2021, perdendo apenas 2 deputados e mantendo a maioria absoluta, parece que ainda não será desta que o PAICV conseguirá destronar o MPD. Em tempo de crise global, os eleitores tendem a ser mais conservadores nas suas escolhas, preferindo o que conhecem, mesmo que estejam algo descontentes, do que a mudança para o desconhecido. E Franklin Carvalho, que está há menos de um ano na liderança do PAICV, resolveu fazer uma campanha com base em muitas promessas populistas que, em tempo de vacas magras, faz-se confiar e muito da sua fiabilidade. Além disso, Ulisses Correia Silva viu esta semana o Fundo Monetário Internacional dar-lhe um grande empurrão ao garantir que o país está bem preparado para enfrentar os desafios da crise global atual, depois de um 2025 com crescimento real do PIB de 6,3%, ajudado pelo número recorde de turistas, um consumo privado resiliente e um maior investimento público. A única sondagem disponível foi realizada em dezembro pela Afrosondagem e nessa altura o MPD surgia à frente com 31%, seguido do PAICB com 25% e da União Cabo-Verdiana Independente e Democrática com 4%. Estes três partidos são os únicos que têm representação parlamentar desde 2016. Mas estes resultados da sondagem não só já se passaram muitos meses em relação à sondagem, como nessa altura os indecisos somavam 39%, o que inviabiliza qualquer previsão que possa ser feita a partir destes números. Mesmo não podendo afirmar quem virá a vencer as eleições, porque não somos futurologistas, parece-me que podemos adiantar o prognóstico, seja qual for o resultado, Cabo Verde continuará um país estável e com tranquilidade pós-eleitoral, não lhe parece, professor?
3: Eu acho que essa aqui é a boa notícia, né? Para além de saber quem é que vai ganhar, eu tinha a impressão de que o PSD tinha boas hipóteses, né? Porque não é que o atual governo estivesse bem. Eu lembro-me, sobretudo, acho que foi no ano passado, quando houve a remodelação governamental e que foi feita de forma um pouco controversa, Então havia um pouco a sensação de que o governo estava mesmo a, não sei, a cavar a sua própria cova, né? Mas pronto, nós vamos ver o que é que vai acontecer. Mas o mais importante para mim, e sobretudo depois nós temos falado do Mali, é saber que temos aqui um exemplo de um sistema político que está a funcionar, que está a saber gerir os seus problemas de forma pacífica. Isso só é muito bom. E a boa notícia é que cada processo eleitoral reforça o sistema político cabo-verdiano. Isso é muito bom.
2: Os números divulgados pelo FMI na derradeira semana da campanha eleitoral poderão ter influência no resultado das urnas. Acha que isto pode ser visto como propaganda desleal por parte do governo? Ao ter o FMI a falar no, na última semana de campanha?
3: Sim, bom, não é inocente. Não é inocente. Acho que o próprio governo cabo-verdiano a ter feito esse cálculo. Pronto, mas isso mostra também, digamos assim, a vulnerabilidade dos nossos países, né? O fato de nós termos esse tipo de dependências faz com que os nossos processos internos sejam também afetados por toda uma gama de atores externos, né? E creio que a oposição tem que fazer a sua campanha também contando com isso aí. Vai ser interessante realmente ver até que ponto é que o comportamento eleitoral dos cabo-verdianos vai refletir os esquemas analíticos que nós temos na sociologia política, né? Não sei, em tempos de crise não se muda de governo ou não sei qual. A gente vai ter que ver se isso vai funcionar no caso cabo-verdiano ou não.
2: Ok, vamos encerrar por aqui a primeira parte e passar à nossa entrevista. No final dos anos 90, a princípio dos anos 2000, a tese de doutoramento em Literaturas Africanas de Língua Portuguesa pela Universidade Nova de Lisboa, de Francisco Noa, nascida em 1962 em Inhamano, Moçambique, era um tema que suscitava pouco interesse geral e académico. Nem ao Portugal que entrava no novo milénio lhe interessava a literatura colonial portuguesa, nem ao Moçambique que se reconstruía depois da Guerra Civil se sentia com vontade de assumir como seu o passado do país durante a ocupação colonial. Quase um quarto de século depois, as investigações e a reflexão sobre o colonialismo português generalizaram-se, quer no espaço público, quer no espaço académico, daí que a recepção entre a indiferença e a frieza que império, mito e utopia Moçambique como invenção literária teve em 2002, na sua primeira edição, possam transformar-se hoje em interesse genuíno por esta obra de investigação sólida, assente em bases teóricas extensas e muito bem escrita. Professor Francisco Noa, muito obrigado por ter aceitado o nosso convite para estar aqui neste podcast. Começava exatamente por lhe perguntar se essa indiferença e frieza com que o livro foi recebido em 2002, de que fala na pequena nota que escreveu para esta edição, o deixou triste na altura ou já esperava pelo tema que isso poderia acontecer?
4: Boa tarde a si, António, e ao Elise, que é um velho companheiro de armas. Bom, e obrigado mesmo por estar aqui. O que mostra que, de facto, há um salto em relação a 2002, quando o livro foi lançado, porque nessa altura o único órgão de comunicação social que se interessou foi a RDP África. E pronto, e fez toda a cobertura e deu todo o apoio. Estou-me a lembrar, sobretudo, David Borges, nessa altura. E agora, pronto, o fato de estar aqui neste podcast de António Rodrigues com o Elise Macam, o público, mostra que, pronto, que ainda há algum interesse por uma certa comunicação social. Mas eu, na altura, não fiquei triste, devo dizê-lo, porque a minha expectativa era muito baixa. Eu fiz esta tese... Era para cumprir uma obrigação académica, que era fazer o doutoramento, e essa obrigação vinha na sequência do trabalho que eu tinha feito no mestrado. A minha tese de mestrado foi sobre o Rui Knopf, que é um poeta moçambicano, muito controverso, mas que também é português, e que vivia o estigma de ter sido embora em 74, 75, por não se ter identificado com a ideologia. Isso levou a um ostracismo do Rui Knopf, e inclusivamente põe-se em causa essa questão da sua nacionalidade, neste caso literária, né? E eu fiz todo esse trabalho, e enquanto fazia o trabalho sobre o Knopfler, várias pessoas diziam: ah, ele é um autor colonial, ele é um autor colonial. Perguntavam se era um autor colonial. E eu confesso que na altura não tinha condições para responder com convicção que era esta coisa de autor colonial. Embora claramente para mim ele fosse um autor moçambicano, por todas as problemáticas que ele representava. E enquanto ia fazendo a tese de mestrado, este bichinho foi ficando de que eu tinha que resolver este problema. Também era muito importante para pôr ponto final a esta ambiguidade que havia em relação ao Knopfler, se era português, neste caso era colonial, se era africano. E então, quando terminei a tese do mestrado, imediatamente decidi lançar-me nesta empreitada, digamos, de perceber o que é esta coisa de autor colonial, literatura colonial. Foi então quando mergulhei e apercebi-me que era uma espécie de uma literatura, literatura morta. Num dos congressos em que eu participei sobre literatura em São Paulo, eu chamei que a literatura colonial era uma espécie de um paradigma submerso. E obviamente à medida que eu ia mergulhando, ia-me apercebendo da complexidade, porque o que fui vendo é que alguns autores tinham uma leitura muito redutora. A maior parte dos autores tinha uma leitura redutora. Ah, uma coisa que os portugueses, os europeus escreveram sem nenhuma importância estética e que, pronto, não é assunto. Né? Foi mais ou menos isso com fui confrontado. Mas o meu dia-a-dia no processo de pesquisa foi-me percebendo que é um assunto muito sério. Né? Por vários motivos, obviamente, porque estamos a falar, é verdade, de obras de imaginação, que é a literatura, e nós sabemos que obras de imaginação têm esta característica de ampliar, digamos, a realidade, sem necessariamente negar a realidade. E ela foi-me mostrando aspectos que nem os livros de história, nem outros livros de outras áreas do conhecimento me concediam, me permitiam chegar a eles. Portanto, que havia toda uma complexidade, que havia toda uma profundidade, eu diria mesmo humana, né? Apesar de todos os problemas inerentes às representações que eram feitas em relação aos africanos, em relação aos negros. Então, para lhe dizer que não fiquei triste, acho que, como lhe digo, a minha expectativa era baixa. Depois de defender, conversei, assim, muito informalmente com o Zeferino Coelho na altura, se eu estaria interessado em publicar, porque eu também tinha um certo interesse que o livro fosse conhecido. E o Zeferino Coelho abraçou imediatamente o projeto, publicou, em 2002 o livro saiu. Mas chocou exatamente com essa indiferença, com essa frieza que eu me refiro, mas por razões óbvias. Né?
2: Senti naquela altura, quando estava a fazer a tese, que estava a ser demasiado adiantado para o tempo, com o tema?
4: Essa é uma pergunta que tem um caráter um pouco paradoxal, porque eu estava a falar do passado. Bom, eu penso, em nenhum momento me ocorreu essa ideia de que estaria adiantado, como ocorreu que estaria a ser possivelmente muito ousado, que não foge muito, talvez, estaria a ser muito ousado por causa da mentalidade portuguesa, que há 24 anos ainda era muito conservadora, continua a ser, mas na altura era muito conservadora, e sobretudo tinha muitos problemas, e que se mantêm também, né, em lidar com este passado, que era um passado muito recente, que tinha a ver exatamente com a situação colonial. E eu tinha consciência, e a experiência do Rui Knopfler, de certo modo, deu-me uma tarimba para lidar com todos os problemas que fui tendo, mesmo na elaboração das duas teses. Tive muitas resistências, tive muitas perplexidades, quer em relação ao Rui Knopfler, aqui em Moçambique, aí em Portugal. Então, quando mergulhei na literatura colonial, tive também exatamente algumas resistências e alguma incredulidade das pessoas. Mas tu não tens mais nada para estudar e vais estudar essa coisa e tal. Mas eu, à medida que ia estudar, ia percebendo que era urgente estudar a literatura colonial, não só por causa do interesse que Portugal eventualmente teria, mas para nós os africanos, para nós os moçambicanos, porque a literatura colonial tem esta virtualidade de ela ter inaugurado, a nível da escrita, a representação da África e dos africanos, e dos negros, neste caso. E ela, obviamente, ao inaugurar essa representação, também concorreu exatamente, é por isso que eu falo invenção, né? Da ideia de invenção, para inventar esses moçambicanos, para inventar esses africanos, para inventar a África, de certo modo. Né? Porque a escrita, neste caso a escrita literária, como discurso, é uma forma de poder. E eu poder representar, poder falar sobre alguém, poder nomear, implica sempre um poder. Portanto, de certo modo, a literatura colonial prolongava aquilo que era a situação que se vivia nas então colónias portuguesas.
3: Muitos parabéns pela obra. Eu estive recentemente em Lisboa e recebi a cópia do António.
2: Mas eu já tenho a minha também.
3: No primeiro momento fiquei fascinado, o título fascinou-me, não é? E trouxe à memória, não é? O título do Valendá Mudimbe, A Invenção de África, que basicamente fazia o mesmo tipo de argumento, né? De que há uma representação que se faz de África e que, portanto, a África que nós damos por adquirido é, na verdade, o resultado de todo esse exercício de representação que foi feito pelos europeus. E em certa medida, esta tua ideia de uma literatura colonial acaba, na verdade, dizendo um pouco a mesma coisa. Então, o que eu queria, talvez, saber, porque tu falas também no livro, sobretudo na introdução, tu levantas esta questão de saber toda a literatura que foi feita no período colonial. Nós podemos considerar essa literatura colonial ou então é colonial na intenção? Por exemplo, Rui Penópolis, por exemplo, Luís Bernardo Oana, por exemplo, como é que nós classificamos esta gente?
4: De facto, em relação ao título, sobretudo em relação ao subtítulo, a minha inspiração foi o Eduardo Said com o orientalismo.
3: Orientalismo.
4: Né? Uhum. Portanto, o Oriente como invenção do Ocidente. Né? E em relação a esta questão da demarcação, que é uma questão fundamental na discussão sobre não só a identidade dos sujeitos, mas na discussão da identidade das próprias obras, até que ponto as obras produzidas na situação colonial, no contexto colonial, onde elas deveriam ser inseridas. O Brasil, de certo modo, resolveu isso, porque fala de um período colonial, antes da independência, em 1822, e incluo tudo lá, tanto como literatura que foi escrita no período colonial. No nosso caso, o que aconteceu é que a presença colonial em África, e sobretudo o surgimento das elites, as primeiras elites letradas nos inícios do século XX, começaram a trazer ao de cima a questão, digamos, da dualidade identitária, se quisermos, desses sujeitos, que oscilavam entre a sua origem africana e o aporte cultural que eles tinham exatamente no Ocidente, através da educação, através da religião e de todos os processos aculturativos que passamos por eles durante o período colonial. E a questão identitária tornou-se muito presente desde o início, mesmo no nosso caso em Moçambique, se recuarmos aos albazines, passámos pelo Rui de Noronha e passámos depois pela geração, que é a geração do itinerário, que nos anos 40 funda aquilo que é exatamente a literatura moçambicana. E isso foi muito importante porque serviu para fazer essa demarcação entre aquilo que é o imaginário colonial e aquilo que era o imaginário nacional. Há uma entrevista da Noémia de Souza ao Michel Laban, em que ela, de certo modo, explica um aspecto fundamental sobre as nossas literaturas. É que as nossas literaturas inauguraram a ideia da nação antes da independência, pelo menos da nação cultural. E ela diz que uma das coisas que a estimulou a escrever é que ela não se identificava com aquilo que estava representado exatamente nos autores coloniais. Porque eles debruçavam-se sobre a África, debruçavam-se sobre os africanos, falavam sobre os negros e as negras, mas sempre numa perspectiva extremamente preconceituosa. E o que é interessante é que esta geração, quer em Moçambique, quer em Angola, quer em Cabo Verde, tem como referências, digamos, inspiradoras da sua literatura, a literatura portuguesa e a literatura brasileira. Portanto, a literatura portuguesa metropolitana, porque esta não tem contacto com a África. E as coisas que ela diz sobre a África são coisas que praticamente são muito superficiais. Diferentemente dos autores coloniais, que muitos deles estavam efetivamente em África, conheciam a realidade africana, o único e o grande problema que existia é que era um conhecimento truncado, era um conhecimento baseado em estereótipos, era um conhecimento que nós podemos considerar um conhecimento preconceituoso. Então, era mais fácil para os autores nacionais demarcarem-se do imaginário colonial, afirmando aquilo que era o espaço territorial que elas, com o qual elas queriam se identificar. Então, o que nós temos, de facto, é a ideia da nação. Ela é discutida, ela é desenvolvida muito antes da independência. Aliás, nós temos o fato de, nos inícios dos anos 50, terem-se reunido um grupo de pessoas, onde estava Noemi de Souza, onde estava o Ricardo Rangel, o José Craveirinha, e escreveram uma carta a pedir a independência de Moçambique. Portanto, durante esse período colonial. Então, o que acontece com as literaturas africanas é que elas, muito antes de existir o país político, o Estado de Nação Política, que nós conhecemos em 75, elas já tinham esta consciência de que havia um território cultural, simbólico, que era preciso assumir, que não era assumido pela literatura colonial. Então, não sei se consegui ser claro em relação a
3: isso. Sim. Não, acho que essa é uma distinção muito importante. Eu, por exemplo, não tinha consciência de que tinha havido esse tipo de iniciativa dos próprios autores. Isso faz muita diferença, né, para esta discussão. E estou-me a lembrar, a propósito disto, daquela discussão que houve, mas já foi há muito tempo, já não me lembro de todos os detalhes, mas uma discussão que foi provocada, acho que foi por Alfredo Margarido.
4: Exato,
3: quando ele pôs em questão algumas ideias que nós tínhamos sobre certas pessoas como fazendo parte da literatura moçambicana ou não.
4: Eu só queria acrescentar aqui um aspecto importante do ponto de vista desta demarcação. É que o Eduardo Lourenço fala muito disso, e isso foi objeto de alguma controvérsia em Portugal, quando ele fala da questão da hiperidentidade. Isto funcionou, de certo modo, como um pressuposto, um critério. É que o autor colonial não tem crise identitária. O autor colonial, ele é assumidamente um português que está na colónia. Em nenhum momento a sua identidade como português sofre qualquer tipo de mágoa. Diferentemente do autor nacional, do autor moçambicano, neste caso, ou mesmo do autor angolano, ou mesmo do autor santomense, ou do senegalês, ou quer que seja, em que esses revelam uma crise identitária. Eu falava no início de que nas primeiras décadas do século XX, onde começa a surgir esta consciência nacionalista, né? Onde começa a surgir esta consciência cultural, nessas primeiras décadas, o que nós vamos reparar é que muitos desses autores são mestiços. Mas não são mestiços apenas culturalmente, são mestiços biologicamente. Se nós olharmos para aquilo que são as grandes referências fundadoras da literatura moçambicana, são praticamente todos eles mestiços, né? Biologicamente mestiços. E esta questão racial é uma questão muito importante, porque, diferentemente do que muitas correntes tentam mostrar, é que o colonialismo português foi estruturalmente racista. Particularmente em Moçambique, isso foi muito sensível. Nós, quando fazemos a diferença, por exemplo, entre o perfil do colono que vai para Angola ou o perfil do colono que vai para Moçambique, há uma diferença. É que, enquanto que o perfil do colono que vai para Angola, predominantemente de pessoas de origem muito humilde, que vêm do interior, aquilo chamava das eiras em Portugal, enquanto que o colono que vai para Moçambique, já isso no século XX, são funcionários públicos. É por isso que nós temos, em termos topográficos, um espaço que é o espaço urbano, que está completamente distanciado daquilo que é o espaço suburbano e daquilo que é o espaço rural. Só para teres uma ideia, 97%, ou mais de 97%, dos habitantes da cidade colonial eram brancos. Então, para dizer que esta dimensão racial está muito presente e deve estar muito presente e deve ser muito equacionada na discussão sobre a presença colonial em África, mas sobretudo colonial portuguesa, mas sobretudo em Moçambique. E que ela depois vai ser geradora de uma série de conflitos, de contradições que nós vamos encontrar nestes autores. Nestes autores que eu me referi, que são biologicamente mestiços, porque viviam, né, no seu dia-a-dia esta situação. Uma Noémia, um Craveirinha, que nós sabemos, por exemplo, no caso de Craveirinha, o Craveirinha foi separado na infância pelo pai branco, foi separado da mãe negra. E cresceu com a madrasta, que era branca portuguesa. Então, há uma série de elementos, não só de natureza subjetiva, pessoal, privada, mas também social, que mostram claramente que nós estamos perante uma sociedade, como diria Fanon, claramente dividida. E a nossa era claramente dividida. E pronto, e os registros estão muito claros. E a própria literatura colonial ajuda-nos a perceber isso. Porque a literatura colonial, o que ela faz é representar, obviamente literariamente, através da poesia, através do conto, através do romance, mas sobretudo através do romance, aquilo que eram as vivências no espaço colonial. Portanto, com as suas contradições, com os seus conflitos, com as suas tensões, né? E que geraram exatamente estes seres que nós podemos considerá-los seres problemáticos. Os fundadores desta ideia de nação são problemáticos porque são seres divididos. Ora bem, isto na literatura colonial não acontece. O autor colonial não tem nenhuma crise identitária. Portanto, esta ideia do Eduardo Lourenço, que eu subscrevo, da hiperidentidade, é uma ideia crucial para entender esta literatura. É um olhar, a questão da alteridade em relação à África é uma questão extremamente profunda. Se nós formos olhar para o caso do Knopf, o Knopf, na sua obra, ela assume esta alteridade, eu e os outros. Aliás, o primeiro livro do Knopf é O País dos Outros, né? Mas depois toda a sua escrita é de um sujeito em crise em relação a essa condição de alteridade.
2: Apesar desta literatura colonial a responder a paradigmas de construção do Estado Novo e essa ideia, e toda essa ideia subjacente, a verdade é que acabou por se tornar quase que revolucionária também. E eu passo a citar: ao fazer da África e do negro motivo, cenário e tema literário, colocando-se por isso no centro de um relativismo quase sempre precário, a literatura colonial ameaçou a estabilidade e a coesão da ordem estético-literária dominante, estendendo apesar de todos os seus limites. E mais à frente, não só perturbou o cânon, como, por tudo isso, estabeleceu a ponte para a emergência de uma literatura nacional moçambicana. Ou seja, assume que esta literatura é, por mais que fosse criada a partir de um ideário português para as colónias, acaba por se tornar ela própria na sua... acaba por assumir ela própria a sua identidade.
4: Não só assume a sua identidade, como ela tem uma importância para a emergência da nossa literatura. Porque há pouco tempo referi-me ao caso da Noémia de Sousa, quando ela diz nos anos 40, pronto, nos anos 40, quando ela começa a escrever, nessa entrevista ao Michel Aban, eu comecei a escrever para contrariar aquilo que os outros escreviam. Essa ideia de negar o imaginário da literatura colonial é uma ideia fundacional. É uma ideia que... Por outro lado, a literatura colonial ela tem uma evolução, eu falo isso no meu trabalho. Portanto, nós temos uma... dividir em três fases, basicamente. Que é uma primeira fase, que é uma fase de deslumbramento, que eu chamo fase exótica, e que, pronto, em que claramente, pronto, eu vou usar esta palavra, mas ela é discutível. Há uma espécie até de uma certa inocência. É curioso que o próprio Eduardo Lourenço, em algum momento, diz que o colonialismo português foi inocente, sem retirar, obviamente, a gravidade daquilo que aconteceu nos nossos países. Então, há uma primeira fase, que é claramente uma fase que é instigada, como diz muito bem o António, ela tem um grande impulso do Estado Novo. Então, temos esta primeira fase, o século XX, que é claramente uma fase de deslumbramento em relação à África, em relação aos africanos, em relação aos negros, né? E depois temos um segundo momento, e são os anos 20, 30 e 40, temos um segundo momento, já também por estímulo da própria ideário do Estado Novo, que é uma fase que eu considero uma fase doutrinária, que talvez seja uma fase muito mais fraca em termos estéticos, mas muito forte em termos ideológicos, né? Em que claramente todo o processo de representação parece obedecer a uma cartilha que tem a ver exatamente com a hegemonia portuguesa, neste caso respaldada pelo Estado Novo. E depois temos uma terceira fase, que é nos anos 60 e 70, que resultam

0: autoridade. A igreja mostra inclusivamente toda uma problemática em que as outras duas fases ficam claramente superadas. Para já, nós temos, no caso do romance, a maior parte das histórias, nesta fase, acontecem na cidade. Portanto, é uma literatura que nós poderemos considerar já cosmopolítica, com as problemáticas da cidade, porque ela exatamente é uma literatura que se abre, porque quando nós olhamos para o passado, ela está muito fechada sobre si própria, sobre a missão de que os portugueses se consideravam imbuídos, e esta fase já apresenta uma série de problemáticas que é verdade que os autores não perdem a sua identidade. Esta questão do hiperidentidade, que eu acho muito feliz esta colocação do Eduardo Lourenço, eles não perdem de forma nenhuma, mantém-se, e alguns desafiam inclusivamente o salazarismo. E isto é uma questão importante para fazer a distinção, é que ser anti-Salazar não significa necessariamente negar o colonialismo. Eu penso que é a grande contradição em que muitos intelectuais até hoje vivem em Portugal, né? A importância atual desta literatura. Quando, pronto, o livro saiu, na altura, não teve a recepção que teve, para mim era um facto consumado. É verdade que em 2015 o Brasil editou, fez uma edição do livro, que teve muita recepção, sobretudo nos meios universitários, né? E é aí onde eu penso que o livro tem hoje muita atualidade por aquilo que está acontecendo na Europa e aquilo que está acontecendo no mundo, que é, no fundo, aquilo que é a essência da literatura colonial, que é a negação do outro. E o que eu penso é que nós hoje vivemos um grande desafio, que é a questão da relação com o outro. Então, se há algum mérito que esse trabalho possa ter, é exatamente de levantar essa questão. Como é que os esquemas representacionais funcionam para criar o outro, para subverter o outro, para diminuir o outro e para negar o outro em todo aquilo que é a sua grande integridade? Nós sabemos que vários autores, ocorre muito o Levinas, que pegou muito nesta questão da alteridade, em que ele mostra que, de facto, uma das maiores prioridades que nós temos hoje é a nossa responsabilidade em relação ao outro. E o que nós vemos no mundo, quer do ponto de vista político, quer do ponto de vista ideológico, quer do ponto de vista racial, quer do ponto de vista cultural, o que nós vemos, de facto, é excesso da negação do outro. É como se o mundo tivesse regredido. É como se nós... E é outra questão importante da literatura colonial, e eu insisto até que ela devia ser ensinada nas escolas. É verdade que isto é um problema, quando hoje nas escolas, estou a falar em Portugal, estão a tirar o Saramago, estão a tirar o próprio Camões, etc, etc. Até que ponto... Mas era muito importante, porque eu julgo que um dos grandes desafios que a nossa contemporaneidade tem é exatamente esta questão da diferença, de lidar com o outro. E nós em África, é sobretudo do ponto de vista ideológico, do ponto de vista político, em que a negação daquilo que pensa diferente é uma espécie de um karma, uma espécie de uma marca. Enquanto que no Ocidente, onde nós temos democracias extremamente evoluídas, chega a ser surpreendente como é que subsistem, né, todos esses aspectos que a literatura colonial nos ofereceu, a exuberância, numa época que nós considerávamos fechada. Mas, pelo contrário, nós vemos que o dia-a-dia mostra-nos todo o imaginário que presidiu as representações da literatura colonial, afinal, infelizmente, subsiste.
1: Francisco, muito obrigado. Quero agradecer-lhe ter estado aqui neste podcast. Muito obrigado por estar aqui, muito obrigado por esta entrevista. Foi um prazer.
0: Eu que agradeço.
1: Bem, estamos quase a chegar ao fim deste episódio na Terra dos Cacos, mas não podemos dar por concluído sem deixarmos aqui as nossas sugestões. Professora, que nos trouxe desta vez para recomendar a quem nos escuta?
2: Bom, eu trago um evento, acho que este é o último evento sobre a moçambicana falecida em Portugal. Portanto, o último que eu vou referir aqui, porque vai haver no próximo dia 22 de maio, na Casa das Artes, em Coimbra, uma espécie, uma conferência com o título Pós-Colonialismo e Cidadania Global, e vai ser uma espécie de homenagem a Maria Paula Menezes, que é organizada pelos colegas, pelos estudantes. E acho que vai ser um momento muito importante, de novo, para recordar a sua obra, mas também para refletir sobre o tipo de espaço de reflexão intelectual que esta moçambicana

0: conseguiu produzir, pôde criar na companhia de vários outros colegas em Portugal. Então, quem estiver interessado neste tipo de coisa, acho que e não tiver nada assim importante a fazer, dia 22 de maio, entre as 14 e as 17 horas, Casa das Artes.
1: Eu, pelo meu lado, venho falar da nova coleção da Editorial Caminho, destinada a publicar literatura contemporânea traduzida de autores atuais de geografias emergentes e pouco publicados em Portugal. Isto são palavras da editora. A coleção chama-se Cruzeiro do Sul e os dois primeiros livros são de autores africanos. O primeiro é Em Busca, do egípcio Nagi Mahfouz, e o outro é Um Grão de Trigo, do queniano Ngugi Wa Thiong'o. Portanto, são duas obras interessantíssimas para inaugurar uma coleção e acho que vale a pena espreitá-las. E com as nossas sugestões, vamos encerrando este episódio. Agradecemos por estar a ouvir-nos desse lado e despedimos-nos até daqui a 15 dias. Não esquecendo que para a semana, também na quarta-feira, em vez do podcast, há nova crónica da professora Elísio Macam nas páginas do Público. Professor, como sempre, foi um prazer falar consigo. Um abraço, até à próxima.
0: Outro abraço, obrigado.

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2: Se puderes ouvir, escuta. Se puderes escutar, atenta. Bem-vindos à Escuta do Mundo. Hoje são nossos convidados a Diana Vilarinho, fadista, e o André Simões, professor de estudos clássicos na Universidade de Letras de Lisboa. Bem-vindos. André, começo por ti. Editaste agora o livro Lusitânia, A Vida dos Cássios, Uma Família na Lisboa Romana. A partir dos teus conhecimentos deste período, o período romano, e ficcionaste como é que seria a vida de uma família romana, mas na Lusitânia, ou seja, eles são lusitanos ou romanos, para começar?
3: Eles são um bocadinho das duas coisas, porque nós temos, bom, mais obrigado pelo convite e é um gosto muito grande estar aqui. Eles são um bocadinho das duas coisas, porque a dificuldade que nós temos para tentar reconstituir a vida destas pessoas, sobretudo em épocas tão recuadas, é a falta de fontes. Temos a arqueologia, que nos vai dando algumas pistas, mas depois, para conhecer os hábitos das pessoas, para conhecer a religião, a cultura, aquilo que faziam no dia-a-dia, socorremos sobretudo textos literários. Esses textos literários são feitos por, geralmente, homens das classes mais altas, por outros homens das classes mais altas, de um mundo privilegiado, que não é propriamente o mundo que vive aqui, na fronteira do Império. Portanto, eu imaginei uma família de origem romana, portanto, que vive aqui na nossa Lusitânia, mas que, por conveniência minha, teria os seus avós provindos de Roma e, portanto, manteriam a língua latina, manteriam as tradições romanas, e isso, claro, deu-me jeito para aquilo que eu pretendia com este livro.
2: Tu não és um historiador, não. És um estudioso, professor da cultura clássica, mas o que fizeste aqui foi uma história, e a maneira que encontraste de poder mostrar como é que se vivia neste tempo foi construindo a partir desta família os Cássios, que é um bocadinho os Simpsons. Há um lado Asterix nisto, quase de criar um olhar que, enfim, não é satírico, não, claro. Não é humorístico, mas é quase uma história de como é que se poderia, a partir, como tu dizes, de fontes rigorosas e de cruzamento de coisas verdadeiras, enfim, verdadeiras, comprováveis.
3: Alguns existiram, de facto, mas essas personagens, quase todas, existiram, porque estão registadas na epigrafia aqui da zona de Lisboa. Agora, o que é que eu fiz? Por exemplo, a escrava Creusa, sabemos que ela existiu, mas morreu com 15 anos e, portanto, eu fui-la um bocadinho mais velha. No fim de contas, é um compósito de várias escravas a que eu dei o nome de Creusa, porque, de facto, existe uma Creusa aqui em Lisboa, da mesma forma que existiu um Quinto Cássio, que é uma das personagens do livro, que sabemos que existiu porque deixou uma lápide em homenagem à sua mãe, que também existiu, Arria Avita. Infelizmente, essa lápide perdeu-se e, portanto, nós hoje não temos acesso a ela e não conseguimos datá-la. Mas, no fim de contas, eu o que eu tentei fazer foi imaginar como é que seria uma família daquilo que nós podíamos chamar uma classe média, portanto, correndo aqui um bocadinho o risco do anacronismo, na Lisboa do século II depois de Cristo, e o que é que essa família faria. Como é que seria a sua casa, quais seriam os seus hábitos diários, os seus hábitos de higiene, os seus hábitos sociais, o que é que faz quando se levanta, o que é que se faz...
2: Tu contas, aliás, logo na introdução do livro, que a ideia para este livro também veio de quando tu foste a uma escola falar sobre os romanos e um dos alunos, um muito jovem aluno, perguntou como é que eles faziam as necessidades, não é?
3: Porque já não me lembro, posso até que veio, eu falei disso, mas os romanos faziam cocó, ou mesmo assim. Mas isto é autêntico, parece que é a brincar, mas isto é autêntico. Porque eu acho que as pessoas têm uma visão tão romantizada, tão hollywoodesca quase, do
2: só
3: que foi
2: falamos dos imperadores e dos heróis.
3: Quer dizer, a gente nem se lembra destes pormenores. Como é que eles faziam? Uhum. E eu também respondi isso no livro, não é?
2: Sim, sim, sim.
3: Como é que eles faziam? Como é que se limpavam? Onde é que iam e por aí fora? E eu tentei dar resposta a essas perguntas que eu acho que todos temos sobre como é que se vivia antigamente, ou, no meu caso, gosto mais dos romanos, como é que se viviam os romanos, como é que viviam os gregos, os vikings e por aí afora.
2: A tua área de estudos especificamente os gregos e os romanos.
3: Os gregos e os romanos.
2: Portanto, aquele período chamado cultura clássica.
3: Exatamente.
2: É? Mas tens uma preferência pelos os romanos.
3: Uma preferência pelos romanos.
2: Porquê?
3: É difícil de explicar, é assim um bocadinho perguntarem-me porque é que eu sou do Sporting, não sei. Não sei. Gosto muito dos romanos, acho que são muito práticos, são muito pragmáticos, arranjam soluções que, por exemplo, os gregos dá-me a ideia que ficam um bocadinho, a ideia que me fica, se calhar se estou a ser injusto, é que ficam um bocadinho no mundo da especulação, da metafísica, e, enquanto os romanos fazem as coisas, portanto herdam muito do conhecimento grego, herdam muito da cultura grega, aliás, eles próprios se confessam e se declaram devedores da cultura grega, porém construir um império. Uhum. Um império que os gregos nunca conseguiram.
2: Como naquele célebre filme dos Monty Python, da vida de Brian.
3: Exato.
2: O que é que os romanos fizeram por nós?
3: Exato.
2: Eles, nada. Bom, tirando as estradas e os aquedutos. Está bem, mas tirando as estradas e os aquedutos, o que é que fizeram por nós? Pois. Bom, as leis e os... Está bem, mas tirando
3: a
2: língua, é isso tudo, não é?
3: É um bocadinho isso. E nós ainda hoje somos devedores... aliás, estamos hoje aqui a falar uma língua, só por questões políticas é que chamamos português, porque na verdade é um latim evoluído e com influências de outras línguas.
2: Uhum. Nossa convidada também, Diana Vilarinho, fadista, editaste agora o segundo disco de fados, chamado Uma Carta Escrita, saiu agora mesmo no fim de abril. O que é que traz de novo este disco na tua carreira? Bom, é o segundo,
4: a minha curta carreira.
2: Mas tu és fadista desde os 7 anos?
4: 7 anos, sim.
2: Como é que começaste a cantar?
4: Eu começo a cantar de uma forma muito, muito natural, porque na verdade a história é simples. A minha mãe queria que eu tivesse uma atividade extracurricular com 7 anos e eu queria muito o karaté e ela achou que era pouco feminino. Portanto, por decisão dela, pôs-me a dançar e a cantar numa escola perto de casa para ocupar o tempo. Portanto, até então não fazia ideia, não tinha sequer nenhum gosto em particular por cantar, nem pela música. Mas não, nem sequer fazia ideia se cantava bem ou não. Portanto, foi uma surpresa quando percebi que, enfim, pelo menos afinada e com algum compasso e com algum tempo a cantar teria. E o processo era relativamente simples, porque tínhamos, no fundo, ensaios todos os sábados.
2: Mas entre cantar e ser fadista, olha, um bocado como nas artes marciais, já é um dan superior, não é?
4: Mas aconteceu de uma forma natural, porque esta professora era Dona Hilda Ventura, que era bastante mais velha, e ela, o processo era simples porque ela entregava-nos, escrevia e compunha canções, e nós íamos a estúdio gravar estas canções, durante os sábados ensaiávamos, depois íamos a estúdio gravar estas canções e depois enviávamos para os festivais do norte e sul do país para concorrer à espera de sermos selecionados ou não. E num destes dias em que estávamos em estúdio a gravar uma destas canções, alguém em estúdio comenta que eventualmente esta menina tinha boa voz para fado. Eu até então, quer dizer, não, nem sequer se ouvia fado em casa, não tinha qualquer tipo de ligação. Mas esta professora, Dona Hilda, chegou a casa e imediatamente fez não me recordo concretamente se fez um poema na altura, se já tinha feito, mas entregou-me uma letra para um fado tradicional, que é a Marcha do Alfredo Marceneiro. E no sábado a seguir entregou-me e disse-me: Diana, vamos experimentar cantar, o que é que achas e tal. E a verdade é que eu experimentei, não achei muita graça, para ser honesta, porque tinha 7 ou 8 anos e não tinha qualquer ligação com fado. Portanto, de repente foi estranho, porque é um estilo musical naturalmente musical mais pesado e que, como uma criança com 7 ou 8 anos, cara, não é assim tão óbvio de entender ou de sentir. Uhum. Mas fui-lhes fazendo a vontade. Os meus pais acharam muita graça e toda a gente mais velha acha muita graça, e eu fui-lhes fazendo a vontade. Eu, na verdade, achava graça a ir cantar e a este programa novo. Portanto, fui efetivamente cantando, e dali para a frente foi sempre um processo muito natural, porque depois acabavam por saber de uma coletividade que dava fados num dia não sei o quê, e levavam para ir cantar. Depois havia um restaurante perto que dava fados e levavam-me e eu ia cantando, e de uma forma muito amadora a coisa foi evoluindo, e eu fui mais que tudo conhecendo mais o que era este estilo musical, conhecendo as pessoas que estavam neste estilo musical,
2: que é de facto um circuito muito próprio, não é?
4: Há uma linguagem. Esta linguagem não é só musical, é concretamente uma coisa social, é uma foi esta coisa de o fado é uma forma de estar na vida, uma frase que se ouve muito de dentro do meio fadista, mas é realmente verdade, porque até porque está muito associado ao meio da noite, isto por si só traz outra forma de estar, e eu acho que também me fui apaixonando precisamente por isto, fui entendendo cada vez mais a parte musical e o que é que realmente o fado como estilo musical significava, e foi-me apaixonando pelas pessoas que ia conhecendo, pelas histórias de vida dos fadistas que eu ia conhecendo, as histórias
5: ainda,
4: antigas.
5: Ainda muito nova?
4: Muito nova, é. sim.
5: E foste fazendo esse circuito ainda com essa idade?
4: É? Sim, sempre. Os meus pais tinham muita paciência e levavam-me.
5: Não eras tentada por outros géneros musicais?
4: Não. Não era tentada por outros géneros musicais porque... Não sei, eu acho que as coisas foram efetivamente encaminhando de forma natural. Havia estes encontros amadores em que eu ia e que me levavam, e eu de forma muito natural fui querendo cada vez mais. Portanto, também deixou de me interessar, até mesmo ao início que cantava esta canção ligeira dos festivais da canção. Eu própria, dada a altura, pedi para que queria, que não achava que não tinha tempo para as duas coisas, só me queria dedicar ao fado com 8 ou 9 anos. Portanto, um dia disse à minha mãe que entre escolhendo um e outro, eu só queria cantar. Cantar fado. Portanto, foi sempre uma coisa muito natural, porque efetivamente houve um amor que foi surgindo dentro de mim pelo meio, pelas histórias das pessoas, pelas pessoas e pela própria linguagem fadista.
5: E depois, há um momento na idade adulta em que dizes, não só eu escolho o fado, como eu quero fazer do fado vida profissional.
4: Sim, sim, também de uma forma muito natural. Eu a dada altura, quando termino o secundário, tinha que naturalmente ir para a faculdade e não sabia o que seguir. Portanto, na altura, a verdade é que também fui-me embora, fui para a Índia, fui fazer voluntariado durante uns meses na Índia, e quando regressei decidi que, bem, agora tenho efetivamente que decidir, ou vou para a faculdade ou então vou-me dedicar um bocadinho mais ao fado. Eu continuava sem saber o que é que queria seguir, então pensei, vou ficar mais, agora vou-me dedicar mais, ficar aqui um ano, dedicar-me a sério às casas de fado e a tentar perceber se dá para me profissionalizar de alguma forma.
5: E já, já adulta, não é?
4: Aqui já tinha 18 anos. Uhum. Adulta mais ou menos, mas sim. mas pronto, a verdade é que eu fiquei residente pela primeira vez numa casa de fados, portanto a pertencer a um elenco quando tinha 15 anos, mas fazia aos fins de semana. Dali para a frente passei a fazer durante a semana também, e depois era aqueles percursos naturais, de repente estava a cantar todos os dias em casas de fado e a levar cada vez mais a música
5: anos
4: a sério.
5: Desde que tomaste essa decisão?
4: Eu acho que, eu não sei concretamente o dia que eu tomei esta decisão, as coisas foram sempre acontecendo de uma forma natural e foram decisões pequeninas que um dia percebi que tinha tomado uma decisão muito grande que não tinha apercebido, que era concretamente definir o meu futuro. Mas nunca, não me lembro sequer de um dia que tivesse... Porque eu vim para a música não por uma coisa de ganhar dinheiro ou de trabalhar nesta área, foi porque eu gostava muito de cantar e gostava muito desta linguagem. Portanto, fui fazendo e, por consequência, fui trabalhando e fui ganhando alguma coisa a fazer isto. Daí me profissionalizar na área, não é? Mas a minha intenção não era nem gravar discos, nem isto. Foi tudo a seguir. A minha intenção era só cantar porque gostava muito.
5: Deve haver um fado que fala sobre isso.
4: O meu em específico, eu canto. Ainda não, se calhar um dia.
5: Portanto, a tua vida agora é cantar em casas de fado.
4: Exatamente.
5: Entretanto, fizeste um primeiro disco.
4: Exato, em 2021 saiu o meu primeiro disco.
5: E quais são as tuas influências no fado?
4: No fado, eu acho que eu tenho dois fadistas, melhor, tenho três, porque não posso nunca me esquecer da Amália Rodrigues, não é? Portanto, essa será sempre a primeira. E depois tenho mais dois ou três fadistas que eu gosto mesmo muito e que os sinto como referências, que são eventualmente, se calhar, menos conhecidos, mas uma delas é a Maria do Rosário Betancourt e outra Maria José da Guia. São fadistas muito antigas que, se calhar, não tiveram um impacto tão grande para o grande público, mas enfim, que têm uma grande história dentro da linguagem. E depois tenho, naturalmente, nestes novos fadistas, que no fundo estes atuais, tenho como grandes referências sempre a Carminho, Camané, Ricardo Ribeiro, enfim, na verdade fui crescendo a ouvi-los também, a acompanhar o crescimento deles também.
5: E ouvi-los desde muito nova também. Sim. Nessa altura logo começaste a cantar.
4: Sim.
5: Começaste a ouvir.
4: Exatamente.
5: André, o fado não existia ainda no tempo.
3: Não.
4: À partida não.
5: Mas está aqui contado no livro a maneira como eles se divertiam. Tu falas muito das famílias ricas, porque é aquelas de que temos relato, mas sobre as famílias pobres não há muita informação.
3: Não há, porque lá está, é sempre o mesmo problema. Nós temos uma literatura, que é sobretudo aí que nós nos baseamos, não é? É uma literatura que é feita de homens para homens e de homens ricos para homens ricos.
5: Sim.
3: E, portanto, as informações que vamos das pessoas mais pobres, retiramos da arqueologia, que enfim, é a cultura material, e depois falta a parte imaterial, e de alguma literatura satírica, como, por exemplo, grafite, que são divertidíssimos.
5: Tu falavas os grafites de Pompeia, que são muito, muito divertidos.
3: São muito divertidos. Aliás, eu costumo ensinar latim, costumo dar a minha iniciação ao latim com um grafite Pompeia, daqueles que se podem dar.
5: Alguns... Mas que estão ainda preservados.
3: Estão alguns, sim, alguns ainda estão in situ, ainda estão lá mesmo, em Pompeias. Eu creio que a maior
5: sobreviveram
3: parte
5: neste momento... Sobreviveram à
3: erupção. A maior parte neste momento, creio que está já no Museu Arqueológico de Nápoles, por questão de conservação.
5: E que são grafites mesmo?
3: São grafite. Fulana tal gosta de fulano tal odeia fulana tal, enfim, depois outras coisas mais, mais carnais, campanha eleitoral.
5: A propósito dos vestígios, no caso, na Lusitânia e concretamente em Lisboa, Lisboa é riquíssima em vestígios romanos, desde logo o teatro, não é?
3: Tem bastantes coisas, se calhar não tem tantas como, como gostaríamos que tivesse, porque é uma cidade que vai sendo reconstruída, destruída e reconstruída por terremotos e incêndios ao longo dos tempos.
5: De vez em quando, basta uma obra, aparece...
3: Apareceu, por exemplo, depois do terremoto, quando começaram a fazer as reconstruções, ou sobretudo quando começaram, melhor dizendo, a retirar o entulho que estava ali na zona da Sé, descobriu-se o teatro. Portanto, não se sabia.
5: Teatro é uma descoberta relativamente recente, século XVIII.
3: E foi redescoberto só no, na segunda metade do século XX, porque, entretanto, ele foi reenchido, se é que se pode dizer assim. Houve muita pedra que foi reaproveitada para a reconstrução. Portanto, hoje em dia seria impossível reconstruir o Teatro Romano tal como ele era, até porque uma grande parte está debaixo de casas que não se podem deitar abaixo, por razões óbvias, não é? Mas só nos anos 60 do século XX é que ele foi redescoberto.
5: Uhum.
3: E, portanto, hoje nós conseguimos ver uma pequeníssima parte. Já agora aconselho o maravilhoso Museu do Teatro Romano, que fica mesmo em frente.
5: E era um teatro mesmo?
3: Sim, era um teatro.
5: Virado para o rio, por exemplo?
3: Virado para o rio, ou seja, as bancadas estavam viradas para o rio, mas as pessoas não viam o rio estando lá dentro, mas estou a ser claro. Ou seja, a parte traseira do teatro dava diretamente para o rio, a parte traseira do palco dava diretamente para o rio, o que seria um espetáculo perfeitamente. Quando uma pessoa entrava em Lisboa de barco,
5: via-se o teatro.
3: Via-se o teatro ali em cima, completamente resplandecente, imagino eu.
5: Muito antes de haver um castelo.
3: Muito antes de haver um castelo.
5: Não, porque o castelo é medieval.
3: É.
5: E outra coisa que havia mais abaixo eram as termas.
3: Havia termas, as termas dos Cássios, precisamente, não dos Cássios do livro, pelo menos eu não me quis comprometer com isso, mas de uns Cássios. Infelizmente, essas termas não estão neste momento abertas ao público. Penso que estão abertas.
5: Não são as da Rua da Praia?
3: Não. Isso é o Criptopórtico, que está aberto também só uma vez por ano. É que abre ao público, porque de resto está sempre cheio de água e, portanto, tem de se retirar a água. As termas dos Cássios ficam um bocadinho abaixo da Sé, na Rua das Pedras Negras, salvo erro, que penso que é esse o nome, e podem ser visitadas também apenas uma vez por ano, portanto, penso que é em setembro.
5: E que outras...
3: Temos também vestígios...
5: Que outros vestígios arqueológicos, arquitetónicos?
3: Temos vestígios de um circo romano, portanto, circo enquanto terreno para corridas de cavalos, portanto, uma coisa ovalada, onde corria um hipódromo, talvez seja melhor chamarmos-lhe assim, mas que praticamente não se consegue ver hoje em dia, porque foi redescoberto mais uma vez no século XX, quando se estava a fazer obras ali no Rossio, para a estação de metro, e portanto, descobriu-se, ele ocuparia ali parte do Rossio, um bocadinho do Teatro de Dona Maria, recuaria um bocadinho para trás. A Casa dos Bicos, onde fica hoje a Fundação José Saramago, tem também no resto do chão tem algumas setárias, que são uns recipientes feitos em pedra, onde se faziam preparados de peixe.
5: Que é o tal...
3: O garum.
5: O garum, que era uma coisa, garum.
3: Que era uma coisa que cheira muito mal.
5: Mas que era um petisco, não é? Era no um tempo petisco, dos romanos. Era a maior iguaria deles.
3: Era uma espécie de... A melhor comparação com o Viedel hoje é como se fosse o ketchup dos romanos. Não no sabor, não na consistência, mas na omnipresença, ou seja, põe-se garum em tudo. E Lisboa era uma das maiores produtoras do Império, e a nossa Troia, portanto ali ao pé de Setúbal, era a maior produtora do Império, tanto quanto podemos saber, de garum.
5: E o garum, para além de ser muito apetitoso,
3: cheirava
5: muito mal.
3: É um bocadinho como o queijo, não é? Como aqueles queijos que são muito apetitosos e cheiram muito mal. Acontecia a mesma coisa com o garum, porque ele era feito com peixe, era uma espécie de lasanha de peixe, a preparação. Portanto, uma camada de peixe, uma camada de sal, de especiarias, mais uma camada de peixe, e o peixe incluía tudo: as vísceras, as espinhas, tudo. E depois era deixada macerar durante meses.
5: Portanto, e o cheiro, é, tu dizes, uma das, se nós pudéssemos viajar ao passado, sim, provavelmente o primeiro embate sensorial era o cheiro.
3: Sem dúvida nenhuma.
5: Era.
3: O cheiro das indústrias de peixe, sem dúvida nenhuma.
5: Mas também
3: o cheiro das ruas, porque como é que as pessoas se movimentam? Por carros puxados por cavalos ou por burros. E basta nós andarmos numa zona onde haja polícia montada hoje em dia, Lisboa, para sabermos o que é que isso significa.
5: Sim, em termos de os detritos, não é?
3: Exatamente. Portanto, certamente...
5: Portanto, Lisboa, neste tempo, enfim, sobretudo...
3: Século II,
5: é onde é situado isto. Portanto, estou a falar de... Cento e pouco, 113
3: por aí.
5: O primeiro embate era
3: o odor,
5: o cheiro, que devia ser muito intenso, uma mistura de detritos, de fezes, de peixe.
3: Animal, se calhar ao pé das lavandarias de urina. Se usava a urina, aliás, a amónia que tem urina era usada para branquear a roupa. E portanto recolhia-se, aliás muitas vezes acontecia isso, na poesia satírica conta-se com alguma graça que às portas das lavandarias havia uns grandes recipientes para convidar os cavalheiros quando passassem a fazerem ali as suas necessidades,
5: que eram usadas para brincar.
3: Exatamente, pois eram usadas, aquilo era deixado ali, deixava-se, não sei como é que se fazia aquilo,
5: mas... De facto, a educação do odor, não é? Porque as pessoas habituavam-se a viver,
3: certamente. Nem lhes passava pela cabeça que pudesse haver algo diferente. Mas o mundo urbano romano não seria, salvaguardadas as vidas proporções, não seria assim tão diferente, porque nós temos testemunhos de Roma, por exemplo. Eu estou-me a lembrar de um poeta que é mais ou menos desta época, transição do século I para o século II, Juvenal, que nos diz que é impossível dormir em Roma. Não se consegue dormir, porque o barulho das ruas é tal a noite toda, com os carroceiros, diz ele, que estão engarrafados durante a noite.
5: Portanto, engarrafamentos durante a noite, de carroças em Roma.
3: Carroças durante a noite, e depois gritam e protestam, e depois há assaltos e pessoas a gritar, a correr umas atrás das outras.
5: Roma era a capital do Império. E, portanto, eram... Mas Lisboa, nessa altura, que se chamava...
3: Olisipo. Era uma cidade importante, mas não tinha...
5: Olisipo, por causa do Ulisses, não é?
3: Isso é uma tradição, não é? Mas não, é mera coincidência poética.
5: Não é do Ulisses.
3: Não,
5: vem da Lisboa, na Fenícia?
3: Provavelmente, okay. É de origem fenícia.
5: E Lisboa é que dá a tradução para o Olisipo?
3: É a partir daí que vem.
5: Porque Lisboa era enseada à Mena,
3: sabe? É qualquer coisa do género. E assim já me escapa os conhecimentos de Fenício, mas penso que sim.
5: É.
3: E depois, já na época antiga, criou-se esta ideia de que Ulisses teria andado por aqui e que teria fundado a cidade. E que Olisipo teria que ver com Ulisses.
5: Diana Vileirinho, o fado é muito ligado a Lisboa, desde sempre, embora não se esgote em Lisboa. E isso na tua escolha dos fados é importante ou não? A tradição, a ligação com o passado?
4: Sim, o fado é concretamente Lisboa, não é? Claro que depois se associa que é a canção do nosso país, não é só, porque temos outras. Depois foi ficando como se calhar a que mais conhecida, mas é concretamente de Lisboa. E sim, para mim é muito importante, para mim é muito importante a tradição, sendo que não sou, não, ou seja, acho que as coisas naturalmente têm uma evolução, e esta evolução é muito simples, é só acompanhar a época e as coisas normais de, eu não sou uma mulher dos anos da Amália, por exemplo, portanto eu não poderei cantar algumas histórias que a Amália cantou, porque não as vivo e porque não as vivi e porque não as entenderei, com certeza. Para mim, acima de tudo, o que é mais importante é cantarmos aquilo que concretamente nos identifica, ou que nos identificamos de alguma forma, é sermos honestos no que cantamos. Eu acho que a poesia, nós temos uma poesia muito, muito rica, temos grandes poetas, e eu acho que o mais bonito no fado é esta coisa de podermos cantar as emoções e de cantarmos, e de repente quase como seja desabafos, não é?
5: O Ricardo Ribeiro, falaste nele como uma das tuas referências, ele esteve aqui precisamente no outro dia em que falava de como o fado, em relação a outras músicas com as quais há uma relativa semelhança, o fado foi ter... Não é no fado tão importante o ritmo, digamos assim, mas o fado ficou, digamos, a dar mais papel precisamente à emoção, à palavra e à intensidade.
4: Sim, sim, porque o fado, na verdade, concretamente, musicalmente, é um estilo musical relativamente simples. Eu acho que onde traz toda a sua magia é principalmente esta coisa da emoção e que nos define muito enquanto portugueses. Aí sim eu entendo esta coisa de se associar o fado à história à canção do nosso povo, porque nós estamos muito conectados a esta coisa de sermos um povo mais nostálgico e o fado tem muito este espírito. E aí sim eu identifico-me muito e acho que também é isso. E se eu não cantasse fado seria fadista na mesma, porque entendo perfeitamente esta coisa nostálgica que está naturalmente em mim.
5: E neste segundo disco, Uma Carta Escrita, porquê este título?
4: Uma Carta Escrita, na verdade, surge de uma forma muito natural e foi a última decisão do disco. Depois do disco estar feito e gravado é que se descobriu o nome e foi dado pela minha avó sem que ela soubesse. Neste caso a minha avó materna, mãe da minha mãe, que também está muito presente neste disco, porque o disco abre e fecha com umas gravações da minha avó a cantar, e há uma das gravações, que é a última que fechou o disco, que ela canta esta canção popular, que é "Eu tenho uma carta escrita para ti, cara bonita, não tenho por quem amar". É uma coisa muito popular e antiga.
5: É alentejana.
4: Exatamente, é muito engraçado porque geralmente associa sempre que é açoriana, porque está mais associado à Ribeira Grande, acho que.
5: Pois é, a Ribeira Grande.
4: Mas há pouco tempo falava sobre este tema, precisamente por ser popular, e disseram-me que não, consta-se, não, nada está provado, porque é daquelas coisas demasiado antigas e populares que não se têm registros concretos. Mas consta-se que vem primeiro do Alentejo.
5: E depois para os Açores.
4: Exatamente, tanto que a minha avó, a versão que a minha avó sabe e que canta, canta com palavras e com uma letra muito, muito diferente do que há gravações. Porque depois também havia esta coisa de aldeia em aldeia, se cantava de formas diferentes e as letras populares iam-se modificando. Mas a minha avó tinha esta gravação a cantar este tema e eu achei, não por nenhum motivo em especial, só porque achei bonito e gostei muito de ouvir cantar isto e de irmos buscar essa gravação e
5: ela refere uma carta escrita
4: e ela refere,
5: canção.
4: Exatamente, e a verdade é que eu de repente percebi que este seria, essa frase seria a frase que melhor descreve o disco, porque eu sinto que de alguma forma o disco é quase como várias cartas soltas para o futuro, porque este não é um disco que fala de amor, é no fundo um disco que fala de algumas inquietações e de alguns pensamentos que eu tenho vindo a ter ao longo dos últimos tempos e no fundo é isso, no fundo foi que senti quase como se cada tema fosse concretamente uma carta diferente em desabafo, em que eventualmente no futuro, quando os voltasse a ler, espero eu que seja, que já não me identifico com aquelas escritas.
5: E fizeste o pedido a vários autores para escreverem fados para ti. E foi depois de de eles verem que percebeste que havia também temas em comum a partir das letras que eles escreveram?
4: Sim, eu quis que o processo fosse muito natural, portanto eu ia esperando para perceber o que é que ia recebendo e o que é que me ia chegando para encontrar no fundo um caminho, não é? A única certeza que eu tinha concreta era que realmente não queria falar sobre amor e que me apetecia muito mais falar sobre coisas em específico. Então quando me sentava com alguns compositores e eles dando algumas temáticas de coisas que eu gostava
5: estamos
4: de
5: a falar de pessoas como a Joana Espadinha.
4: Exatamente.
5: A Mimi Frois, o João Espadinha, a Rita sim. Dias ou o Sérgio Godinho.
4: Exatamente.
5: E sim. Todos eles escreveram para este disco.
4: Exatamente, sim.
5: Depois tu conversaste com eles?
4: Sim, foi um bocadinho diferente, se calhar, de caso para caso, ou de compositor para compositor, mas na grande maioria sentámo-nos e primeiro que tudo conhecemos-nos e falámos um bocadinho e eu partilhei um bocadinho isso, algumas inquietações que atendo. Falta aí também o Salvador Sobral, que não tinha lembrado. Por exemplo, o Salvador Sobral, o tema do Salvador fala sobre o aborto, da Mimi Frois fala sobre esta ideia de acharmos que o mal só acontece aos outros e nunca nos acontece a nós, que só aparece na televisão, não é? Que nós está longe de nos tocar. O da Joana Espadinha, no fundo, é uma carta. Eu tenho um filho com 4 anos, rapaz, portanto, esta coisa de nós mulheres muitas vezes querermos falar sobre algumas mudanças que muitas que têm acontecido, outras tantas que ainda precisam de acontecer, sobre alguns direitos de igualdade. Eu senti que eu tendo um filho rapaz, que é que em vez de falar para as mulheres, eu neste caso quero falar para o meu filho. Uhum. E dizer-lhe, sei lá, quase que lhe deixar alguma lucidez sobre alguns valores que eu acho que tem que ter para que aconteça a mudança.
5: Isto tem a ver com a mesma inquietação que te levou para a Índia?
4: Sim, eu acho que esta inquietação, na verdade, eu sempre a tive. Acho que se calhar, neste caso, gravando um disco, posso transformá-la em algo concreto, estas inquietações.
5: São,
4: não é?
5: Cartas para o futuro.
4: Exatamente. Então,
5: sim. Muito bem, aqui como habitualmente eu pergunto o que é que têm andado a escutar, eu pergunto para os dois, o que é que têm andado a escutar, André e Ana?
3: Eu agora vou passar a escutar o novo disco da Diana.
4: E eu vou ler este livro também.
3: Muito obrigado, porque gostei muito daquilo que ouvi antes de começarmos a gravar e, portanto, vou ouvir. Eu ouço mais música clássica e, portanto, sou mais um ouvinte de música clássica. É isso, tenho ouvido, tenho andado a reouvir os barrocos franceses, Marais, por exemplo, tenho andado mais por aí. Mas também gosto de misturar um bocadinho com a pop contemporânea e, portanto, as minhas playlists andam por aí. Barroco francês, com Chapel Roan, Lady Gaga e formas. Juro que vou ouvir o disco da Diana.
4: Obrigada.
3: Aliás, já a conhecia do Festival da Canção e tinha gostado muito de a ouvir também lá. Obrigada. E, portanto,
5: Diana, o que é que tens estado a escutar?
4: Eu, na verdade, vai parecer clichêta porque a fadista vai para o caminho de sempre, mas não, por acaso não é comum. Eu voltei agora há muito pouco tempo, tenho estado a ouvir intensamente a Amália Rodrigues todos os dias, porque já não ouvia há algum tempo, é daquelas coisas que temos como garantido, e então agora voltei e tenho ouvido todos os dias a Amália Rodrigues e vou intercalando com o Fausto. Estou assim numa altura muito, muito tradicional. Além disso, sou sempre bastantes podcasts, até porque vivo no Alentejo e é sempre os podcasts que me vão fazendo companhia durante a viagem e vou igualmente a partir de agora ler este livro que me interessou bastante também.
5: E uma das curiosidades, André, tu és um professor de cultura clássica, como dissemos, mas tens 30 mil seguidores no Instagram e no TikTok.
3: Sim, TikTok, sim. TikTok só volta 30 mil, no Instagram 16 mil.
5: Pronto. Por aí. Mas em qualquer dos casos, muitos.
3: Sim.
5: Para um professor de cultura clássica, não é de esperar que haja um número tão grande de seguidores. Porque tu, quer no TikTok, quer no Instagram, o que fazes é uns vídeos divertidos sobre a cultura clássica.
3: É, eu tento mostrar que a cultura clássica não é uma coisa chata. Eu tento mostrar, aliás, eu tento demonstrar a paixão que a cultura clássica tem sobre mim e transmiti-la e mostrar porque é que eu me entusiasmo tanto com estas coisas, porque é que eu passo a minha vida a ler sobre clássicos e a estudar latim.
5: Achas que há chaves de interpretação para a nossa época na cultura clássica?
3: Eu acho que há. E mais do que chaves de interpretação, eu acho que pode haver às vezes sinais de alerta. A Diana falava há bocadinho de falar para o filho e nos tempos que correm. Eu gosto muito de mostrar nas minhas aulas, por exemplo, a condição da mulher a maneira como as mulheres são tratadas, os direitos que as mulheres têm hoje em dia, que não sendo perfeitos, apesar de tudo, estamos numa situação que não se pode comparar com o que era há 50 anos.
5: Não, por exemplo. Aqui, por exemplo, no teu livro da Lusitânia, sim, os escravos e as mulheres, sim, e os pobres, de maneira geral, pessoas, era um mundo à parte, as pessoas, ou seja, geral, a história fala de facto só de uma minoria que são os triunfadores e sociais.
3: Aquilo, que nós hoje adquirimos, por exemplo, os direitos que as mulheres hoje têm, apesar de tudo, são coisas recentes, são coisas adquiridas há uma geração.
5: E infelizmente, gerações, como temos constatado, não garantidas.
3: Não garantidas. E, portanto, uma das coisas é que eu acho que aprender sobre os clássicos pode iluminar e pode ser útil também é isto, é perceber que aquilo que nos choca, aquilo que choca os meus alunos ao saber que uma mulher não tinha sequer o direito de escolher se devia criar ou se podia criar aquele filho que tinha acabado de nascer ou não, é algo que nós hoje damos por adquirido, mas que não é assim tão óbvio, que ainda há uma geração ou duas, se calhar, não sendo exatamente a mesma coisa, não seria muito diferente.
5: E, portanto, nesses pequenos vídeos que fazes para o TikTok e para o Instagram, vais falando de pequenos aspectos da cultura clássica.
3: Exato.
5: E foi isso, aliás, que despertou o interesse da editora, não é? Que
3: exatamente.
5: Terá sido isso que levou a editora a dizer que tem alguma ideia para um livro, não é?
3: Porque acho que não é todos os dias que aparece uma pessoa a falar de latim e depois ter uma audiência deste tipo. Exatamente, eu penso que terá sido.
5: Portanto, eles desafiaram e disseram.
3: Desafiaram-me.
5: Perguntaram se tinhas alguma ideia para um livro, não é?
3: Sim, eu agarrei-me logo, quer dizer, porque eu tinha este livro na cabeça há muito tempo, porque me apaixona o cotidiano e contar o cotidiano das pessoas, sobretudo das pessoas que não são essa tal elite privilegiada, e portanto assim que me disseram até alguma coisa tenho.
5: E demoraste muito tempo a fazê-lo?
3: Mais ou menos um ano.
5: Sim, mas feito de saber acumulado muitos anos.
3: Sim, porque eu dou essa disciplina de vida cotidiana que no fim de contas é a base desse livro, dou essa disciplina já há mais de 10 anos e portanto é um investimento que eu tenho feito a nível de estudo e de conhecimento sobre o tema com mais de 10 anos. E depois, durante um ano, pus-me a escrever, a ler mais, a aprofundar os conhecimentos e saiu isso.
5: E, pelos vistos, bem lançado para uma segunda edição, creio que sim. Como habitualmente, as nossas sugestões da atividade do âmbito cultural do El Corte Inglês, nesta semana, precisamente no dia 15, em Lisboa, no âmbito cultural El Corte Inglês de Lisboa, a conferência Beethoven, a música como afirmação de liberdade, uma conferência por Cesário Costa. E, enquanto isso, no Porto, ou mais exatamente em Gaia, no dia 20 de maio, a segunda conferência, aliás, a primeira e a segunda, 19 e 20 de maio, Raízes de Vida e Raízes com Vida, duas conferências de António Bagão Félix sobre a primeira sessão Raízes, Caules e Ramos e a segunda sessão Folhas, Flores e Frutos no âmbito cultural do El Corte Inglês de Gaia. Entretanto, Diana, o disco está nas plataformas e também em formato físico, não é?
4: Sim.
5: Vinil? CD?
4: Sim, vinil. Ainda não está disponível em loja, mas estará muito em breve.
5: Podemos ver-te ao vivo?
4: Sim.
5: Sim, no dia 12 de maio. Tiveste?
4: Tive um concerto de apresentação no Teatro da Trindade em Lisboa. Entretanto, tenho 31 de maio em Palmela. Enfim, vou andar por aí. Depois também vamos partilhando sempre nas redes sociais.
5: Portanto, é seguir-te também no Instagram. Também és uma grande, tens muita gente a seguir-te no Instagram. Vais tendo cada vez mais?
4: Sim, vou tendo cada vez mais, mas essas coisas... Quer dizer, temos que ser, não é? Hoje em dia é importante e... Uhum. Pronto, mas eu acho que é sempre melhor quando vamos conhecendo pessoas assim.
5: Sim, e vamos terminar da maneira ideal. Vamos terminar por ouvir uma das faixas do teu disco, que se chama Uma Carta Escrita. Esta faixa vai ser A Dor e o Medo, e é a partir de um poema de Teixeira de Pascoal.
4: Exatamente.
5: Foste tu que escolheste?
4: Foi este em específico, foi um daqueles momentos de pesquisa em que lia e que leio bastante, e encontrei de repente este poema do Teixeira de Pascoal que achei que fazia todo o sentido.
5: Costumas ler muita poesia portuguesa?
4: Sim, muito.
5: À procura
4: Eventualmente, assim, o meu maior hobby, é das coisas que eu mais gosto de fazer, e depois ainda para mais tenho esta sorte de poder cantar fado e às vezes encontrar alguns que dá para musicar e para os poder cantar.
5: E vais pelo sentido ou pelo som?
4: Eu geralmente vou mais pelo sentido, pelo que me toca no momento que eu leio.
5: E depois faz adaptação.
4: E depois, exatamente, e depois tentamos encontrar forma.
5: E então esta é a partir de uma música de um fado?
4: É um fado tradicional, uma música, o fado chama-se Fado de Esmeraldinha, e este poema do Teixeira de Pascoais
5: chama-se A Dor e o Medo.
4: A Dor e o Medo.
5: Portanto, uma carta escrita, o segundo disco da Diana Vilarinho, está aí, está nas plataformas, estará também, está também já em CD, não é?
4: Sim.
5: E em breve estará em vinil.
4: Exatamente.
5: E o livro Lusitânia, de André Simões, uma edição da Planeta, A Vida dos Cássios, uma família na Lisboa Romana, também está nas livrarias. Como habitualmente, este programa teve a sonoplastia de João Félix Pereira, José Guerreiro, Alexandre Lima e Abel Paiva. O vídeo é da Ana António e vamos ficar então com A Dor e o Medo, do disco Uma Carta Escrita, de Diana Vilarinho.
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4: Qual?

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Bom dia.

0: Muito bom dia, são 6:30 da manhã, 5:30 nos Açores. Nesta altura estamos com temperaturas de 9 graus no Porto, 11 em Lisboa, 13 graus em Faro, 16 Ponta Delgada e 17 no Funchal. Está a arrancar amanhã a TSF desta segunda-feira. Começamos esta síntese por aqui. Leonor Ferreira, o número de execuções no ano passado atingiu o valor mais elevado desde 1981.
1: De acordo com a Amnistia Internacional, as penas de morte aumentaram 80% em 2025, tendo sido registadas 2.707 execuções. A TSF, João Godinho Martins, o diretor-geral da secção portuguesa deste organismo, revela os países que contribuíram para este pico.
2: Deve-se principalmente a um pico que houve no Irão, que também duplicou as execuções, e de resto também a Arábia Saudita e execuções que quase triplicaram em países como o Kuwait, ou duplicaram no Egito, Singapura e nos Estados Unidos.
1: A Amnistia volta a apelar ao respeito pelos direitos humanos, lembrando que a pena de morte não impede que as pessoas cometam crimes. O Partido Africano para a Independência de Cabo Verde venceu as eleições legislativas no país com uma percentagem de cerca de 46,6%, garantido até agora 37 deputados no Parlamento. Apesar dos resultados ainda não estarem completamente fechados, o presidente do PAICV, Francisco Carvalho, assume que é uma vitória com maioria absoluta. Já o Movimento para a Democracia, o MPD, partido que governava Cabo Verde desde 2016, obteve cerca de 43,7% dos votos e elegeu 33 deputados. A União Cabo-Verdiana Independente e Democrática, a UCID, elegeu 2 deputados. São dados, como disse, que ainda não estão totalmente fechados. De destacar que a taxa de abstenção foi a mais elevada de sempre, com 53%, mais 10% do que nas eleições de 2021. O Partido Popular Espanhol venceu as eleições regionais na Andaluzia, mas perdeu a maioria absoluta. Já o Partido Socialista, o PCOE, teve o pior resultado de sempre nesta região. Quando estavam contados mais de 99% dos votos, o PP tinha 41,5% dos votos e 53 deputados eleitos, sendo que são necessários 55 para a maioria absoluta. O PSOE obteve o pior resultado, 22,7%, com 28 deputados eleitos. Pelo menos 2 pessoas morreram e 3 edifícios colapsaram num terremoto registado hoje na China. O abalo de magnitude 5.2 atingiu a região de Guangxi, no sul do país. As autoridades adiantam que há uma pessoa desaparecida, uma outra ferida. Adiantam ainda que mais de 7 mil pessoas foram retiradas daquela zona. As equipas de socorro procuram mais pessoas nos escombros. As alegações finais do julgamento da morte do Daír Muniz por um agente da PSP estão marcadas para hoje no Tribunal de Sintra. Na sessão agendada está a audição de uma última testemunha, uma inspetora da Polícia Judiciária, prevendo-se que depois tenham então início as alegações finais. No futebol feminino, e pela terceira vez, o Benfica conquistou a Taça de Portugal ao vencer o Futebol Clube do Porto por 2-0. O treinador Ivan Batista não quis ontem falar da próxima época porque o dia era para saborear a vitória.
3: Hoje a minha cabeça está em festejar. Festejar muito com este grupo de trabalho, que merece, que são 10 meses de muito trabalho, de muita coisa.
1: O Benfica venceu com golos de Caroline Moller. A dinamarquesa abriu o marcador aos 4 minutos e aos 40 fez o 2-0. O ciclista português Afonso Eulálio, da equipa Bahrein, cumpriu o objetivo de chegar esta segunda-feira à liderança da classificação geral da Volta à Itália. Apesar de ter ficado em quinto na 9ª etapa, o atleta continua com a camisola rosa. Esta etapa, a 9ª, foi ganha pelo dinamarquês Jonas Vingegaard. Hoje é dia de folga na Volta à Itália.
0: E esta semana vai começar com céu nublado por nuvens altas em todo o território do continente, diminuição da velocidade do vento em todo o país, temperaturas máximas para hoje, 17 graus para o Porto, 20 graus é a máxima para Lisboa e 24 para Faro. A mínima mais baixa hoje é de 6 graus na Guarda e também em Viseu. Quanto aos Açores, esperam-se aguaceiros nos grupos central e oriental, máxima para Ponta Delgada 19 graus. Na Madeira o dia vai ser com o céu parcialmente nublado, mas sem chuva. 22 graus de máxima hoje para o Funchal.
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0: 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Bom dia, estamos a 23 minutos das 7.
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Absolute Beginners, a música de David Bowie na manhã TSF desta segunda-feira. Bom dia, estamos a 19 minutos das 7. Daqui a pouco vamos olhar a imprensa com a Manuela Cássio. Esta hora estão 10 graus no Porto e em Lisboa, 14 em Faro, 16 graus em Ponta Delgada e 17 no Funchal. Aí está o que já se conhece do novo álbum dos Rolling Stones, esta In The Stars.

0: In the Stars faz parte do novo álbum dos Rolling Stones, que já anunciaram que neste ano de 2026 não vão fazer turné de promoção este novo trabalho. Também ainda têm muito tempo pela frente. Vamos olhar a imprensa desta manhã, Manuela Cássio.
1: Esta manhã temos várias manchetes relacionadas com dinheiro. O Jornal de Notícias revela que o contrabando de tabaco causa prejuízo ao Estado de 120 mil euros por dia. As redes de crime organizado utilizam técnicas cada vez mais sofisticadas. O Público conta-nos que os portugueses gastam 600 mil euros por dia nas novas injeções para emagrecer. A corrida aos novos medicamentos para perder peso dispara nas farmácias, mas a comparticipação do Estado não é para já. O Infarmed ainda aguarda pelo novo sistema de avaliação de tecnologias da saúde. No Diário de Notícias, lemos que os grandes fogos de 2017 custaram 1.000 milhões à economia. O novo estudo do Banco Central Europeu indica que os incêndios foram além das empresas danificadas pelas chamas. Provocaram perdas de até 40% no turismo da região centro ao longo de vários anos. Numa altura em que o Banco de Portugal se prepara para apertar os critérios de concessão de crédito à habitação, o Negócios escreve que o líder do BCP acha muito bem diminuir a taxa de esforço neste crédito. Ainda no DN destaca o artigo sobre as más condições das prisões em Portugal. Desde 2019 que Portugal é condenado no Tribunal dos Direitos Humanos por causa das prisões. No editorial, Filipe Alves escreve que não adianta falar de segurança pública e do reforço do policiamento enquanto não se reformar um sistema prisional que desumaniza os reclusos e que frequentemente falha em ajudá-los a mudar de vida. O Correio da Manhã faz manchete com o caso das crianças agredidas à vassourada em creche. O terror durou mais de um ano no infantário em Amares. Duas funcionárias vão ser julgadas por 8 crimes de maus-tratos. E antes de espreitar os desportivos, chama a atenção para um artigo do Jornal de Notícias sobre a qualidade da investigação científica que se faz em Portugal. Há projetos do Instituto de Investigação e Inovação em Saúde perto da fase de tratamento. O I3S faz amanhã 10 anos, tem 1.200 trabalhadores de 30 nacionalidades que trabalham em áreas que vão do cancro à medicina regenerativa. O Benfica e o Porto dominam as primeiras páginas dos jornais desportivos, com o jogo a destacar as palavras de Alberto Costa, que fala de Farioli e antevê a época de 2026-2027. Somos sempre o alvo a abater, será igual, antecipa o lateral dos Dragões. Atento ao Benfica, a bola fala de uma liderança em renovação. José Mourinho vai dizer não ao Benfica e Otamendi anunciou a saída do clube. Chamou António, sugere o Record. António Silva foi convidado a renovar e a assumir a braçadeira de capitão. O contrato com o Benfica acaba no final da próxima época e a SAD pondera a venda se o central recusar a proposta de renovação.
0: Os temas que fazem manchete nos jornais desta manhã, aqui com o olhar do jornalista Manuela Cássio. Voltamos a olhar a imprensa mais à frente, a seguir às 9h30, a revista de imprensa comentada. A convidada esta manhã é Carla Caramujo, soprano e curadora do primeiro ciclo de concertos de música Animae.
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0: E agora vamos olhar o trânsito. Estamos a 10 minutos das 7 horas da manhã, já com fila na A2 a partir do primeiro viaduto do Feijó e à Praça da Portagem da Ponte 25 de Abril, já demora acentuada aqui no final da A2. Quanto ao IC19, também já há paragens entre Queluz e a reta dos comandos da Amadora. Nos outros acessos a Lisboa, ainda tudo a andar relativamente bem. É o que acontece em todas as ligações ao Porto.
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0: Vamos ao Fila J com José Carlos Barreto. Um cigarro e 4 pares de ténis. É um espetáculo do Teatro Experimental de Cascais, prémio do concurso de texto inédito.
4: Quando uma peça de teatro é tão nova que nunca foi colocada em cena, há muito para acertar, como que uma roupa que é preciso vestir para que caia bem. Um cigarro e 4 pares de ténis acaba de vencer a 3ª edição do concurso de texto inédito para teatro do Teatro Experimental de Cascais, 2026. E agora, Ana Padrão foi convidada a encená-la e foi um desafio.
5: Foi escrita com uma linguagem de televisão, cinema, digamos. O que para mim também é interessante, e isso foi um desafio, mas foi complicado em algumas situações, mas foi um desafio interessante.
4: Há sempre em todos nós uma ideia de mudar para outro lugar, emigrar, tentar sair para um sítio melhor. É o que se pensa. É o que pensa esta família portuguesa, disfuncional, é certo, mas à procura de uma outra felicidade. São só portugueses, jovens portugueses, em Inglaterra, e a língua também é aqui uma das características da imigração. Aqui nesta peça há português, mas também há inglês, aquele inglês de calão e de rua, que não é dos livros.
5: Isso foi uma opção que nós fizemos, porque a ideia é explorar a forma como a linguagem molda a nossa identidade. E a questão de ter as duas línguas e o problema das barreiras da linguagem foi uma opção que eu acho que pode ser muito interessante, acho que é interessante na peça, porque é exatamente aquela coisa de até que ponto é que nós percebemos verdadeiramente o inglês, que é do norte de Inglaterra, que é aquele inglês muito de rua, não é? De Essex, que é um inglês muito difícil de entender às vezes.
4: E a língua é uma das grandes barreiras para todos os imigrantes, também para estes portugueses em Inglaterra. Como sublinha Ana Padrão, que encena esta peça, já não são aqueles imigrantes do século passado, mas ainda sentem esta cultura diferente e a xenofobia e também uma outra língua.
5: Essa é uma das questões, e também o que é interessante é que é este tipo de imigração, que é uma imigração recente, que é completamente diferente da mais conhecida dos anos 60, 70, e mostra outra dinâmica e outro tipo de portugueses que têm necessidade mesmo de emigrar para conseguir uma vida melhor, não é?
4: Diante deste lado mais de cinema, da peça de Emma Fonseca, a encenadora Ana Padrão procurou, com a luz e com outros lugares, mudar de cena, apresentando planos como nos filmes, como quadros.
5: Foi um bocadinho fazer uma situação mais aos quadros, exatamente. Tentar que a peça tivesse uma linguagem mais cinematográfica, tanto pela luz como pela relação entre espaços, e pronto, isso foi um desafio.
4: Ana Padrão também sentiu este lado de imigrante, com atores novos ou com quem nunca tinha trabalhado, e encenar pela primeira vez no Teatro Experimental de Cascais.
5: Não, isso é completamente verdade. E temos um grupo de atores absolutamente incrível. É uma nova geração, jovens com quem eu nunca tinha trabalhado, e tem sido muito interessante o processo e muito gratificante.
4: Cada uma destas personagens procura uma melhor vida, longe do país, mas afinal, o que é que nos faz verdadeiramente felizes?
0: Um cigarro e quatro pares de ténis, do Teatro Experimental de Cascais, estreou sexta-feira no Auditório Fernando Lopes Graça, no Parque Palmela, em Cascais. Fica até dia 31 deste mês. Estamos a 5 minutos das 7 da manhã.
6: Informação horária. 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
0: O alar da rede do mar contra a ator. É o som que escutamos hoje na janela para o mundo.

0: Janela para o Mundo é um trabalho do paisagista sonoro Luís Antero, edição de som de José Guerreiro. Atualizamos toda a informação já a seguir no Jornal das 7 da manhã.
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0: Nunca tantas pessoas foram mortas pelos Estados como está a acontecer nesta altura. É a Amnistia Internacional quem faz a denúncia sobre as execuções um pouco por todo o mundo. Em Cabo Verde há uma viragem política. O PAICV, depois de 10 anos na oposição, regressa ao poder, ganhou as eleições. Francisco Carvalho será o novo primeiro-ministro a partir do próximo mês. Ulisses Correia da Silva, que era até aqui o primeiro-ministro, o líder do MPD, demitiu-se da liderança do partido. A contagem final das eleições ainda não é conhecida. E na Andaluzia, no sul de Espanha, o PP soma 4 em 4. Este ano, em 4 meses e meio, já ganhou 4 eleições regionais. Desta vez, perdeu a maioria absoluta e, provavelmente, algo à semelhança do que está a acontecer noutras regiões, vai ter de aliar-se ao Vox. Vamos ainda escutar neste jornal o presidente do Benfica, Rui Costa, dizer que até que haja informação em contrário, José Mourinho é treinador do Benfica.
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0: Para esta segunda-feira há previsão de céu com períodos de muita nebulosidade, norte e centro, menos nuvens no sul, diminuição do vento, as temperaturas máximas sobem ligeiramente, esperam-se para hoje 24 graus para Faro, 20 para Lisboa e 17 máxima para o Porto, as mínimas mais baixas são de 6 graus na Guarda e também em Viseu. Nos Açores, conto com aguaceiros fracos nos grupos central e oriental, máxima para Ponta Delgada 19 graus. Para a Madeira, céu parcialmente nublado, mas aqui não há previsão de chuva. A temperatura no Funchal deve chegar hoje aos 22 graus. Vamos lá ao Jornal das 7, na manhã, TSF, Nuno Domingues.
1: Para já, porque é segunda-feira, vale a pena atualizar a informação sobre os preços dos combustíveis, com as principais marcas a aumentarem hoje o preço da gasolina cerca de 3 cêntimos e meio, ou seja, um pouco abaixo dos 4 cêntimos que chegou a ser anunciado durante o fim de semana. Já o gasóleo confirma-se desceu ou vai descer esta semana 1 cêntimo. Tudo isto acontece numa altura em que o petróleo Brent do Mar do Norte está nos níveis mais altos do último mês, o terceiro preço mais alto está já a ser registado esta manhã, com as cotações a ultrapassarem os 110 dólares por barril, e isto num cenário de outra vez ultimatos, frases cruzadas, tensões entre o Irão e os Estados Unidos, sem perspectiva que seja alcançado um acordo nos próximos dias. As execuções por pena de morte aumentaram 80% no ano passado, com 2.707 registros. O relatório Penas de Morte e Execuções em 2025, ou seja, pessoas mortas pelo sistema penal de cada Estado, revela que o aumento é o maior desde 1981. A China lidera este ranking, com o diretor-geral da secção portuguesa da Amnistia Internacional a dizer à TSF que o aumento das execuções no Irão também influencia este aumento. João Godinho Martins explica que os números estão distribuídos por poucos países.
2: Embora estas execuções estejam confinadas a um pequeno número de países, também vemos que 80%, ou grande parte destes 80%, deve-se principalmente a um pico que houve no Irão, que também duplicou as execuções, e de resto também a Arábia Saudita, que superou o número recorde de execuções registado já em 2024, e execuções que quase triplicaram em países como o Kuwait, ou duplicaram no Egito, Singapura e nos Estados Unidos. Portanto, estamos aqui por um aumento evidente, embora no número pequeno de países continuam a usar a pena de morte para agravar a situação de direitos humanos no seu país.
1: O dirigente da Amnistia Internacional aponta que a pena de morte não impede que as pessoas cometam crimes. João Godinho Martins pede respeito pelos direitos humanos.
2: Todos os países têm de cumprir o direito internacional e têm que ser respeitadores dos direitos humanos. A pena de morte está mais do que provado que não tem efeitos dissuasores sobre o crime e, para além disso, tem sido utilizada em muitos países, não para crimes graves, mas para crimes de fraca implementação, como a questão do uso de drogas, por exemplo. O que a Amnistia diz é que a abolição tem que ser feita já, e é preciso garantir que não haja pena de morte. É preciso garantir outro tipo de sanções para crimes, é preciso respeitar os direitos humanos.
1: João Godinho Martins, o diretor executivo da secção portuguesa da Amnistia Internacional, ele revela conquistas em países como a Gâmbia e o Vietnã que aboliram a pena de morte para alguns crimes. Francisco Carvalho, presidente da Câmara Municipal da Cidade da Praia, em Cabo Verde, vai ser o novo primeiro-ministro do país a partir do próximo mês. Nas eleições legislativas não houve fragmentação, como chegou a ser admitido, mas o cenário político em Cabo Verde virou e a abstenção aumentou. O PAICV vai voltar a governar o país com uma maioria parlamentar, substituindo nessa função o MPD, que esteve à frente do Leme nos últimos 10 anos, ou atrás do Leme nos últimos 10 anos. Os resultados não são ainda finais, mas os próprios partidos estão já a reagir a resultados que mostram uma viragem, um reforço do bipartidarismo. Uma das consequências foi a demissão ontem à noite de Ulisses Correia da Silva, o primeiro-ministro da liderança do MPD. O correspondente da TSF em Cabo Verde, Nuno Andrade Ferreira, faz agora um resumo de uma noite eleitoral diferente da habitual.
3: Viva o PSD! Foi já na madrugada desta segunda-feira que Francisco Carvalho falou aos jornalistas na primeira declaração pública como próximo primeiro-ministro de Cabo Verde. A noite eleitoral foi invulgarmente longa. Só perto das 22 horas ficou claro que a vitória não escaparia ao PEICV e só depois da meia-noite surgiu a reação do vencedor. Ao longo da campanha, Francisco Carvalho prometeu acabar com as propinas no ensino superior público, baixar os custos dos transportes interilhas e eliminar as taxas na saúde. Eleito, promete cumprir.
4: Nós sempre, desde o início, tivemos consciência de que o projeto Cabo Verde para Todos era o melhor projeto, por duas razões muito simples. Em primeiro lugar, porque, de facto, é um projeto que é construído a partir daquilo que é a necessidade dos cabo-verdianos. E, em segundo lugar, porque é um projeto que está em sintonia com este tempo, com o Cabo Verde que nós queremos construir. E o que é que os cabo-verdianos podem esperar de nós? Tudo aquilo que prometemos, à exceção das medidas que dependem da alteração da Constituição da República, porque o MPD não vai colaborar quanto a isso.
3: Para o exterior, a promessa de diálogo com os parceiros internacionais. Sobre as relações com Portugal, são para manter como estão.
4: Nós garantimos continuidade em tudo o que é bom. E o relacionamento com Portugal é extraordinário. Está para lá de bom. Portanto, nós vamos dar continuidade a tudo o que é bom, a tudo o que tem sido feito com sucesso, de uma forma positiva. Aliás, não podia ser de outra forma.
3: Ao fim de 10 anos, o Movimento para a Democracia deixa o poder. Grande derrotado da noite, o ainda primeiro-ministro reconheceu a derrota mesmo antes de saber a dimensão da vitória do adversário. Ulisses Correia e Silva, que está de saída da liderança partidária, assegura uma transição tranquila.
5: A passagem de pastas governamentais vai ser assegurada com normalidade, como deve ser e é em democracia, fazer com que a transição seja uma transição tranquila.

0: a mudar-se da Câmara da Cidade da Praia para a chefia do Governo de Cabo Verde já em junho. O mandato dura 5 anos, vai começar no próximo mês. Oficialmente ainda faltam apurar 7 mandatos de deputados, 2 no Círculo de Santo Antão e 5 pelos círculos da diáspora. Na maior parte dos círculos eleitorais, o PSV levou a melhor sobre o MPD. Em Espanha, o Partido Popular mantém um ritmo de vitórias eleitorais este ano, 100% vitorioso. Em 4 meses e meio, ganhou as 4 eleições regionais a que concorreu ontem à noite. A vitória teve um sabor amargo, com menos 5 deputados eleitos na Andaluzia e, por isso, a ter de recorrer a alianças para governar. Ficou a 2 deputados da maioria absoluta, que era apontada por algumas sondagens. Ainda assim, o candidato do PP espanhol, Juanma Moreno, como é conhecido, garante que o objetivo principal foi atingido.
1: Hemos ganado, además, con casi 20 puntos de diferencia sobre la segunda fuerza política y casi 30 puntos más que la tercera fuerza política en Andalucía. Por tanto, el primer objetivo, el de ser el preferido de los ciudadanos de Andalucía, lo hemos cumplido.
0: Sem maioria, o PP vai ter de negociar com outros partidos e o candidato óbvio é o Vox, de extrema-direita, que ganhou um dos deputados perdidos pelo PP. Já os socialistas tiveram o pior resultado sempre nas regiões espanholas, que era um bastião socialista até há poucos anos. A candidata Maria Jesús Montero assumiu o desaire e prometeu tirar lições dos resultados.
2: Não são para nós unos buenos resultados. Por tanto, tomamos nota de lo que los andaluces nos expresan a través de las urnas, analizaremos con detalle y, como siempre, este es un partido que aprende.
0: Maria Jesús Montero, ela é também a número 2 de Pedro Sánchez no PSOE a nível nacional. A ganhar nestas eleições da Andaluzia e a ganhar 6 deputados, o movimento Andalucía Adelante, constituído por elementos do Podemos, de esquerda, com um discurso populista e nacionalista. Um violento sismo provocou 2 mortos na China nas últimas horas. O terremoto de 5.2 na escala de Richter abalou a província de Guangxi. Pouco depois da meia-noite, hora local, foi sentido em cidades como Liuzhou, Guilin e Nanning, a capital da província de Guangxi. As vítimas mortais ficaram soterradas em edifícios que ruíram. As equipas de resgate conseguiram mesmo assim retirar alguns sobreviventes dos escombros. Cerca de 7 mil pessoas foram retiradas das respectivas casas devido a danos nas infraestruturas e por precaução. Há 2 esperas em curso no Benfica, uma para saber quando é anunciada a saída de José Mourinho, dado como certo no Real Madrid na próxima temporada, de acordo com a imprensa espanhola. Outra, dependente desta, para saber quem é o sucessor. Os nomes mais falados continuam a ser Marco Silva e Ruben Amorim. Ontem à noite, interpelado pela RTP, Rui Costa, presidente do Benfica, disse que, até informação contrária, Mourinho é treinador do Benfica.
3: José Mourinho é treinador do Benfica. Até a prova contrária, José Mourinho é treinador do Benfica.
4: Sim. Mas acha que ele vai aceitar a proposta de renovação?
3: Mas cabe a ele decidir, como é óbvio, como ele disse ontem, como transmitiu ontem. Em relação a tudo o resto, se permitem, eu esta semana falarei aos sócios do Benfica, explicarei a época, farei o balanço da época.
4: Só perguntar-lhe se Marco Silva está nas suas cogitações, se Mourinho não ficar.
3: Treinador do Benfica, até a prova em contrário, chama-se
4: Ainda não Mourinho. Pensou em mais ninguém? Ainda não pensou em mais ninguém?
3: Obviamente que não, porque o treinador do Benfica é Mourinho.
4: Portanto, a questão de Marco Silva ainda não se coloca?
3: Claro que não.
0: Rui Costa em declarações ontem à noite à RTP, no final da Taça de Portugal Feminina, que sorriu aos encarnados que ganharam o troféu pela 3ª vez, vitória por 2-0 frente ao Futebol Clube do Porto, uma vitória que permite ao Benfica recuperar o troféu que tinham perdido no ano passado para o Torriense. A jogadora Pauleta, da equipa do Benfica, capitã das Águias, confessa que vitórias como esta só se conseguem com muito trabalho.
5: As férias do ano passado passei o verão todo no Seixal a treinar, com esse objetivo, que era voltar a ser eu, voltar a sentir-me bem dentro do campo, ajudar a equipa, fazer as coisas bem e a equipa toda a fazer as coisas bem. E acho que melhor eu se jogasse os jogos todos, mas perdêssemos os títulos não ia saber bem. Acho que assim sabe muito bem e é muito bom depois destes momentos tão pesados e maus que passei, estar aqui com elas, desfrutar do futebol e ganhar a taça é muito lindo.
0: É o regresso à dobradinha do Benfica, a primeira de Ivan Batista, o treinador das benfiquistas, que é entrevistado por Rita da Silva Vieira, disse que só daqui a 2 dias é que começa a pensar na próxima temporada.
6: Hoje a minha cabeça está em festejar muito com este grupo de trabalho, que merece, que são 10 meses de muito trabalho, de muita coisa, de

0: E agora sim, quando regressarmos na segunda ou na terça-feira, em que começaremos então a planear a próxima época.
1: Ivan Batista e a primeira dobradinha do Benfica desde que chegou ao comando das Encarnadas. Na próxima temporada, a Liga BPI, o primeiro escalão do futebol feminino em Portugal, vai ter os três grandes pela primeira vez, com a subida do Futebol Clube do Porto, que foi campeão este ano na segunda divisão e finalista vencido da Taça de Portugal. Além disso, o Benfica tem ainda mais uma vez o acesso garantido à Liga dos Campeões Feminina. Ainda espaço para o ciclismo e Afonso Eulálio, que é a figura do momento. Hoje é dia de folga na Volta à Itália em bicicleta. É a primeira pausa nesta corrida de três semanas que tem um líder surpresa ao fim de 9 etapas. O ciclista português Afonso Eulálio, da equipa Bahrein, manteve ontem a liderança com uma vantagem de 2 minutos e 24 segundos sobre o grande favorito à vitória na corrida, o dinamarquês Jonas Vingegaard, da equipa Visma. O jovem português tem garantidas neste momento duas camisolas, a rosa, que está a envergar, da liderança absoluta da corrida, e também a branca, da classificação da juventude, que neste momento está emprestada a outro ciclista, o segundo classificado desta classificação. E nesse sentido, Afonso Eulálio, em declarações registradas pela agência Lusa, está satisfeito.
2: Era o principal objetivo, era chegar ao dia de descanso com a camisola. Está a ser completamente um sonho para mim. Tentei ser o mais conservativo possível, não ir ao choque quando o Jonas e o Félix e esses ciclistas, quando são mesmo estrondosos, então acabei por tentar ir a tentar manter-me o mais calmo possível, e depois na parte final foi como um all-in e acabou por ser incrível poder ter feito top 5, de certeza que é a camisola rosa que me está a dar esta força, porque nem eu acredito que consigo estar a lutar com os principais homens da geral.
1: Ontem Afonso Eulálio foi quinto na etapa. Nestas declarações registadas pela agência Lusa, Afonso Eulálio apresenta a receita para recuperar forças neste dia de pausa.
2: Acima de tudo vai ser mesmo desfrutar do dia de descanso, tentarmos parar num bom café, comer um bom bolo provavelmente, e acima de tudo mesmo desfrutar desse dia, porque todos os dias estamos sempre sobre uma pressão constante, enorme, durante a corrida, antes da corrida, no fim da corrida, andamos sempre a correr de um lado para o outro, e acima de tudo vai ser mesmo desfrutar desse dia.
1: Afonso Eulálio é, depois de Acácio da Silva nos anos 80 e de João Almeida já neste século, o terceiro português a vestir a camisola rosa, símbolo da liderança do Giro, uma das três maiores corridas do ciclismo europeu. O jovem português de 24 anos parte amanhã pela quinta vez na liderança da prova. A décima etapa vai ser um contrarrelógio de 42 km, com partida em Viareggio e com um percurso sempre junto ao mar Mediterrâneo.
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5: A seguir falamos da economia nas contas que contam e também no negócios e empresas. Agora 7h17, olhamos o trânsito. Já temos fila na A2 para a Ponte 25 de Abril, logo após a Baixa de Corroios, até à Praça da Portagem. O IC19 já está complicado entre o Cacém e Queluz, depois trânsito bastante intenso até à passagem pela Amadora. Na A5 também já há demora entre o Estádio Nacional e Linda a Velha. Por enquanto, no Porto ainda se circula sem dificuldades nos principais acessos à cidade.
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5: A playlist de, neste caso, nesta semana, Margarida Davim, para ouvir durante toda a semana, entre as 2 e as 3 da tarde. Agora vamos ao programa, ao espaço Contas que Contam, assinado por Nuno Correia da Silva, que hoje nos vem falar sobre a intenção anunciada pelo Governador do Banco de Portugal em agravar o acesso ao crédito de habitação por redução da taxa de esforço.
6: O presidente do Banco de Portugal, Álvaro Santos Pereira, deu indicações no sentido do Banco Central pretender rever, reduzindo, a chamada taxa de esforço. A designação técnica é DSTI, abreviatura do conceito inglês Debt Service to Income. Na prática, significa o rácio entre o rendimento líquido mensal e a prestação ou prestações que resultam dos créditos concedidos. Ao aumentar este rácio, o Banco de Portugal pretende reforçar a segurança dos bancos no cumprimento dos contratos de crédito de habitação. Mas tem como reverso afastar muitas famílias da possibilidade de comprar casa. Se a aquisição de casa já estava difícil pelo escalar contínuo dos preços, ainda ficará pior para as famílias de rendimentos médios e médios-baixos. O impacto será mais sentido em Lisboa e Porto, onde o preço das casas é mais elevado. Numa interpretação mais generosa desta opção, a redução da taxa de esforço máxima poderá reduzir a procura de casa e essa redução impactar na descida do preço das casas, mas será um efeito de longo prazo e de concretização muito duvidosa. Atualmente, a regra de referência do Banco de Portugal é de uma taxa de esforço máxima de 50%, ou seja, os encargos mensais com créditos não devem ultrapassar metade do rendimento líquido agregado familiar. Em casos excepcionais, poderá chegar aos 60%, ou seja, um agregado de 3 mil euros de rendimento só poderá assumir um empréstimo que tenha uma prestação máxima de 1.500. Na prática, poderá comprar uma casa de 450 mil euros no pressuposto de terem menos de 40 anos. Ao reduzir a taxa de esforço máxima, o Banco de Portugal irá reduzir também o valor limite da casa a adquirir. O Banco Central justifica a decisão com a necessidade da banca se preparar para o agravamento das condições de vida. Mas surge num momento estranho. Portugal apresenta uma taxa de incumprimento de crédito de habitação muito baixa, de 1,4%, quase um mínimo histórico. E em setembro de 2025, a maior parte do crédito concedido, cerca de 95%, apresentava uma taxa de esforço inferior a 40%. Sendo que metade desta carteira apresentava uma taxa de esforço inferior ou igual a 20%. A informação consta do relatório do Banco de Portugal relativo ao terceiro trimestre de 2025. Por isso, ou a proposta só se dirige a 5% do crédito que tem uma taxa de esforço superior a 40%, tendo um alcance muito limitado, ou pretende uma redução drástica da taxa de esforço para valores inferiores a 40%, o que teria um impacto muito violento no acesso à compra de casa.
5: O jurista e gestor Nuno Correia da Silva, a economia simplificada nas contas que contam. E vamos continuar a falar de crédito à habitação. A Caixa Geral de Depósitos está hoje em destaque no Negócios e Empresas, Ana Maria Ramos.
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7: A Caixa Geral de Depósitos financia uma em cada 3 casas compradas por jovens com recurso à garantia do Estado. No final do primeiro trimestre, reforçou a cota de clientes que até aos 35 anos entram na corrida antes do fim do programa previsto para 31 de dezembro deste ano. Com quase 31% deste mercado, uma subida de 41% na produção total de crédito à habitação, o Presidente da Comissão Executiva, Paulo Macedo, considera que a garantia do Estado não pode ser a única medida de resolver o problema da crise da habitação. habitação no país.
8: Esta garantia não pode ser, nem deve ser, e não está previsto que seja, a única medida para resolver este problema, que é o problema de falta de habitação. E, portanto, eu sou totalmente favorável a que esta garantia do Estado cesse do lado da procura quando houver uma oferta suficiente. Quer dizer, esta não é uma questão de preto ou branco, porque eu não posso dizer que estamos aqui a tirar da equação a parte da oferta. E para mim a parte da oferta é uma questão essencial. Dito isto, em face dos LTVs que existem, que não me parecem preocupantes, eu acho que a garantia do Estado seria bem-vinda. Se os critérios vão ser apertados, quer dizer, isso depende do Banco Central. O que nós vemos é que estes créditos que têm sido concedidos têm muito pouco tempo de maturidade, mas o incumprimento é baixíssimo.
7: O Banco do Estado Português detém mais de 60% do BCE em Moçambique e pretende continuar a ser acionista maioritário, apesar de estudar a dispersão de algum capital em Bolsa.
8: O que nós dissemos ao Sr. Presidente da República de Moçambique foi de que quereríamos continuar em Moçambique e continuaríamos, portanto, a querer ser maioritários no banco, enquanto nós formos bem-vindos pelas autoridades moçambicanas. E isso aplica-se aos momentos melhores e também se aplica aos momentos menos bons, como aqueles que são vividos atualmente. Portanto, a nossa intenção é, independentemente de alienar alguma coisa ou não, é para já manter a maioria do capital, desde que seja essa também a vontade das autoridades moçambicanas, e isso parece-nos que é perfeitamente compaginável com o facto de querermos votar.
7: Com vários analistas a apontarem para uma subida das taxas de juros por parte do BCE, já em junho, e a economia mundial ainda a receber os impactos do conflito no Médio Oriente, o líder da Caixa defende a necessidade de acelerar a união bancária, mas continua a estimar crescimento nos resultados do banco.
8: Não havendo um agravamento em termos de guerra, nem havendo um eternizar do bloqueio no Estreito de Hormuz, que isso obviamente poderá ter consequências sobre uma parte das empresas portuguesas. O que é certo é que até agora as empresas portuguesas estão bastante pressionadas, mas têm cumprido os seus compromissos. O crédito mal parado está aos níveis mais baixos de sempre, portanto já disse isto o ano passado e portanto continua a ser verdade este ano. Não estou pessimista relativamente aos resultados da Caixa em 2026.
7: Para já, subiu 1% o resultado líquido da Caixa Geral de Depósitos no primeiro trimestre, com um lucro de 397 milhões e um volume de negócios que cresceu 3 mil milhões de euros.
5: Ana Maria Ramos com a edição desta segunda-feira do Negócios e Empresas.
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5: Daqui a pouco, a jornalista Leonor Ferreira volta a olhar os temas que marcam esta manhã TSF de segunda-feira. Depois vamos à página de desporto. Agora assinalamos os 9 anos da morte de Chris Cornell.

0: Like a Stone, os Audioslave, faz hoje 9 anos que morreu o músico Chris Cornell.
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0: São 7h31, bom dia, menos uma hora nos Açores. Temperaturas sentidas nesta altura: 10 graus no Porto, 11 em Lisboa, 14 em Faro, 16 graus no Funchal e em Ponta Delgada. Olhamos de novo os temas que marcam amanhã e começamos com a nova subida do preço do Brent, Leonor Ferreira.
1: O preço do barril para entrega em julho subiu mais de 1,6% e ultrapassou os 111 dólares no mercado de futuros de Londres. Trata-se do terceiro valor mais alto desde o início da guerra. A subida deve-se a novas tensões no Médio Oriente. Donald Trump escreve na rede social Truth Social que Teherão está a ficar sem tempo para chegar a um acordo sobre o cessar-fogo e voltou a ameaçar com mais ataques. Esta semana, o preço do gasóleo simples deverá subir, descer aliás um cêntimo por litro, e a gasolina deverá aumentar 3 cêntimos por litro. O número de execuções no ano passado atingiu o valor mais elevado desde 1981. De acordo com a Amnistia Internacional, as penas de morte aumentaram 80% em 2025, tendo sido registadas 2.707 execuções. A TSF, João Godinho Martins, o diretor-geral da secção portuguesa deste organismo, revela os países que contribuíram para este pico.
2: Deve-se principalmente a um pico que houve no Irão, que também duplicou as execuções, e de resto também a Arábia Saudita, e execuções que quase triplicaram em países como o Kuwait, ou duplicaram no Egito, Singapura e nos Estados Unidos.
1: A Amnistia volta a apelar pelo respeito pelos direitos humanos, lembrando que a pena de morte não impede que as pessoas cometam crimes. O Partido Africano para a Independência de Cabo Verde venceu as eleições legislativas no país com uma percentagem de cerca de 46,6%, garantindo até agora 37 deputados no Parlamento. Apesar dos resultados ainda não estarem fechados, o presidente do partido, Francisco Carvalho, assume que é uma vitória com maioria absoluta e que os cabo-verdianos votaram pela mudança depois de 16 anos com outro partido no poder.
3: Já chegava a hora de não mudar a gestão de Cabo Verde, de não mudar a perspectiva que não tem sobre construção de futuro de Cabo Verde. E Cabo Verde foi uma outra coisa importante. Eu falei com maioria absoluta.
1: Os cabo-verdianos optaram pela mudança. O PAICV é o vencedor das eleições de Cabo Verde. O Movimento para a Democracia, o MPD, partido que governava Cabo Verde desde 2016, obteve cerca de 43,7% dos votos e elegeu 33 deputados. E a União Cabo-Verdiana Independente e Democrática, a UCID, elegeu 2 deputados. A taxa de abstenção foi a mais elevada de sempre, com 53%. O Partido Popular Espanhol venceu as eleições regionais da Andaluzia, mas perdeu a maioria absoluta. Já o Partido Socialista, o PSOE, teve o pior resultado de sempre nesta região. Quando estavam contados mais de 99% dos votos, o PP tinha 41,5% e 53 deputados eleitos, sendo que são necessários 55 para a maioria absoluta. Ainda assim, Juan Manuel Moreno, candidato do PP na Andaluzia e atual presidente regional desde 2019, sublinhou a vantagem conseguida face aos outros candidatos.
4: Hemos ganado, además, con casi 20 puntos de diferencia sobre la segunda fuerza política y casi 30 puntos más que la tercera fuerza política en Andalucía.
1: O PSOE obteve, por seu lado, o pior resultado sempre, 22,7%, e elegeu 28 deputados. No futebol feminino, e pela terceira vez, o Benfica conquistou a Taça de Portugal ao vencer o Futebol Clube do Porto por 2-0. A dinamarquesa Caroline Müller abriu o marcador aos 4 minutos e aos 40 fez o 2-0. Será um dos assuntos para desenvolver já a seguir no Jornal do Desporto.
0: Vai para o ar a edição com Rita da Silva Vieira. Já a seguir à informação de trânsito. Quanto ao tempo para esta segunda-feira, conte com céu parcialmente nublado em todo o território do continente, nuvens altas. Não há previsão de chuva para hoje. As máximas são de 17 graus para o Porto, 20 graus de máxima para Lisboa e 24 para Faro. Quanto às mínimas mais baixas, são de 6 graus na Guarda e também em Viseu. Nos Açores, esperam-se aguaceiros nos grupos central e oriental, máxima para Ponta Delgada 18 graus, para a Madeira, céu com alguma nubosidade, mas sem chuva, 22 graus, máxima hoje para o Funchal.
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0: Voltamos a olhar o trânsito a 21 minutos das 8 horas da manhã. Nesta altura já com fila na A2 para a Ponte 25 de Abril a partir de Corroios. O IC19 tem demora entre o Cacém e a Amadora. E desde a zona de Alfragide até a Pina-Manique, na A5 há fila entre Porto Salvo e Linda Velha. Também já se para a partir do viaduto Duarte Pacheco em direção às Amoreiras. Conte já com sinal vermelho também na calçada de Carris em direção ao Campo Grande. Fila até à zona do Lumiar. A segunda circular sentido do aeroporto Benfica, há fila na zona da Encarnação. No Porto, o trânsito já está lento na A1 para a VCI, a partir de Coimbrões até à saída para a Avenida da Boa Vista. Na VCI também já há paragens sentido Franja Rábida, entre Bonjoia e o nó da A3, conto com demora também no final da A3 em direção ao Porto, na saída para a Circunvalação e também no acesso à via de cintura interna.
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0: E agora vamos ao desporto. Rita da Silva Vieira, está a começar uma semana que é decisiva para o futuro do Benfica.
11: Mas para já, José Mourinho ainda é o treinador. A garantia é de Rui Costa, presidente do Benfica, que promete falar esta semana e explicar tudo aos sócios.
12: José Mourinho é treinador do Benfica, até prova contrária, José Mourinho é treinador do Benfica.
13: Mas acha que ele vai aceitar a proposta de renovação?
12: Mas cabe a ele decidir, como é óbvio, como ele disse ontem, como transmitiu ontem. Em relação a tudo o resto, se permitem, eu esta semana falarei aos sócios do Benfica, explicarei a época, farei o balanço da época. E os meus agradecimentos por esta moldura humana que criámos aqui nesta final da Taça Feminina. Isto é o Benfica e por isso mesmo também por esta grandeza à exigência do Benfica. Dentro dessa exigência é natural que esta época tenha sido uma época completamente negativa porque não atingimos os objetivos que queríamos. Nesta semana farei o balanço da temporada, falarei aos sócios do Benfica.
13: Assumindo só perguntar-lhe já, se Marco Silva está nas suas cogitações se Mourinho não ficar.
12: Treinador do Benfica. Até a prova em contrário, chama-se.
13: Ainda não pensou em mais ninguém. Ainda não pensou em mais ninguém.
12: Obviamente que não, porque o treinador do Benfica é Mourinho.
11: Até a prova em contrário é José Mourinho, treinador do Benfica. Rui Costa em declarações à RTP. Ainda assim, José Mourinho está a caminho do Real Madrid. Vai anunciar a decisão nos próximos dias. Já Marco Silva, nome apontado ao Benfica, disse ontem que vai reunir esta semana com a direção do Fulham para decidir o futuro. Foram declarações do presidente do Benfica depois da final da Taça de Portugal Feminina, em que as encarnadas venceram o Futebol Clube do Porto por 2-0, dois golos de Caroline Müller no primeiro clássico feminino em Portugal, deram a dobradinha às encarnadas. No final, a capitã de equipa, Pauleta, fala de uma temporada bem conseguida.
14: As férias do ano passado, passei o verão todo no Seixal a treinar, com esse objetivo, que era voltar a ser eu, voltar a sentir-me bem dentro do campo, ajudar a equipa, fazer as coisas bem e a equipa toda a fazer as coisas bem. E acho que melhor eu se jogasse os jogos todos, mas perdêssemos os títulos não ia saber bem. Acho que assim sabe muito bem e é muito bom, depois destes momentos tão pesados e maus que passei, estar aqui com elas, desfrutar do futebol e ganhar a taça é muito lindo.
11: Pauleta, internacional portuguesa, já Ivan Batista, treinador do Benfica, aponta a objetivos maiores na próxima temporada.
15: Hoje a minha cabeça está em festejar. Festejar muito com este grupo de trabalho, que merece, que são 10 meses de muito trabalho, de muita coisa. E agora sim, quando regressarmos na segunda ou na terça-feira, em que começaremos então a planear a próxima época, pensar com mais calma sobre todos esses novos objetivos que se vão pôr da próxima época. Este clube será sempre candidato a ganhar todas as provas em Portugal. A nossa ambição a nível europeu é uma ambição muito grande. E depois temos que ver com que armas temos. Queremos fazer sempre melhor, não escondo isso. Queremos fazer melhor do que fizemos este ano na Liga dos Campeões, sabendo que lá fora as coisas também estão num patamar diferente. Por isso vamos nos preparar, vamos tentar também preparar uma boa época de 26-27 para conseguirmos atacar todas as frentes, que também não é fácil.
11: Treinador do Benfica, Ivan Batista. O Benfica vence a Taça de Portugal Feminina pela terceira vez. Estiveram mais de 22 mil pessoas no Estádio Nacional no Jamor. Na Liga 2, o Portimonense salva-se da despromoção depois de vencer o rival Farense por 1-0 e atira a equipa de Faro para o play-off de despromoção, que vai ser jogado frente ao Belenense. Já o Paços de Ferreira e o Oliveirense descem à Liga 3. Afonso Lau tem hoje folga no giro e quer aproveitar para descansar. O camisola rosa tem uma vantagem de 2 minutos e 24 segundos em relação a Jonas Vingegaard. Ontem foi quinto na etapa e por isso o português diz estar a viver um sonho.
16: Era o principal objetivo, era chegar ao dia de descanso com a camisola. Está a ser completamente um sonho para mim. Tentei ser o mais conservativo possível, não ir ao choque quando o Jonas e o Félix e esses ciclistas quando são mesmo estrondosos, então acabei por tentar ir a tentar manter-me o mais calmo possível e depois na parte final foi como um all-in e acabou por ser incrível poder ter feito top 5 de certeza que é a camisola rosa que me está a dar esta força, porque nem eu acredito que consigo estar a lutar com os principais homens da geral.
11: Afonso Lálio, em declarações à agência Lusa, a próxima etapa é um contrarrelógio de 42 km com partida em Via Régio. Yannick Sinner faz história e vence o Master 1000 de Roma. É o sexto Master 1000 consecutivo do italiano, conquistado pelo italiano, que iguala assim Djokovic e também Rafael Nadal. Sinner venceu ontem Casper Ruud com duplo 6-4. Segue-se agora Roland Garros.

0: Está concluída esta primeira página do TSF Desporto, edição de Rita da Silva Vieira. Faltam 15 minutos para as 8 horas. Vamos daqui a pouco para a memória de elefante. Manuel Costa Monteiro e Mário Fernando trazem-nos hoje Ghost Song dos Doors, mas para já novidades do mundo digital. Rui Tocaiana, Samsung lança uma app que combate o enjoo em viagens.
1: E se, em vez de um comprimido, a solução para os enjoos em viagens passar por ouvir um som durante um minuto? Ora, é isto mesmo que a Samsung propõe com a Earapy, uma aplicação gratuita para Android que promete reduzir as náuseas durante as viagens de carro, comboio ou avião. A ferramenta usa som para puxar pelo sistema vestibular do ouvido interno, o responsável pelo equilíbrio. E aparentemente, e ao contrário dos comprimidos, este não tem efeitos secundários. O funcionamento baseia-se na emissão de um tom senoidal de 100 Hz durante 60 segundos. De acordo com a Samsung, a exposição a esta frequência específica, num volume entre os 80 e os 85 decibéis, não só prepara o corpo para o movimento, como reduz o conflito sensorial que causa as náuseas. A eficácia de um minuto de audição pode durar até 2 horas, podendo o processo ser repetido sempre que necessário. Para que o método funcione durante aqueles 60 segundos, o utilizador só não pode ouvir música nem outros ruídos em simultâneo. A aplicação foi inspirada em investigações da Universidade de Nagoya, no Japão, que demonstram que há frequências sonoras específicas que ajudam a reduzir o stress físico e o desconforto de quem tenta ler ou utilizar o smartphone num veículo em movimento. A Earapy já está disponível para download na Play Store em smartphones Android. A marca sul-coreana não revela quando e se vai lançar uma versão para iOS e iPhones.
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0: Já a seguir, Manuel Costa Monteiro e Mário Fernando abrem as portas a mais uma memória de elefante.
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4: Década de 70, nasceu o mito Clube dos 27, baseado na série de mortes de artistas famosos que morreram aos 27 anos. Como exemplo, Jimi Hendrix, Janis Joplin e Kurt Cobain. E ainda Jim Morrison, encontrado sem vida no seu apartamento de Paris em 1971. As causas não são consensuais, ainda são um mistério. Nascido em 1943, formou-se em cinema, mas dedicou-se à música. Um acidente, presenciou aos 4 anos, envolvendo trabalhadores indígenas, teve influência em muitas das suas canções e serviu de inspiração para a canção Ghost Song. Melancólica, numa recitação quase poética, as palavras ditas e não cantadas que fogem ao som tradicional dos Doors. Integra o álbum American Prayer, coletânea de poemas escritos e gravados por Jim Morrison entre 69 e 70. Já sem Jim Morrison, foi lançado em 1978 por outros elementos da banda, Ray Manzarek, Robbie Krieger e John Densmore. Um álbum para recordar o outro lado, pouco comum dos Doors, a mistura do misticismo com o punk.
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1: Amanhã vamos perceber que é possível fazer três versões da mesma revolução.
2: Que é o som dos Doors hoje na Memória de Elefante com Manuel Costa Monteiro e Mário Fernando. 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
2: Conferimos toda a atualidade já a seguir no Grande Jornal às 8 da manhã.

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0: Muito bom dia, são 7h58, menos uma hora nos Açores e está no ar amanhã TSF de segunda-feira.
1: Aumentou o número de pessoas mortas pelos Estados que têm pena de morte na legislação penal. A denúncia é da Amnistia Internacional, que fala no pior ano de sempre, 2025, com o dedo apontado à China, ao Irão e à Arábia Saudita. Cabo Verde vai ter um novo primeiro-ministro já a partir de junho. Francisco Carvalho passa de presidente da Câmara da Cidade da Praia a primeiro-ministro, ganhou as legislativas com maioria absoluta e acaba com 10 anos de maioria absoluta do MPD. Do outro lado, Ulisses Correia da Silva, primeiro-ministro, demitiu-se da liderança do partido que até aqui liderou na Cabo Verde. O que vale a bandeira arco-íris hasteada numa cidade? O tema foi discutido na edição desta semana do programa Princípio da Incerteza, da TSF e da CNN Portugal. Ontem foi o Dia Internacional contra a Homofobia e outras discriminações.
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0: Esta segunda-feira vai trazer céu nublado no norte e centro, mas são nuvens altas. Não há muita nubosidade no sul. Diminuição do vento. Não se prevê chuva para esta segunda-feira. As máximas são de 17 graus para o Porto, 20 graus de máxima para Lisboa e 24 para Faro. A mínima mais baixa de 6 graus vai ser sentida na Guarda e também em Viseu. Os Açores com aguaceiros fracos nos grupos central e oriental, máxima para Ponta Delgada 18 graus, para a Madeira céu parcialmente nublado, não há previsão de chuva, 22 graus, máxima hoje no Funchal. Vamos para o Grande Jornal às 8 na manhã TSF, Nuno Domingos.
1: A bem de um princípio básico da humanidade, sentaremos-nos esta manhã para já num número. 2.707 pessoas foram executadas pelos Estados no ano passado. Nunca tantos tinham sido mortos ao abrigo da pena de morte que continua a existir nas legislações de muitos países. A China lidera o relatório revelado hoje pela Amnistia Internacional sobre penas de morte e execuções em 2025. É, como disse, o número mais alto desde 1981, com a China à frente, mas também com o Irão a contribuir com números muito elevados e ainda a Arábia Saudita. O diretor-geral da secção portuguesa da Amnistia Internacional revela à TSF que o aumento das execuções no Irão influencia este aumento. João Godinho Martins diz que os números estão distribuídos por poucos países.
2: Embora estas execuções estejam confinadas a um pequeno número de países, também vemos que 80%, ou grande parte destes 80%, deve principalmente a um pico que houve no Irão, que também duplicou as execuções, e de resto também a Arábia Saudita, que superou o número recorde de execuções registado já em 2024, e execuções que quase triplicaram em países como o Kuwait, ou duplicaram no Egito, Singapura e nos Estados Unidos. Portanto, estamos aqui por um aumento evidente, embora no número pequeno de países continuam a usar a pena de morte para agravar a situação de direitos humanos no seu país.
1: O dirigente da Amnistia Internacional aponta para um cenário em que a pena de morte não impede que as pessoas cometam crimes, mas pede respeito pelos direitos humanos.
2: Todos os países têm de cumprir o direito internacional e têm que ser respeitadores dos direitos humanos. A pena de morte está mais do que provado que não tem efeitos dissuasores sobre o crime e, para além disso, tem sido utilizada em muitos países, não para crimes graves, mas para crimes de fraca implementação, como a questão do uso de drogas, por exemplo. O que a Amnistia diz é que a abolição tem que ser feita já, e é preciso garantir que não haja pena de morte. É preciso garantir outro tipo de sanções para crimes, é preciso respeitar os direitos humanos.
1: João Godinho Martins, ele é o diretor executivo da secção portuguesa da Amnistia Internacional e sublinha alguns pontos positivos, por exemplo, as conquistas alcançadas em países como a Gâmbia e o Vietnã, que aboliram a pena de morte para alguns crimes. Francisco Carvalho é ou vai ser o novo primeiro-ministro de Cabo Verde. O presidente da Câmara da Cidade da Praia ganhou as eleições legislativas de ontem e o PAICV vai voltar a governar o país depois de 10 anos na oposição. É uma eleição que fica marcada pela forte abstenção, mais de 53%, o que quer dizer que até agora, e faltam ainda contar pouco mais de 20 meses de voto um pouco por todo o mundo, votaram 190 mil eleitores, 218 mil não compareceram nas urnas. É este o cenário que está a ser traçado para um universo ainda parcial de pouco mais de 400 mil inscritos nestas eleições. Estes resultados, como disse, não são ainda finais, mas os partidos estão a reagir a partir de resultados que eles próprios têm e que mostram uma maioria absoluta entregue ao PAICV de Francisco Carvalho. Uma das consequências desse assumir dos resultados já finais foi a demissão de Ulisses Correia da Silva, o primeiro-ministro cabo-verdiano, que era líder do MPD e deixa de o ser para permitir a renovação das lideranças do partido. O correspondente da TSF em Cabo Verde, Nuno Andrade Ferreira, resume agora uma noite eleitoral que até foi diferente do habitual.
3: Viva o PSD! Foi já na madrugada desta segunda-feira que Francisco Carvalho falou aos jornalistas na primeira declaração pública como próximo primeiro-ministro de Cabo Verde. A noite eleitoral foi invulgarmente longa. Só perto das 22 horas ficou claro que a vitória não escaparia ao PEICV e só depois da meia-noite surgiu a reação do vencedor. Ao longo da campanha, Francisco Carvalho prometeu acabar com as propinas no ensino superior público, baixar os custos dos transportes interilhas e eliminar as taxas na saúde. Eleito, promete cumprir.
4: Nós sempre, desde o início, tivemos consciência de que o projeto Cabo Verde para Todos era o melhor projeto, por duas razões muito simples. Em primeiro lugar, porque, de facto, é um projeto que é construído a partir daquilo que é a necessidade dos cabo-verdianos. E, em segundo lugar, porque é um projeto que está em sintonia com este tempo, com o Cabo Verde que nós queremos construir. E o que é que os cabo-verdianos podem esperar de nós? Tudo aquilo que prometemos, à exceção das medidas que dependem da alteração da Constituição da República, porque o MPD não vai colaborar enquanto a isso.
3: Para o exterior, a promessa de diálogo com os parceiros internacionais. Sobre as relações com Portugal, são para manter como estão.
4: Nós garantimos continuidade em tudo o que é bom. E o relacionamento com Portugal é extraordinário. Está para lá de bom. Portanto, nós vamos dar continuidade a tudo o que é bom, a tudo o que tem sido feito com sucesso, de uma forma positiva. Aliás, não podia ser de outra forma.
3: Ao fim de 10 anos, o Movimento para a Democracia deixa o poder. Grande derrotado da noite, ainda primeiro-ministro, reconheceu a derrota mesmo antes de saber a dimensão da vitória do adversário. Ulisses Correia Silva, que está de saída da liderança partidária, assegura uma transição tranquila.
5: A passagem de pastas governamentais vai ser assegurada com normalidade, como deve ser e é em democracia, fazer com que a transição seja uma transição tranquila, pacífica e mostrar mais uma vez que Cabo Verde é uma democracia madura e que respeita as regras que são definidas nas relações institucionais.
3: Francisco Carvalho, até aqui presidente da Câmara Municipal da Praia, não tem experiência governativa. A tomada de posse será em junho para um mandato de 5 anos. Outra nota relevante das eleições de domingo em Cabo Verde, a abstenção. Nos círculos nacionais, 49,7% dos eleitores cabo-verdianos preferiram ficar em casa.
1: Francisco Carvalho será o novo primeiro-ministro de Cabo Verde. Reportagem em Cabo Verde, Nuno Andrade Ferreira, o correspondente da TSF, numa altura em, como disse, faltam ainda contar pouco mais de 20 meses, essencialmente na diáspora, e faltam, por isso, apurar 7 lugares no Parlamento. Nesta altura o PAICV tem 33 lugares, o MPD 30 e a UCID, um terceiro partido, perde 2 lugares e está neste momento com 2 lugares, precisamente, 2 deputados eleitos quando tinha 4. Os resultados com que os partidos estão a partir para tirar estas conclusões apontam já para uma maioria absoluta em que o PAICV ganha 5 lugares em relação à última, aliás, 7 lugares em relação às últimas eleições, há 5 anos, e em que o MP

0: O líder da região da Andaluzia, uma das autonomias, a maior autonomia espanhola. As eleições regionais foram ontem e ditaram que há uma regra este ano em todas as eleições regionais. 4 eleições, 4 vitórias do Partido Popular. Mas esta vitória foi agridoce. Apesar de vencer, o Partido Popular perdeu a maioria absoluta que tinha na região da Andaluzia. Juan Manuel Moreno, o presidente do Governo Regional da Andaluzia, garante que, mesmo assim, o objetivo principal foi atingido.
1: Hemos ganado, además, con casi 20 puntos de diferencia sobre la segunda fuerza política y casi 30 puntos más que la tercera fuerza política en Andalucía. Por tanto, el primer objetivo, el de ser el preferido de los ciudadanos de Andalucía, lo hemos cumplido.
0: Em maioria, o PP perde 5 deputados e vai ter de negociar com outros partidos, sendo o candidato óbvio o Vox, da extrema-direita, que ganhou um dos deputados perdidos pelo PP. Já os socialistas tiveram o pior resultado sempre nas regiões espanholas, que era um bastião socialista até há poucos anos. Perderam 2 deputados. A candidata Maria Jesus Montero, número 2 do PSOE a nível nacional, assumiu o desaire e prometeu tirar lições dos resultados.
2: Não são para nós unos buenos resultados, portanto, tomamos nota de lo que los andaluces nos expresan a través de las urnas, analizaremos con detalle y, como siempre, este es un partido que aprende.
0: Maria Jesus Montero, antiga ministra das Finanças de Pedro Sánchez, derrotada nestas eleições, a ganhar só mesmo o movimento Andalucía Adelante, um movimento que parte de elementos do Podemos, com um discurso populista e nacionalista, ganha 6 deputados, é a quarta força no Parlamento Regional da Andaluzia. Consequências de uma guerra por decidir, o preço do petróleo está a subir há 11 dias consecutivos, sinalizando a falta de contributos de Irão e Estados Unidos para garantir a livre navegação no Estreito de Hormuz e o fim da ofensiva americana da resposta iraniana contra os países vizinhos. O petróleo Brent do Mar do Norte voltou esta manhã a galgar os 111 dólares por barril, é o terceiro valor mais alto desde o início da guerra. No fim de semana, houve ataques não reclamados contra instalações de energia na Arábia Saudita e nos Emirados Árabes Unidos. Donald Trump continuou a falar de um relógio que não para e que sinaliza a destruição do Irão se não se submeter a um acordo. Em Portugal, já depois da intervenção do governo durante o fim de semana, hoje é dia de aumento da gasolina e da descida ligeira do preço do gasóleo. A gasolina sobe 3,5 cêntimos em média e o gasóleo desce em média 1 cêntimo. Com as carteiras mais vazias, sabe bem saber que há atividades pelas quais não é preciso pagar. E hoje isso acontece em museus, castelos, palácios e outros monumentos. É o Dia Internacional dos Museus, há atividades e exposições um pouco por todo o país. De resto, vai ser assim nos outros dias da semana e culminando no próximo sábado com a Noite Europeia dos Museus, que vão abrir portas a horas menos próprias. Uma investigadora da Faculdade de Ciências da Universidade de Lisboa transformou o veleiro onde vive num laboratório. Julia Sente vai viajar entre Lisboa e Veneza durante 2 meses. Esta doutoranda explica que, enquanto veleja, vai recolher amostras no mar Mediterrâneo, inserida no programa Plankto Space, financiado pela NASA e pela Agência Espacial Europeia. Julia Sente explica que um dos maiores problemas das ciências do mar é a falta de amostras.
3: Pensei que, por ser cientista do mar, seria fundamentalmente errado não contribuir para a ciência também, porque na oceanografia um dos problemas maiores é a falta de dados in situ. Portanto, eu teria a possibilidade de recolher dados e amostras de água ao longo do caminho. E por isso comecei a falar com vários projetos para saber se alguém estaria interessado em amostras e encontrei alguns projetos interessados que me providenciaram equipamento científico. Portanto, ao longo do caminho eu vou estar a recolher amostras que depois irei enviar para a França, que é onde irão analisar e fazer a investigação científica.
0: A investigadora acrescenta que o trabalho que vai desenvolver não é financiado. Julia Sente vai parar em portos italianos para fazer ações de divulgação científica.
3: Principalmente na Itália, porque eu sou italiana e foi o mais simples de contactar portos foi na Itália, e recebi muito

0: feedback positivo pelos vários portos italianos, porque também não mencionei que essa viagem e todo o trabalho científico que vou fazer a bordo é tudo sob forma voluntária, eu não vou receber dinheiro para isso.
1: Júlia Cento, uma doutoranda que vai hoje fazer-se ao mar em direção a Veneza.
2: Está virada a primeira página neste grande jornal às 8. Bom dia, 8 horas 13 minutos.
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2: A polémica utilização da base das Lajes pelos Estados Unidos é o próximo assunto neste grande jornal, Nuno.
1: Isto numa altura em que ainda não se sabe se o tema da utilização da base das Lajes nos Açores por aviões americanos que atacaram o Irão vai ter direito a mais iniciativas parlamentares, um tema que esteve em debate na edição desta semana do programa O Princípio da Incerteza da TSF e da CNN Portugal. A declaração de Marco Rubio, o secretário de Estado norte-americano, anunciando que Portugal nem esperou pelo pedido de auxílio dos americanos para aceitar as operações de trânsito e reabastecimento, fez vários partidos anunciarem que vão chamar ao Parlamento Paulo Rangel, o Ministro dos Negócios Estrangeiros, indiciando que o Ministro não falou a verdade no Parlamento. José Pacheco Pereira, no Princípio de Incerteza, disse acreditar que a base das Lajes foi preparada para apoiar o ataque ao Irão antes de qualquer autorização por parte do governo português, e critica as palavras do Ministro da Defesa, Nuno Melo, ontem em Alcobaça, que justificou que as palavras de Marco Rubio não são para levar à letra.
10: Eu acho que não nos devem tomar por parvos. Quer dizer, eu vejo um filme na televisão, Notícias dos Açores, dando notícia de que havia uma intensificação da utilização da base antes do ataque, e a gente considera que isso não tem nenhum significado. Nós não temos serviço de inteligência, não avisaram ao governo que isso tinha significado, porque aqui há muita coisa que é secreta. A minha experiência de ver papéis desse género é que com o tempo a gente acaba por saber exatamente o que é que aconteceu. E portanto, implícita ou explicitamente, a base das Lajes foi preparada para apoiar o ataque americano antes de qualquer autorização especial que a legislação sobre as Lajes obriga, porque não se trata de uma utilização na base da NATO ou dos acordos bilaterais que temos com os Estados Unidos.
1: O Presidente da Câmara Municipal do Porto, Pedro Duarte, também comentador, no Princípio da Incerteza, diz que, daquilo que conhece, o acordo para o uso da base das Lajes foi cumprido, embora admita que nem todas as informações tenham vindo a público.
11: Aquilo que está em causa não é que a base das Lajes não tenha sido utilizada, ela foi utilizada. Não é que não se tenha preparado, como agora se percebe, que houve preparativos. A questão é, foi dentro daquilo que é o acordo bilateral existente, nomeadamente com os requisitos que foram colocados pelo Governo Português, foram cumpridos
10: depois,
11: ou não foram cumpridos?
10: Depois, e não foram cumpridos. Depois.
11: Eu não tenho dados suficientes para dizer que não foram cumpridos. Aquilo que nos é garantido pelo Governo e por a quem o Governo terá aberto mais o jogo, porque eu admito que algumas destas matérias não podem ser públicas, é que não tem havido contestação quanto a isso até ao momento.
1: Outra comentadora, a socialista Alexandra Leitão, diz que o Ministro dos Negócios Estrangeiros deve esclarecer no Parlamento as questões que o Governo colocou aos Estados Unidos para utilizar a base das Lajes.
12: Luzílias, aqui é a mesma linha do tempo, que é o facto de as primeiras utilizações da base das Lajes, já para bombardear e para atacar o Irão, terem sido feitos antes de qualquer autorização prévia. E o que é que o governo português devia ter feito aí? Eu não estou a dizer que não fez, mas porque não tenho dados, mas o que é que tinha que ter feito aqui? Perguntar. Então como é? Então utilizam isto fora do quadro da NATO, não pediram autorizações, estão a bombardear o Irão com aviões que passaram por aqui. Esta era a pergunta que se impunha e que é importante que o Sr. Ministro dos Negócios Estrangeiros venha cabalmente esclarecer se fez e que resposta teve. Porque aquilo que Marco Rubio disse foi que ninguém perguntou e que eles entraram por aqui dentro. Portanto, eu não estou a dar mais credibilidade a Rubio do que ao Sr. Ministro dos Negócios Estrangeiros, mas esclarecimentos são devidos.
1: Alexandra Leitão, no princípio da incerteza, que ontem abordou um outro tema, a bandeira arco-íris, hasteada na praça do município em Lisboa, durante o dia de ontem, mas não no edifício da Câmara Municipal, e que permitiu aos comentadores falar de uma medida que não faz mal a ninguém. Pedro Duarte, de resto, recordou uma teoria chamada Ótimo de Pareto.
11: Pareto, basicamente, o que nos diz é que se houver alguma ação que cause ou que traga um benefício para uma pessoa que seja e que não cause nenhum prejuízo a ninguém, a partir desse momento que isso aconteça, isso deve ser feito. Ora, este tipo de iniciativas, designadamente um hastear de uma bandeira, é claro e evidente que causa benefícios no sentido de ir de encontro àquilo que é a vontade de muita gente, porque precisa de haver uma afirmação daquilo que são os seus direitos, as suas liberdades, e precisam de se afirmar contra a discriminação de que muitas vezes sentem vítimas. E manifestamente não causa prejuízo a ninguém. Portanto, eu diria que com sentido de equilíbrio, nós todos poderemos ter, de vivermos todos numa sociedade mais equilibrada, mais harmoniosa e sem este tipo de conflitualidade, por vezes, repito, me parece profundamente estéril.
1: A comentadora e vereadora socialista da Câmara de Lisboa, Alexandra Leitão, também concorda com a posição de Pedro Duarte. Uma bandeira hasteada não faz mal a ninguém.
12: O exemplo do Pareto é ótimo que Pedro Duarte disse. O que é que isto faz de mal a alguém? Porque grande problema da sociedade portuguesa é que esta questão visa resolver? Uma das coisas que o CDS diz no preâmbulo, na exposição de motivos do projeto de lei, é que esta exibição põe em causa a identidade da instituição, submetendo-a a manifestações sociais, circunstanciais, potenciadoras de confusões e de tensões junto da comunidade. Eu não creio que, tirando de facto num grupo, enfim, que haja aqui um problema.
1: Alexandra Leitão, já José Pacheco Pereira entende que o projeto de lei que o CDS fez aprovar no Parlamento sobre o regulamento do hastear de bandeiras em edifícios públicos é um projeto anti-LGBT. O historiador concorda com a regulação do hastear de bandeiras neste tipo de edifícios, mas não nos moldes propostos pelos democratas cristãos.
10: Em teoria, é aceitável que haja um regulamento para a colocação de bandeiras em edifícios públicos, principalmente ao lado da bandeira nacional, em teoria. O que se passa hoje não é isso. E o que tem acontecido nos últimos anos é que há várias bandeiras que têm sido colocadas junto da bandeira nacional e, portanto, isso cria práticas que este projeto do CDS não pretende regulamentar. Este projeto do CDS é anti-LGBT. É um processo que retoma tudo aquilo que é, neste momento, por exemplo, o programa de Trump nos Estados Unidos e mesmo de algumas organizações de extrema-direita europeias. Portanto, é nesse contexto que isto se passa.
1: José Pacheco Pereira, Alexandra Leitão, Pedro Duarte, a moderação de Carlos Andrade, a edição desta semana do programa da TSF e da CNN Portugal, o princípio da incerteza, passa na rádio depois das notícias da 1 da tarde e a qualquer hora em tsf.pt.
2: O Café Duplo passa na rádio já a seguir à edição das 8:30 da manhã. Hoje, Paula Marques e Manuel Monteiro vão falar da polémica criada com as declarações de Marco Rubio sobre Portugal e também sobre o CDS-PP, que ontem reelegeu Nuno Melo como presidente. Café Duplo, com moderação de Leonor Ferreira, uns minutos depois das 8:30 da manhã. Agora, 8:23.
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2: E está a começar uma semana de decisões importantes no Benfica.
1: E a prova? Onde é que está a prova? A frase é famosa, do filme A Canção de Lisboa, serve de enquadramento para a resposta de Rui Costa, presidente do Benfica, quando ontem a RTP lhe perguntou, depois da final da Taça Feminina, se, no caso dos próximos dias, seria confirmada a contratação de José Mourinho pelo Real Madrid. Ora, Rui Costa respondeu, dizendo que, até prova em contrário, Mourinho continua a ser treinador do Benfica. E nesse sentido, esta semana é uma semana de espera.
16: José Mourinho é treinador do Benfica. Até a prova em contrário, José Mourinho é treinador do Benfica.
17: Mas acha que ele vai aceitar a proposta de renovação?
16: Mas cabe a ele decidir, como é óbvio, como ele disse ontem, como transmitiu ontem. Em relação a tudo o resto, se permitem, eu esta semana falarei aos sócios do Benfica, explicarei a época, farei o balanço da época.
17: Só perguntar-lhe se Marco Silva está nas suas cogitações, se Mourinho não ficar.
16: Treinador do Benfica. Até a prova em contrário, chama-se.
17: Ainda não Mourinho. Pensou em mais ninguém? Ainda claro. Não pensou em mais ninguém?
16: Obviamente que não, porque o treinador do Benfica é Mourinho.
17: Portanto, a questão de Marco Silva ainda não se coloca?
16: Claro que não.
1: Rui Costa há de falar sobre o futuro do Benfica esta semana, provavelmente nos canais próprios do clube, isto numa altura em que o campeonato está terminado e que a época futebolística, para ficar concluída, só precisa mesmo da final da Taça de Portugal, que vai ser no próximo domingo entre Sporting e Torriense. Ontem foi na Taça Feminina, ganha pelo Benfica, terceira conquista do Benfica nesta competição, derrotou o Futebol Clube do Porto, campeão nacional da 2ª Divisão, por 2-0. Hoje é dia de folga na Volta à Itália em bicicleta, uma corrida de 3 semanas que tem aqui a primeira pausa nesta corrida, que tem um líder surpresa ao fim de 9 etapas, o ciclista português Afonso Eulálio, da equipa Bahrein, mantém a liderança, ontem foi 5º na etapa e tem 2 minutos e 24 segundos de vantagem sobre o grande favorito à vitória na corrida, que é o dinamarquês Jonas Vingegaard, da equipa Visma. Este jovem português tem, nesta altura, 2 camisolas, a rosa da liderança absoluta da corrida e a branca, símbolo da liderança na classificação da juventude. Hoje, dia de pausa, há uma receita para recuperar forças.
18: Acima de tudo vai ser mesmo desfrutar do dia de descanso, tentarmos parar num bom café, comer um bom bolo provavelmente e acima de tudo mesmo desfrutar desse dia, porque todos os dias estamos sempre sob uma pressão constante, enorme, durante a corrida, antes da corrida, no fim da corrida, andamos sempre a correr de um lado para o outro e acima de tudo vai ser mesmo desfrutar desse dia.
1: Afonso Eulálio, o líder da Volta à Itália em bicicleta, é o terceiro português, depois de Cássio da Silva e João Almeida, a vestir a camisola rosa, símbolo da liderança, naquela que é uma das 3 maiores corridas do ciclismo europeu. A próxima etapa é só amanhã, um contrarrelógio de 42 km à beira-mar, com partida em Viareggio.

0: São 8h26, menos uma hora nos Açores. Estamos nos últimos minutos deste grande jornal às 8. Nesta altura estão 12 graus no Porto, 14 em Lisboa, 15 graus em Faro, 16 em Ponta Delgada e 17 no Funchal. Fechamos, como é habitual, com uma breve síntese com alguns dos temas que vão marcando amanhã. Começamos por Itália e por uma declaração da Primeira-Ministra Giorgia Meloni.
1: Em concreto, uma declaração escrita, uma vez que foi uma carta enviada por Giorgia Meloni à Presidente da Comissão Europeia, Ursula von der Leyen, que era Primeira-Ministra italiana, que sejam excluídos das contas do Pacto de Estabilidade os gastos decorrentes com a crise energética. Nesta carta inédita, que é citada esta manhã pela agência EFE, Giorgia Meloni garante que a Itália continuará a fazer a sua parte para reforçar a segurança e a defesa europeias e a defender que a União Europeia invista mais na capacidade estratégica. Mas também diz que, aos olhos dos cidadãos europeus, existe uma outra emergência igualmente concreta e imediata, a emergência da energia. Um violento sismo provocou 2 mortos na China. Um terremoto de 5.2 na escala de Richter abalou a província de Guangxi, atingiu várias cidades. As vítimas mortais ficaram soterradas em edifícios que ruíram. As equipas de resgate atuaram de imediato e conseguiram retirar alguns sobreviventes dos escombros. Cerca de 7 mil pessoas foram retiradas das respectivas casas. Há um número que marca esta manhã na rádio, o número de pessoas que foram mortas pelos Estados ao abrigo do direito penal, que permite, nesses Estados, a execução de pessoas, a aplicação da pena de morte. E esse número é preocupante, de acordo com a Amnistia Internacional. No ano passado foram mortas mais de 2.700 pessoas. A China lidera a lista. O Irão foi o que mais contribuiu em termos de aumento. A Arábia Saudita também está em destaque nesta lista pouco abonatória. Ainda não há certezas sobre o que vai acontecer ao comando técnico da equipa do Benfica. O presidente do Benfica, ontem, em declarações registadas pela RTP, limitou-se a dizer que, até prova em contrário, José Mourinho é treinador do Benfica.
0: Ponto final neste grande jornal às 8, teve edição de Nuno Domingos. Está aí uma segunda-feira que vai trazer céu mais nublado a norte e centro, céu pouco nublado no sul. Não há previsão de chuva para hoje. Máximas para esta segunda-feira, 17 graus para o Porto, 20 para Lisboa, 24 para Faro. Mínimas mais baixas de 6 graus na Guarda e em Viseu. Vamos saber do trânsito já a seguir.

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0: Voltamos à estrada para olhar o trânsito agora com um acidente em Lisboa na Avenida Marginal, zona de Caxias, sentido Cascais-Lisboa. Atenção porque há paragens desde Santa Mar do Oeiras. A A5 tem fila entre Porto Salvo e Linda Velha e desde Monsanto até às Amoreiras. Na A2 para a Ponte 25 de Abril há fila a partir de Corroios até à Praça da Portagem. O IC19 tem demora desde a zona de Terceira até à Amadora e depois entre Alfragide e Pinamanique. Também está complicado o final da Nacional 117, sentido Amadora-Algés. Há fila até à saída para a A5. A segunda circular continua demorada no sentido Aeroporto Benfica, entre o Prior Velho e a saída para o aeroporto, depois desde o relógio até à ligação ao eixo Norte-Sul. No sentido Pinamanique-Seca vem, fila entre o acesso à Estrada da Luz e a zona das Calvanas. O eixo Norte-Sul continua também com demora, no sentido Camarate Campolide, entre a Ameixoeira e as Laranjeiras. Na Crila, há fila em direção à Ponte Vasco da Gama, na saída para a segunda circular em Sacavém e em direção ao Algés, abrandamentos no acesso para a calçada de Carris e depois entre Odivelas e os túneis de Benfica. Na calçada de Carris, em direção ao Campo Grande, há lentidão até à zona do Lumiar. No Porto, o trânsito está lento na A1 para a AVCI, a partir de Santo Ovídio até à saída para a Avenida da Boa Vista, afeta a ligação de Valadares na A44. A via de centro interna em direção à Rábida tem fila entre a Ponte do Freixo e o nó da A3. Na A3 há fila anteceder o nó da Águas Santas até à saída para a Circunvalação, depois demora também no acesso à AVCI. Na A28 conto com a fila habitual desde a Ponte sobre o Rio Lessa até à Rotunda AEP. A via norte também tem demora em direção ao Porto, fila na zona da Maia e depois entre o viaduto A4 e o acesso à via de cintura interna. A evitar também nesta manhã no Grande Porto a Circunvalação, com demora entre os cruzamentos de Rio Tinto e Ariosa em direção ao Hospital São João, a Ponte Infante para o Porto e a Marginal para o Túnel da Ribeira, que tem fila desde a zona da Ponte do Infante.
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0: Estamos a 25 minutos das 9, a seguir café duplo com Paula Marques e Manuel Monteiro, moderação de Leonor Ferreira.
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2: O secretário de Estado norte-americano Marco Rubio elogiou Portugal numa entrevista recente, apontando a forma como, a quando do ataque ao Irão, o país aceitou a utilização da base das Lajes antes mesmo de Washington ter feito qualquer pedido nesse sentido. Uma declaração que o ministro dos Negócios Estrangeiros desmente. Ainda assim, o PS decidiu chamar Paulo Rangel ao Parlamento e o Bloco de Esquerda propõe a criação de uma comissão de inquérito parlamentar para esclarecer todo o assunto. Segundo tema do Café Duplo, a reeleição de Nuno Melo como presidente do CDS-PP, o atual ministro da Defesa promete um partido forte e não diluído na AD e anunciou que os centristas vão a jogo na revisão constitucional, nomeadamente para lhe retirar o preâmbulo socialista de 1976. Bom dia, Manuel Monteiro e Paula Marques. Comece por si, Manuel Monteiro. Como olha para este episódio entre as declarações de Marco Rubio e as de Paulo Rangel? É preciso, de facto, um esclarecimento cabal por parte do governo?
3: Bom dia, Paula. Bom dia, Leonor. Bom dia aos senhores ouvintes. Eu, respeitando todas as opiniões, sinceramente tenderia a desdramatizar esta situação, porque grave seria se a base das Lajes tivesse sido utilizada sem que houvesse qualquer tipo de comunicação e, portanto, que o governo soubesse a posteriori. Agora, compreendendo, tenho tendência para compreender sempre todas as opiniões, mas compreendendo tudo quanto tem vindo a ser dito, creio que estamos a fazer disto uma tempestade num copo d'água, atendendo a que houve uma autorização por parte do governo português. Saber se ela foi antes ou se foi depois, para mim, sinceramente, é irrelevante. Diferente seria se o governo português fosse completamente contra a utilização da base das Lajes para este fim e ela mesmo assim tivesse sido utilizada, porque isso então é que estaríamos perante uma situação de uma gravidade total. Nesta circunstância não vejo razão para o drama.
2: Paula, qual é a sua opinião relativamente a este assunto?
4: Olá, Leonor, Manuel e a quem nos ouve. Eu acho que a soberania nacional e o envolvimento ou não mais direto pelo uso da base das Lajes na guerra do Irão, de Portugal no conflito, para mim não é, não é nenhum drama no sentido de pejorativo, nem é uma coisa de sumenos importância. Eu acho que as declarações de Marco Rubio, na verdade, são graves. Ao fazer a crítica à posição da União Europeia e de vários países da União Europeia de reserva ou não alinhamento na disponibilidade de meios para a guerra no Médio Oriente, a verdade é que olha para Portugal como um bom aluno, ou um aluno obediente e submisso, que antes de saber para o que era, disse que sim ao uso das bases lá. Isso para mim é que é grave. E, portanto, estas declarações também entram em contradição com as declarações ou justificações do Ministro dos Negócios Estrangeiros à data do início do conflito. E por isso eu acho que deve haver, de serem verdade as declarações, existe um esclarecimento por parte de Cabal, por parte do Governo. Caso não sejam, eu acho que se exige um posicionamento do Governo português pedindo satisfação aos Estados Unidos pelo tipo de posição de submissão que pôs Portugal em relação aos Estados Unidos. E, portanto, das duas, uma, na base das Lajes, o que tem acontecido na base das Lajes, ou é incompetência ou é conivência, e eu não tenho grandes ilusões, francamente.
2: Entramos agora no segundo tema deste Café Duplo, a questão do CDS, que esteve em destaque este fim de semana. Manuel Monteiro, o CDS não vai diluir-se na AD, como garante Nuno Melo?
3: Sinceramente, penso que não. As coligações têm sempre riscos para partidos mais pequenos. Agora, eu penso que ficou para mim claro, ao contrário daquilo que já ouvi por parte de outros analistas, que o CDS mantém a sua identidade doutrinária, política, e que o que importa é que a partir dessa identidade doutrinária e política saiba vincar perante os portugueses o que é que o junta e o que é que o diferencia do Partido Social Democrata.
2: E considera que é uma boa aposta o CDS ir à luta na revisão constitucional?
3: Eu considero que já se devia ter antecipado nessa matéria. Eu já agora, se me é permitido, queria aqui esclarecer o seguinte. Eu, como ex-presidente do CDS, tenho assento por inerência, ou seja, tenho o direito de ir ao Congresso. Mas eu quero dizer aqui na TSF, pela primeira vez, que só fui, apesar desse direito, porque o presidente do CDS me pediu para ir. Para dizer que sempre que eu apareço em alguma coisa do CDS, há sempre ali uns espíritos intranquilos, muito aflitos, que fazem dramas, dizendo que ele quer voltar à política, quer voltar a tomar conta do CDS. A vida partidária, para mim, acabou. E, portanto, tudo aquilo que eu digo dentro do meu estatuto de liberdade, do antigo presidente do partido, mas isso não significa rigorosamente mais nada. Agora, não impede que eu possa ter, nos aspectos, mais convergência, noutros aspectos, menos convergência. E, portanto, eu penso que tudo aquilo que seja para marcar uma determinada posição de antecipação e diferenciadora, que é positivo.
2: Paula Marques, a mesma pergunta, o CDS não acabará por diluir-se?
4: Manuel Monteiro, voltar à vida ativa partidária e política não é um drama, é sempre uma coisa importante e boa na nossa ação cívica. E a verdade, por aquilo que eu li, por aquilo que eu vi, o Manuel foi bastante acarinhado e aplaudido no Congresso. Bem, mas na verdade aquilo que está a acontecer ao CDS aconteceu também no aspecto político, não é? Aquilo que o Manuel dizia, que não foi tanto diluição, mas foi diminuição da expressão eleitoral. Nós assistimos recentemente ao resultado de partidos com menor expressão eleitoral serem, quando são suporte, de uma forma mais clara ou menos clara, de maiorias. Aconteceu, por exemplo, com os partidos à esquerda do Partido Socialista, com a geringonça, que foi a drástica redução de votos, por exemplo, do PCP e do Bloco de Esquerda. Isso acontece quando há uma espécie de abraço duro, acontece quando há este suporte mais ativo ou menos de uma maioria. Agora, portanto, o que está a passar ao CDS aconteceu também com outras forças políticas. Nuno Melo foi eleito com uma larga maioria, mas isso é, eu acho que é relativamente normal acontecer quando há acesso ao poder, que é o caso do CDS. Aliás, Nuno Melo disse isso há relativamente pouco tempo, quase não tínhamos presença e agora estamos no governo, e portanto é natural que se procure manter esse poder, mesmo quando seja um pequeno poder. Agora, o Manuel Monteiro utilizou uma figura que eu vou utilizar aqui, que é o CDS tem a chave no bolso, a chave do carro no bolso, que é quando quiser põe-se em marcha e vai sozinho, mas para isso não chega a ter a chave, é preciso ter gasolina para pôr no carro, combustível para pôr no carro e o carro. E a verdade é que, neste momento, nós não vemos nenhuma política autónoma do CDS em relação ao PSD, portanto, em relação ao governo. E eu, estando no espectro absolutamente oposto, digamos, do CDS, percebo que, neste momento, o CDS e o Nuno Melo, como líder, têm um problema. É ver se o carro sozinho anda e que gasolina é que tem para pôr.
2: E assim chegamos ao fim. Agradeço aos dois este café duplo. Eu regresso amanhã com outros protagonistas.
0: Amanhã será a dupla das terças-feiras, Teresa Leal Coelho e José Manuel Pureza. Café duplo com a moderação de Leonor Ferreira. Repete mais logo antes da 1 da tarde. Agora, parece mentira o humor de Zé Pedro Silva na Manhã TSF. Título da crónica de hoje, o Marco e o Paulo.
5: O Futebol Clube do Porto sagrou-se campeão nacional pela segunda vez em 15 dias. Daqui por 2 semanas haverá nova festa, desta feita porque o Futebol Clube do Porto continua campeão nacional e assim sucessivamente. Se uns estão em festa, noutros é um festival. Mourinho pode estar de saída e até já pode estar de saída do clube para onde ainda nem foi. Ou seja, quando esta crónica repetir, Mourinho já pode ter trocado o Benfica pelo Real Madrid e até já pode ter trocado o Real Madrid pelo próximo e esse pelo seguinte. Se o governo queria ter aprovado a reforma laboral à primeira e sem grandes discussões, devia ter tido então uma mentalidade, José Mourinho, muita flexibilidade e rotação laboral, mas também muita segurança e proteção. É sempre tudo uma questão de números. Com os certos, quem é que não quer ser chamado para uma entrevista de desemprego e ficar sem o lugar? Por falar nisso, Paulo Rangel também queria estar a caminho do Real Madrid e até podia ficar no banco. Não ia arranjar problemas num balneário se não fosse titular. Marco Rubio disse numa entrevista à Fox sobre a utilização da base das Lages que Portugal foi um aliado como já nem se fazem, dizendo que sim, antes mesmo de os norte-americanos perguntarem o que quer que fosse. Marco Rubio não sabe que em Portugal se atende o telefone de diversas formas. Uma delas é sim. Quando passaram o Marco ao Paulo, este atendeu com um sim e terá sido esse o erro. Se tivesse usado também frequente estou, o secretário de Estado norte-americano tinha vindo agora dizer que Portugal tinha dito que estava antes de perguntarem o que quer que fosse. Entretanto, Nuno Melo já veio dizer que as palavras de Marco Rubio não devem ser lidas literalmente. Ah, claro, o Rubio estava a ser irónico. Isto hoje em dia é preciso explicar tudo. Quando disse que Portugal nem sequer tinha feito perguntas, o secretário de Estado quis dizer que se viram aflitos com isto, o governo impôs uma série de condições, era uma lista extensa e rigorosa, com estes não se faz farinha. Não foi nada fácil conseguir usar as Lajes. Os Estados Unidos até estiveram para desistir e organizar um torneio de pádel em vez de uma guerra. Recorde-se que Nuno Melo esteve este fim de semana metido noutra figura de estilo, neste caso um eufemismo, que foi o Congresso do CDS. O líder reeleito recusa que o partido seja muleta do PSD e a razão é simples. Com dois deputados, ou seja, dois apoios, no mínimo temos de falar em andarilho. Membros do governo centristas são 3, portanto já falamos de um tripé. Nuno Melo também aproveitou a ocasião para garantir que o CDS não tem medo de ir a votos sozinho, pois pudera, sozinho também eu. Se mais nenhum partido concorresse, não só o CDS podia ter um bom resultado, como até podia vencer as eleições. Problema, é improvável que o país adira, nesta fase, ao partido único. A fechar, o caos está de regresso ao aeroporto de Lisboa, com filas de longas horas. O problema é de tal ordem que passam mais pessoas na fronteira do que as que chegam ao aeroporto. Como? São casais que vão tendo filhos na fila. Eram 2, agora são 4 e ela está grávida do 3º. As autoridades já nem veem a validade dos documentos. Por exemplo, os passaportes, em geral, duram 10 anos. Isto são 3 ou 4 meses. De fila. Há passageiros no aeroporto, neste preciso momento, que tinham voos marcados agora para 2016, 2017, 2018 e já acham que vão perdê-los. Como sempre, nestas histórias, há algumas curiosidades. Quem está agora a chegar ao velho aeroporto de Lisboa já deve sair no novo.
0: Parece mentira o humor na Manhã TSF com Zé Pedro Silva. Estamos a 14 minutos das 9 horas. Vamos aos sinais de Fernando Alves daqui a pouco, mas para já o TSF Pais e Filhos com Maria Ramos Santos e Paulo Jorge Guerreiro. Como falar com as crianças sobre a guerra? É por aqui que vamos nesta manhã.
6: um som que está longe, mas que se instala na curiosidade e no medo dos mais novos. Nos jornais não faltam imagens de guerra. As redes sociais também não filtram a dureza do que se passa lá fora. Na impossibilidade de esconder o que está à vista de todos, então como é que podemos manter os mais novos informados e ao mesmo tempo proteger a sua saúde mental? Francisca Magano, diretora de Políticas de Infância e Juventude da Unicef Portugal, exemplifica.
7: É normal sentir-se preocupada se for a manifestação que a criança faça ou até o adolescente, nós também estamos, não é? E, portanto, importa de facto validar aquilo que estamos a ouvir, corrigir o que tiver que ser corrigido e adaptar sempre a linguagem à idade e, portanto, a informação também. E depois, por último, tentar dar... digamos, um pouco de esperança e apoio, nunca prometendo coisas que não podemos cumprir, como vai ficar tudo bem ou que a guerra vai acabar, isso nós não sabemos. O que podemos é mostrar exemplos positivos, pessoas que estão a ajudar, envolver as próprias crianças, se assim fizer sentido, em pequenas ações solidárias e recordar, de facto, que podemos sempre falar quando precisar e que há um conjunto de pessoas em todo o mundo, muitas vezes à nossa volta, que estão, de facto, empenhadas pela paz e reforçar essas mensagens.
6: O segredo parece passar por três pilares, desde explicar com o mínimo detalhe a evitar imagens que a maturidade dos mais pequenos ainda não consegue processar.

0: norte-americanos White Lion com esta canção que se chama When the Children Cry. Faltam 8 minutos para as 9 horas da manhã. Atenção ao trânsito na A8. Há um acidente 200 metros antes da área de serviço de Lousa, isto no sentido de Torres Vedras, Lisboa. Atenção porque há vários quilómetros a andar em para-arranca, uma fila bastante lenta desde antes do acesso à A21. A própria A21 tem fila também em direção à A8, logo a seguir à zona da Malveira. Vamos aos sinais de Fernando Alves.
1: As notícias que chegam da Vila de Redondo estão mais do que um passo adiante da intenção. Permitem que eu estenda já um larau no chão da crónica ou abalo daqui a encomendar uma sopa de cação na taberna do fim do mundo, com lugar virado às belas talhas de azeite antigas e aos ferros de engomar a carvão que repousam nas prateleiras. Estendo sem demora uma vénia ao presidente David Galego, que levou por diante a ideia, que a pôs em marcha, que lhe deu corda, esperando que, em se lhe referindo, não tenha dito, nem diga nunca, nem deixe que digam na sua presença ter ela sido, em algum momento, implementada. Trata-se de coisa séria, sabedoria pura com dois ou três gerúndios e um raminho de salsa. Não é coisa que se implemente. O autarca de Redondo pôs em andamento a máquina que vai recolher e manter vivos os sotaques, a memória oral, os sons tradicionais, as vivências e os modos de fazer e de contar vindos do mais fundo dos dias em que o Largo era verdadeiramente o centro do mundo. O presidente David Galego explica ao que vem. Trata-se de reforçar a identidade, recuperando a memória, erguendo e consolidando um arquivo audiovisual no qual caibam o pregão do Almocreve e a arte das mãos de Chico Tarefa, oleiro de Redondo, que aprendeu na olaria do mestre Ezequiel Campainhas, o Redondo vocabulário. O Redondo tem um Largo e suaves ditongos, e agora que o Largo já não é o centro do mundo, colocam-se urgências tamanhas, assim haja vagar. O presidente David Galego sabe que se este trabalho não for feito agora, será demasiado tarde. Há tempos, o município já deram aconchego ao núcleo de arte pastoril da magnífica coleção de Carmelo Aires. Agora espalha-se no ar este perfume de gerúndios, misturado com o dos coentros. Ficam mais viçosas as ruas floridas e, como previam umas saias de um famoso filho de Redondo, haverá ainda quem queira dar uma filha a um louceiro? O presidente Galego acredita que, se este registro não for feito agora, daqui por 20 ou 30 anos, já não temos essa mesma capacidade de encontrar o que é tão genuíno e tão nosso. Assim não fechem as tabernas, nem se percam os cantadores das trancanholas, e não se perca a arte das migas de espargos, nem esmoreçam as cores da louça espalhada pelo chão da olaria. Assim haja vagar, tamanha é a urgência.

As Saias de Vila do Redondo, uma canção popular do Alentejo, faz parte do álbum Leitaria Garrete de Vitorino, um álbum de 1984, aqui com a participação também de Pedro Caldeira Cabral em alguns instrumentos. Vamos para a edição das 9 já a seguir. Daqui a muito pouco vai ficar a saber o tema em debate hoje no Fórum da TSF.

0: São 8h59, um dia menos uma hora nos Açores. 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
1: Uma carta da primeira-ministra italiana Giorgia Meloni, dirigida à presidente da Comissão Europeia, há um pedido para que as despesas com a crise energética não contem para o Pacto de Estabilidade. Aumentou o número de pessoas mortas pelos Estados que têm pena de morte, denúncia da Amnistia Internacional, que hoje fala em 2.707 pessoas mortas durante o ano passado. É o número mais elevado desde 1981. A China lidera a lista. O Irão foi o que mais contribuiu para este aumento. Já está nos Países Baixos o navio que concentrou as atenções do mundo por causa de um surto de antivírus. O Ondius acaba de entrar no porto de Roterdão. Tem a bordo 27 pessoas que vão ficar em quarentena nos próximos dias.
0: Esta manhã falamos de futebol. Manuel Acácio, no fórum de TSF, fazemos o balanço do campeonato conquistado pelo Futebol Clube do Porto.
2: E queremos saber que opinião têm os nossos e as nossas ouvintes, que equipas se distinguiram pela positiva e pela negativa ao longo deste campeonato. E olhando um pouco em frente, queremos saber o que esperam do Futebol Clube do Porto depois desta época em que dominou do princípio ao fim. Com que expectativas olham para o Sporting, que já na reta final garantiu o acesso à Liga dos Campeões? E que desafios colocam agora ao Benfica depois de uma época em que falhou os objetivos principais?
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0: Esta manhã há uma entrada em Lisboa particularmente complicada, é pela A8. Houve acidente um pouco antes da área de serviço de Lousa, sentido Torres Vedras, Lisboa. Nesta altura, a fila na A8 leva vários quilómetros, antecede o acesso à A21. A21 que tem fila também logo a seguir à zona da Malveira, em direção à autoestrada de Loures. Vamos para a edição das 9 na TSF, Nuno Domingues.
1: A carta já seguiu pelo correio para chegar a Ursula von der Leyen. A primeira-ministra italiana Giorgia Meloni escreveu um pedido a Ursula von der Leyen para que as despesas relacionadas com a crise energética deixem de contar para o Pacto de Estabilidade, o pacto que estabelece as regras da União Europeia para garantir a estabilidade das finanças públicas. Entre as regras principais desse pacto estão um limite do déficit de 3% do PIB anualmente e a dívida pública a 60% do PIB. Nesta carta inédita, citada esta manhã pela agência de notícias F, Giorgia Meloni garante que a Itália continuará a fazer a sua parte para reforçar a segurança e a defesa europeias e a defender que a União Europeia invista mais na capacidade estratégica, mas sublinha que aos olhos dos cidadãos europeus existe uma outra emergência igualmente concreta e imediata, que é a energia. O líder do governo italiano alerta que a crise no Médio Oriente e as tensões no Estreito de Hormuz agravadas pela guerra na Ucrânia estão a ter um impacto grave, muitas vezes assimétrico, nos preços da energia, nos custos das famílias e das empresas, na competitividade do sistema produtivo e no poder de compra dos cidadãos. Os Estados mataram, no ano passado, mais pessoas em relação a todos os anos anteriores, desde 1981. 2.707 pessoas foram executadas ao abrigo das leis penais de vários Estados. É um aumento de 80%. A China lidera a lista, um relatório revelado hoje pela Amnistia Internacional e que se chama Penas de Morte e Execuções em 2025. O número é o mais alto desde 1981, com o Irão a aumentar o número de execuções e a contribuir de forma decisiva para este balanço. João Godinho Martins é o diretor da secção portuguesa da Amnistia Internacional, diz que os números estão concentrados em poucos países.
5: embora estas execuções estejam confinadas a um pequeno número de países, também vemos que 80%, ou grande parte destes 80%, deve-se principalmente a um pico que houve no Irão, que também duplicou as execuções, e de resto também a Arábia Saudita, que superou o número recorde de execuções registado já em 2024, e execuções que quase triplicaram em países como o Kuwait, ou duplicaram no Egito, Singapura e nos Estados Unidos. Portanto, estamos aqui por um aumento evidente, embora no número pequeno de países continuam a usar a pena de morte para agravar a situação de direitos humanos no seu país.
1: Por isso, João Godinho Martins lembra que ter pena de morte no sistema penal não impede as pessoas de cometer crimes.
5: Todos os países têm de cumprir o direito internacional e têm que ser respeitadores dos direitos humanos. A pena de morte está mais do que provado que não tem efeitos dissuasores sobre o crime e, para além disso, tem sido utilizada em muitos países, não para crimes graves, mas para crimes de fraca implementação, como a questão do uso de drogas, por exemplo. O que a Amnistia diz é que a abolição tem que ser feita já, e é preciso garantir que não haja pena de morte. É preciso garantir outro tipo de sanções para crimes. É preciso respeitar os direitos humanos.
1: João Godinho Martins é o diretor executivo da Amnistia Internacional. Diz que no ano passado, pelo contrário, houve conquistas importantes. Países como a Gâmbia e o Vietnã aboliram a pena de morte para alguns crimes. O navio que dominou as notícias nas últimas semanas está a chegar ao destino final da viagem, o Ondius, que transportou mais de 200 pessoas e um vírus ao longo do Atlântico. Está a chegar esta manhã ao porto de Roterdão, onde vai ser alvo de uma minuciosa desinfecção. A bordo só está uma parte da tripulação e também uma equipa de dois médicos. No total são 27 pessoas. Serão todos eles agora sujeitos a testes antes do desembarque e depois a um período de quarentena. No extremo sul do mundo, em Ushuaia, na Terra do Fogo, na Argentina, há uma missão científica que começa a trabalhar numa missão que está em tudo relacionada com a viagem do Ondius. A tese que prevalece sobre todas as outras é que em Ushuaia foi precisamente onde um casal de neerlandeses ficaram infectados com antivírus, com a estirpe Andes, pelo contacto que terão tido com excrementos de ratos ou com aves. As autoridades argentinas desmentem esta tese, dizem que há 30 anos que não há registro da doença naquele local, mas os cientistas vão tirar as próprias conclusões a partir de ratos que querem apanhar nos próximos dias. É por isso que estão a lançar as diversas ratoeiras, armadilhas que depois vão permitir analisar os ratos apanhados de duas espécies características da região, que chamam-lhes o rato de cauda longa, e um deles até tem mesmo uma espécie de apelido científico, é o rato de cauda longa de Magalhães, por causa de ser na proximidade do Estreito de Magalhães, no extremo sul da América do Sul. Há milhões de crianças em todo o mundo expostas a doenças mortais que podiam ser evitadas com um programa de vacinação. A Associação Humanitária Internacional Médicos Sem Fronteiras lança esta manhã o alerta, numa semana em que vai ser discutida em Genebra, na reunião anual da Organização Mundial de Saúde, a agenda de imunização até 2030. Pelas contas dos Médicos Sem Fronteiras, existem falhas devastadoras na cobertura vacinal em regiões afetadas por conflitos. Por exemplo, na República Democrática do Congo, uma epidemia de sarampo matou quase 1.200 pessoas no ano passado. No Sudão, os Médicos Sem Fronteiras encontraram fragilidades graves no sistema de vacinação e vigilância epidemiológica depois de 3 anos de guerra. A organização exige medidas urgentes dos governos, doadores e também das entidades globais da área da saúde. Em Barcelona, cerca de 150 professores bloquearam esta manhã a entrada na Basílica da Sagrada Família. Os docentes estão a realizar um protesto pacífico, levaram cadeira, mesas de escola até aos portões da Basílica e formaram uma corrente humana. Os professores reivindicam aumentos salariais para o dia de hoje. Estão agendadas mais manifestações do género noutros pontos de França. Ainda não estão fechadas as contas nas eleições de Cabo Verde. Faltam apurar 7 deputados e cerca de 20 mesas de voto, um pouco por todo o mundo, 2 delas

0: reclama vitória e maioria absoluta e, por isso, Francisco Carvalho vai ser o novo primeiro-ministro do país. Já Ulisses Correia da Silva, o até aqui primeiro-ministro nos últimos 10 anos, já admitiu a derrota e até já se demitiu da liderança do partido. Ora, é com este cenário que escutamos uma noite, o balanço de uma noite eleitoral que foi tudo menos normal. Nuno Andrade Ferreira.
1: Viva o PSD!
2: Foi já na madrugada desta segunda-feira que Francisco Carvalho falou aos jornalistas na primeira declaração pública como próximo primeiro-ministro de Cabo Verde. A noite eleitoral foi invulgarmente longa. Só perto das 22 horas ficou claro que a vitória não escaparia ao PEICV e só depois da meia-noite surgiu a reação do vencedor. Ao longo da campanha, Francisco Carvalho prometeu acabar com as propinas no ensino superior público, baixar os custos dos transportes interilhas e eliminar as taxas na saúde. Eleito, promete cumprir.
3: Nós sempre, desde o início, tivemos consciência de que o projeto Cabo Verde para Todos era o melhor projeto, por duas razões muito simples. Em primeiro lugar, porque, de facto, é um projeto que é construído a partir daquilo que é a necessidade dos cabo-verdianos. E, em segundo lugar, porque é um projeto que está em sintonia com este tempo, com o Cabo Verde que nós queremos construir. E o que é que os cabo-verdianos podem esperar de nós? Tudo aquilo que prometemos, à exceção das medidas que dependem da alteração da Constituição da República, porque o MPD não vai colaborar quanto a isso.
2: Para o exterior, a promessa de diálogo com os parceiros internacionais. Sobre as relações com Portugal, são para manter como estão.
3: Nós garantimos continuidade em tudo o que é bom. E o relacionamento com Portugal é extraordinário, está para lá de bom. Portanto, nós vamos dar continuidade a tudo que é bom, a tudo que tem sido feito com sucesso, de uma forma positiva. Aliás, não podia ser de outra forma.
2: Ao fim de 10 anos, o Movimento para a Democracia deixa o poder. Grande derrotado da noite, ainda primeiro-ministro, reconheceu a derrota mesmo antes de saber a dimensão da vitória do adversário. Ulisses Correia Silva, que está de saída da liderança partidária, assegura uma transição tranquila.
4: A passagem de pastas governamentais vai ser assegurada com normalidade, como deve ser e é em democracia, fazer com que a transição seja uma transição tranquila, pacífica e mostrar mais uma vez que Cabo Verde é uma democracia madura e que respeita as regras que são definidas nas relações institucionais.
2: Francisco Carvalho, até aqui presidente da Câmara Municipal da Praia, não tem experiência governativa. A tomada de posse será em junho para um mandato de 5 anos. Outra nota relevante das eleições de domingo em Cabo Verde, a abstenção. Nos círculos nacionais, 49,7% dos eleitores cabo-verdianos preferiram ficar em casa.
0: Nesta altura, em Cabo Verde, são ainda 7 da manhã. Mais à frente, haverá eventualmente confirmação sobre estes resultados eleitorais. Reportagem em Cabo Verde do correspondente da TSF, Nuno Andrade Ferreira. O Ministério Iraniano dos Negócios Estrangeiros garante que as negociações de paz com os Estados Unidos prosseguem sob mediação do Paquistão. Porta-voz do Ministério, Ismael Baghaei, reagiu desta forma às últimas declarações de Donald Trump, que renovou as ameaças ao Irão ontem à noite. Disse que o relógio continua a contar para a destruição. Em conferência de imprensa há pouco, Ismael Baghaei garantiu que as equipas técnicas de Irão e Omã continuam a trabalhar para encontrar um mecanismo de passagem no estreito de Hormuz. Consequências desta guerra que está por decidir, o preço do petróleo está a subir há 11 dias consecutivos. O petróleo Brent do Mar do Norte voltou a galgar esta manhã uns 111 dólares por barril. Nesta altura situa-se nos 110 dólares por barril, mesmo assim o terceiro valor mais alto desde o início da guerra. Em Portugal, e já depois da intervenção do Governo na última sexta-feira à noite, hoje é dia de aumento da gasolina e de descida ligeira do preço do gasóleo. A gasolina sobe 3,5 cêntimos em média e o gasóleo desce 1 cêntimo exato. Uma investigadora da Faculdade de Ciências da Universidade de Lisboa transformou o veleiro onde vive num laboratório e vai partir hoje rumo a Veneza para uma missão de 2 meses. Uma missão científica para recolher amostras no mar Mediterrâneo inserida no programa PlactoSpace, financiado pela NASA e pela Agência Espacial Europeia. Júlia Sente explica que um dos maiores problemas das ciências do mar é a falta de amostras.
5: Pensei que, por ser cientista do mar, seria fundamentalmente errado não contribuir para a ciência também, porque na oceanografia um dos problemas maiores é a falta de dados in situ. Portanto, eu teria a possibilidade de recolher dados e amostras de água ao longo do caminho. E por isso comecei a falar com vários projetos para saber se alguém estaria interessado em amostras e encontrei alguns projetos interessados que me providenciaram equipamento científico. Portanto, ao longo do

0: camino y voy a estar a recoger muestras que después iré a enviar para Francia, que es donde irán analizar y hacer investigação científica.
1: A investigadora acrescenta que o trabalho que vai desenvolver não é financiado. Júlia Sente, doutoranda, vai parar em portos italianos para fazer ações de divulgação científica, parte hoje em direção a Veneza. E em Cannes, a doença de Alzheimer e o impacto que tem nas relações sociais modernas têm atravessado vários filmes que foram mostrados no festival. À entrada para a última semana da Mostra de Cinema de Cannes, o jornalista Rui Pedro Tendinha identifica alguns desses filmes e nota uma outra tendência do cinema do século XXI. Há cada vez mais histórias tristes contadas para o grande ecrã.
2: Dividir opiniões é sempre um bom sinal em Cannes. Aconteceu a Paper Tiger, filme de gangsters de James Gray, pela sexta vez, a concorrer à Palma de Ouro. Digo apenas que é o melhor filme a concurso até agora. Uma tragédia americana com sotaque russo faz uma analogia à ambição de riqueza da América de Reagan. Um filme tristíssimo e com suspense de velha escola. Hoje é também o Dia de Vier, cineasta português que apresenta Lúcido, experiência visual na secção Cannes Immersive. Vê-se em sessões no mítico Carlton com óculos de realidade virtual. É uma animação que vai conquistar tudo e todos. É um novo mar.
3: Is there a problem?
4: Es a Kühn Kriminalpolizei München. Wir ermitteln gegen einen Mann.
2: Na competição, há ainda que fazer a continência a Ele Ser Querido, de Rodrigo Sorogoyen, com Javier Bardem a interpretar um cineasta oscarizado que contrata a filha para protagonizar o seu novo filme. Parece valor sentimental, mas é um animal diferente. E este é um festival onde há uma coincidência sintomática. Muitos filmes têm o tema do Alzheimer, da animação Tangles a Gentle Monster, tal como o lindíssimo Sudan ou La Vie d'une Femme. Aliás, são muitos os filmes aqui também com o tópico da doença.
1: Rui Pedro Tendinha, jornalista que acompanha para a TSF o Festival de Cinema de Cannes. Até ao próximo sábado.
5: E temos Fórum TSF a seguir às 10. Hoje fazemos o balanço do campeonato conquistado pelo Futebol Clube do Porto e queremos ouvir a sua opinião. O que espera do Porto depois de uma época em que dominou do princípio ao fim? E com que expectativas olha para o Sporting, que reta final garantiu o acesso à Champions? Que desafios se colocam ao Benfica depois de uma época em que falhou os objetivos principais? É por aqui que vamos no programa desta manhã, 808-202-173. Já a seguir temos a opinião, depois olhamos a imprensa internacional, mas antes vamos saber do trânsito com acidentes em Lisboa, na A8, na A2, na Cril e na Marginal e no Porto na A1.
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0: A seguir temos a opinião do jornalista Miguel Carvalho. Agora são 9h20, vamos saber do trânsito. Mantém-se o acidente na A8, é antes da área de serviço de Lousa, em direção a Lisboa. Há muita demora desde antes do nó da Venda do Pinheiro, desde antes do acesso à A21. Acaba por afetar também a A21, que tem fila a seguir à zona da Malveira. Há também um acidente na A2, na zona de Corroios, isto em direção a Setúbal, portanto, para quem sai da cidade de Lisboa. Há fila à passagem pelo local. No sentido contrário, a A2 para a Ponte 25 de Abril tem a fila a começar na zona dos viadutos do Feijó. Acidente agora na Cril, junto à saída para a A5, em direção a Algés. Há fila desde a zona do Parque de Campismo de Monsanto, no sentido Algés, Ponte Vasta Gama, no sentido contrário da Cril. Há fila entre Camarate e Sacavém. Acidente também na Marginal, na zona de Caxias, em direção a Lisboa. Há paragens a partir do Alto da Barra. A A5 tem fila entre Porto Salvo e Linda Velha e entre Monsanto e as Amoreiras. O IC19 ainda com demora entre Queluz e Amadora e entre Alfragide e Pinamanique. Depois temos demora também nos dois sentidos da segunda circular até ao Campo Grande e no eixo Norte-Sul ainda há paragens entre o Lumiar e as Laranjeiras. No norte do país há um acidente, é na A1, na zona da Afurada, em direção à Ponta Rábida. Há demora logo a partir da zona de Santo Ovídio, afeta à ligação de Valadares na A44. A VCI, sentido Freixo Rábida, tem fila entre Bonjoia e o nó da Via Norte. Na A3, a fila ainda antecede o nó da Águas Santas. A A28, difícil desde a ponte sobre Rio Lessa. A circunvalação tem fila entre Rio Tinto e Ariosa, em direção ao Hospital São João. Há lentidão também na Ponte Infante para o Porto e na Marginal para o Túnel da Ribeira.
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2: Há quase 5 anos, as advogadas Carmo Afonso e Madalena Vaz da Silva juntaram-se a uma queixa de Ana Gomes e pediram ao Ministério Público a ilegalização do Chega com base no alegado discurso fascista e racista do partido. Não discuto o mérito nem a fundamentação, mas até hoje a Procuradoria-Geral da República não disse nem ai, nem ui sobre o documento, antes preferindo ignorá-lo olimpicamente. O mesmo ocorre com sucessivos acórdãos do Tribunal Constitucional que chumbaram a legalidade dos órgãos do Chega e atestaram a violação grosseira das suas regras democráticas. André Ventura, o brilhante aluno de Direito que se licenciou com o 19 e lidera um partido com órgãos ilegais desde 2020, não foi ainda importunado pelo Ministério Público, a quem cabe atuar nessas circunstâncias. Dois partidos desta espécie fora da lei, o ERGT e o Aliança, acabaram extintos por razões idênticas, mas, parafraseando Ventura, o Chega parece ter bar aberto na magistratura. A gravidade do assunto motivou denúncias públicas de Fernanda Marques Lopes, fundadora e antiga presidente do Conselho de Jurisdição do Chega, e queixas à Procuradoria por parte do advogado Garcia Pereira. Uma vez mais, nem o cheiro a esturro no edifício democrático fez soar os alarmes. Também certas práticas do partido com indícios de relevância criminal estão amplamente documentadas. Um exemplo: em múltiplas guerras e diferendos internos, militantes e dirigentes do Chega usaram gravações clandestinas e ilegais de telefonemas para chantagear infiéis e denunciá-los à direção do querido líder, sem poupar nos detalhes da vida íntima dos alvos. Deixo à imaginação dos cidadãos o que faria um partido com este repertório se algum dia governasse o país. É também público que militantes, dirigentes, candidatos e eleitos do partido mantêm vasos comunicantes e simpatias políticas com o grupo 1143 do criminoso neonazi Mário Machado. Não se vislumbram, da parte do Chega, quaisquer filtros ou uma malha mais apertada para detectar ou excluir os... Convém sermos dolorosamente transparentes. Se o Ministério Público subia para o lado ou não sabe o que fazer com a batata quente do Chega, temos um problema. Se um partido com tal currículo é, aos olhos da AD, um parceiro confiável para negociar, estamos esclarecidos quanto aos alicerces éticos, políticos e legais deste governo. Em qualquer caso, parece evidente que o sistema já estendeu a passadeira vermelha ao Chega. Se assim é, não sei do que Ventura se queixa.
0: A opinião de Miguel Carvalho, jornalista que assina este espaço à segunda-feira na manhã da TSF. Vamos, antes da síntese das 9h30, olhar a imprensa internacional. Esta manhã o Brexit volta a marcar as manchetes do Reino Unido, João Francisco Guerreiro.
3: O Brexit marca novamente a tensão política no Reino Unido. É o tema em grande destaque no The Independent. No título lê-se que o antigo ministro da Saúde britânico e uma das figuras mais influentes na ala moderada do Partido Trabalhista, Wes Streeting, está a ser criticado depois de defender que o Reino Unido deve reconsiderar a relação com a União Europeia. Streeting é uma das vozes mais críticas do Brexit e quer uma relação muito mais próxima com Bruxelas, mas está a ser acusado por Liz Sanandi de reabrir divisões sobre o Brexit numa altura delicada para o governo de Keir Starmer. Liz Sanandi é a ministra da cultura de Keir Starmer e assume uma posição moderada relativamente ao Brexit. O Financial Times acrescenta que o presidente da Câmara da Grande Manchester tenta travar a polémica, dizendo que não defende um regresso à União Europeia, apesar de apoiar uma relação mais próxima com Bruxelas. O jornal britânico fala das feridas do Brexit reabertas dentro do Partido Trabalhista e refere que Streeting classificou o Brexit como uma catástrofe para a economia britânica. Como o clã Trump colocou os negócios no centro do poder, é a manchete do Le Figaro. O jornal francês escreve que Donald Trump transformou a presidência numa estrutura lucrativa para os próprios interesses privados e familiares e descreve uma presidência marcada pela mistura entre política, hotéis, criptomoedas e negócios internacionais, enquanto os mecanismos de controlo e de fiscalização enfraquecem. Na China, o jornal China Daily destaca a Expo China-Rússia como uma plataforma-chave. Lê-se no título. O jornal escreve que Xi Jinping e Vladimir Putin enviaram mensagens de apoio à cooperação entre os dois países antes da visita do presidente russo à China. O jornal oficial chinês apresenta a feira comercial de Harbin como um símbolo de uma parceria estratégica cada vez mais profunda entre Pequim e Moscovo. O site informativo político descreve esta manhã uma investigação das autoridades alemãs sobre uma rede instalada na Alemanha que terá contornado as sanções ocidentais para fornecer componentes industriais e tecnológicos à indústria militar russa através da Turquia e outros países. Ainda no político, Kaya Kallas avisa que os Estados Unidos, a China e a Rússia preferem uma Europa dividida. A chefe da diplomacia europeia afirma que as grandes potências internacionais têm mais facilidade em lidar com países europeus isolados do que com uma União Europeia forte e unida. O político escreve que Kallas teme que acordos bilaterais entre os Estados-membros e Washington enfraqueçam a posição comum da União Europeia. O que resta do Estado Social é a pergunta lançada esta manhã pelo jornal alemão Tagesspiegel. O jornal escreve que a Alemanha enfrenta cortes profundos nas áreas da habitação, famílias, saúde e cuidados sociais. Ainda na primeira página lê-se também que a Alemanha ocupa apenas o 25º lugar num estudo internacional sobre bem-estar infantil. O jornal salienta que os resultados alemães ficam atrás dos Países Baixos e de França e cita organizações sociais que pedem mais investimento em educação, combate à pobreza infantil e apoios às famílias.
0: As manchetes da imprensa internacional esta manhã com João Francisco Guerreiro, a edição das 9h30 já a seguir. Depois voltamos aos jornais, revista de imprensa comentada. A convidada esta manhã é Carla Caramujo, soprano e curadora do primeiro ciclo de concertos de música Animae.
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0: Chegamos às 9h31, bom dia, menos uma hora nos Açores. Nesta altura estamos com 14 graus no Porto, 15 em Lisboa, 16 graus em Faro, 17 em Ponta Delgada e no Funchal. Começas esta síntese das 9h30, Leonor Ferreira, por dando conta de que o navio Ondio está prestes a atracar no Porto de Roterdão.
1: Será aqui que vão desembarcar os 25 tripulantes e dois profissionais de saúde que ainda estão a bordo? As autoridades preparam medidas de quarentena. Será feita também uma desinfecção do navio, onde foi detectado um surto de antivírus no início de maio. Desde que foi detectado este vírus, foram registadas 3 mortes e 8 casos de infecção. A Organização Mundial de Saúde mantém a avaliação de risco global baixo para a saúde pública. O navio já está dentro do porto de Roterdão, só que ainda não atracou. As principais bolsas europeias abriram hoje em baixa, arrastadas por um novo aumento do petróleo. O preço do barril de Brent subiu mais de 1,6% e ultrapassou os 111 dólares no mercado de futuros de Londres. Trata-se do terceiro valor mais alto desde o início da guerra. A subida deve-se a uma crescente tensão no Médio Oriente. Donald Trump escreveu na rede social Truth Social que Teherão está a ficar sem tempo para chegar a um acordo sobre o cessar-fogo e voltou a ameaçar com mais ataques. O Ministério Iraniano dos Negócios Estrangeiros já respondeu, entretanto, ao presidente norte-americano, garante que as negociações de paz com os Estados Unidos prosseguem sob a mediação do Paquistão. A primeira-ministra italiana pede a Bruxelas que não inclua os gastos decorrentes da crise energética no Pacto de Estabilidade. O PEC é um conjunto de regras que limita o déficit público a 3% do Produto Interno Bruto e a dívida pública a 60% do PIB. Nesta carta, Meloni garante que a Itália vai continuar a fazer a sua parte para reforçar a segurança e a defesa europeia, mas lembra que há uma outra emergência em curso, a crise energética. Em Portugal, as energias renováveis garantiram 77% da eletricidade produzida no continente em abril, mês em que a solar fotovoltaica atingiu o valor mais elevado do ano. Segundo a Associação Portuguesa de Energias Renováveis, os valores alcançados até abril colocam Portugal como o terceiro país europeu com maior peso de renováveis na eletricidade, atrás apenas da Noruega e da Dinamarca. Dois norte-americanos foram detidos no Japão quando tentavam entrar no recinto dos macacos do Jardim Zoológico de Ishikawa, nos arredores de Tóquio. É neste zoo que está Punch, o macaco bebê, que se tornou famoso na internet depois das imagens dele, sempre agarrado a um peluche cor de laranja, depois de ter sido rejeitado pela mãe. Um dos homens foi detido depois de ter escalado uma vedação e saltado para o fosso seco que rodeia o recinto dos macacos. O outro homem foi também detido e estava a filmar esta ação. Temos

0: TSF a seguir às 10, hoje vamos fazer o balanço do campeonato conquistado pelo Porto e queremos ouvir a sua opinião. O que espera do Futebol Clube do Porto depois de uma época em que dominou praticamente do princípio ao fim? E com que expectativas olha para o Sporting, que na reta final garantiu o acesso à Liga dos Campeões? Ainda outra questão, que desafios se colocam ao Benfica depois de uma época em que falhou os objetivos principais? Queremos ouvir a sua opinião no fecho deste campeonato. 808-202-173, 808-202-173.
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0: Voltamos a olhar o trânsito a 23 minutos das 10 horas da manhã. Mantém-se o acidente na Cril, junto à saída para a 5, em direção a Algés. Há demora desde a zona da Buraca. No sentido Algés-Ponte Vasco da Gama, há fila na saída para a segunda circular em Sacavém. A marginal, em direção a Lisboa, ainda tem fila entre Santa Bárbara de Oeiras e Passo de Arcos, devido a um acidente que, entretanto, já foi resolvido. A 5 tem lentidão entre Porto Salvo e Linda Velha e entre Monsanto e as Amoreiras. Para a ponte 25 de Abril. Temos agora fila na descida para a Baixa da Almada, portanto já no final da A2. Segunda circular ainda com demora nos dois sentidos até ao Campo Grande e o eixo Norte-Sul tem fila entre o Lumiar e as Laranjeiras. Atenção esta manhã à A8 no sentido Torres Vedras-Lisboa. Ainda há demora antes do nó da Venda do Pinheiro até à zona de Lousa, onde ocorreu um acidente que se resolveu há minutos. Esta longa fila continua a afetar também o acesso da A21 a seguir à zona da Malveira. No Porto temos agora acidente na A3, antes da saída para a circunvalação, em direção ao Porto, há demora a partir de Águas Santas e afeta o acesso da A4.
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0: Daqui a pouco temos o Bichinho na Rádio, o programa à segunda-feira da responsabilidade de Dora Pires. Para já voltamos aos jornais, revista de imprensa comentada. Quem é a convidada esta manhã, Leonor?
5: Chama-se Carla Caramujo, é soprano e curadora do primeiro ciclo de concertos de música Animei. Seja bem-vinda, Carla Caramujo.
6: Bom dia.

0: Muito obrigada.
1: Bom dia. Carla, começamos, como sempre, neste programa por olhar pelos jornais, para os jornais. A Carla escolheu uma notícia que está na primeira capa, na primeira página, aliás, do Diário de Notícias, com o título Grandes Fogos de 2017 custaram 1.000 milhões à economia. Estamos a referir-nos, segundo esta notícia, aos fogos florestais, dois grandes fogos, um deles o grande fogo de Pedrógão. Porquê é que escolheu esta notícia?
0: Olha, eu escolhi esta notícia porque me toca de uma maneira muito especial. Eu sou da região centro, da região de Coimbra, Cantanhede, e a minha família tem propriedades rurais e todos os anos, apesar de sermos absolutamente disciplinados na questão da limpeza dos nossos terrenos, das nossas propriedades, nós vivemos os verões em sobressalto absoluto e a sensação que tenho é que todos perdemos, não só economicamente, mas sobretudo como sociedade. Tenho a sensação que somos uma sociedade que já não consegue proteger nem os seus cidadãos, nem o seu património natural. E gostaria que, de alguma forma, fosse pensado que houvesse uma estratégia nacional que, de alguma forma, pudesse transformar este território natural também em economia sem destruição, para que as pessoas, de alguma maneira, vissem também um horizonte económico e transformassem esse horizonte económico numa responsabilidade também social em manter este território. Porque eu acredito que há uma responsabilidade do Estado, mas também há uma responsabilidade da sociedade. E essa responsabilidade também tem que partir das autarquias, obviamente.
1: Mas acha que é isso que está a falhar?
0: Eu acho que há uma conjuntura de fatores que de facto não é eficaz, porque todos os anos nós vivemos este flagelo e o que aconteceu nesse ano
1: 2017.
0: De destruição, de fatalidade absoluta, foi a falha total dos meios de prevenção.
1: Uhum. A segunda escolha feita por si é uma notícia em manchete do Correio da Manhã, e tem o título Crianças agredidas à vassourada em creche. Porquê que escolheu esta notícia?
0: Olha, escolhi muito simplesmente porque sou mãe. E não sei qual será o desfecho deste caso, mas eu espero sinceramente que estes profissionais sejam no mínimo impedidos de exercer esta profissão e que não possam exercer qualquer profissão que tenha influência direta em crianças. Acho extremamente revoltante que esta situação se tenha passado durante mais de um ano sem que a direção da escola ou até os educadores desta instituição tenham denunciado esta situação, porque com certeza as crianças manifestavam sinais físicos e psicológicos destas agressões. Isto é extremamente grave. Eu, como mãe, sinto-me muito perturbada ao ler e ao ter conhecimento destas notícias.
1: Uhum. Está feita a sua escolha relativamente a notícias e agora explique-nos então o que são os concertos de música anime. Eu não sei se é assim que se pronuncia, anime.
0: Música anime. É um nome em latim que eu escolhi para este primeiro ciclo.
1: Eu penso que é alma, tem a ver com alma.
0: Tem a ver, é música do que desperta a alma, desperta a espiritualidade de cada um de nós. Este é o primeiro ciclo de concertos que a EGI da Associação Portuguesa das Artes traz para a cidade do Porto. E é uma honra enorme poder fazer a curadoria deste ciclo. E pensei este ciclo de uma forma muito simples. São 7 concertos, como se tivemos o concerto inaugural ontem, na Igreja de São João Batista da Foz. A igreja estava repleta, foi um concerto belíssimo com a Escola Cantorum Colegiada de Sudofeita, dirigida pelo Nuno de Almeida, e com a raridade, que é um órgão celeste, tocada pelo João Santos.
1: Explique-nos que órgão é esse, porque é sempre bom aprender.
0: Sim, o órgão celeste, na verdade, é um harmónio. Isto é um instrumento que foi comprado em Paris e trazido para Portugal no início, em 1902. Foi comprado por um aristocrata empresário da cidade do Porto, Na década de 30, ele foi levado para Braga e a partir daí o instrumento praticamente desapareceu. Foi recuperado. Este organista, o João Santos, é um dos mentores da recuperação deste instrumento raríssimo, e ele voltou a ser tocado na cidade do Porto ontem pela primeira vez, mais de 100 anos depois dele ter sido adquirido nesta cidade. É um órgão com uma particularidade, tem um som cristalino, mas ao mesmo tempo aveludado, cria uma atmosfera de ambiente. Ele era inclusivamente utilizado em música de salão, não só em música religiosa. Portanto, abrimos o ciclo ontem. Sim, por favor, desculpa interromper.
1: Não, diga. Não, eu só queria... Sim. Começou ontem e vai terminar em dezembro, penso eu.
0: Começou ontem e termina no dia 20 de dezembro, na Sé do Porto. Termina de uma forma muito simbólica. Teremos o Coro dos Pequenos Cantores de Esposende, cerca de 60 crianças, a fazer um concerto magnífico de encerramento deste ciclo. E eu digo de uma forma simbólica porque eu pensei este ciclo de uma forma muito intergeracional. Queremos apoiar os jovens artistas, mas também que eles se inspirem no talento dos artistas que já têm algumas décadas de experiência e que por si só conseguem transmitir uma magnitude artística e que é bastante inspiradora para os jovens artistas que estão agora a começar. O ciclo intercala grandes agrupamentos corais com música de câmara e é... este primeiro ciclo é focado em artistas da região norte, artistas que precisam de palco neste país. Essa foi uma das grandes preocupações a fazer a curadoria deste ciclo.
1: É também dar a conhecer.
0: Dar voz, dar a conhecer grandes artistas e grandes agrupamentos corais, porque nós temos uma tradição muito importante coral em Portugal, e também estabelecer uma regularidade de concertos de música sacra, música de câmara, em locais onde esta tradição não existe na cidade do Porto. Portanto, queremos criar aqui um novo circuito de concertos que as pessoas possam ter acesso.
1: Carla, estamos mesmo a terminar esta entrevista e peço que seja mesmo quase telegráfica. Basicamente, claro, são concertos que vão ser sempre, são introspectivos eventualmente, são gratuitos também, o que é bom.
0: São, de entrada livre.
1: E sempre em espaços religiosos.
0: Sempre espaços religiosos. Portanto, até setembro temos concertos na Igreja de São João Batista da Foz, um domingo por mês às 5 da tarde. A partir de outubro e novembro, na Igreja Barroca de Nevogilde, também domingos às 5 da tarde. E depois o grande concerto de encerramento, também no domingo, dia 20 de dezembro, às 5, na Sé Catedral do Porto. E sim, música sempre muito introspectiva, muito espiritual, que faz com que o público desacelere o seu ritmo habitual de dia a dia e possa refletir e usufruir na beleza. No fundo é isso.
1: Carla Caramujo, muito obrigado por ter aceitado o convite da TSF para estar este bocadinho à conversa. Muito obrigada e bom dia.
0: Muitíssimo obrigada, bom dia, muito obrigada.
2: Carla Caramujo, soprano e curadora do primeiro ciclo de concertos de música Animai, uma convidada esta semana, esta segunda-feira, da revista de imprensa comentada. Amanhã teremos aqui Nuno Jacinto, presidente da Associação de Medicina Geral e Familiar. Vamos para o Fórum TSF já a seguir às 10, hoje, para fazermos o balanço do campeonato conquistado pelo Futebol Clube do Porto e queremos ouvir a sua opinião. O que espera do Porto depois de uma época em que dominou do princípio ao fim? E com que expectativas olha para o Sporting, que na reta final garantiu o acesso à Champions? Que desafios se colocam ao Benfica depois de uma época em que falhou os objetivos principais? É por aqui que vamos no debate do Fórum desta manhã. Manuela Cássio entra em campo logo a seguir às notícias das 10 para arbitrar este programa. 808-202-173 é o número de telefone que está disponível para se inscrever. Agora, como sempre à segunda-feira a esta hora, o Bichinho na Rádio, o programa de Dora Pires. Hoje vamos conhecer alguém especializado na arte de resgatar grandes animais.

0: Há 2 anos, o Brasil e meio mundo pararam para seguir o salvamento do cavalo Caramelo. O animal foi apanhado pelas cheias no sul do país e passou 4 dias em cima de um telhado cercado por água até ser resgatado pelo ar. O responsável por esta operação foi Leonardo de Castro, que desde então ficou quase tão famoso como o cavalo Caramelo. É veterinário, especializado precisamente no salvamento de emergência de animais de grande porte. Estive em Portugal para uma ação de treino aos militares da GNR, a convite da provedora do animal e, claro, falou com o bichinho da rádio.
1: Leonardo Castro.
0: Leonardo é veterinário.
1: Médico veterinário.
0: Pronto, então, antes de mais, o que é que achou dos cavalos portugueses?
1: Ah, na verdade, a gente já tem uma lida com alguns animais lusitanos lá no Brasil. Tem alguns e tem alguns até grupamentos de cavalaria em que a gente acaba utilizando esses cavalos e trabalhando, mas obviamente conhecer os originais, né, são muito mais bonitos, muito mais charmosos e famosos em todo mundo, né?
0: E o que é essencial ter e saber para resgatar este tipo de animais?
1: Certo, o primeiro ponto é conhecer muito sobre o comportamento, o manejo e as técnicas de contenção física desses animais, entender quais são os principais riscos que eles me oferecem, porque de fato eles não sabem muitas das vezes que serão resgatados e que estamos ali para ajudar. Então a ideia de entender quais são os mecanismos de defesa do cavalo nos deixam obviamente em segurança, pois podemos prever algumas ações ali. E claro, as boas práticas, que tipos de materiais, equipamentos e técnicas são mais adequados para cada tipo de situação e animal.
0: E é preciso uma sensibilidade especial ou no fundo isto é técnica?
1: Na verdade é um misto dos dois. Eu preciso fazer uma leitura do comportamento do cavalo, do momento daquele animal, para que eu possa empregar as técnicas adequadas. Então é uma leitura técnica e de sensibilidade para que eu possa associá-las e fazer, obviamente, as boas práticas e preservar o bem-estar desses indivíduos.
0: E a formação que dá é especificamente para que animais? Só cavalos, não?
1: Não, animais de grande porte, que se enquadram principalmente...
0: Pode ser que não são elefantes.
1: Não, exatamente. Geralmente são os animais de grande porte domésticos, né? Então, os cavalos e os bovinos, equinos e bovinos acabam sendo forte, apesar que no Brasil, por exemplo, nós trabalhamos com algumas antas, né? São animais silvestres que são maiores, pesados, alguns grandes felinos, mas sempre associado ao veterinário de silvestres. Mas o foco nosso de especialização, equinos e bovinos, que são grandes animais domésticos.
0: E a situação de catástrofe mais comum, imagino que são cheias e incêndios.
1: Exato.
0: Inclusive... Tanto no Brasil como cá, não é?
1: Perfeito. Temos essa similaridade, além da língua e da cultura, obviamente, que somos irmãos praticamente, nós temos essa condição climática que nós temos os períodos de grandes chuvas e o período de seca que envolve grandes incêndios, né? Então é um misto aí dessa mesma realidade, são os principais desafios que nós temos aí com os grandes animais.
0: Nas cheias a grande preocupação será, suponho, mais ou menos o que tentaram fazer aqui, que é elevar o animal e resgatá-lo pelo ar, não é? No incêndio é bem mais complicado, ou não?
1: Exato, as limitações de operacionalidade no incêndio, elas são muito maiores. Inclusive no incêndio a gente tende a dizer que é um trabalho muito mais preventivo e eventualmente pós-queimada, em que nós temos um índice de óbito altíssimo e muitos animais feridos, em comparação com a água, que alguns animais ficam isolados, ilhados, a gente tem mais técnicas e meios para poder trabalhar com esses indivíduos que não estariam sob efeito de fumaça, calor, fogo, como nas queimadas acontece.
0: No Brasil, dá formação em São Paulo, não é?
1: Exato, na verdade nós damos a formação no Brasil inteiro, a nossa base de concentração é o estado de São Paulo, mas nós já atuamos quase em todos os estados brasileiros ali.
0: E também dão formação a forças de segurança?
1: Com certeza, então nós temos bombeiros militares, defesa civil, que seria a proteção civil, além das forças armadas, exército e a força aérea a qual nós trabalhamos, e os regimentos de cavalaria e destacamentos de cavalaria da polícia militar e obviamente do exército.
0: Isto não é só o treino humano, a especialização, é preciso equipamento, e este equipamento é caro, não é?
1: Perfeito, hoje nós temos, pelo menos no Brasil, nós já temos alguma alternativa, alguns dos equipamentos nós nós conseguimos produzir, porque geralmente são equipamentos vindos de alguns países da Europa ou Estados Unidos, Canadá, o que encarece demais a parte da importação. Então existe uma limitação quanto a isso. Mas o que provavelmente aconteça aqui e que já acontece no Brasil é o desenvolvimento de algumas pranchas, passadores, alguns equipamentos que nós acabamos tendo essa produção, pegando as medidas e especificações para viabilizar.
0: Temos aqui os agentes que estão a fazer um molde.
1: Exato, eles estão fazendo um molde da proteção de cabeça, que pode ser feito de maneira artesanal, né, por profissionais que trabalham com selaria, com couro, né, essa parte de costura de alta tensão.
0: É seu?
1: Esse é meu. Na temporada que nós fomos para os Estados Unidos, eu acabei adquirindo um, né? E aí, obviamente, isso aqui eu guardo com maior apreço.
0: E, portanto, agora está a ser copiado para ser falsificado de fabrico da GNR portuguesa.
1: Exato, exato. Mas isso é fundamental para ver a difusão, né? Para que as boas práticas sejam fundamentadas. Visto que as taxas de importação, por vezes, limitam essas questões.
0: Isto é muito caro, não é?
1: É muito caro.
0: Eu penso que há uma imagem que ficou ligada à SIC, que foi nas últimas grandes cheias em São Paulo, não foi? No estado de São Paulo, não.
1: No Rio Grande do Sul, em 2024.
0: No Rio Grande do Sul, isso. Que é aquele cavalo...
1: Cavalo caramelo no telhado, exato. É, esse, eu digo, né, foi a nossa grande... Apesar de ter sido na água, nós dizemos prova de fogo, porque o grupo, ele trabalha desde 2020 com essas situações. Nunca havíamos nos deparado com uma situação tamanha daquela, e sobretudo com o cavalo no telhado naquele contexto. Então, o caramelo, ele marcou positivamente a nossa equipe, e eu digo sempre que coroou todo um trabalho que é feito, pelo menos desde 2020, de integração entre forças de segurança, médicos veterinários, que é essa associação, esse trabalho conjunto é que vai gerar os resultados mais efetivos.
0: Efeito do caramelo hoje, sabe?
1: Sim, sim, nós fomos inclusive visitá-lo semana passada, ele foi adotado pela universidade, pela UBRA, ele é patrimônio histórico do Rio Grande do Sul, não sai mais de lá, ele é tombado historicamente e ele hoje vive a vida que ele merece, de descanso, com muita saúde, com muita alegria.
0: E a sua vida é isto?
1: Exato, eu sou cirurgião, trabalho com emergência e desde 2020 com o resgate efetivamente ele tem crescido cada vez mais, eu tenho me dedicado a isso, é meu propósito de vida, além da questão profissional, né, é uma missão aí divina e que eu tô dando o meu melhor para fazer aí o melhor pelos animais.
0: Como é que isto começou?
1: Isso tem muita influência do meu pai, que é médico humano emergencista e cirurgião, e a convivência com o bombeiro. Eu morava do lado de um quartel de bombeiros, então eu associei, eu apaixonado por cavalos, então todos esses mix, influências familiares e amizade, eu confluí e consegui unir dentro da medicina veterinária.
0: E tem animais seus?
1: Não, não temos, eu tenho 3 filhos, né, acho que já tá de muito.
0: São as suas crias?
1: São as minhas crias e eu prefiro me dedicar a eles ali integralmente, sendo que em casa aproveito uma folga lá um pouquinho.
2: 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Vamos para a edição das 10 já a seguir, depois temos Fórum TSF.

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0: São 9h58, bom dia, menos uma hora nos Açores. Está com a manhã TSF de segunda-feira.
1: A carta seguiu pelo correio, deve chegar às mãos de Ursula von der Leyen, a Presidente da Comissão Europeia. A Primeira-Ministra italiana, Giorgia Meloni, pede que as despesas decorrentes da crise energética não sejam contabilizadas para o Pacto de Estabilidade. A Associação Portuguesa de Energias Renováveis diz que abril foi o melhor mês desde o início do ano na produção de energia elétrica a partir de centrais fotovoltaicas e que o preço está muito abaixo do que é a média europeia nesta altura do ano. O navio que tem dominado as notícias nas últimas semanas já está em Porto Seguro. O Ondius chegou a Roterdão. As 27 pessoas que estão a bordo vão agora ser testadas para registar ou não a presença do antivírus e depois vão cumprir um período de quarentena.
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0: Já a seguir vamos fazer o balanço do campeonato conquistado pelo Futebol Clube do Porto no Fórum TSF e queremos ouvir a sua opinião. O que espera do Porto depois de uma época em que dominou do princípio ao fim? E com que expectativas olha para o Sporting, que na reta final garantiu o acesso à Liga dos Campeões? Que desafios se colocam ao Benfica depois de uma época em que falhou os objetivos principais? Participe no Fórum, entre em campo neste programa que arranca daqui a minutos através do 808-202-173. Esta chamada serve para se inscrever depois, quando chegar à altura de participar no Fórum, é a TSF que lhe liga. 808-202-173. Pode participar também no debate online na página da TSF no Facebook. Já lá vamos. Antes, a edição das 10 com Nuno Domingues.
1: Esta vez, Israel foi mais rápido que é habitual. No mesmo dia em que 50 embarcações estavam a largar da Turquia rumo à faixa de Gaza, em mais uma iniciativa da Flotilha da Liberdade, as tropas de Israel interceptaram já algumas das embarcações ao largo de Chipre. É pelo menos isso que estão a dizer, através da rede social X, alguns dos elementos que integram esta Flotilha da Liberdade. As embarcações largaram da Turquia e foram interceptadas hoje ao largo de Chipre. Dizem os responsáveis pela iniciativa diplomática que a abordagem foi feita em plena luz do dia e que os governos dos países envolvidos, ou pelo menos dos países cujas nacionalidades estão representadas nesta Flotilha da Liberdade, devem atuar para travar estes atos de pirataria ilegal cometida por Israel. A primeira-ministra italiana, Giorgia Meloni, enviou uma carta a Ursula von der Leyen pedindo a exclusão dos gastos decorrentes da crise energética do Pacto de Estabilidade. A carta está a ser citada pela agência de notícias F, é considerada inédita. Giorgia Meloni garante que Itália continuará a fazer a sua parte para reforçar a segurança e a defesa europeias e defender que a União Europeia invista mais na capacidade estratégica, mas sublinha que aos olhos dos cidadãos europeus existe uma outra emergência igualmente concreta e imediata, que é a energia. A líder do governo italiano alertou que a crise do Médio Oriente e as tensões no Estreito de Hormuz agravadas pela guerra na Ucrânia estão a ter um impacto grave, muitas vezes assimétrico, nos preços da energia, nos custos para as famílias e empresas, na competitividade do sistema produtivo e no poder de compra dos cidadãos. O Pacto de Estabilidade é uma ferramenta que determina os limites anuais que podem ser praticados em termos de déficit orçamental e de dívida pública. No caso, 3% do produto interno bruto pode ser deficitário num ano, desde que justificado, e a dívida pública não pode ultrapassar os 60% do PIB. A Associação Portuguesa de Energias Renováveis diz que o preço da eletricidade produzida em Portugal este ano está 40% abaixo do preço registado no ano passado. Em abril ficou pouco acima dos 40 euros por megawatt-hora no mercado ibérico para Portugal, e que na média dos 4 meses deste início de ano, desde janeiro a abril, situou-se nos 42 euros por megawatt-hora. Nos mercados europeus, o gás natural chegou, nestes primeiros meses do ano, especialmente depois do início da guerra, a atingir os 60 euros por megawatt-hora. Quanto à produção, a produção de energia elétrica em Portugal, 77%, ou seja, mais de 3 quartos, em abril foi produzida a partir de fontes renováveis. Em Portugal, houve mesmo 87 horas de consumo exclusivo de energia produzida com zero emissões, 87 horas não consecutivas. Só a Noruega e a Dinamarca produzem mais energia elétrica a partir de fontes limpas. As barragens produziram 25%, os aerogeradores 22% e as centrais fotovoltaicas foram responsáveis por 16,4%. O mês de abril foi o mês com maior produção de eletricidade a partir de energia solar. O navio que tem estado em destaque nas notícias nas últimas semanas, o Ondius, o navio de cruzeiro, já está no porto de Roterdão, nos Países Baixos. O Ondius transportou mais de 200 pessoas num cruzeiro pelo Atlântico desde a costa da Patagónia, costa sul da Patagónia, na Terra do Fogo, e tinha como destino Cabo Verde. Acabou por desembarcar os passageiros nas Canárias e agora está a chegar ao porto final, onde está o armador do navio. Vai ser alvo de minuciosas operações de desinfecção. A bordo só está uma parte da tripulação, 25 pessoas e ainda 2 médicos. No total, estas 27 pessoas vão agora ser sujeitas a testes antes de desembarcarem e depois ficarão obrigados a uma quarentena de várias semanas. No extremo sul do mundo, em Ushuaia, na Terra do Fogo, o tal ponto de partida desta viagem, há uma missão científica que começa a trabalhar para descobrir se foram de facto os ratos de Ushuaia que provocaram o início de tudo isto. A tese que prevalece sobre todas as outras é que foi em Ushuaia que um casal de neerlandeses ficou infectado com o antivírus pelo contacto que terão tido ou com excrementos de ratos ou com aves. As autoridades argentinas desmentem esta tese, mas os cientistas vão tirar conclusões a partir dos ratos que conseguirem apanhar nas armadilhas que forem colocadas. Nos próximos dias, os ratos serão analisados. Há 2 espécies de ratos que são alvos destes cientistas. O rato de cauda longa, uma das espécies ou subespécies, é mesmo local, na Terra do Fogo. É o rato de cauda longa Magalhães, por estar próximo do Estreito de Magalhães. Há milhões de crianças em todo o mundo que estão expostas a doenças mortais e que podiam evitar essas doenças se estivessem sujeitas a um programa eficaz de vacinação. Os Médicos Sem Fronteiras, uma organização não-governamental internacional, lançam esta manhã o alerta, na mesma semana em que vai ser discutida em Genebra a agenda da imunização até 2030, à margem da Assembleia Mundial de Saúde, a reunião magna da Organização Mundial de Saúde. Pelas contas dos Médicos Sem Fronteiras, existem falhas devastadoras na cobertura vacinal em regiões afetadas por conflitos, por exemplo, na República Democrática do Congo. Uma epidemia de sarampo matou quase 1.200 pessoas no ano passado. No Sudão, os Médicos Sem Fronteiras encontraram fragilidades graves nos sistemas de vacinação e vigilância epidemiológica depois de 3 anos de guerra. A organização exige medidas urgentes dos governos doadores e também das entidades globais da saúde. Em Barcelona, cerca de 150 professores bloquearam a entrada da Sagrada Família. Os docentes estão a realizar um protesto pacífico, levaram cadeiras e mesas de escola até aos portões da Basílica e formaram uma corrente humana. É o início de mais uma semana de greve. Os professores reivindicam em Espanha aumentos salariais. Para o dia de hoje estão agendadas mais manifestações do mesmo género, mas noutras cidades e especialmente noutros pontos emblemáticos da cidade de Barcelona. O Ministério Iraniano dos Negócios Estrangeiros garante que as negociações de paz com os Estados Unidos prosseguem sob mediação do Paquistão. Porta-voz do Ministério, Ismael Baghaei, reage desta maneira às declarações de ontem à noite de Donald Trump, renovando ameaças ao Irão. Numa conferência de imprensa esta manhã, Ismael Baghaei garantiu que as equipas técnicas de Irão e Omã estão a trabalhar para encontrar um mecanismo de passagem no Estreito de Hormuz. Consequências desta guerra, o preço do petróleo está a subir há 11 dias consecutivos. Hoje está acima dos $110 por barril, o terceiro valor mais alto desde o início da guerra. Em Portugal, esta manhã, os preços subiram nos postos de abastecimento. A gasolina, 3,5 cêntimos. O gasóleo desceu 1 cêntimo. Há uma investigadora a caminho de Veneza, mas pelo caminho vai recolher amostras da água do mar Mediterrâneo. A investigadora trabalha na Faculdade de Ciências da Universidade de Lisboa, italiana, transformou o veleiro onde vive num laboratório. Julia Sente disse à TSF que a viagem vai durar 2 meses entre Lisboa e Veneza e que vai passar em vários

0: específico que eu vou fazer a bordo é tudo sob forma voluntária, eu não vou receber dinheiro para isso.
1: Júlia Sente explica que um dos maiores problemas das ciências do mar é a falta de amostras. É isso que ela vai recolher. Júlia Sente parte hoje, ou seja, vai içar as velas de Lisboa em direção a Veneza.
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10: Vamos já seguir para o Fórum da TSF. Hoje fazemos o balanço do campeonato conquistado pelo Porto e queremos ouvir a sua opinião. O que espera do Futebol Clube do Porto depois de uma época em que dominou praticamente do princípio ao fim? E com que expectativas olha para o Sporting, que na reta final garantiu o acesso à Champions, já no último jogo? E que desafios se colocam ao Benfica depois de uma época em que falhou os objetivos principais? São os três ângulos principais para falarmos de futebol e do campeonato português esta manhã no Fórum da TSF. Para participar, basta inscrever-se através do 808-202-173, 808-202-173. Participe também no debate online na página da TSF no Facebook. Vamos rapidamente olhar o trânsito, ainda com demora na Cril. Está por resolver o acidente que ocorreu esta manhã junto à saída para a A5 em direção a Algés. 10, há fila desde a zona do Parque de Campismo de Monsanto. A autoestrada de Cascais também tem fila desde o Estádio Nacional até a Linda Velha e entre Monsanto e as Amoreiras. Isto no sentido Cascais-Lisboa. O IC19 para Lisboa tem fila só na parte final, entre Alfragide e Pina Manique. A segunda circular

0: Com paragens no sentido Pina-Marix-Acavém, entre o viaduto Oeste Norte-Sul e as Calvanas, e no sentido contrário, pequenas paragens também desde o relógio até à saída para o Oeste Norte-Sul. Para a ponte 25 de Abril já não há filas de trânsito. No Porto resta ainda alguma demora na VCI, sentido a Rábida Freixo, entre o Campo Alegre e a saída para a Avenida da Boa Vista, em direção à ponte da Rábida, paragens entre Bonjoia e o Noda A3. A 28 ainda com alguma lentidão desde o Noda A4 até à Rotunda AEP, é o que acontece também no final da A3 em direção ao Porto, à fila na saída para a Circunvalação.
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0: São 10h17, bom dia.
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0: Arranca agora o Fórum TSF desta segunda-feira, moderado por Manuel Acácio, a produção de Cláudia Patrício Silva.
6: Bom dia, estão fechadas as contas do campeonato principal e depois da festa e das desilusões. É tempo de balanço e de olhar para a próxima época. No Fórum TSF queremos ouvir a sua opinião. Que equipas se distinguiram, pela positiva ou pela negativa, ao longo deste campeonato? Número de telefone do Fórum, 808-202-173, 808-202-173. Pode também contribuir para este debate escrevendo a sua opinião no Facebook da TSF. E olhando mais em concreto para os três grandes, queremos ouvir a sua opinião. O que espera do Futebol Clube do Porto depois de uma época em que dominou do princípio ao fim e que marca um novo ciclo na presidência de André Villas-Boas?
7: O Futebol Clube do Porto voltou graças a uma equipa única, com um espírito de vitória único, e agradecemos deste coração a estes jogadores e ao Jorge Costa, que jamais iremos esquecer.
6: No Fórum TSF, queremos ainda saber com que expectativas olha para o Sporting, que já aqui na reta final do campeonato garantiu o acesso à Liga dos Campeões sob o comando de Rui Borges.
8: Dentro daquilo que foi a época, o grupo fez um grande campeonato. Tivemos alguém que fez um campeonato extraordinário e nós tínhamos que ter sido melhores em alguns momentos, não o fomos. Não vou arranjar desculpas de nada. Vou sim olhar nos momentos certos, olhar o que é que poderíamos ter feito, o que é que poderíamos melhorar naquilo que é o futuro.
6: Queremos ainda saber que desafios se coloca ao Benfica depois de uma época em que falhou os objetivos principais e em que Rui Costa poderá ter de encontrar um novo treinador.
9: Zamarinha é treinador do Benfica, até a prova em contrário, Zamarinha é treinador do Benfica.
10: Mas acha que ele vai aceitar a proposta de renovação?
9: Mas cabe a ele decidir, como é óbvio, como ele disse ontem, como transmitiu ontem. Em relação a tudo o resto, se permitem, eu esta semana falarei aos sócios do Benfica, explicarei a época, farei o balanço da época.
10: Só perguntar-lhe se Marco Silva está nas suas cogitações, se Mourinho não ficar.
9: Treinador do Benfica, até a prova em contrário, chama-se
10: Ainda não
9: Mourinho.
10: Pensou em mais ninguém? Ainda claro. Não pensou em mais
9: é
10: ninguém?
9: Óbvio, obviamente que não, porque o treinador do Benfica é Mourinho.
10: Portanto, a questão de Marco Silva ainda não se coloca?
9: Claro que não.
6: No Fórum TSF queremos ouvir a sua opinião. Número de telefone do Fórum 808-202-173, 808-202-173. Para além de participar de viva voz, pode também escrever a sua opinião no Facebook da TSF. Ao longo do Fórum irei ler alguns desses comentários. Iniciamos este debate com o contributo do Presidente da Liga de Portugal, Dr. Reinaldo Teixeira. Bem-vindo ao Fórum TSF. Agradeço a sua disponibilidade. Agora que estão feitas as contas, com muitas festas, com algumas desilusões dos clubes, que balanço faz desta temporada, Reinaldo Teixeira?
11: Bom dia, obrigado pelo convite. Balanço é muito positivo. É natural que em qualquer disputa existe sempre alegrias e existe ao mesmo tempo algumas frustrações. E por isso, parabéns para os vencedores. Honra aos vencidos e àqueles que, digamos, caíram de divisão, que tenham um grande desempenho na Liga 3 e na Liga 2 e que regressem à competição onde estavam, porque tiveram um desempenho que honraram a competição, honraram a Liga Portuguesa, a Liga Portugal. E em relação ao balanço, acho que foi um balanço muito positivo, um balanço em que batemos o recorde de mais adeptos na Liga 2, na Liga Mel Super. Atingimos nas duas ligas mais de 4 milhões de espectadores, o que é, de facto, também um recorde a nível do futebol português. Atingimos o sexto lugar no ranking da UEFA, o que é um mérito total das sedes esportivas e todas as suas estruturas, que honraram muito o nosso futebol além fronteiras. Uma palavra de grande reconhecimento pelo desempenho até à final do Sporting Clube Braga, e todos aqueles que contribuíram para que o nosso futebol fosse muito mais promovido. Tivemos mais adeptos, tivemos menos ocorrências, que é de facto um mérito de todos, das sedes esportivas, do trabalho, das forças de segurança. É preciso dizer que o futebol profissional tem um investimento grande em segurança, são cerca de 7 milhões e meio que, digamos, apostando na segurança, e por isso as suas estruturas, as suas equipas, todos os seus elementos, as forças de segurança, repito, tiveram de facto o mérito, mas em particular os adeptos nos honraram com mais presença, os espectadores muito mais presentes nos estádios e ao mesmo tempo com menos ocorrências, o que prova bem que o futebol profissional tem tido um comportamento, digamos, crescente a nível exemplar, e nós queremos continuar nessa senda para podermos, digamos, cada vez mais ter gente nos estádios, que seja um momento de festa, que seja um momento de alegria, ainda o jogo em si, cada vez mais os estádios têm melhores condições, e por isso cada vez mais o futebol, enfim, que é a modalidade que nós não reconhecemos outra, tão transversal à sociedade e às famílias, e por isso é uma alegria ver estádios a bater recordes das suas taxas de ocupação e, simultaneamente, uma alegria em ver menos ocorrências. Por isso, uma palavra de agradecimento a todas as sedes esportivas. Uma palavra de grande reconhecimento à nossa equipa, à equipa que me acompanha. Eu fiz um ano neste cargo em 16 de abril passado, numa casa que ficou com, enfim, um conjunto de colaboradores com muito menos, uma equipa muito mais, enfim, que foi, ao mesmo tempo, alguns que saíram, e naturalmente aqueles que me acompanharam, que chegaram comigo, e ao mesmo tempo os colaboradores que lá estavam dentro da Liga, foram exímios, foram incansáveis. Trabalham 7 dias por semana, disponíveis sempre, ao longo do dia, e por isso acho que, enfim, para mim é um momento de gratidão, um momento de orgulho à equipa que me acompanha, aos colaboradores da Liga e a todas as redes esportivas e aos parceiros. À BetClick, ao Mel Super, à Allianz Cup, à Allianz, que no fundo faz um grande uma Allianz, uma taça da Liga também ao mesmo tempo, que é memorável. Aliás, vimos um estádio cheio com duas equipas, tirando as chamadas três grandes, com o Vitória Sport Clube e com o Sporting Braga. Por isso, balanço muito positivo. Já estamos, aliás, cada vez que começa uma época começamos a trabalhar para essa época e em simultâneo a preparar a época seguinte e ajustes para a época seguinte.
6: E que ajustes serão esses? Se é que posso perguntar, Reinaldo Teixeira.
11: É a aposta constante de termos mais adeptos, mais espetáculo. Uma palavra também dizer isso aos operadores televisivos, à Sport TV, à TVI, que enfim, é do conhecimento geral que nem sempre os horários que mais convêm para os operadores são aqueles que mais convêm para os espectadores que iam ao estádio, mas tiveram, colaboraram, no fundo nós estamos muito empenhados em tudo fazer para que tenhamos melhores condições no estádio, mais experiências, mais tempo de jogo, mais adeptos, continuar o crescimento dos adeptos e dos espectadores nos estádios, continuar a diminuição de ocorrências nos estádios. Uma palavra também, grande reconhecimento, já o disse e não é demais repetir, à disponibilidade, à colaboração da PSP, da GNR, da APCVD, enfim, todas as forças de segurança no seu todo. E por isso vamos em conjunto com as sedes esportivas, com as várias entidades que compõem o edifício do futebol, tudo fazer para que esta modalidade, que é tão apaixonada e é tão, como disse, transversal, continue a ser cada vez mais reconhecida e admirada.
6: E será possível encontrar aqui um meio caminho entre horários que permitam aos adeptos e às famílias irem aos estádios e encontrar aqui um meio caminho com os interesses das televisões?
11: É o que temos vindo a fazer, e como há pouco disse, enfim, nem sempre é fácil, é também perceber o investimento grande que os operadores televisivos fazem na competição, nas competições, na Betclic e na Mel Super e na Alliance Cup, e por isso nem sempre é fácil, mas repito, e há que reconhecer a colaboração que tem vindo a acontecer no sentido de podermos também que esses horários sejam mais vantajosos e mais acessíveis para que os adeptos se desloquem aos estádios. Tivemos também esta época, a nível regulamentar, uma exigência em que as duas últimas épocas obrigavam a que os jogos das equipas que tinham interesses entre si disputavam lugares entre si que se disputassem à mesma hora, o que levou a que a jogada fosse marcada mesmo em cima da hora, neste caso a penúltima jornada, ter sete jogos à mesma hora, o que é de facto a nível da verdade desportiva importante, mas para o produto e para toda a logística, digamos, dificulta. Também aí queremos, dentro da própria Liga, internamente, tudo fazer para continuarmos a conseguir que se possa marcar os jogos com mais antecedência, dar aos adeptos essa informação com antecedência para que programem as suas vidas, para que possam, digamos, marcar, por exemplo, os estádios. Por isso, enfim, há um empenho em que, por muito bem que corra, como foi o balanço, muito positivo, mas há uma preocupação constante em perceber onde é que podemos melhorar. E esse espírito é contínuo e é constante. E, felizmente, como disse, tenho uma equipa já muito empenhada, uma equipa muito, muito focada no fazer bem ao futebol e bem aos adeptos.
6: Já referiu essa parte, ouvimos ao longo desta época algumas queixas sobre a marcação dos jogos. Essa é uma das suas preocupações para a próxima época?
11: É uma delas. Aliás, eu digo que as preocupações são constantes, são todas elas, enfim, onde é que pode melhorar, mas essa é uma grande preocupação e é, às vezes os jogadores não têm essa noção. É, de facto, a parte mais sensível. A comissão de calendários é constante, é semanal. A necessidade de cada equipa defender aquilo que entende, que eles são os seus interesses, depois respeitar os regulamentos. Pronto, mas aí estamos empenhados, criando algumas relações também daquilo que corre menos bem em cada uma das áreas e muito focados nessa área, como há pouco disse e repito, podermos, com antecedência maior, podermos dar-lhes um conhecimento e informação aos adeptos do futebol para poderem apoiar as suas vidas, para que marquem cada vez mais as presenças nos estádios.
6: Lembro-me agora de uma coisa do Dr. Reinaldo Teixeira, porque temos o Mundial a terminar a 19 de junho, a Liga, se não me falha a memória, iria começar a 9 de agosto. Estas datas já estão fechadas em definitivo ou poderá haver aqui um adiamento? Por exemplo, a Liga Espanhola adiou um pouco o arranque da época.
11: Não, nós temos tudo programado para que comece no fim de semana de 9 de agosto, não havendo nada, digamos que algo obriga a uma alteração, mas está marcado e penso que no fundo vamos cumprir com essa marcação. Já que falou no Mundial, desejar a melhor sorte à nossa seleção, a que todos acompanhemos e que só venham de lá no último dia.
6: Obrigado, Sr. Presidente Reinaldo Teixeira. Foi importante a sua participação no Fórum TSF. Balanço deste campeonato, feito aqui pelo Presidente da Liga Portugal, deixando também aqui alguns dos objetivos para a próxima temporada. Queremos, no Fórum TSF,

0: ouvir a sua opinião sobre esta época, que equipas se seguiram pela positiva, quem é que ficou abaixo das expectativas. Quanto aos três grandes, o que espera do Futebol Clube do Porto depois desta época em que dominou do princípio ao fim? E com que expectativas olha para o Sporting, que já na reta final do campeonato garantiu esse segundo lugar, tendo assim a hipótese de aceder à Liga dos Campeões? E que desafios se colocam ao Benfica depois de uma época em que falhou os objetivos principais e em que poderá perder o treinador? Queremos ouvir a sua opinião. Número de telefone do fórum 808-202-173, 808-202-173. Pode também contribuir para este debate escrevendo a sua opinião no Facebook. E que opinião tem o Paulo Pinho, é técnico de manutenção, liga-nos Oliveira das Meias. Bom dia.
1: Olá, muito bom dia, Manuel Acácio. E a toda a produção, quero agradecer a oportunidade que me deram de dar a minha opinião em relação ao campeonato e o que se passou esta época. Posso começar pelo campeão nacional, que muita gente diz que foi um justo campeão nacional, e os campeões nacionais são sempre justos, mas aqui ou ali foram realmente ajudados e muito pela arbitragem, golos aos 93 minutos, golos aos 94. Foi uma equipa cheia de sorte, que tinha a Liga Europa ao seu alcance, com equipas de fundo da tabela da Liga Inglesa, equipas que estavam muito ao alcance do Porto. Perdeu a Taça da Liga, ficou sem a Taça de Portugal, e todos dizem que foi uma época brilhante do Porto, Eu não acho que foi uma época brilhante, foi uma época normal, uma época que o Porto foi campeão, como eu já disse atrás, com mérito e com algumas ajudas extras, mas pronto, é o campeão e resta-me dar os parabéns aos campeões. Quanto ao Sporting, o Sporting foi segundo lugar porque o Benfica deixou de ser segundo lugar, porque em condições normais e o Benfica tinha ganho ao Braga e tinha, como ganhou ao Estoril, e o Benfica era segundo, e vêm dizer que a culpa que é do Rui Costa, que etc. Só quero que quem esteja a ouvir, que vejam os jogos do Sport, realmente fui a melhor equipa em Portugal a jogar a bola, isso não me custa dizer que fui a melhor equipa em Portugal a jogar a bola, mas está na final da Taça de Portugal, que não devia estar na final da Taça de Portugal, e fez uma época boa na Champions e tudo mais, mas o que é que o Sport ganhou? O Sport não ganhou nada este ano, não ganhou a Taça da Liga, tem a Taça de Portugal para suportar, que não devia lá estar, ficou em segundo lugar no campeonato, tudo bem que chegou longe às Champions, mas Viga também jogou contra o Real Madrid e ganhou o Real Madrid, por aí fora. Agora vamos ao que interessa, vamos ao meu Benfica. O meu Benfica, neste momento, os adeptos não sabem o que querem, principalmente. Os adeptos não sabem o que querem, porque o Rui Costa não tem culpa nenhuma do Benfica ter empatado em Braga, empatado em casa com o Braga 2-2, que dava acesso à Liga dos Campeões. O Rui Costa não tem culpa nenhuma. Fez uma coisa que o Rui Costa tem um poder dentro do Benfica, que eu não sei o poder que o Rui Costa tem, mas o Rui Costa foi eleito democraticamente nas urnas por 65% dos votos. Os benfiquistas querem um lá, não é dizer que está tudo mal, porque se perdeu uma época, investiu-se mal, gastou-se muito dinheiro e etc. E eu não ligo muito a essas coisas, porque no final da época há que se faz as contas, e quando se gasta muito dinheiro, seja em bons ou maus jogadores, a culpa é sempre de todos. Em relação ao José Mourinho, o Mourinho teve uma palavra muito, teve uma frase muito, muito impactante, que eu já desconfiava e que há muito tempo desconfiava, que andou muito tempo a disfarçar o benfiquismo dele. Mas se eu estivesse no lugar do Rui Costa, o Mourinho neste momento não entrava mais no Seixal. O Mourinho neste momento, porque o Mourinho tem contrato com o Benfica, jornalistas sempre a bombardear o Rui Costa quando é que o Mourinho, se o Mourinho fica, se o Mourinho não fica, isso nem é pergunta, porque o Mourinho tem contrato com o Benfica. E o Mourinho neste momento tem o Real Madrid à perna, não é? Quem é que diz não ao Real Madrid? Ele, numa conferência de imprensa, salvo erro, há uns meses atrás, disse que sim, era possível dizer não ao Real Madrid. E agora deixo uma pergunta no ar. Se ele gosta tanto do Benfica, como ele diz que o Seixal, que é um Seixal limpo, que o Seixal tem muito futuro, que o Seixal vai ser tipo a menina dos olhos do Benfica, eu comparei isso com o Benfica está dividido. Benfica Seixal, Benfica Estádio, está tudo dividido, ninguém se entende. Neste momento o Mourinho é treinador do Benfica, mas se o Mourinho realmente decidir

0: que não fica no Benfica. Eu, pura e simplesmente, não queria o Marco Silva. Não queria o Marco Silva, não queria o Ruben Amorim. Queria um treinador estrangeiro. Para quê? Para tentar dar a volta à confusão que se gerou no Benfica, porque o Benfica é falado diariamente. Eu comento com os meus colegas e com a minha família, que são portuístas, e entre sábado e domingo disseram assim: então, mas o Porto foi campeão, só se fala no Benfica, mas o que é que se passa? Porquê? Porque o Benfica vem, o Benfica é um clube muito grande. O Benfica, neste momento, ficou em terceiro lugar e vai disputar a Liga Europa. O Benfica há 17 anos consecutivos, que não falhava uma Liga dos Campeões. Falhou um ano na Liga dos Campeões, já está tudo mal, vai-se ter começado de novo. As eleições foram há 6 meses ou há 7 meses, 8 meses atrás. Já querem eleições novamente. Ninguém se entende. Eu só queria deixar, para quem nos está a ouvir, só queria deixar isto à parte, para dar a oportunidade a outra pessoa de entrar no fórum. Só queria deixar uma parte. Benfiquistas, unem-se, vamos todos, seja Rui Costa, seja quem for e seja o treinador que for, o Benfica é um clube apetecível para qualquer treinador, e o Benfica será sempre um candidato sério a ganhar o campeonato e um candidato sério a ganhar as competições todas internas. Mas também temos que ver que este ano, e analisando a época toda, mesmo nas equipas que se cheiram e as equipas que vão às competições europeias, este ano foi um descalabro na arbitragem. E ninguém fala nisso. Foi jogos atrás de jogos a ser prejudicado o Benfica, foi jogos atrás de jogos os outros a ser beneficiados. O Sporting está numa final de uma Taça de Portugal, num canto que dá um golo aos 93 minutos, que nem canto era. E eu pergunto, vale a pena ir ao futebol? Vale a pena acreditar nos árbitros? É essa a pergunta que eu deixo.
1: Pergunta que deixa o Paulo Pinho, que nos liga de Oliveira das Mais. Aqui no Facebook da TSF, o Luís Pinto escreve que é adepto do Sporting, mas tem que dar os parabéns ao Porto. E depois acrescenta, a estabilidade financeira e uma boa estrutura na gestão são vitais em qualquer empresa, e neste caso nos clubes de futebol. No entanto, o que os adeptos querem são títulos. É isso que os faz vibrar. O Porto, com todas as suas dificuldades, conseguiu gerir as contas e com isso alegrar os seus adeptos com a conquista do campeonato. O Sporting poderia ir mais longe, mostrando estar a ser bem gerido, capaz de estar na luta pela luta de títulos. O Benfica claramente é mal gerido, sendo gritante o esbanjar de investimentos. Vá lá o Benfica, a marca Benfica, e ser um grande clube, mas que claramente não sabe lidar com a pressão dos seus adeptos e encontrar alguém com uma mão firme que dispensa atenção. Algo que interfere com o discernimento na gestão de momentos difíceis, conclui o Luís Pinto. Mas agora ao encontro do Nuno Vieira, diretor do Jornal do Jogo. Bem-vindo ao Fórum TSF. Bom dia, Nuno. Olhando aqui para os três principais clubes, há lições a tirar desta época? Já a pensar na outra que aí vem?
2: Bom dia, Manuel Castro. Bom dia ao Fórum. Sim, há sempre lições a tirar quando termina uma época desportiva. Eu recuaria ao início da época e para chegarmos aqui a uma conclusão muito simples, porque muitas vezes também na área política todos, mesmo os que perdem, acabam por ganhar, mas no futebol não é bem assim, porque no início das épocas cada equipa arranca com os seus objetivos, e as equipas da frente, às quais também poderíamos juntar o Braga, mas os três crónicos candidatos ao título têm sempre como prioridade a conquista do título nacional, do campeonato nacional. Portanto, não concordo muito quando dizem que a Taça de Portugal salva a época, ou a Taça da Liga salva a época. Eventualmente uma conquista europeia poderia colocar a época num patamar mais elevado a nível de competência. Mas o que conta aqui em Portugal, os resultados, o que os adeptos portugueses querem, perguntamos a todos os adeptos dos diversos clubes qual é o objetivo que queriam conquistar, o troféu que queriam conquistar é o campeonato nacional. E neste aspecto o futebol do Porto foi mais completo. Desde cedo mostrou que poderia ter ambições europeias também, até porque na Liga Europa os adversários, como também já aqui foi dito, havia adversários fortes, como estes dois que estão na final da Liga Europa, o Friburgo e o Aston Villa, mas havia uma série de equipas que poderiam alimentar o sonho do futebol do Porto repetir uma final europeia e quem sabe ganhá-la. Mas a prioridade sempre foi o campeonato, e se percebeu que a prioridade era o campeonato, com o Farioli a apostar as fichas todas precisamente na disputa do título com o Sporting e com o Benfica, e

0: equilibrar o seu plantel, a gestão física, porque Farioli percebeu uma coisa quando chegou ao futebol do Porto, nos últimos 3 anos, o clube não tinha conquistado qualquer título. E para André Villas-Boas era fundamental conquistar um título o mais urgentemente possível. E acho que Farioli interpretou muito bem essa cultura do Porto, essa necessidade dos anseios dos adeptos e da própria administração de que era este ano ganhar ou ganhar.
1: Mas agora a exigência subiu.
0: É sempre o fundamental.
1: Perdão? Mas agora a exigência subiu para Farioli e também para Villas-Boas.
0: Aqui chegados e transitando já passando um breve olhar para a próxima época, vemos o Futebol Clube Porto no lugar que o Sporting estava na época passada. Também vinha de um título com a responsabilidade de o defender, um título nacional e uma participação nas competições europeias que nada tem a ver com a exigência da Liga Europa. É uma competição muito mais exigente, é uma competição onde estão os melhores e que importa, também porque o Futebol Clube Porto tem forte tradição na Liga dos Campeões, ganhou em 1987 a antiga Taça dos Campeões Europeus, em 2004 a Liga dos Campeões em Gelsenkirchen, na Alemanha, ao Mónaco, e é importante para o Futebol Clube Porto, pelo menos passar esta primeira fase de Liga, ambiciona com certeza posicionar-se no Sporting que conseguiu nos 8 primeiros lugares, para ter mais margem para sonhar com um grande resultado na Liga dos Campeões. E será interessante verificar qual o tipo de gestão, não só da administração do Futebol Clube Porto, que vai ter naturalmente que dotar o plantel de outros recursos que este ano, há que admitir, não tinha, e ver também como Farioli, por outro lado, também faz essa gestão de um plantel, sendo que gerir um plantel para a Liga dos Campeões e gerir um plantel para a Liga Europa, tendo sempre o campeonato como a base de tudo, é muito diferente. E o Rui Borges este ano experimentou isso, não dá para fazer estas algumas poupanças, algumas substituições em massa de jogadores quando se vai defrontar, por exemplo, um Paris Saint-Germain ou uma equipa de topo do futebol internacional na Liga dos Campeões e logo a seguir se tem um jogo em casa, por exemplo, com o Braga, com o Famalicão e com equipas difíceis que permitem não exigência máxima às equipas. Por isso o plantel terá de ser necessariamente mais robusto vai ser curioso verificar como é que Farioli vai fazer essa gestão do plantel na próxima época, depois de ter sido tão vincado este ano que a prioridade era absolutamente o campeonato.
1: Quanto ao Sporting Benfica, se no Sporting poderemos falar, até tendo em conta as palavras de Rui Borges, numa certa evolução na continuidade, no Benfica aproximam-se tempos de renovação ou até de revolução?
0: O Sporting, como o Rui Borges disse, fez o mesmo número de pontos da época passada. Perdeu os Gyökeres, mas ganhou Luís Suárez. E não há um jogador que faça esquecer outro, mas o número de golos e o desempenho individual e o contributo coletivo de Luís Suárez foi muito impactante, muito positivo. E o Sporting acabou no campeonato, internamente, por fazer um campeonato, uma época bastante aceitável. E na Liga dos Campeões também chegou longe e poderia aqui e ali ter melhorado, evidentemente que sim. Mas é como o Jorge disse, e bem, como volto a dizer, o Futebol Clube, acima da época boa do Sporting no campeonato, houve uma época extraordinária de outra equipa que deu claramente prioridade ao campeonato. O Rui Borges não. O Rui Borges procurou ser sempre muito competitivo também na Liga dos Campeões, isso provocou um desgaste e no último terço foi natural e evidente a quebra física do Sporting, e a quebra física leva à quebra anímica e tudo isso depois tem reflexo nos resultados. Relativamente ao Benfica, o início da época, como sempre, traz grandes expectativas, aumenta sempre o patamar, a fasquia, e por cima deste ano, com um investimento forte que o Benfica fez, não que o Sporting e o Futebol Clube também não tenham feito, mas todos recordamos as chegadas ao aeroporto de craques, a seguir a craques, com o Rui Pedro Brás a puxá-los pelo braço e a apresentá-los como grandes estrelas que vinham para dinamizar o Benfica e levar o Benfica aos títulos, pois algumas dessas estrelas, afinal de contas, não eram assim tão cintilantes como se poderia esperar e acabaram por não render o esperado. Além disso, houve um desempenho decisivo no jogo da Liga dos Campeões que acabou por precipitar a saída de Bruno Lage, e com a saída de Bruno Lage entrou José Mourinho, toda

0: A gente achava que iria conseguir colocar o Benfica no trilho certo e poder empurrar a equipa para o título. No entanto, o Zé Mourinho pegou no comboio a meio da viagem, o plantel não tinha sido feito por ele, o modelo de jogo que o Zé Mourinho defende é diferente do modelo que Bruno Lage tinha, e com os jogadores que tinha, o Zé Mourinho procurou adaptar as suas ideias ao perfil dos atletas que dispunha. E isso nem sempre é bom para um treinador, e no mercado de janeiro permite fazer ligeiros ajustes, mas não permite ajustar completamente o perfil dos jogadores e da equipa ao modelo de jogo de um treinador. O que acontece é que o Benfica, ainda assim, na segunda volta, e agora perto do fim, teve tudo na mão para garantir a Liga dos Campeões. Ao título, muito dificilmente chegaria, mas ao lugar de Liga dos Campeões seria perfeitamente possível, e perdeu em casa, como aqui também já foi dito por um ouvinte há pouco, perdeu em casa naquele jogo com o Braga. Aproxima-se, eu não sei se é uma revolução, mas a verdade é que Rui Costa, com esta saída muito provável de José Mourinho para o Real Madrid, fica um bocadinho com a batata quente na mão, porque ofereceu as condições para que José Mourinho ficasse, e ao fim e ao cabo é José Mourinho que não quer ficar, não é o Benfica que prescinde de José Mourinho, mas sim José Mourinho que prescinde do Benfica. Isso há também no plantel, foi público a saída de Otamendi, portanto há aqui uma ruptura na liderança técnica e uma ruptura na liderança do balneário. E sem dúvida que, olhando para o plantel do Benfica, para as fragilidades que este ano foram bastante evidentes, há que retocar o plantel em diversas posições e dotá-lo de competência suficiente para que no próximo ano o Benfica volte ao patamar que sempre habituou os seus adeptos exigentes, e que também estão na posição que o Futebol do Porto estava este ano, porque nos últimos 3 anos o Benfica não conquistou nenhum título nacional, e isso para os adeptos não cabe na cabeça, e importa muito rapidamente dar a volta a isto, porque o Rui Costa tem neste momento a batata quente na mão para decidir o que é melhor para o Benfica.
1: Obrigado, Nuno Vieira, análise do diretor do jornal O Jogo. E que opinião tem o Carlos Pinto, o empresário que está em Guimarães? Bom dia.
2: Estou, muito bom dia.
1: Bom dia, Carlos Pinto.
2: Cumprimento ao TSS e a todos os executivos. Eu, antes de mais nada, quero agradecer. Sou sócio número 3.315 do Benfica. Portanto, o Porto, dentro do campeonato, a equipa menos má, não me convenceu, mas no fundo foi aquela equipa que menos erros cometeu, e portanto foi aquela que mereceu ganhar o campeonato. O Benfica foi o contrário do Porto, um jogador a torta direito, sem explicação nenhuma, dentro de jogadores fundamentais. Para mim, o Cabral, que foi vendido, é um jogador que só adaptava ao jogo do Benfica, é um ponto alto de fito, bom de cabeça, para jogar na área, foi dispensado, foi comprado um ou dois jogadores, e isso tudo foi tudo fruto de uma época horrível. Júnior, revelação, equipa D, tudo uma miséria. No meio disto tudo, eu também reconheço que o Benfica foi uma equipa muito infeliz, foi prejudicada muito pelos árbitros, foi roubada pelos árbitros, porque o jogo-chave, para mim, do campeonato foi em Famalicão, porque não só o empate, como a expulsão do Rios, foi fundamental para o último jogo. E, portanto, o Benfica tem que levar uma grande volta, e ainda agora, querem a rádio funda a rádio. Mas quer que era uma rádio para quê? Para o Sr. Ricota arranjar mais taxas para mais 3 ou 4 indivíduos, a andar ali a mamar mais 3 ou 4 coisas? Para que é que nós queremos a rádio? O que queremos é uma equipa competente, que se reúne os indivíduos competentes. E eu faço-lhe um pedido. Grande benfiquista, grande jogador, mas peça admissão.
1: Fica...
2: Neste momento, você não tem o mínimo de condições para estar a presente do Benfica. E, para terminar,

0: só um presidente do FICA que punha esta ordem e que me convencia. Chama-se Luís Filipe Vieira. O Norte está todo contigo, Filipe.
1: Obrigado, Carlos Pinto. Fica clara a sua opinião também e fica esse apelo ao presidente do Benfica. Bom dia, Norberto Lopes. Bem-vindo ao Fórum TSF, o teu desporto do Jornal de Notícias. Olhando aqui para os três grandes, em tempo de fazer balanços e olhar em frente, olhando aqui para Porto, Sporting e Benfica, podemos dizer que o Porto leva alguma vantagem na preparação da próxima época? Olhem por isso.
2: Bom dia, muito obrigado pelo vosso convite. O Porto, neste momento, leva alguma vantagem, porque é o campeão em título, mantém para já toda a estrutura do futebol, todos os jogadores, provavelmente irá também manter o treinador. No entanto, o futebol diz-nos que é difícil conquistar títulos, mas é muito mais difícil também segurá-los. E, portanto, o Futebol Clube do Porto na próxima época vai ser uma equipa em que a exigência vai estar lá em cima, em que os adversários vão estar motivados quando jogarem frente a esta equipa, porque é o campeão em título, e, portanto, a expectativa vai estar muito alta. E no futebol não existem segredos, e o segredo do sucesso muitas vezes está relacionado com a manutenção da equipa. Claro que os títulos trazem visibilidade e colocam os jogadores nas montras, e, portanto, um dos grandes desafios que o Futebol Clube do Porto vai ter neste defeso será precisamente segurar os melhores jogadores. Muitos deles acredito que sejam alvos apetecíveis de muitos clubes, nomeadamente Froholt, que fez uma época extraordinária, tendo em conta a idade que tem, um jovem com imenso talento. Não me espantaria que nas próximas semanas fosse colocado na órbita de grandes clubes, e, portanto, os clubes portugueses, como nós sabemos, vivem muita estabilidade financeira, e do financiamento que é feito pelas transferências, por grandes transferências, e, portanto, nas próximas semanas o Futebol Clube Porto terá de saber lidar com estas exigências do mercado, e naturalmente que há muitos dos seus principais pilares podem vir a ser pretendidos por vários clubes. Eu acho que este título do Futebol Clube do Porto foi um título em que a revolução que foi feita na equipa, com a construção de uma nova equipa, com a contratação de vários jogadores, foi uma revolução pacífica, uma revolução que veio trazer qualidade, com os jogadores efetivamente de qualidade, e André Villas-Boas acertou na escolha do treinador, porque de facto Farioli foi um mestre na forma como geriu a equipa em determinados momentos da época, uma gestão muito criteriosa, até do ponto de vista físico, para manter determinadas unidades frescas e atacar aquilo que era o objetivo fundamental, que era a conquista deste campeonato, que era muito importante para esta administração, e, portanto, foi aqui um casamento perfeito entre a escolha de um treinador que veio trazer qualidade e critério, e também na escolha dos jogadores que foram jogadores muito importantes e fundamentais na conquista deste título de campeão.
1: E a perguntar, tendo em conta isso que acabas de dizer, se nesta altura o Benfica poderá estar tentado a repetir a receita do Porto?
2: Olhando aquilo que vai ser a próxima temporada, eu diria que dos três, o Benfica será aquele que parte mais em desvantagem, porque neste momento existe uma grande interrogação em relação à questão do treinador. Parece-me que José Mourinho não irá continuar como treinador do Benfica. Esta proposta de renovação apresentada pelo Presidente e revelada pelo próprio José Mourinho, creio que veio tarde demais, e, portanto, a continuidade de José Mourinho no Benfica parece-me altamente improvável. E, além da perda do treinador, o Benfica perde também Otamendi, que era um defesa central de enormes recursos, mas também que era o capitão de equipa e tem um peso muito grande no balneário. Portanto, o Benfica, neste momento,

0: perde dois pilares muito importantes, em que implica ter que contratar alguém para o centro da defesa, que já está, de certa forma, debilitada neste momento apenas com dois jogadores, Tomás Araújo e António Silva, e também terá que saber escolher um treinador com um perfil certo para unir todas as pontas soltas que tem sido o Benfica nestes últimos anos, que tem contratado jogadores com qualidade, é verdade, mas não tem havido aqui um critério no sentido de escolher jogadores para determinadas posições, jogadores com um determinado perfil, e o Benfica tem gasto muito dinheiro e muitas vezes não é gastar muito dinheiro que se é efetivamente assertivo no mercado de transferências. Tem que haver critério na escolha dos jogadores, os jogadores têm que obedecer um determinado perfil e, portanto, este é um grande desafio que o Benfica tem pela frente e é sobretudo um grande desafio para o Rui Costa, porque o Rui Costa nas últimas semanas foi alvo de uma contestação por parte dos adeptos quando o Benfica empatou em casa frente ao Braga e, portanto, quando a contestação chegou ao Presidente é um sinal de alarme muito grande em que, neste defeso, o Rui Costa tem que ser extremamente assertivo nos jogadores que vai escolher, em que não pode haver aqui uma margem, a margem de erro tem que estar reduzida ao mínimo e, sobretudo, tem que saber escolher um treinador identificado com aquilo que é a filosofia e a cultura do clube, alguém que conheça bem o campeonato português, porque eu acho que isso é sempre um ponto de vantagem em relação ao futuro, porque efetivamente neste momento a instabilidade é muito grande para o Benfica e para o próprio Rui Costa.
1: E são muitos os desafios que tem pela frente. Obrigado, Norberto Lopes, por nos ajudares do Fórum TSF. Vamos retomar o debate já a seguir ao Noticiário das 11.

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0: Bom dia, 10h58, menos uma hora nos Açores.
1: Há dois portugueses numa embarcação que acaba de ser interceptada por Israel. É um barco que faz parte da flotilha humanitária que quer chegar a Gaza. O presidente da Liga de Clubes já pensa na próxima temporada. Reinaldo Teixeira quer marcar os jogos com maior antecedência e também ver mais adeptos nos estádios.
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0: Início da semana com a previsão de céu com períodos de muita nubosidade, apresentando-se pouco nublado na região sul, também diminuição da intensidade do vento. Na Madeira, muitas nuvens. Nos Açores, há previsão de aguaceiros. Máximas de 18 graus para Ponta Delgada, máxima de 19 graus para Braga e para Coimbra, 17 é a máxima para o Porto, 20 para Lisboa, 22 para o Funchal, 24 graus é a máxima para Faro, 24 é também a máxima para Évora. Na TSF, edição das 11 da manhã, Paula Dias.
1: Israel já interceptou pelo menos 8 barcos da flotilha humanitária que segue rumo a Gaza. Foram interceptados esta manhã ao largo de Chipre, em águas internacionais, adianta a organização. Algumas destas embarcações saíram da Turquia a semana passada. É o caso do barco que tem a bordo 2 portugueses. Também esta embarcação já foi interceptada. Joana Rocha, que faz parte deste movimento internacional, dá conta desta viagem que integra agora 2 portugueses.
4: Estão neste momento 2 portugueses a bordo, a Beatriz Bartilotti e o Gonçalo Dias. Na embarcação com o nome Tenaz, e o que está a acontecer agora é a mesma coisa que aconteceu há cerca de uma semana. As forças israelitas estão a raptar em águas internacionais os barcos, estão a interceptar, a fazer já amanhã as comunicações. Há bastantes pedidos de Mayday que estão a ser cortados. Isto está a acontecer na zona de Search and Rescue do Chipre também.
1: Os ativistas que querem ajuda humanitária até Gaza, quebrando o bloqueio de Israel, receberam ordens dos militares israelitas para voltar para trás, mas rejeitaram fazê-lo.
4: Israel não tem absolutamente nenhum poder legal nesta data, também em águas internacionais, não é? Não tem aqui nenhuma possibilidade de dizer, mandar para fazer o que for, não é? Mas o que está a acontecer é que eles primeiro cortam as comunicações, fazem interrupção da internet e das comunicações do VHF, portanto deixamos de poder pedir auxílio e também ao Search and Rescue, aproximam-se dos barcos e entram com muito armados, a apontar as armas às pessoas, aos civis. A partir daí destroem as câmaras e eventualmente levam as pessoas para o barco de prisão militar que está também na zona.
1: Joana Rocha, deste movimento internacional da flotilha humanitária, ouvida há minutos pela jornalista da TSF, Guilhermina Sousa. Israel volta a travar a chegada desta ajuda a Gaza, interceptando as embarcações da flotilha humanitária. Já são pelo menos 8, ao todo são quase 60 barcos, alguns deles saíram da Turquia, e o governo de Ankara já veio acusar Israel de cometer um ato de pirataria em relação a esta flotilha. José Mourinho já tem acordo com o Real Madrid, é o que está a ser avançado pela Sky Sports. Essa notícia que o treinador português vai assinar por 2 anos com o clube espanhol. Apesar da proposta de renovação do Benfica, José Mourinho decide assim mudar-se para Madrid, onde regressa depois de já lá ter estado há 15 anos. O treinador português está esta manhã no Benfica Campos, no Seixal. Com o campeonato fechado, a Liga quer melhorar a próxima temporada, a começar pela marcação dos jogos com maior maior antecedência. Reinaldo Teixeira, presidente da Liga de Clubes, ouvido no fórum da TSF, indicou esse como um dos objetivos para a próxima época.
5: Tivemos também esta época, a nível regulamentar, uma exigência em que as duas últimas épocas obrigavam a que os jogos das equipas que tinham interesses entre si disputavam lugares entre si que se disputassem à mesma hora, o que levou a que a jogada fosse marcada mesmo em cima da hora, nas casas a penúltima jornada, ter 7 jogos à mesma hora, o que é de facto a nível da verdade desportiva importante, mas para o produto e para a logística, digamos, dificulta. Também aí queremos, dentro da própria Liga e internamente, tudo fazer para continuarmos a conseguir que se possa marcar os jogos com mais antecedência, dar aos adeptos essa informação com antecedência para que programem as suas vidas, para que possam, digamos, marcar, por exemplo, os estádios.
1: E quanto à época que já terminou, Reinaldo Teixeira faz um balanço positivo.
5: Atingimos o 6º lugar no ranking da UEFA, o que é um mérito total das sedes esportivas e todas as suas estruturas, que honraram muito o nosso futebol além fronteiras. Tivemos mais adeptos, tivemos menos ocorrências, que é de facto um mérito de todos, das sedes esportivas, do trabalho, das forças de segurança, espectadores muito mais presentes nos estádios e, ao mesmo tempo, com menos ocorrências. O que prova bem que o futebol profissional tem tido um comportamento, digamos, crescente a nível exemplar, e nós queremos continuar nessa senda para podermos, digamos, cada vez mais ter gente nos estádios, que seja um momento de festa, que seja um momento de alegria.
1: A próxima temporada está marcada para começar no fim de semana de 9 de agosto. Apesar do Mundial, Reinaldo Teixeira não está a pensar mudar esta data.
5: Não, nós temos tudo programado para que comece no fim de semana de 9 de agosto. Não havendo nada, digamos, que algo obriga a uma alteração, mas está marcado e penso que, no fundo, vamos cumprir com essa marcação já.
1: Reinaldo Teixeira, presidente da Liga de Clubes, esta manhã no fórum da TSF. O Primeiro-Ministro já felicitou o presidente do PAICV pela vitória nas eleições legislativas em Cabo Verde. Luís Montenegro, numa mensagem na rede social X, escreve também que nesta nova fase que agora se inicia, saúda o apego democrático de todos os cabo-verdianos e reitera a plena disponibilidade de Portugal para continuar a trabalhar e a cooperar com um país irmão. Nesta altura, a contagem dos votos em Cabo Verde ainda não está fechada. No entanto, o líder do Partido Africano da Independência de Cabo Verde, Francisco Carvalho, já anunciou a conquista do Parlamento com maioria absoluta, com fontes partidárias a apontar para 37 dos 72 deputados. Francisco Carvalho já recebeu também as felicitações do candidato derrotado do Movimento para a Democracia e também primeiro-ministro desde 2016, Ulisses Correia e Silva. Subiu para 80 o número de mortos e há mais de 200 casos suspeitos de ébola na República Democrática do Congo. Estão também confirmados 2 casos no Uganda, mas a Organização Mundial da Saúde admite que o número de infecções pode ser muito maior. A OMS declara que há risco de propagação significativo deste vírus a nível local e também regional.
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0: Continuamos aqui o Fórum TSF, onde analisamos este campeonato da Primeira Liga, que terminou este fim de semana, já de olhos postos na próxima temporada, e queremos ouvir a opinião dos nossos e das nossas ouvintes, que avaliação fazem, que equipas se foram distinguindo, tanto pela positiva como pela negativa. E olhando aqui para os três grandes, o que esperam do Futebol Clube do Porto, depois de uma época em que dominou do princípio ao fim, com expectativas, olham para um Sporting que já aqui na reta final garantiu o acesso à Liga dos Campeões. E que desafios se colocam ao Benfica, depois de uma época em que falhou os objetivos principais e em que tudo indica irá perder o treinador José Mourinho? Bom dia, professor José Almeida, Liga-nos Lisboa, bem-vindo ao Fórum TSF. Qual é a sua opinião?
1: Ah, bom dia, Manuel Cássio. Eu não sei se estou a ouvir bem, que eu estou na rua.
0: Em condições razoáveis.
1: Pronto, então vou tentar ser claro e vou tentar ser rápido. Eu não consegui ouvir a primeira hora toda, mas ouvi algumas opiniões, com algumas concordo. De um modo geral, embora o primeiro ouvinte tenha manifestado o seu benfiquismo, eu até concordo, de um modo geral, com o que ele disse. Mas em relação à minha opinião, é o seguinte. O Porto acaba por ser um justo vencedor porque foi regulado. No plano interno conseguiu o objetivo que normalmente os três grandes pretendem, que é ser campeão. O Porto conseguiu ser campeão, geriu de algum modo com algum sucesso o campeonato, mas nas outras competições, Taça e Taça da Liga particularmente, ficou pelo caminho. No plano internacional, eu penso que existiu uma certa frustração por não ter ido mais além, até porque a generalidade dos adversários era bem menos consistente do que, por exemplo, os que o Benfica e o Sporting tiveram que enfrentar. É um desafio para a próxima época, a Liga dos Campeões, para o Futebol Clube do Porto. O Sporting teve uma época globalmente positiva, conseguiu acesso à Liga dos Campeões, é favorito em vencer a Taça de Portugal, com alguma sorte pelo caminho e influências, porque o Sporting nos Açores, penso que foi nos Açores, não mereceu passar. Houve 12 minutos para o Vitor Árabe decidir uma decisão a favor do Sporting, que não lhe dava de certeza a passagem, acho que foi neste jogo. De qualquer maneira, fez uma boa campanha na Liga dos Campeões, a melhor de sempre até agora. Era só o Benfica. O Benfica teve uma época muito irregular, sobretudo pelos 11 empates. Uma equipa que quer ser campeã, é muito difícil que o seja com 11 empates. Um terço dos jogos foram empates. É evidente que alguns empates não mereciam ser empates, mereciam muito mais ser vitórias. Houve ali algumas contingências próprias do jogo, algumas outras não tanto. Alguns bares tiveram atitudes muito discutíveis, mas globalmente o Benfica teve 11 empates e acabou por não conseguir a pontuação que mereceria, ou por qual lutou. De qualquer maneira, o que conta são os resultados. E os nossos comentadores são muito resultadistas. Uma equipa pode jogar bem, pode merecer ganhar, não ganhou, depois é crucificada porque não ganhou, independentemente da validade terá, ou do árbitro falhar aqui ou lá, ou o jogador ter a validade para aqui no mercado. Mesmo para acabar, o Benfica teve uma época atribulada, particularmente para o Rui Costa. As eleições, a contratação de Mourinho, as expectativas defraudadas, mesmo com o Mourinho ao leme do futebol, e o alvo tem sido sempre, por uma razão ou por outra, o Rui Costa. Existe mesmo uma cartilha, e eu não tenho dúvidas nenhumas em afirmar isto, porque acompanho o fenómeno e os comentários esportivos, e existe uma cartilha anti-Rui Costa, concretamente em relação a duas ou três comunicações aí da comunicação social. Pronto, mesmo para acabar, depende agora o futuro do Benfica de quem vier dirigir a equipa no plano futebolístico e da união interna necessária para enfrentar a luta de interesses que existe sempre no futebol, tal como existe na política. E não concordo muito com um dos benfiquistas que falou aí recentemente. Falou primeiro que o Benfica foi muito prejudicado pelos árbitros, depois a culpa foi do Rui Costa e falou no Luís Felipe Vieira, que é regressar ao passado. Resumindo e concluindo, o Benfica não foi feliz, também não foi muito competente em algumas situações. Acho que o futuro, os próprios adeptos têm que ser mais comedidos e apoiar quem neste momento está à frente, independentemente de alguns erros que possam ter sido cometidos. O Benfica tem que lutar com todas as forças para conseguir os objetivos a que se propõe. Muito obrigado, bom dia.
0: Bom dia, José Almeida, e nesta viagem pela opinião dos ouvintes, seguimos de Lisboa até ao Porto para escutar o empresário Sérgio Manuel. Bom dia.
2: Olá, bom dia, Manuela Cássio. Cumprimentá-lo, sim, o Fórum e os colegas aí de trabalho. Olha, o Porto é um justo campeão, como é evidente. Foi a equipa mais regular. Não

0: poderá não ter sido aqui ou ali a equipa que fez um futebol mais espetacular, mas sobretudo um futebol muito compacto, e uma equipa que aqui ou ali teve alguma sorte, porque efetivamente ganhou alguns jogos em que as equipas adversárias jogaram muito bem, e o resultado apareceu para o Futebol Clube do Porto. O primeiro ouvinte falou em termos de arbitragens do Porto, pronunciado, se há ano em que não falem de árbitros para o Porto, é este, caro Manuel Acácio. Lembro-me de um penalti eventualmente duvidoso ou mal marcado a favor do Porto com o Arouca, mas lá está, o próprio primeiro ouvinte, pá, muito seletivo, esqueceu-se do Porto-Benfica no Estádio do Dragão. Empatámos 0-0 com aquele lance ao fim do jogo. É tramado, pá, isto é até um bocado... tramadas pessoas para terem este tipo de opiniões. É sempre um mas. Porque ganhou, mas. Não, não ganhou, mas. Ganhou porque aqui ou ali foi feliz, é evidente, mas foi sempre uma equipe compacta que levou o campeonato em primeiro lugar do princípio ao fim. O Sporting com futebol espetacular, fazendo jogos efetivamente com uma vertigem ofensiva enorme, bons jogadores, é uma equipe que está ali para ser campeã, e o Benfica. O Benfica vai ser sempre a equipa favorita no princípio da época, com jogadores que vão contratar extraordinários, como este mundo e a cabeça ao outro, e depois, epá, azar dos táboras, as coisas não são bem assim, e eles, quando não é bem assim, epá, têm um maldito vício de querer ser ajudados. Não pode ser assim. Epá, nós conhecemos o futebol há muitos anos, um ano é esta equipa beneficiada, o outro é outra, mas eu, sinceramente, este ano não há grande conversa sobre isto. O Porto foi um campeão, e ponto final, como já disseram dirigentes do Sporting e também do Benfica, e as pessoas, e nós todos, desportistas e adeptos do futebol, temos que nos adaptar a estas coisas que vão acontecendo ultimamente, e que é positivo. Vão ganhando e alternando os campeões, eu vejo alguma positividade nisso. Em relação ao meu Porto, para terminar, acho importantíssimo Diogo Costa, Bednarek e o Kivior, sobretudo os centrais, mais o Frohold no meio-campo, tentem guardá-los, pá, que vão receber uma data de milhões, e tentem guardar esses jogadores. Não podendo, têm que fazer aquisições. Aliás, o Porto tem que fazer aquisições. Tem uma equipe muito limitada do meio-campo para a frente, é a minha opinião. Precisa de fantasia no ataque, e o Porto não tem isso. Não é isso que estamos habituados. Um bom dia para todos, ok?
1: Bom dia, Sérgio Manuel. Obrigado pela sua participação. Bom dia, Mário Fernando. Obrigado por estar também aqui neste debate. O Porto tem agora muitos desafios pela frente, depois desta época dominadora, e um destes desafios poderá ser, tal como indicava este nosso ouvinte, manter algumas das grandes vedetas desta temporada?
2: Bom dia, Manuel. Bom dia ao Fórum. Sim, esse é o primeiro passo, ou se quiseres, a primeira preocupação para esta pré-temporada que aí vem, não é? Definir as coisas, e depois também vamos ver o que é que vai dar o mercado, que saídas é que vão suceder, e depois, em função disso, que contratações é que o Porto pode fazer. Também é verdade que para esta temporada, e este é um dado importante do meu ponto de vista, o Porto esteve muito bem no mercado, tanto no verão como depois no mercado de inverno, e estas coisas acabam sempre por ter muito mais peso do que às vezes as pessoas imaginam. Porque escolhas acertadas, ou enfim, boa parte delas acertadas, acabam por ser decisivas para a construção de uma equipa que consiga atingir os objetivos a que se propõe. Ainda que nesta temporada, perdão, o grande objetivo do Futebol Clube do Porto era obviamente o campeonato. Eu não estou a dizer que o resto era irrelevante para o Porto, até porque fez uma campanha na Liga Europa que poderia ter ido mais longe, mas isto também passou por uma prioridade dada pelo Francesco Farioli, que percebeu muito bem o que é que estava em causa para André Villas-Boas, porque Villas-Boas não podia repetir aquela época de arranque, e portanto esta era uma temporada absolutamente crucial para o Futebol Clube do Porto chegar ao título. E a aposta é feita toda ali. Há aqui um dado também que me parece muito interessante, que é a rotação sistemática que o Farioli foi fazendo da equipa interna e externamente. E isto acabou por ter um lucro claro no que respeita ao campeonato, porque, embora as exibições evidentemente não tenham sido brilhantes de uma maneira geral,

0: mas o que é verdade é que o Futebol Clube do Porto mantém sempre uma cadência vencedora, porque tinha, se quisermos, desde o início, a incumbência de gerir a liderança do campeonato. E, portanto, essa era o grande, a grande necessidade do Porto para conseguir chegar ao título. E isso fez-lo bem, e Farioli demonstrou aqui alguma perspicácia, não apenas inteligência, alguma perspicácia na forma como deveria gerir o plantel nas várias competições. E depois, o resto ficou tudo para trás. Pois, mas o que é verdade é que conseguiu exatamente aquilo que pretendia, o grande objetivo, o objetivo central, que era a conquista do campeonato. Agora, enfim, olhando para a frente, vamos ver, porque agora, repara, o cenário agora altera-se. Agora, o alvo número um passa a ser o Futebol Clube do Porto, que entra na condição de campeão nacional. Como esta temporada o alvo número um era o Sporting, o campeão em título é sempre o alvo principal quando se inicia um campeonato. E, portanto, agora aqui as coisas mudam, como também muda no plano internacional, porque vamos ver como é que o Porto responde agora a uma campanha na Liga dos Campeões. Europa, por falar das competições europeias, tem sempre uma... tem que ser sempre gerido em paralelo com as competições internas, mas, apesar de tudo, Liga dos Campeões é Liga dos Campeões. Estamos a falar, de facto, do patamar superior das competições de clubes. E, portanto, vamos ver como é que o Porto vai responder agora com este novo quadro, ou seja, a incumbência de defender um título nacional e, simultaneamente, de estar a jogar numa Liga dos Campeões. Isto em relação ao Porto. Depois, o Sporting tinha como objetivo o Tri, não consegue. É curioso, se quisermos comparar Farioli com o Rui Borges, aqui anotamos a menor rotação que foi adotada por Rui Borges durante a temporada, em relação às várias competições. E depois, eu aqui não concordo muito com o Frederico Varandas quando ele diz que o Sporting não foi campeão porque eliminou o Bodoglint e, portanto, continua na Liga dos Campeões. Acho que isto é uma visão um bocadinho fácil demais para explicar o que aconteceu. Havia ali um tabuleiro possível no qual o Rui Borges também quis jogar e pronto, acabou por não ser possível nos dois tabuleiros. Mas eu, sinceramente, não posso esquecer de que no campeonato, isto é importante, o Sporting, nos duelos com os outros grandes, e aqui também posso incluir o Braga, o Sporting não consegue vencer, atingir os objetivos que queria, que era ganhar jogos. E isto, nós sabemos que os jogos com as outras equipas também contam, porque o campeonato, enfim, não se resume a quatro equipas. Mas, nos confrontos diretos, o Sporting acaba por não ganhar basicamente nada especial. E isto pode ter tido peso na contabilidade final e condicionar a chegada do Sporting ao título. Depois, olhando para a frente e para concluir, o Sporting já está a preparar a próxima época em andamento. Já contratou o Zalazar, agora vem o Pedro Lima... Isto já a calcular as possíveis saídas, que podem ser várias. O Morita vai embora, já o disse, já o anunciou. Mas há aqui algumas incógnitas, porque podem existir aqui mais jogadores que podem sair agora no final da temporada. Sendo que há um deles, o Yulman, que é uma peça absolutamente chave neste Sporting, e que se sair vai obrigar ali uma reconfiguração daquele meio-campo. Depois é do Benfica. Perdão, eu estou um bocado rouco porque isto no frio não tem ajudado muito. Mas dizia, é fruta da época, exatamente. Mas dizia, em relação ao Benfica, o Benfica teve uma temporada complicada, porque apanha com um ato eleitoral que leva a uma mudança de treinador. É durante esse período eleitoral que sai Bruno Lage e chega José Mourinho. Rui Costa estava, enfim, sentiu que tinha que fazer alguma coisa até do ponto de vista eleitoral, embora ele tenha dito que assim, a questão era desportiva e quer fazer alguma coisa, mas ficará sempre a interrogação se não houvesse eleições naquela altura, se aquilo teria acontecido. Bom, mas agora já é passado. O que interessa é que o José Mourinho chega para tomar conta de um plantel que não foi ele que construiu. E depois as coisas, de facto, não navegaram exatamente como o Benfica previa. E depois, o que é verdade é que chegamos ao final da temporada, uma temporada em que o Benfica não consegue ganhar nada. Esteve perto, curiosamente, esteve perto de garantir um lugar na Champions. E é justamente nesta ponta final, em duas jornadas, que perde essa possibilidade, depois de ter o pássaro na mão. E agora, há uma enormíssima interrogação sobre como é que vai ser a próxima época, que para Rui Costa vai ser muitíssimo importante. Depois disto, depois do mato eleitoral, que ele ganha de uma forma esmagadora, mas que culmina numa época que falha, como é que vai ser a próxima temporada com, enfim, acho que já se percebeu, com um novo treinador. E, portanto, e atenção, em relação ao plantel, há aqui muita coisa que vai ter que mudar, porque o Benfica não esteve nada bem nos mercados, tanto no verão como no inverno. Tentou, enfim, aqui alguns caminhos, mas coisas globalmente não corresponderam às expectativas que foram criadas. E, portanto, agora, também ao nível do plantel, vai ter que pensar as coisas, porque agora já não tem Otamendi, por exemplo. E, portanto, vai haver aqui alguma necessidade de repensar algumas coisas, até porque há alguns jogadores que podem não ficar. O interesse no Social Group, por exemplo, é imenso, como já toda a gente percebeu. E, portanto, pode haver aqui uma necessidade de não apenas um novo treinador, mas também um plantel reconfigurado. E o Benfica já vai no terceiro ano sem chegar ao título, e para um clube desta dimensão, aliás, como qualquer um dos outros dois, Sporting ou Porto, 3 anos sem ganhar o campeonato é sempre algo muito problemático e que obriga a que na temporada seguinte se tenha que fazer uma cartada mais forte, digamos assim.
1: Obrigado, Mário Fernando, por estares aqui olhando esta época, lançando já um olhar para o que virá aí, sobretudo olhando aqui para os três grandes. E que opinião tem o José Xavier, que nos liga de Trancoso e é agricultor? Bom dia.
2: Bom dia a vocês e a todos os ouvintes. O Porto este ano, por acaso, foi das equipas que jogou melhor e ganhou o campeonato, mas o Sporting também tem uma grande equipa que ficou em segundo lugar e já no ano passado ganhou a Taça de Portugal e este ano espero bem também. Quando foi o Porto, foi no tempo do Pinto Costa, em 1984-86, ganhou a Taça dos Campeões, não foi? E digo francamente que tinha Mager, Futre, Vítor Bahia, que era o guarda-redes, era um dos melhores guarda-redes do mundo, e ganhou a Taça dos Campeões. E foi considerada as melhores equipas do mundo, também ganhou a Taça do Mundo. E o Sporting este ano, espero bem que também ganhe a Taça de Portugal, que no ano passado também ganhou. E o Benfica ficou em terceiro lugar, vai para jogar a Taça Europeia, mais o Braga. E espero bem que consiga ganhar a Taça Europeia ao Benfica ou ao Braga, e como ao Sporting e o Porto, eu sou sportinguista, mas queria que fossem à final na Taça dos Campeões, os dois, e que essa Taça dos Campeões de Portugal. E por agora é tudo.
1: E fica essa análise e o desejo que nos deixa o José Xavier, que nos liga Trancoso. Espreita aqui o Facebook da TSF, escreve o Pedro Aguilar, que o verdadeiro cancro desta liga é evidentemente a vergonha dos horários dos jogos. Deixem os lobbies televisivos e olhem para as outras ligas, pede este nosso ouvinte. Depois acrescenta, qual é o problema dos jogos ao meio-dia e meio ao fim de semana? Se calhar é melhor do que à segunda-feira, a terminarem quase à meia-noite. O José Fidalgo, de Abreu Avelar, escreve que é benfiquista, mas reconhece que o Porto foi um justo vencedor. Venceu apesar de ter os dois principais avançados lesionados. E o grande desafio do Porto será segurar o que construiu. E depois acrescenta o José Fidalgo da Abreu Avelar. O Sporting garantiu o segundo lugar, que lhe vale o acesso à Liga dos Campeões. Já o Benfica ficou em terceiro e vai disputar a Liga Europa. Há anos que isso não acontecia. Podem mudar treinador e dos jogadores, mas enquanto Rui Costa não sair, nada mudará. Mas está como 65% que era. Um campeonato em 7 anos, uma taça da Liga em 7 anos, zero taças de Portugal em 7 anos. Mas ao menos temos o hotel, o district e a rádio. Portanto, o mais importante é participar, ter saúde e ninguém se aleijar. Escreve o José Fidalgo de Abreu a falar. Mas agora encontro o José Pedro Bastos, comentador de futebol da TSF. Bom dia, bem-vindo também a este debate. Olhando para aquilo que foi esta época, os principais clubes têm aqui lições a tirar para fazerem melhor ou igualarem o que fizeram esta época?
3: Olá, bom dia, Manuela Cássio, bom dia a todo o fórum TSF. Todos eles têm ilações e lições a tirar para tentarem, evidentemente, melhorar na próxima temporada.
1: E qual parece ter a tarefa mais complicada assim à partida?
3: Olha, o mais hercúleo, com certeza, será o Benfica, levantar-se ou reerguer-se depois de uma época terrível, de uma época todos negativa, frustrante, como já até é admitido pelos seus próprios responsáveis, pelo seu presidente, ainda ontem à saída da final da Taça de Portugal Feminina, conquistada pelo Benfica, admitiu claramente que era uma época frustrante e, portanto, terá que fazer um grande trabalho, de fundo, mais a mais, porque ficou e vai ficar sem treinador, vai ter que recompor também essa estrutura. O mercado vai funcionar, já não tem Otamendi, outros com certeza terão que sair obrigatoriamente, até porque será necessário um reajuste financeiro, um reequilíbrio financeiro e de investimento para atacar este mercado. E, portanto, o Benfica tem uma tarefa hercúlea pela frente. O Sporting e o Porto, um pouco mais tranquilos, no entanto, eu concordo com o que foi dito há pouco, que o Porto será, com certeza, aquele que também terá que estar um pouco mais diferente, apesar de ter ganho o campeonato. E eu vejo isso na perspectiva de ser o alvo, como já foi dito aqui há pouco pelo Mário Fernando. Eu concordo. O Porto agora será o alvo a bater e terá que também, num contexto diferente, a responsabilidade é muito maior agora por parte do Futebol Clube do Porto, que procurará estar à altura dessa mesma responsabilidade. Vai jogar claramente em dois tabuleiros agora, com outro tipo de projeção também, é o Campeonato Nacional, e jogar uma fase Liga de Champions. Portanto, a exigência também por aí aumenta para o Porto. Um Porto que, recorde-se, Manuela Cássio, fez uma época excelente, principalmente aquela primeira volta, que foi absolutamente incrível, em que o Porto, recorde-se, só perde 2 pontos, e 2 pontos com um empate em casa com o Benfica. De resto, ganhou os jogos todos. E se compararmos à segunda volta, o Porto perde 12 dos 14 pontos à totalidade possível. O Porto perde 2 na primeira e 12 na segunda volta, o que diz muito do que foi este trajeto da equipa de Farioli, que também tem um mérito muito grande, e toda a sua estrutura, de ter apostado neste modelo, neste paradigma futebolístico, e ter feito 2 excelentes mercados, o de verão e o de dezembro e janeiro, perdão, onde foi contratar para acrescentar, tirando o Mofi, o Pietuszewski e Fofana, acrescentaram claramente muito mais valia à equipa do Porto, e contratou cirurgicamente, ou seja, Farioli monta uma equipa, monta um modelo de jogo, uma proposta futebolística em que os jogadores foram pensados para esse modelo. Portanto, o fato serviu aos jogadores, e os adeptos compraram este modelo de jogo. O Porto, e isto não é de mérito nenhum, o Porto, muitas vezes, a jogar no Dragão, não se importou de defender atrás, defender baixo, não ter bola, mas ganhar jogos. E muitas das vitórias por 1-0, 2-1, foram muito assentes num pragmatismo absoluto e num resultadismo. Às vezes parecia-me um bocadinho uma folha de Excel, um guião, até pelas substituições que eram feitas e programadas, quase todos adivinhávamos quem ia entrar ou quem ia sair. Mas resultou. Resultou porque os resultados apareceram, e apareceram com todo o mérito, e o Porto é um justo vencedor deste campeonato nacional. Certo que poderia ter feito uma carreira um bocadinho melhor ou mais afoita, mas também por aí eu acho que houve essa preocupação, uma rotação sempre grande e ao longo da temporada para manter, por um lado, os jogadores de quase todos ao mesmo nível.

0: com os mesmos minutos nas pernas e em competição, mas por outro também um sinal claro que o objetivo principal, e que foi conseguido, era o campeonato nacional.
1: Não sabemos ainda se o Porto irá conseguir segurar alguns dos jogadores, claro, que estão que deram muito nas vistas a esta época, e portanto é normal que clubes com um poderio financeiro muito superior ao do Porto estejam a olhar com atenção para o Dragão. Mas mesmo que o Porto conseguisse, ou mesmo que o Porto consiga segurar estas peças essenciais, o Porto precisará de se reforçar para os novos desafios que tem pela frente, nomeadamente entre avançados?
0: Sim, claro que sim. É um dos posicionamentos e das posições em que o Porto vai ter obrigatoriamente que se reforçar. E se olharmos então ao rendimento, só nos últimos tempos é que Denis Gull marcou um ou outro golo, porque o goleador Samu esteve lesionado muito tempo, já não joga há muito tempo. O Luke de Jong também se lesionou e vai sair. Mofi não teve o rendimento que foi esperado e, portanto, é um dos posicionamentos que é claro, é flagrante, em que o Porto vai atacar e vai atacar forte o mercado. Acredito que tentará segurar desde logo atrás o Diogo Costa, que fez uma época excepcional, foi muito, muito decisivo em vários jogos em segurar resultados, e portanto neste momento é um dos melhores jogadores do mundo, dos melhores guarda-redes do mundo, indiscutivelmente, e portanto vem aí um Mundial também, é mais uma montra para quem ainda tenha dúvidas do valor do Diogo Costa, e portanto poderá haver por aí. Acredito que o Porto queira esconder alguns jogadores, e o Porto faz muito bem isso também, como o Froholt, também ele muito, muito importante nesta dinâmica de meio campo da equipa azul e branca. Agora acredito que o Porto, e é inevitável, vai reforçar a equipa até para dar um patamar qualitativo mais acima, subir um bocadinho aquela escada competitiva que é necessária para outro patamar, como é a Champions. E, portanto, acredito que isso será inevitável, Manuela Cássio. Agora, Sporting, também por aí, também poderá e terá, e fazendo um bocadinho o rewind, fez um bom campeonato em que falha claramente o tricampeonato. Há pouco referiram aqui também um aspecto que eu concordo em pleno, em que Rui Borges não fez este tipo de rotação que fez Farioli no Porto, e a equipa chegou o momento da temporada em que estava completamente espremida. Via-se Soares, Trincão, o próprio Pote arrastarem-se em campo, e isso foi muito porque espremeu até ao máximo a equipa, porque também quis jogar nos dois tabuleiros, ou seja, quis apostar, e porque estava bem e com ambição para jogar em Champions, levou até ao limite aquilo que era possível com o Arsenal, mas depois, já não conseguindo, a equipa naqueles momentos ressentiu-se um bocadinho. Nessa altura quebrou, o Benfica conseguiu passar à frente naquelas duas jornadas, mas depois acaba por o Sporting ainda conseguir recuperar o segundo lugar, ainda vai jogar uma final de Taça de Portugal, ainda pode ter um troféu nesta temporada, mas é outra equipa que também no mercado poderá vir a sofrer. Já entrou o Zalazar, fala-se em Pedro Lima, fala-se também em Dumbiá para meio campo, são dois jogadores de meio campo, mais um avançado, quiçá para saídas já confirmadas de Morita e Kenda, mas Ullmann, o próprio Trincão, são ativos muito importantes da equipa leonina, que também vai ter que reforçar-se, nomeadamente na zona central da sua defesa, acredito que seja uma das preocupações de Rui Borges, e também no ponta-de-lança. Se nos lembrarmos que Ioannidis vem para a equipa, vê-se que é um jogador com qualidade, mas vem muito castigado, já vinha castigado, com lesões do Panathinaikos, com um histórico de lesões, e não pôde dar o contributo que o Rui Borges queria. Rafael Nel foi aparecendo e tem qualidade, mas Soares é curto para aquilo que o Sporting quer, e não é curto na qualidade, é curto na quantidade de opções e soluções, evidentemente, para aquilo que o Sporting quer para ter no seu plantel como armas ofensivas.
1: Obrigado. Diz.
0: Não, era só para... Agora, do Benfica, já foi tudo quase dito aqui, foi uma época muito má, com grande instabilidade. A Supertaça poderia fazer prever, a ganhar, o terem vencido a Supertaça, poderia fazer prever uma época de sucesso, mas não foi o que aconteceu. Depois muita instabilidade, saída de Laje, entrada de Mourinho, 11 empates, uma equipa que quer ser campeã nacional, não pode acontecer, evidentemente. E agora veremos o que é que o Benfica quer para o seu futuro. É que sem Otamendi, o mercado fala-se já outro de sair, António Silva também, aquele reajuste financeiro, mas depois é a pergunta que se pode fazer, o Benfica o que é que vai querer. Se eu disse aquilo há pouco do fato à medida para o treinador e os jogadores à medida para o modelo, eu acho que o Benfica de uma vez por todas tem que olhar mesmo para isso, comprar um fato que sirva ao clube e ao treinador, ou seja, contratar um treinador que seja aquilo que os responsáveis do Benfica preconizem para aquilo que o Benfica deve jogar à Benfica e depois contratar cirurgicamente para esse modelo de jogo. Porque o Benfica arrisca-se a continuar nesta roda de treinadores, entra e sai, e como sabemos, a instabilidade não faz mal a ninguém, e portanto, na perspectiva do Benfica, será esse o grande desafio, contratar cirurgicamente e dar estabilidade a um projeto que, na perspectiva do Benfica, terá que ser para vencer.
1: A análise do José Pedro Marques, comentador de futebol da TSF, enriquecer também este debate que hoje aqui fazemos, para o qual convido agora o Manuel Gonçalves, empresário, está em Coimbra. Bom dia.
2: Bom dia. Eu começo por dar os parabéns ao Porto, que foi realmente a melhor equipa, embora tenha tido umas ajudas pelo meio que por vezes evitam que a queda. Agora, existe uma narrativa imposta pelo braço armado do Sporting, porque até me parece que na televisão não há ninguém do Benfica, porque não há ninguém a defender o Benfica. É inadmissível que o maior clube nacional, com uma dimensão gigantesca a nível em relação aos outros, não tenha ninguém na televisão que defenda o Benfica. É ridículo o que acontece. Portanto, só o Benfica é que falhou os objetivos. O que é que ganhou o Sporting depois da taça roubada na última época? Zero. Poderá ganhar apenas agora mais uma taça, depois de também lesarem o Santa Clara, que foi uma vergonha, prejudicada em 3 vezes numa época, por pouco não atiraram para a segunda divisão. Será que é por causa do símbolo que eles têm? Tem a cabeça de uma águia estilizada no seu símbolo e ele é empurrado para a segunda divisão. O Benfica, afinal, ganhou uma supertaça. Foi o único clube que não perdeu durante a época. O Sporting não ganhou nenhum dos jogos aos grandes. Agora aqui uma parte. 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Há programas excelentes, programas de cultura, tem a distância que nos aproxima, que eu não perco uma, por exemplo. Agora, o seu diretor da TSF, depois daquela cena do Cristiano, do Prestiani, vem atacar o Prestiani com uma não violência.
1: Não é esse o tema agora do Fórum, Manuel Gonçalves. Estamos a olhar aqui para o campeonato. Já partilhou connosco a sua visão do campeonato e eu agradeço-lhe por isso. E vamos ao encontro do Joaquim Faria, técnico eletrónica, está em Braga. Bom dia.
3: Bom dia. Ora, em relação ao Futebol Clube do Porto, o fair play é muito bonito e eu tenho que dar os parabéns, porque na realidade mereceu ganhar o campeonato, embora o meu clube do coração seja Braga, e o Braga também, infelizmente, o meu clube do coração é o Benfica, infelizmente empatou, e não lhe está falta o ponto para ser quarto. Em relação ao Sporting, ficou em segundo. O Benfica podia ter ficado se o Braga não se tivesse atravessado. Tudo isso são as contingências do desporto e tenho que parabéns ao Benfica também pela taça feminina que ganhou no Jamor ontem e que muita gente nem disse, se apercebeu. É preciso compreender que as senhoras têm o mesmo direito de praticar o desporto como nós, os homens. E repare-se que o Benfica e o Porto também, e o Sporting, têm equipas femininas e no atletismo e outras modalidades as senhoras não ficam atrás dos homens. Portanto, é preciso que no fair play, e por isso dei os parabéns ao Porto, que se cumpra aquilo que é necessário para a população compreender que, na realidade, o desporto é para todos, e não só para aqueles que são fisicamente competentes, mas também para os deficientes. E, como sabem, essa modalidade também nos tem dado muitas medalhas. E isso sim, isso tudo é o desporto. É visto em conjunto e não em particulares. Em quesilhas e muitas vezes aguinimizadas. O desporto é bonito e deve ser praticado alma sã em corpo sano.
1: Fica o apelo do Joaquim Faria, que nos liga de Braga. Espreito aqui o Facebook da TSF e escreve o Arlindo Paes Correia que muito há a melhorar no futebol em Portugal. O preço elevado dos bilhetes, horários desajustados com a realidade de quem trabalha e em estádios, e árbitros isentos que não sejam o pêndulo da balança ao inclinar o relvado a favor de certas equipas. Árbitros e VAR têm entorpado muito dos resultados deste campeonato, escreve o Arlindo Paes Correia. Bom dia, João Nuno Coelho, bem-vindo ao Fórum TSF. Ficando aqui nas provas, parece que as arbitragens foram, ou podemos dizer que as arbitragens foram um dos protagonistas deste campeonato?
4: Eu acho que podemos dizer que as arbitragens são sempre protagonistas dos campeonatos, pelo menos em Portugal e noutros países também. Não precisamos de estar sempre a achar que somos diferentes nesse particular ou que somos piores. Esta época, por exemplo, até em Inglaterra, onde aí sim as questões laterais como as da arbitragem costumam ficar de fora, houve muito ruído, muita contestação, nomeadamente em relação ao VAR. Portanto, isso não foi propriamente um fator distintivo desta época, é endémico, digamos assim, e dificilmente vemos fim à vista para isto, porque na realidade são décadas e décadas em que quem perde normalmente justifica essas derrotas com os árbitros, muitas vezes com mais razão, outras vezes com menos, mas acaba por ser, digamos assim, o habitual.
1: Para além dos três grandes, do Porto, do Sporting e do Benfica, temos também o Braga confirmar-se aqui no quarto lugar. Apesar de tudo, a mais 30 pontos do primeiro. Temos esta surpresa Famalicão, que poderá ir para as competições europeias. Para além, olhando aqui e esquecendo aqui os três grandes, houve clubes que te surpreenderam e que merecem aqui uma avaliação positiva, que seguiram positivamente ao longo do campeonato, João Coelho?
4: Sim, nomeadamente os tais elementos daquilo que eu chamo a Liga Minho, porque se olharmos para a classificação, percebemos que depois dos três grandes seguem-se quatro equipas do Minho: o Braga, o Famalicão, o Gil Vicente e o Moreirense, e depois apenas ali o Arouca antes do Vitória de Guimarães. Portanto, são cinco nos lugares a seguir aos grandes, com exceção do Arouca, e portanto é um sinal de vitalidade que se mantém, digamos assim, nas últimas épocas. O Minho, ou mais particularmente o Distrito de Braga, chegou a ter seis equipas na Liga Portuguesa, o que até agora foi apenas conseguido por Lisboa e pelo Porto, e portanto é um foco claramente de desenvolvimento do futebol em Portugal, e equipas como a Famalicão e o Gil Vicente, porque o Braga já é de há muito tempo, são equipas importantes para a criação dessa tal classe média que tem faltado ao futebol português, mesmo em termos de afirmação europeia, e, na minha opinião, como parte fundamental daquilo que me parece mais importante para o futebol em Portugal nos próximos anos, que é a diminuição das assimetrias entre os três grandes e o Braga, para todos os outros. E nesse aspecto há uma discussão que vai acentuar-se nos próximos meses, na próxima época, que tem a ver com a centralização dos direitos televisivos. Já se percebe que também devido ao facto do futebol estar menos valorizado neste momento, mesmo em termos internacionais, nestas negociações das

0: diferentes ligas, com os canais e com as plataformas de mídia, já se percebe que os principais clubes, e principalmente o Benfica, que é aquele que normalmente fica com a fatia maior desses valores, das transmissões, poderá eventualmente sair do barco, o que seria, para já, contra a própria lei que foi aprovada na Assembleia da República, mas seria um golpe muito forte no futebol português como um todo. Porque os clubes têm que perceber que fazem parte de uma realidade mais abrangente, que é o da Liga Portuguesa, e que só se a Liga for realmente forte é que, em termos de longo prazo, também eles podem beneficiar. Disseste muito bem que o Braga ficou com 59 pontos, 21 pontos menos que o Benfica, que foi o terceiro classificado. E, mais uma vez, o campeão teve uma pontuação acima dos 80 pontos. Tem sido assim já há mais de uma década, ou seja, há realmente uma assimetria muito grande entre os melhores e os outros. Neste caso, até os três grandes acabaram todos com mais de 80 pontos.
1: E
0: me parece significativo também de um cenário que eu imagino que se vá manter para a próxima época, que é os três grandes muito fortes, e a não darem qualquer hipótese aos outros, e além do mais, aumentando também a própria conflitualidade, porque é assim, quando os três grandes estão muito fortes, acaba por haver maior turbulência em termos do discurso e das comunicações dos próprios clubes.
1: Já nos estamos aqui a aproximar do fim deste Fórum TSF, mas gostava de perguntar, e por falar em assimetrias, quando estamos aqui em tempo de balanço, mas já a perspectivar a próxima época, parece que há aqui uma assimetria entre os três grandes?
0: Poderá haver no sentido de maior estabilidade e consistência de projeto em dois deles, no Porto e no Sporting. Vão manter os treinadores, isso já é sabido. Têm projetos que me parecem já bastante solidificados. O Sporting, porque dura já com o Frederico Varandas há vários anos, e tem ganho campeonatos, a equipa que ganhou mais campeonatos na década de 2020, tem três campeonatos conquistados, algo que já não acontecia há muitos anos na história do Sporting. O Porto parece também estar a solidificar muito o seu projeto. Já o Benfica, com a provável saída de José Mourinho e mais uma mudança de treinador, poderá ter que recomeçar em muitos aspectos do zero. E nesse aspecto parece-me que Porto e Sporting vão partir ligeiramente à frente no próximo campeonato, porque é mais do que, eu diria que é mais do que certo, que Mourinho não vai ficar.
1: Falta um projeto esportivo claro para o Benfica, é isso?
0: Falta um projeto esportivo para o Benfica, porque me parece que Rui Costa não tem conseguido manter a estrutura. Tem havido muitas saídas, muitas alterações de nomes, mas também de projeto no Benfica, e parece-me que se torna fundamental que Rui Costa consiga recuperar alguma dessa liderança que o Benfica teve no final da segunda parte da década passada, em que, eu lembro, em 2018, esteve à beira de conquistar um pentacampeonato, de estabelecer uma hegemonia muito clara no futebol português. Parece-me que desde aí tem entrado em perda. Eu lembro que só venceu um campeonato nesta década, o de 23, e portanto neste momento acho que é um momento de encruzilhada para o Benfica. Conseguir realmente criar um projeto alicerçado num treinador que seja incontestado, mas também não seja, se calhar, tão protagonista como José Mourinho. José Mourinho serviu para Rui Costa nessas eleições, claramente. Se calhar é um pelo seu estatuto e pela sua personalidade pode entrar um pouco em rota de colisão até com a grandeza do próprio clube. Se calhar o Benfica precisa de um treinador com um outro perfil e que se enquadre melhor naquilo que seja um projeto de fundo para o clube, que é claramente aquele que tem mais adeptos e que parte sempre com essa vantagem em relação a todos os outros.
1: Análise do Júnior Coelho, comentador de futebol da TSF, a encerrar aqui este debate, onde, feitas as contas do campeonato, olhamos aqui alguns motivos de alegria e alguns motivos de desilusão no campeonato.

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0: Bom dia, 11h58, menos uma hora nos Açores.

0: O ministro dos Negócios Estrangeiros critica o Partido Socialista e garante que o PS foi informado da decisão do governo sobre o uso pelos Estados Unidos da base das Lajes, depois do secretário de Estado norte-americano Marco Rubio ter afirmado que Portugal deu autorização, antes mesmo de saber para quê. Paulo Rangel assegura que as palavras de Marco Rubio não devem ser levadas à letra. O presidente da Associação dos Hotéis de Portugal quer que seja suspenso o controlo de fronteiras que existe nos aeroportos. Bernardo Trindade defende que está à vista que este sistema não é eficaz depois de mais um fim de semana com atrasos no controlo de fronteiras. O movimento que integra esta flotilha humanitária que vai a caminho de Gaza está a acusar o governo de português de cumplicidade com Israel. Esta manhã, outras embarcações desta flotilha humanitária foram apreendidas pelos israelitas. Há dois portugueses a bordo de um destes barcos.
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3: 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Já a seguir, depois temos o prato do dia, início de semana em Braga, para ouvir daqui a pouco com o Fernando Melo. Agora as notícias, ao meio-dia com Paula Dias.
0: O ministro dos Negócios Estrangeiros garante que está disponível para ir ao Parlamento prestar esclarecimentos sobre a utilização da base das Lajes pelos Estados Unidos. Isto depois do secretário de Estado norte-americano Marco Rubio ter afirmado que Portugal deu autorização para utilizar a base nos Açores antes de conhecer o sentido deste pedido dos Estados Unidos. Em declarações aos jornalistas ao final desta manhã, Paulo Rangel afirmou que está disponível para dar todos os esclarecimentos no Parlamento já na próxima semana.
4: Eu tenho uma agenda internacional complicada nas próximas semanas, mas estou disponível, se isso for possível, de acordo com as regras do Parlamento, para ir na quarta-feira, que é antes do início de junho, é a única data que eu tenho, e vou dizer-lhe uma coisa, vou fazer esta sessão à porta aberta, porque quanto à questão que está em causa, não há nenhum elemento de confidencialidade. Tudo foi explicado.
0: Paulo Rangel tem sido criticado pela esquerda parlamentar, que acusa o ministro dos Negócios Estrangeiros de faltar à verdade. Neste caso, o Partido Socialista foi um dos partidos que pediu esclarecimentos do ministro, pedindo mesmo a presença de Paulo Rangel no Parlamento. O ministro dos Negócios Estrangeiros afirma agora que o PS já tinha conhecimento da autorização para uso da base da as Lajes, deixando duras críticas ao PS.
4: Condenar veementemente a forma como o Partido Socialista, o seu líder secretário-geral e o seu líder parlamentar trataram este assunto. O governo português, e os portugueses sabem disso, no momento da crise internacional, tem como grande preocupação a defesa de Portugal e dos portugueses. Não faz chicana política com crises internacionais. Aquilo que foi dito por ambos é manifestamente inaceitável. E para o Partido Socialista é um passo muito grave. Eu devo dizer que não compreendo como é que o secretário-geral do Partido Socialista, que foi consultado e informado previamente sobre a questão da autorização das Lajes, juntamente com outros líderes da oposição, com o presidente na altura em funções e com o presidente eleito, nem sequer fala disso. Ele conhece este assunto melhor que ninguém, porque ele foi consultado previamente.
0: Questionado pelos jornalistas, o ministro dos Negócios Estrangeiros afirma ainda que até certa altura Portugal não fez mais do que os outros países europeus.
4: A partir do momento em que se dá o ataque, houve uma autorização formal e ela foi dada. Antes disso, A base das Lajes foi usada, como todas as bases europeias, em fevereiro. Bases em Espanha, bases em Itália, todas elas foram usadas de acordo com o regime geral de autorizações tácitas. Portanto, não tem nenhuma diferença para nenhum país até o dia 28 de fevereiro. Nenhuma diferença.
0: Paulo Rangel, o Ministro dos Negócios Estrangeiros, declarações ao final desta manhã. O secretário-geral do Partido Socialista foi já também questionado pelos jornalistas em Matosinhos sobre estas declarações de Paulo Rangel, mas recusou responder, apesar da insistência. José Luís Carneiro aguarda pelos esclarecimentos do Ministro dos Negócios Estrangeiros no Parlamento. Ainda no último fim de semana, o secretário-geral socialista acusou o governo de ter colocado o país numa situação lamentável por causa da utilização pelos Estados Unidos da base das Lajes, nos Açores. Também o Presidente da República, já questionado também esta manhã sobre este assunto, não quis falar. No entanto, António José Seguro garantiu que o vai fazer em momento oportuno. E neste caso, o PCP e o Bloco de Esquerda já propuseram uma comissão parlamentar de inquérito. Esta manhã, em Lisboa, a Presidente da Iniciativa Liberal, Mariana Leitão, colocou no lado do partido esta hipótese de parte.
5: É uma comissão parlamentar de inquérito que está a ser proposta por uma questão meramente ideológica e não necessariamente porque se pretendam quaisquer esclarecimentos. Acho que é importante perceber se, de facto, os termos em que o acordo está a ser cumprido ou não, e só depois disso é que se poderá pensar em outros passos. Nunca nesta fase, muito menos numa comissão parlamentar de inquérito nesta fase.
0: Mariana Leitão, Presidente da Iniciativa Liberal, ouvida aqui pela CNN, declarações em Lisboa. Até esta altura já foram interceptados 14 barcos da flotilha humanitária que segue rumo a Gaza. Foram interceptados ao largo de Chipre, em águas internacionais. Foi o que já adiantou a organização. Algumas destas embarcações saíram da Turquia a semana passada. É o caso de uma embarcação onde seguem a bordo dois portugueses. Joana Rocha, que faz parte deste movimento internacional da flotilha humanitária, contou há instantes à TSF como foi esse momento em que este barco foi interceptado.
6: Os barcos Zodiac das forças israelitas perseguem os barcos durante muito tempo e dão ordens através de megafone para parar o motor, pararem a embarcação, e aproximam-se do barco e entram com as armas, com os lasers apontados a cada um dos indivíduos dentro do barco, que estão em posição não violenta, estão sentados e mãos no ar, portanto, sem se mexerem, a obedecerem o que estão a dizer, de forma não violenta, mais uma vez, entram e destroem a câmara. Nós sabemos, porque também estive no barco, que depois de destruir a câmara, o que acontece é levarem um a um cada uma das pessoas para a parte interior do barco, fazer a revista de cada uma das pessoas, destruir os pertences e destruir a ajuda humanitária que levamos, e depois transferirmos para o barco mais pequeno, para depois sermos levados para o barco de prisão militar.
7: Portanto, isso é o que acontece em geral, foi também o que foi possível ver em relação ao barco que transportava os portugueses.
6: Exatamente.
7: E a partir daí, não teve mais nenhuma notícia deles?
6: Não, do Tenaz, do Gonçalo da Beatriz, ainda não haverá nenhuma notícia, porque eles não permitem nenhum tipo de comunicação.
0: Joana Rocha, nestas declarações à jornalista da TSF, Guilhermina Sousa, acusou também o governo português de cumplicidade com Israel.
6: A inação e o silêncio fingido, né, como se... não podem dizer que não sabiam o que é que está a acontecer, que não sabem o que é que está a acontecer, estamos a ver isto em direto no YouTube, e este silêncio, esta falta de ação, é cumplicidade direta. Não há aqui nada subtil no que está a acontecer, são crimes de guerra, são atos de pirataria, e o facto de que não está a haver nenhuma declaração, nenhuma ação, seja diplomática, o que seja, ainda não ouvi nenhuma palavra do governo O facto de isto não ter acontecido é cumplicidade direta da União Europeia em geral, mas diretamente do nosso governo português. Já dois cidadãos passaram por isto, temos já queixas de crime a serem criadas por equipas de advogados internacionais contra o que aconteceu contra Israel e contra a Grécia, com o que nos fizemos, e durante este tempo todo o governo português tem se mantido em silêncio. Isso é cumplicidade, não há nenhuma questão sutil no que está a acontecer. Portanto, exigimos que haja alguma ação, que haja proteção dos cidadãos portugueses e também que haja condenação do crime que está a acontecer.
0: Exigências de Joana Rocha, que faz parte deste movimento que integra a flotilha humanitária, depois de Israel ter interceptado cerca de uma dezena de navios que seguem a caminho de Gaza. Numa destas embarcações estão dois portugueses e o barco onde eles seguiam também já foi interceptado ao largo de Chipre. O Ministério Público pede a condenação por homicídio do agente da PSP que matou Odair Muniz no bairro da Cova da Moura em outubro de 2024. O Ministério Público considera que o agente não agiu em legítima defesa. Durante as alegações finais do julgamento do agente da PSP, Bruno Pinto, que está acusado de um crime de homicídio, o procurador do Ministério Público defendeu que deve ser dado como não provado que Odair Muniz estivesse na posse de uma faca e a tivesse usado para tentar agredir o agente. São declarações durante as alegações finais do julgamento deste agente da Polícia de Segurança Pública. O presidente da Associação dos Hotéis de Portugal quer que seja encontrada uma solução entre os 27 da União Europeia para um problema que toca a todos. No último fim de semana, e mais uma vez, o controlo de fronteiras nos aeroportos portugueses ultrapassou o tempo desejado. A PSP já veio admitir que no aeroporto do Porto a espera dos passageiros chegou a 2 horas, em Lisboa 1 hora e 50 minutos e em Faro 1 hora e 40. No caso de Lisboa, por exemplo, as filas para os voos para fora do espaço Schengen chegavam até ao local onde se situam as lojas do aeroporto e muitos passageiros perderam os voos. Tudo por causa do novo sistema de entrada

0: muito, muito difícil e há esclarecimentos que têm que ser dados. Quer dizer, há um serviço, eu julgo que é o Serviço de Informações Schengen, que tem que vir dar esclarecimentos relativamente à situação do controle de entradas e saídas de passageiros em Portugal. Porque, de facto, para a nossa imagem, para o esforço que desenvolvemos ao longo de anos, no sentido de tornar este país cada vez mais aprazível para ser visitado, há um momento inicial e há um momento de saída que são golos na própria baliza que nós marcamos todos os dias. E isto é muito, muito doloroso para quem, de alguma maneira, não só vive desta atividade, como se trabalhou ao longo de anos para preservarmos a imagem do país.
1: Presidente da Associação dos Hotéis de Portugal sublinha a importância do turismo e da imagem do país, que considera ser insustentável perante o que se está a passar. Para aliviar o caos nos aeroportos, a Grécia já suspendeu o sistema de controle de fronteiras para os passageiros britânicos que estão fora do espaço Schengen. No entanto, Bernardo Trindade afirma que isso são apenas soluções criativas, é necessário ir mais longe.
0: É fundamental que os Estados-membros, eles próprios, se pronunciem no sentido de perceber se têm ou não condições para implementar um sistema desta natureza. Porque o que está a acontecer, e nós percebemos isso rapidamente, não exclusivo de Portugal, na Grécia, como refere, com soluções criativas em termos de via verde para os ingleses, ou em França e na Alemanha, que têm neste momento também horas de espera muito elevadas, é essencial que constituamos um lobby fortíssimo na União Europeia no sentido de suspender esta medida. Esta medida só faz sentido entrar em vigor quando tivermos as infraestruturas capazes de podermos, de alguma maneira, dar uma resposta positiva. Porque em Portugal o que também está a acontecer é, em função da fila e das horas de espera, interrompe-se ou não se interrompe a entrada em vigor desse sistema. Ora, isto não é aplicável e se o objetivo é reforçar a segurança, não estamos a fazê-lo por essa via.
1: Bernardo Trindade, o presidente da Associação dos Hotéis de Portugal, pedindo aqui uma ação concertada envolvendo os 27 da União Europeia para resolver este problema do controlo biométrico nos aeroportos. Em Portugal, durante o último fim de semana, houve dificuldades nos aeroportos do país. O primeiro-ministro Luís Montenegro já felicitou o presidente do PAICV pela vitória nas eleições legislativas em Cabo Verde. Luís Montenegro, numa mensagem na rede social X, escreveu que nesta nova fase que agora se inicia, saúda ainda o apego democrático de todos os cabo-verdianos, reiterando a plena disponibilidade de Portugal para continuar a trabalhar e a cooperar com um país irmão. A contagem dos votos em Cabo Verde ainda não está fechada. No entanto, o líder do Partido Africano da Independência de Cabo Verde, Francisco Carvalho, já anunciou a conquista do Parlamento com maioria absoluta. Fontes partidárias indicam para 37 dos 72 deputados para o PAICV e Francisco Carvalho já foi também felicitado pelo candidato derrotado do Movimento para a Democracia, o MPD, e primeiro-ministro desde 2016, Ulisses Correia e Silva. É uma situação para ir acompanhando nas próximas horas. A Sky Sports já está dar como certo o acordo entre José Mourinho e o Real Madrid, com a certeza também que o treinador do Benfica vai assinar agora por 2 anos com o clube espanhol neste regresso de José Mourinho a Madrid. Apesar da proposta de renovação do Benfica, Mourinho decide assim mudar-se para o Real Madrid. É uma notícia que não está ainda confirmada, nem pelo Real Madrid, nem pelo Benfica. Pode ser que nas próximas horas surjam novos desenvolvimentos. E com o Campeonato Nacional fechado, a Liga de Clubes quer melhorar para a próxima temporada, começando pela marcação dos jogos com maior antecedência. Um objetivo assumido no Fórum da TSF pelo presidente da Liga, Reinaldo Teixeira.
2: Tivemos também esta época, a nível regulamentar, uma exigência em que as duas últimas épocas obrigavam a que os jogos das equipas que tinham interesses entre si, disputavam lugares entre si, que se disputassem à mesma hora, o que levou a que a jogada fosse marcada mesmo em cima da hora, a penúltima jornada, ter 7 jogos à mesma hora, o que é de facto

0: nível da verdade desportiva importante, mas para o produto e para toda a logística, digamos, dificulta também. Aí queremos, dentro da própria Liga, internamente, tudo fazer para continuarmos a conseguir que se possa marcar os jogos com mais antecedência, dar aos adeptos essa informação com antecedência para que programem as suas vidas, para que possam, digamos, marcar para os estádios.
1: Presidente da Liga de Clubes, nas declarações no Fórum da TSF, fez também um balanço positivo da temporada.
0: Atingimos o 6º lugar no ranking da UEFA, o que é um mérito total das sedes esportivas e todas as suas estruturas, que honraram muito o nosso futebol além fronteiras. Tivemos mais adeptos, tivemos menos ocorrências, que é de facto um mérito de todos, das sedes esportivas, do trabalho, das forças de segurança, espectadores muito mais presentes nos estádios e, ao mesmo tempo, com menos ocorrências, o que prova bem que o futebol profissional tem tido um comportamento, digamos, crescente a nível exemplar, e nós queremos continuar nessa senda para podermos, digamos, cada vez mais ter gente nos estádios, que seja um momento de festa, que seja um momento de alegria.
1: O presidente da Liga de Clubes garantiu ainda que a próxima época começa no fim de semana de 9 de agosto. Isso não vai mudar por causa do Mundial de Futebol, que termina a 19 de julho.
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0: Boa tarde.
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0: Passam agora 22 minutos das 11 nesta manhã de segunda-feira. Daqui a pouco temos os sinais de Fernando Alves.
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0: A temperatura esta hora em Ponta Delgada é de 17 graus, a umidade relativa está situada nos 87%. Quanto à previsão para esta segunda-feira, o Instituto Português do Mar e da Atmosfera prevê um dia com períodos de céu muito nublado com abertas, tornando-se mesmo encoberto mais para a tarde, condições favoráveis à formação de neblinas e também períodos de chuva, em geral fraca, em especial também para o final do dia, com vento oeste gananoso moderado entre os 10 e os 30 km hora, mudar para sudoeste. Agora na Sur-CSF ficamos com os sinais de Fernando Alves.

0: 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As notícias que chegam da Vila de Redondo estão mais do que um passo adiante da intenção. Permitem que eu estenda já um larau no chão da crónica ou abalde aqui a encomendar uma sopa de cação na taberna do fim do mundo, com lugar virado às belas talhas de azeite antigas e aos ferros de engomar a carvão que repousam nas prateleiras. Estendo sem demora uma vénia ao presidente David Galego, que levou por diante a ideia, que a pôs em marcha, que lhe deu corda, esperando que, em se lhe referindo, não tenha dito, nem diga nunca, nem deixe que digam na sua presença, ter ela sido, em algum momento, implementada. Trata-se de coisa séria, sabedoria pura, com dois ou três gerúndios e um raminho de salsa. Não é coisa que se implemente. O autarca de Redondo pôs, pois, em andamento a máquina que vai recolher e manter vivos os sotaques, a memória oral, os sons tradicionais, as vivências e os modos de fazer e de contar vindos do mais fundo dos dias em que o Largo era verdadeiramente o centro do mundo. O presidente David Galego explica ao que vem. Trata-se de reforçar a identidade recuperando a memória, erguendo e consolidando um arquivo audiovisual no qual caibam o pregão do Almocreve e a arte das mãos de Chico Tarefa, oleiro de Redondo, que aprendeu na olaria do mestre Ezequiel Campainhas. O Redondo vocabulário. O Redondo tem um Largo e suaves ditongos, e agora que o Largo já não é o centro do mundo, colocam-se urgências tamanhas, assim haja vagar. O presidente David Galego sabe que se este trabalho não for feito agora, será demasiado tarde. Há tempos, o município já deram aconchego ao núcleo de arte pastoril da magnífica coleção de Carmelo Aires. Agora espalha-se no ar este perfume de gerúndios, misturado com o dos coentros. Ficam mais viçosas as ruas floridas e, como previam umas saias de um famoso filho de Redondo, haverá ainda quem queira dar uma filha a um louceiro? O presidente Galego acredita que, se este registro não for feito agora, daqui por 20 ou 30 anos, já não temos essa mesma capacidade de encontrar o que é tão genuíno e tão nosso. Assim não fechem as tabernas, nem se percam os cantadores das trancanholas, e não se perca a arte das migas de espargos, nem esmoreçam as cores da louça espalhada pelo chão da olaria. Assim haja vagar, tamanha é a urgência.
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1: Bom dia, passam 31 minutos das 11.
0: Por uma história.

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A música nacional com Elisa e com Tiago Nogueira. Também há pouco ficámos com Jasmin. Ainda nesta sequência, na Sorcia CF, Roger Waters há pouco. Também os Marillion de Fish com Kaylee. Ainda Lloyd Cole com os Commotions. E também os Kings of Convenience. Até às notícias do meio-dia. Também a música nacional do GNR.

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2: Meio-dia 58, menos uma hora nos Açores.

0: O ministro dos Negócios Estrangeiros condena com firmeza a reação do PS sobre a utilização da base das Laxas pelos Estados Unidos. Paulo Rangel garante que José Luís conhece este assunto melhor do que ninguém, porque foi consultado previamente. O ministro assegura também que está disponível para ir ao Parlamento já na quarta-feira. O presidente da Associação dos Hotéis de Portugal acredita que o sistema de controlo que existe nesta altura nos aeroportos não está a funcionar. Bernardo Trindade pede, neste caso, uma ação conjunta da União Europeia.
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0: daqui a pouco temos o princípio da incerteza com Alexandra Leitão, Pacheco Pereira, Pedro Duarte e moderação de Carlos Andrade para ouvir a seguir a edição da UMA. As notícias agora com Paula Dias.
1: Há um surto de sarampo no concelho de Beja. É um surto que está, no entanto, circunscrito, garantem as autoridades de saúde pública. Desde abril foram identificados 3 casos de infecção e 500 contactos de risco. Cerca de 200 pessoas já foram vacinadas com dose de reforço. A TSF acaba de falar com Sara Duarte, é médica da Unidade de Saúde Pública do Baixo Alentejo. Conta de que se trata de um surto em adultos.
2: Os 3 casos confirmados estão entre os 30 e os 55 anos. 2 ocorreram em pessoas não vacinadas e 1 em pessoa vacinada. O mais frequente nos surtos de sarampo costuma ser as idades mais jovens, as crianças. No entanto, é possível, e sabemos nós também, pessoas vacinadas podem ser infectadas. O que nós esperamos e o que a ciência nos diz é que tem menos probabilidade de transmissão e menor gravidade da doença. Por isso, apesar de menos frequente, não é inexistente este tipo de surtos em pessoas adultas.
1: O contágio aconteceu em situações pontuais, por exemplo, um local de compras, um consultório médico ou um serviço público, explica Sara Duarte.
2: Conseguimos fazer o link entre os casos e por isso percebemos como é que ocorreu a transmissão entre os mesmos. Os casos estão circunscritos ao concelho de Beja. A transmissão ocorreu de forma esporádica, não era expectável que tivessem contacto estas pessoas, mas tiveram e nós conseguimos identificar esse espaço temporal onde as pessoas estiveram juntas e onde ocorreu a transmissão. O que posso dizer é que dos 3 casos nós identificamos 500 contactos, aproximadamente 500 contactos de risco. São pessoas que estiveram no mesmo espaço, né, com estas pessoas. No entanto, para muitas delas o período de incubação, que são os 23 dias após esse contacto, já terminou. Do último caso, ainda está agora a terminar os 23 dias e ainda temos que esperar mais 23 dias por causa dos casos secundários, né? Poderia ter surgido algum caso de doença que possa ter transmitido e não ter sido identificado, por isso temos que esperar os 2 períodos. Desses 500 contactos de risco, eles foram contactados e aqueles que não tinham nenhuma vacina ou só tinham uma, foi feito o reforço em 120 pessoas dessas. Tivemos casos de alguns contactos de crianças em todas as faixas etárias.
1: São esclarecimentos da médica Sara Duarte, da Unidade de Saúde Pública do Baixo Alentejo, indica que não há mais casos de infecção neste surto de sarampo no concelho de Beja. É uma situação rara entre adultos, mas que está controlada, garantem as autoridades de saúde, graças à chamada imunidade de grupo, o facto da maioria da população estar vacinada. Os 3 casos de sarampo recuperaram sem doença grave e já voltaram à vida normal. Resta esperar mais 23 dias para dar formalmente por terminado este surto. O Presidente da República garante que no momento oportuno vai falar sobre a polémica à volta da utilização da base das Lajes pelos norte-americanos. António José Seguro foi questionado pelos jornalistas durante uma visita ao Museu da Música em Mafra e deixou essas declarações para mais tarde. A polémica voltou depois do secretário de Estado norte-americano Marco Rubio ter afirmado que Portugal deu autorização para utilizar a base das Lajes antes de saber qual era o objetivo. O Partido Socialista já acusou o Ministro dos Negócios Estrangeiros de ter colocado o país numa situação lamentável e os socialistas chamaram Paulo Rangel ao Parlamento. O Ministro dos Negócios Estrangeiros responde agora com duras críticas aos socialistas e garante que o PS sabia da decisão do Governo.
3: Condenar veementemente a forma como o Partido Socialista, o seu líder, secretário-geral, e o seu líder parlamentar trataram este assunto. O governo português, e os portugueses sabem disso, no momento da crise internacional, tem como grande preocupação a defesa de Portugal e dos portugueses. Não faz chicana política com crises internacionais. Aquilo que foi dito por ambos é manifestamente inaceitável. E para o Partido Socialista é um passo muito grave. Eu devo dizer que não compreendo como é que o secretário-geral do Partido Socialista, que foi consultado e informado previamente sobre a questão da autorização das lajes, juntamente com outros líderes da oposição, com o presidente na altura em funções e com o presidente eleito, nem sequer fala disso. Ele conhece este assunto melhor que ninguém, porque ele foi consultado previamente.
1: O Ministro dos Negócios Estrangeiros garante que está disponível para ir ao Parlamento já depois da manhã.
3: Eu tenho uma agenda internacional complicada nas próximas semanas, mas estou disponível, se isso for possível, de acordo com as regras do Parlamento, para ir na quarta-feira, que é antes do início de junho, é a única data que eu tenho, e vou dizer-lhe uma coisa, vou fazer esta sessão à porta aberta, porque quanto à questão que está em causa, não há nenhum elemento de confidencialidade. Tudo foi explicado.
1: Paulo Rangel, garantias do Ministro dos Negócios Estrangeiros, disponível para se deslocar ao Parlamento já depois de amanhã, quarta-feira. O secretário-geral do PS foi questionado esta manhã sobre as palavras de Paulo Rangel, mas José Luís Carneiro recusou responder. Apesar da insistência dos jornalistas, o secretário-geral socialista aguarda por esses esclarecimentos no Parlamento do Ministro dos Negócios Estrangeiros. E neste caso, o PCP e o Bloco de Esquerda já propuseram uma Comissão Parlamentar de Inquérito. Esta manhã em Lisboa, a presidente da Iniciativa Liberal, Mariana Leitão, colocou por agora essa possibilidade de parte.
4: É uma Comissão Parlamentar de Inquérito que está a ser proposta por uma questão meramente ideológica e não necessariamente porque se pretendam quaisquer esclarecimentos. Acho que é importante perceber se, de facto, os termos em que o acordo está a ser cumprido ou não, e só depois disso é que se poderá pensar em outros passos. Nunca nesta fase, muito menos numa Comissão Parlamentar de Inquérito nesta fase.
1: Mariana Leitão, declarações da presidente da Iniciativa Liberal registadas pela CNN. O Ministério Público pede a condenação por homicídio do agente da PSP que matou Odair Muniz no bairro da Cova da Moura em outubro de 2024. O Ministério Público considera que o agente não agiu em legítima defesa. Durante as alegações finais do julgamento do agente da Polícia de Segurança Pública, Bruno Pinto, que está acusado de um crime de homicídio, o procurador do Ministério Público defendeu que deve ser dado como não provado que Odair Muniz estivesse na posse de uma faca e a tivesse usado para tentar agredir o agente. No entender do procurador, não existem causas que justifiquem a conduta do arguído, referiu o procurador do Ministério Público, acrescentando que, além da condenação por um crime de homicídio, que tem prevista uma pena entre os 8 e os 16 anos, o agente Bruno Pinto deverá ser proibido de exercer funções na PSP. O presidente da Associação dos Hotéis de Portugal quer que seja encontrada uma solução entre os 27 da União Europeia para um problema que afeta todos. No último fim de semana, e mais uma vez, o controle de fronteiras nos aeroportos portugueses ultrapassou o tempo desejado. A PSP já veio admitir que no aeroporto do Porto a espera dos passageiros chegou a 2 horas, em Lisboa 1h50 e em Faro 1h40. Em Lisboa, por exemplo, as filas para os voos fora do espaço Schengen chegavam até ao local onde estão as lojas do aeroporto e muitos passageiros perderam os voos, tudo por causa do novo sistema de entradas e saídas com controle biométrico que entrou definitivamente em vigor o mês passado. Bernardo Trindade, o presidente da Associação dos Hotéis de Portugal, admite que houve um esforço por parte do governo para reforçar os agentes da PSP e os militares da GNR nos aeroportos, mas defende que isso não chega. Bernardo Trindade afirma que todos os dias nesta questão, Portugal está a dar tiros nos pés.
5: A situação neste momento é, de facto, muito, muito, muito difícil e há esclarecimentos que têm que ser dados. Quer dizer, há um serviço, eu julgo que é o Serviço de Informações Schengen, que tem que vir dar esclarecimentos relativamente à situação do controle de saídas de passageiros em Portugal. Porque, de facto, para a nossa imagem, para o esforço que desenvolvemos ao longo de anos, no sentido de tornar este país cada vez mais aprazível para ser visitado, há um momento inicial e há um momento de saída que são golos na própria baliza que nós marcamos todos os dias. E isto é muito, muito doloroso para quem, de alguma maneira, não só vive desta atividade, como se trabalhou ao longo de anos para preservarmos a imagem do país.
1: vice-presidente da Associação dos Hotéis de Portugal está preocupado com o setor do turismo e também com a imagem do país. Para aliviar o caos nos aeroportos, por exemplo, a Grécia já suspendeu o sistema de controle de fronteiras para os passageiros britânicos que estão fora do espaço Schengen. No entanto, Bernardo Trindade considera que isso são apenas soluções criativas. É necessário tomar outras medidas.
5: É fundamental que os Estados-membros, eles próprios, se pronunciem no sentido de perceber se têm ou não condições para implementar um sistema desta natureza. Porque o que está a acontecer, e nós percebemos isso rapidamente, não é um exclusivo de Portugal, na Grécia, como refere, com soluções criativas em termos de via verde para os ingleses, ou em França e na Alemanha, que têm neste momento também horas de espera muito elevadas, é essencial que constituamos um lobby fortíssimo na União Europeia no sentido de suspender esta medida. Esta medida só faz sentido entrar em vigor quando tivermos as infraestruturas capazes de podermos, de alguma maneira, dar uma resposta positiva. Porque em Portugal o que também está a acontecer é, em função da fila e das horas de espera,

0: assegurar o funcionamento em conformidade com o direito da União Europeia. Israel está hoje de novo a travar os barcos que fazem parte da flotilha, que quer chegar a Gaza. A esta hora, cerca de 20 já foram interceptados ao largo da ilha de Chipre. Alguns deles partiram da Turquia na semana passada. É o caso do barco em que seguem 2 portugueses. Joana Rocha, que faz parte do movimento que organiza esta flotilha global, quanto à TSF, como foi o momento em que a Marinha Israelita impediu o barco de seguir viagem?
1: Os barcos das forças israelitas perseguem os barcos durante muito tempo e dão ordens através do megafone para pararem a embarcação, aproximam-se do barco e entram com os lasers apontados a cada um dos indivíduos dentro do barco, que estão em posição não violenta, estão sentados e mãos no ar, portanto, sem se mexerem, obedecerem o que estão a dizer de forma não violenta, mais uma vez, entram e destroem a câmara. Nós sabemos, porque também estive no barco, que depois de destruir a câmara, o que acontece é levarem um a um cada uma das pessoas para a parte interior do barco, fazer a revista de cada uma das pessoas, destruir os pertences e destruir a ajuda humanitária que levamos e depois transferirmos para o barco mais pequeno para depois sermos levados para o barco de prisão militar.
2: Foi também o que foi possível ver em relação ao barco que transportava os portugueses.
1: Exatamente.
2: E a partir daí não teve mais nenhuma notícia deles?
1: Não, do Tenaz, do Gonçalo da Beatriz, ainda não haverá nenhuma notícia porque eles não permitem nenhum tipo de comunicação.
0: Nesta entrevista à jornalista da TSF, Guilhermina Sousa, Joana Rocha acusou o governo português de cumplicidade com Israel por nada fazer em relação a estes ativistas da flotilha que tenta chegar a Gaza.
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4: Passam agora 18 minutos do meio-dia, agora a altura para ficarmos com a opinião que às segundas-feiras tem a assinatura do jornalista Miguel Carvalho.
5: Há quase 5 anos, as advogadas Carmo Afonso e Madalena Vaz da Silva juntaram-se a uma queixa de Ana Gomes e pediram ao Ministério Público a ilegalização do Chega com base no alegado discurso fascista e racista do partido. Não discuto o mérito nem a fundamentação, mas até hoje a Procuradoria-Geral da República não disse nem ai, nem ui sobre o documento, antes preferindo ignorá-lo olimpicamente. O mesmo ocorre com sucessivos acordos do Tribunal Constitucional que chumbaram a legalidade dos órgãos do Chega e atestaram a violação grosseira das suas regras democráticas. André Ventura, o brilhante aluno de Direito que se licenciou com o 19 e lidera um partido com órgãos ilegais desde 2020, não foi ainda importunado pelo Ministério Público, a quem cabe atuar nessas circunstâncias. Dois partidos desta espécie fora da lei, o Ergt e o Aliança, acabaram extintos por razões idênticas, mas, parafraseando Ventura, o Chega parece ter bar aberto na magistratura. A gravidade do assunto motivou denúncias públicas de Fernanda Marques Lopes, fundadora e antiga presidente do Conselho de Jurisdição do Chega, e queixas à Procuradoria por parte do advogado Garcia Pereira. Uma vez mais, nem o cheiro a esturro no edifício democrático fez soar os alarmes. Também certas práticas do partido com indícios de relevância criminal estão amplamente documentadas. Um exemplo. Em múltiplas guerras e diferendos internos, militantes e dirigentes do Chega usaram gravações clandestinas e ilegais de telefonemas para chantagear infiéis e denunciá-los à direção do querido líder, sem poupar nos detalhes da vida íntima dos alvos. Deixo à imaginação dos cidadãos o que faria um partido com este repertório se algum dia governasse o país. É também público que militantes, dirigentes, candidatos e eleitos do partido mantêm vasos comunicantes e simpatias políticas com o grupo 1143 do criminoso neonazi Mário Machado. Não se vislumbram, da parte do Chega, quaisquer filtros ou uma malha mais apertada para detectar ou excluir os indesejáveis. Convém sermos dolorosamente transparentes. Se o Ministério Público assobia para o lado ou não sabe o que fazer com a batata quente do Chega, temos um problema. Se um partido com tal currículo é, aos olhos da AD, um parceiro confiável para negociar, estamos esclarecidos quanto aos alicerces éticos, políticos e legais deste governo. Em qualquer caso, parece evidente que o sistema já estendeu a passadeira vermelha ao Chega. Se assim é, não sei do que Ventura se queixa.
4: Às segundas-feiras, a opinião do jornalista Miguel Carvalho. Daqui a pouco fazemos o regresso à música também com os Jamiroquai e também os New Order.
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1: Boa tarde, é meio-dia e meia nos Açores.

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1: E agora ficamos com o humor, parece mentira, com o José Pedro Silva.
2: O Futebol Clube do Porto sagrou-se campeão nacional pela segunda vez em 15 dias. Daqui por duas semanas haverá nova festa, desta feita porque o Futebol Clube do Porto continua campeão nacional e assim sucessivamente. Se uns estão em festa, noutros é um festival. Mourinho pode estar de saída e até já pode estar de saída do clube para onde ainda nem foi. Ou seja, quando esta crónica repetir, Mourinho já pode ter trocado o Benfica pelo Real Madrid e até já pode ter trocado o Real Madrid pelo próximo e esse pelo seguinte. Se o governo queria ter aprovado a reforma laboral à primeira e sem grandes discussões, devia ter tido então uma mentalidade, José Mourinho, muita flexibilidade e rotação laboral, mas também muita segurança e proteção. É sempre tudo uma questão de números. Com os certos, quem é que não quer ser chamado para uma entrevista de desemprego e ficar sem o lugar? Por falar nisso, Paulo Rangel também queria estar a caminho do Real Madrid e até podia ficar no banco. Não ia arranjar problemas num balneário se não fosse titular. Marco Rubio disse numa entrevista à Fox sobre a utilização da base das Lajes que Portugal foi um aliado como já nem se fazem, dizendo que sim, antes mesmo de os norte-americanos perguntarem o que quer que fosse. Marco Rubio não sabe que em Portugal se atende o telefone de diversas formas, uma delas é sim. Quando passaram o Marco ao Paulo, este atendeu com um sim e terá sido esse o erro. Se tivesse usado também frequente estou, o secretário de Estado norte-americano tinha vindo agora dizer que Portugal tinha dito que estava, antes de perguntarem o que quer que fosse. Entretanto, Nuno Melo já veio dizer que as palavras de Marco Rubio não devem ser lidas literalmente. Ah, claro, o Rubio estava a ser irónico. Isto hoje em dia é preciso explicar tudo. Quando disse que Portugal nem sequer tinha feito perguntas, o secretário de Estado quis dizer que se viram aflitos com isto, o governo impôs uma série de condições, era uma lista extensa e rigorosa, com estes não se faz farinha. Não foi nada fácil conseguir usar as Lajes. Os Estados Unidos até estiveram para desistir e organizar um torneio de pádel em vez de uma guerra. Recordo-se que Nuno Melo esteve este fim de semana metido noutra figura de estilo, neste caso um eufemismo, foi o Congresso do CDS. O líder reeleito recusa que o partido seja muleta do PSD e a razão é simples. Com dois deputados, ou seja, dois apoios, no mínimo temos de falar em andarilho. Membros do governo centristas são três, portanto já falamos de um tripé. Nuno Melo também aproveitou a ocasião para garantir que o CDS não tem medo de ir a votos sozinho, pois pudera, sozinho também eu. Se mais nenhum partido concorresse, não só o CDS podia ter um bom resultado, como até podia vencer as eleições. Problema, é improvável que o país adira, nesta fase, ao partido único. A fechar, o caos está de regresso ao aeroporto de Lisboa, com filas de longas horas. O problema é de tal ordem que passam mais pessoas na fronteira do que as que chegam ao aeroporto. Como? São casais que vão tendo filhos na fila. Eram dois, agora são quatro, e ela está grávida do terceiro. As autoridades já nem veem a validade dos documentos. Por exemplo, os passaportes, em geral, duram 10 anos. Isto são 3 ou 4 metros de fila. Há passageiros no aeroporto, neste preciso momento, que tinham voos marcados agora para 2016, 2017, 2018 e já acham que vão perdê-los. Como sempre, nestas histórias, há algumas curiosidades. Quem está agora a chegar ao velho aeroporto de Lisboa já deve sair no novo.
1: O humor com o José Pedro Silva parece mentira. Estamos de volta à música antes das notícias à uma. Daqui a pouco temos os negócios em português. Para já, a música nacional. Vamos recordar os Jaff Mega, depois James Arthur.

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1: Ficamos agora a 12 minutos da uma. Agora os negócios em português com a edição de Ana Maria Ramos.
2: Numa região ainda a recuperar dos impactos da tempestade Christine, há vozes que se vão fazer ouvir durante dois dias e já a partir de amanhã. Na Real Factory, o Hub Criativo do Juncal, em Porto de Mós. Empresários, associações setoriais, decisores políticos alinham em mais uma edição das Factory Talks, desta vez com o lema O Futuro Importa. A ideia é debater dificuldades e oportunidades numa zona do país onde existem setores estratégicos como a indústria cerâmica, vidro, pedra, moldes e metalomecânica. É o que adianta André Coelho, o curador do evento e responsável pela consultora criativa Coe & Kate.
3: Com um objetivo muito claro, criar um espaço de encontro entre indústria, conhecimento e decisão. E com isso desafiar a comunidade a pensar o futuro da nossa economia. Estamos a falar de um evento que junta empresários, associações empresariais, decisores políticos, academia e especialistas em diferentes áreas. A ideia central é discutir os grandes desafios e as oportunidades de setores que, na verdade, são estruturantes para a região e para o país. E essas decisões passam, sobretudo, por três grandes eixos. Pessoas, sustentabilidade e inovação. Desde logo as pessoas, o talento é hoje um dos maiores desafios da indústria. É fundamental perceber como conseguimos atrair, reter e capacitar novas gerações para setores que estão numa transformação enorme. Pois a sustentabilidade, não apenas como uma obrigação ou como um nice to have, mas como uma verdadeira oportunidade de diferenciação e competitividade para as empresas da nossa região. E por fim, a inovação. Não está apenas na tecnologia, não está apenas nos processos, mas também na forma como pensamos. E que contará com as presenças de Gonçalo Regalado, CEO do Banco Português de Fomento, ou do Dr. Pedro Pimpão, Presidente da Associação Nacional de Municípios Portugueses. Temos um safári empresarial. Vamos visitar três indústrias do Conselho de Porto Mós, uma oportunidade única para conhecer processos inovadores e estreitar laços comerciais em ambiente industrial. Já no dia 20, o evento abre-se à comunidade em geral, que inclui na conferência mesas redondas, conversas, estudos de caso e vários momentos de partilha entre diferentes áreas. Ficamos também a presença de oradores de referência nacional, como o Dr. Luís Amadas, Ministro dos Negócios Estrangeiros, trará uma reflexão sobre o impacto da atual crise geopolítica nas empresas. O Dr. Marco Neves, Presidente da Portugal Ventures, que abordará o papel do financiamento e do capital na competitividade das indústrias de futuro. E além destes nomes, contamos com a enorme participação de vários empresários, representantes associativos, instituições de ensino e outros especialistas que trazem diferentes perspectivas sobre temas como a internacionalização, a indústria 5.0, o talento, a transferência de conhecimento e a sustentabilidade. Ao longo do evento haverá também um enorme foco no networking e na criação de ligações entre os participantes. Promovemos o diálogo e incentivamos a construção de parcerias e novas oportunidades de colaboração na região do Arim. No fundo, o que pretendemos com os Factory Talks é afirmar Porto Mós como um território industrial com visão de futuro, capaz de unir a tradição à inovação e de criar pontes entre diferentes setores e áreas de conhecimento. Mais do que um evento, queremos criar uma plataforma de pensamento, partilha e de construção de soluções para os desafios que a indústria enfrenta hoje e que vão marcar, na verdade, o futuro da nossa economia.
2: Ingredientes da edição deste ano da Factory Talks, amanhã e depois, no Hub Criativo do Juncal, em Porto de Mós.
1: Os negócios em português, a edição de Ana Maria Ramos, até às notícias da uma, daqui a pouco Van Morrison e John Lee Hooker, Together, Don't Look Back.
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0: O ministro dos Negócios Estrangeiros garante que pode ir já na próxima quarta-feira ao Parlamento dar esclarecimentos de porta aberta sobre o uso pelos Estados Unidos da base das Lages. Depois das reações no Partido Socialista, Paulo Rangel garante que os socialistas foram previamente informados. O presidente da Região de Turismo do Algarve pede que seja suspenso para já o sistema de controlo que existe nos aeroportos em Portugal, mas depois é necessário encontrar outro que seja mais eficaz. Durante o fim de semana houve de novo problemas, o verão está à porta e há receio entre o setor do turismo do que pode vir a acontecer. Há um surto de sarampo no concelho de Beja. As autoridades de saúde garantem que está tudo controlado.
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4: Esta semana, entre as 2 e as 3 da tarde, na TSF, as escolhas musicais de Margarida Davim, jornalista, comentadora de política em vários órgãos de comunicação social em Portugal, incluindo a TSF, para ouvir mais daqui a pouco, para já a edição das 2, com Paula Dias.
0: O Primeiro-Ministro recusa falar sobre a utilização pelos norte-americanos da base das Lages. Luís Montenegro remete para o que já afirmou o Ministro dos Negócios Estrangeiros.
5: O Ministro de Estado e dos Negócios Estrangeiros acabou já há pouco de fazer os esclarecimentos do Governo. Eu não tenho nada a acrescentar sobre isso, está bem?
0: Luís Montenegro recusou assim responder aos jornalistas esta tarde em Caminha, isto depois do Ministro dos Negócios Estrangeiros ter garantido que está disponível para ir ao Parlamento prestar esclarecimentos ainda esta semana. Paulo Rangel não gostou das reações que foi ouvindo entre os socialistas, depois do secretário de Estado norte-americano Marco Rubio ter afirmado que Portugal deu autorização para utilizar a base das Lages antes de saber qual era o objetivo. Os socialistas acusaram o governo de estar agachado perante os Estados Unidos e de ter também causado a Portugal uma humilhação planetária. Paulo Rangel respondeu com críticas ao PS.
6: Condenar veementemente a forma como o Partido Socialista, o seu líder, secretário-geral, e o seu líder parlamentar trataram este assunto. O governo português, e os portugueses sabem disso, no momento da crise internacional, tem como grande preocupação a defesa de Portugal e dos portugueses. Não faz chicana política com crises internacionais. Aquilo que foi dito por ambos é manifestamente inaceitável. E para o Partido Socialista é um passo muito grave. Eu devo dizer que não compreendo como o secretário-geral do Partido Socialista, que foi consultado e informado previamente sobre a questão da autorização das Lages, juntamente com outros líderes da oposição, com o presidente na altura em funções e com o presidente eleito, nem sequer fala disso. Ele conhece este assunto melhor que ninguém, porque ele foi consultado previamente.
0: Paulo Rangel assegura que está disponível para ir ao Parlamento já depois de amanhã e para uma audição que seja aberta.
6: Eu tenho uma agenda internacional complicada nas próximas semanas, mas estou disponível, se isso for possível, de acordo com as regras do Parlamento, para ir na quarta-feira, que é antes do início de junho, é a única data que eu tenho, e vou dizer uma coisa, vou fazer esta sessão à porta aberta. Porque quanto à questão que está em causa, não há nenhum elemento de confidencialidade. Tudo foi explicado.
0: Paulo Rangel, o ministro dos Negócios Estrangeiros, questionado pelos jornalistas esta manhã. O secretário-geral do PS, José Luís Carneiro, também questionado pelos jornalistas em Matosinhos. As declarações de Paulo Rangel recusou responder, aguardando pelos esclarecimentos que o ministro vai dar no Parlamento. Sobre este assunto também, o Presidente da República garantiu esta manhã que, no momento oportuno, vai falar sobre a polémica à volta da utilização da base das Lajes pelos norte-americanos. O Ministério da Administração Interna, numa resposta à TSF, afirma que não está prevista a suspensão do controlo biométrico nos aeroportos para os passageiros fora do espaço Schengen. O Ministério mantém o compromisso de assegurar o funcionamento em conformidade com o direito da União Europeia. É a resposta do Ministério dos Negócios Estrangeiros, depois dos problemas que se registaram no fim de semana. Os passageiros fora do espaço Schengen enfrentaram tempos de espera que chegaram às 2 horas nos aeroportos portugueses, tudo por causa do novo sistema de entradas e saídas com controlo biométrico. O presidente da Região de Turismo do Algarve, André Varges Gomes, com quem a TSF falou há instantes, considera que este sistema de controlo de fronteiras não está a funcionar e é necessário que seja repensado.
7: Um sistema, e é isso que eu em partida estranho logo à partida, é que um sistema que sabemos há mais de 3 anos que vai ser implementado, de facto o sistema em si não está a funcionar. E é esse sistema, essa não funcionalidade do sistema que está a provocar muitos constrangimentos em muitos aeroportos, não só de Portugal, mas também dos outros países da União Europeia, e acho que é isso que urge resolver de uma vez por todas. O que tenho defendido precisamente é que isto não se resolve com a mera suspensão do sistema temporariamente em determinado aeroporto, em determinado período ou para determinado voo em específico. O que urge efetivamente é dotar efetivamente os equipamentos que estão que foram adquiridos pelos diversos aeroportos a nível da União Europeia de um sistema que funcione.
0: André Varges Gomes lembra que esta situação nos aeroportos já se verifica há muito tempo e vai agravar-se no verão. O presidente da Região de Turismo do Algarve defende que até que haja uma solução definitiva vai ser necessário suspender esporadicamente este sistema de controlo de fronteiras.
7: No período da época alta, efetivamente, certamente esses problemas só terão tendência para se agravar. E, portanto, nessa medida, aquilo que eu advogo numa medida mais imediata, e infelizmente não vejo outra solução, que não seja continuarmos a suspender o sistema, que aliás é uma prerrogativa que cada Estado-membro tem, conferida pelo próprio regulamento de entrada em vigor deste sistema do EES, e, portanto, perante milhares de passageiros internacionais que aterram-nos nesses aeroportos diariamente, de facto, não parece que haja outra solução neste momento.
0: Ouvido também pela TSF, Bernardo Trindade, o presidente da Associação dos Hotéis de Portugal, sublinhou a preocupação com o que está a acontecer e os impactos que pode ter no setor do turismo e também na imagem do país. Nesta altura, para aliviar o caos nos aeroportos do país, a Grécia já suspendeu o sistema de controle de fronteiras para os passageiros britânicos que estão fora do espaço Schengen. No entanto, Bernardo Trindade considera que estas são apenas soluções criativas e é necessário ir mais longe.
8: É fundamental que os Estados-membros, eles próprios, se pronunciem no sentido de perceber se têm ou não condições para implementar um sistema desta natureza. Porque o que está a acontecer, e nós percebemos isso rapidamente, não exclusivo de Portugal, na Grécia, como refere, com soluções criativas em termos de via verde para os ingleses, ou em França e na Alemanha, que têm neste momento também horas de espera muito elevadas, é essencial que constituamos um lobby fortíssimo na União Europeia no sentido de suspender esta medida. Esta medida só faz sentido entrar em vigor quando tivermos as infraestruturas capazes de podermos, de alguma maneira, dar uma resposta positiva. Porque em Portugal o que também está a acontecer é, em função da fila e das horas de espera, interrompe-se ou não se interrompe a entrada em vigor desse sistema. Ora, isto não é aplicável e se o objetivo é reforçar a segurança, não estamos a fazê-lo por essa via.
0: A TSF falou também com as estruturas sindicais da Polícia de Segurança Pública, que é a PSP, que gera este sistema de controlo. Paulo Santos, dirigente da ASPA, Associação Socioprofissional da Polícia, afirma que não é por falta de agentes que o controlo de fronteiras não funciona nos aeroportos e responsabiliza, neste caso, a ANA.
9: Temos aqui uma política comercial da ANA que insistentemente opta por colocar a agenda comercial acima da agenda de segurança. O que é que eu quero dizer com isto? Faz planeamento de voos, incidem num período de tempo muito curto e que leva a que haja muita gente a aterrar e depois os espaços são exíguos e traduz-se filas. Depois temos aqui também muita dificuldade no que diz respeito ao apoio de pessoal da ANA Aeroportos para auxiliar os passageiros junto dos quiosques, que obriga a que não haja ali um desanuviar das próprias filas. E também temos questões técnicas, que têm que ver com algumas dificuldades de falta de comunicações, de falta de rede, e o culminar de todas estas circunstâncias leva a que haja filas. Só não tem sido pior porque os polícias têm feito o seu trabalho de uma forma excelente e porque, infelizmente, temos tido, isto não, se calhar não é muito popular dizer, temos tido alguns incumprimentos àquilo que são as obrigações, falo concretamente na própria fiscalização que é feita, e que pontualmente se vai aliviando essa segurança para que não hajam filas ainda superiores.
0: Uma conjugação de fatores que, na opinião do dirigente da ASP, levam a que diariamente se verifiquem problemas nos aeroportos. Paulo Santos receia que a situação se agrave nos próximos tempos.
9: Sabemos bem que no verão, não é? Um pico ainda enorme, ou mais considerável, e estamos com muitas reservas para perceber se no verão vai haver condições para aguentar esta pressão.
10: Ou seja, basicamente no verão possivelmente terão que suspender quase diariamente esta situação do controle.
9: Eu acho que não vai ser possível porque sabemos bem que estamos ao abrigo de fiscalização europeia. Sabemos bem que há relatórios já da própria União Europeia que identificam esse tipo de regimes simplificados como impossíveis de concretizar. Agora, vamos ver até que ponto é que vamos conseguir levar a cabo esta missão sem estar a infringir aquilo que são as normas existentes. Por isso era importante alguém perceber aquilo que andamos a denunciar há muito tempo.
0: Falou também com Bruno Pereira, é o presidente do Sindicato Nacional de Oficiais de Polícia. Ele também critica a ANA Aeroportos por estar a fazer obras no aeroporto de Lisboa nesta altura, mas sublinha que, em relação aos tempos de espera, existem em todos os aeroportos do mundo, defendendo que não se pode garantir a segurança das fronteiras, aligeirando os processos.
11: O que é que nós não podemos ter? É água na aérea e chuva no naval, como costuma dizer-se na minha terra. Não podemos ter o melhor dos dois mundos e achar que eu chego à fronteira, uma fronteira, e vou esperar ali 20 minutos para passar. Isso não é realista, não é razoável, e é verdade. O ministro está a dizer isto, basicamente está a dizer é que existe um mecanismo que é totalmente excepcional, que está previsto no Acordo de Schengen, que é perante situações de pico de grande pressão na fronteira. O problema é que em Lisboa esta pressão é quase permanente, não é? É poder adotar aquilo que é o regime simplificado de controle. O que é que isso significa? Prescindo dos dados, recolho de dados biométricos e só faço o registro documental. Portanto, só basicamente só faço o controle do passaporte. Lembraram-se, curiosamente, há dois meses andaram a fazer intervenções para aumentar o número de postos de trabalho na fronteira, quer nas chegadas, quer nas partidas. E fizeram em muito má altura. Isto já devia estar feito naquilo que é o período menos crítico, que é o período em que temos já a partida projetada a menos voos, para que, efetivamente, a pressão, o efeito, fosse, o dano fosse menor. O que é que estamos a fazer? Obras em pleno período de quê? De chegada de turistas com uma pressão inaudita.
0: Bruno Pereira, presidente do Sindicato Nacional de Oficiais de Polícia, e sobre este assunto, Luís Montenegro, o primeiro-ministro, em declarações registadas pela SIC,

0: radical, mas digamos num contexto de maior severidade, vamos chamar assim, nós tomá-la-íamos. Queremos evitar isso porque nós temos compromisso na escala europeia. Pode ser, por exemplo, a suspensão, como já fizemos.
1: É uma possibilidade admitida aqui pelo Primeiro-Ministro Luís Montenegro, insatisfeito com o que se está a passar nos aeroportos portugueses. Há um surto de sarampo no concelho de Beja, está, no entanto, circunscrito, é o que garantem as autoridades de saúde pública. Desde abril foram identificados 3 casos de infecção e 500 contactos de risco. Cerca de 200 pessoas já foram vacinadas com dose de reforço. A TSF falou com Sara Duarte, é a médica da Unidade de Saúde Pública do Baixo Alentejo. Ela dá conta de que se trata de um surto em adultos.
2: Os 3 casos confirmados estão entre os 30 e os 55 anos. 2 ocorreram em pessoas não vacinadas e 1 em pessoa vacinada. O mais frequente nos surtos de sarampo costuma ser as idades mais jovens, as crianças. No entanto, é possível, e sabemos nós também, pessoas vacinadas podem ser infectadas. O que nós esperamos e o que a ciência nos diz é que tem menos probabilidade de transmissão e menor gravidade da doença. Por isso, apesar de menos frequente, não é inexistente este tipo de surtos em pessoas adultas.
1: O contágio aconteceu em situações pontuais, por exemplo, um local de compras, um consultório médico ou um serviço público, explica Sara Duarte.
2: Conseguimos fazer o link entre os casos e por isso percebemos como é que ocorreu a transmissão entre os mesmos. Os casos estão circunscritos ao concelho de Beja. A transmissão ocorreu de forma esporádica, não era expectável que tivessem em contacto estas pessoas, mas tiveram e nós conseguimos identificar esse espaço temporal onde as pessoas estiveram juntas e onde ocorreu a transmissão. O que eu posso dizer é que dos 3 casos nós identificamos 500 contactos, aproximadamente 500 contactos de risco. São pessoas que estiveram no mesmo espaço, né, com estas pessoas. No entanto, para muitas delas o período de incubação, que são os 23 dias após esse contacto, já terminou. Do último caso, ainda está para terminar os 23 dias e ainda temos que esperar mais 23 dias por causa dos casos secundários, né? Poderia ter surgido algum caso de doença que possa ter transmitido e não ter sido identificado, por isso temos que esperar os 2 períodos. Desses 500 contactos de risco, eles foram contactados e aqueles que não tinham nenhuma vacina ou só tinham uma, foi feito o reforço em 120 pessoas dessas. Tivemos casos de alguns contactos de crianças em todas as faixas etárias.
1: Sara Duarte, médica da Unidade de Saúde Pública do Baixo Alentejo, tudo indica que não há mais casos de infecção neste surto de sarampo no concelho de Beja, uma situação rara entre adultos, mas que está controlada, asseguram as autoridades de saúde, isto graças à chamada imunidade do grupo, o facto da maioria da população estar vacinada. Os 3 casos de sarampo recuperaram sem doença grave, voltaram já à vida normal, resta esperar mais 23 dias para dar formalmente por terminado este surto. Num outro caso de saúde pública e com outra dimensão, o surto de ébola já passou mais uma fronteira. O Sudão do Sul confirma o primeiro caso do vírus no país, numa zona de fronteira com a República Democrática do Congo, onde o surto foi declarado na última semana. O doente está isolado e sob controle médico. As autoridades locais garantem que as equipas de resposta rápida já foram mobilizadas. O balanço do surto está a agravar-se. Na República Democrática do Congo, o número de mortos subiu para 91 e os casos suspeitos chegam já a 350. O Uganda também registou pelo menos uma morte.
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8: E na TSF, até perto das duas, o princípio da incerteza, esta hora em versão editada, Alexandre Leitão, Pacheco Pereira, Pedro Duarte e a moderação de Carlos Andrade.

0: Aqui estamos para o princípio da incerteza, um programa com Alexandre Leitão, Pacheco Pereira e Pedro Duarte do Estúdio do Porto. Hoje, para falarmos de discriminações, por ser Dia Internacional contra a Homofobia, Bifobia e Transfobia, o tema mereceu uma mensagem do Presidente da República e várias entidades públicas hastearam bandeiras arco-íris LGBTI. Da semana também sobra a polémica sobre as facilidades portuguesas para o uso da base das lajes. A questão das bandeiras lembra ao Pacheco Pereira a recente iniciativa que proíbe hastear bandeiras de movimentos, partidos ou associações em edifícios públicos.
1: Vamos lá ver. Em teoria, é aceitável que haja um regulamento para a colocação de bandeiras em edifícios públicos, principalmente ao lado da bandeira nacional. Em teoria. O que se passa hoje não é isso. E o que tem acontecido nos últimos anos é que há várias bandeiras que têm sido colocadas junto da bandeira nacional e, portanto, isso cria práticas que este projeto do CDS não pretende regulamentar. Este projeto do CDS é anti-LGBT. É um processo que retoma tudo aquilo que é, neste momento, por exemplo, o programa de Trump nos Estados Unidos e mesmo de algumas organizações de extrema-direita europeias. Portanto, é nesse contexto que isto se passa. Agora, eu admito que possa haver uma regulamentação para o uso das bandeiras, principalmente das bandeiras nacionais. Mas nada impede, por exemplo, que mesmo mantendo a bandeira nacional no sítio central do edifício público, possa haver uma decoração ao lado que se reflita causas. E, inclusive, a causa LGBT. Eu estive a ver um pouco o que acontecia em todo o mundo e há exemplos de toda a natureza. Há casos em que a bandeira é hasteada conjuntamente com a bandeira nacional de um país e há casos em que os edifícios, muito mais do que uma bandeira, estão completamente ornamentados, neste caso, com as cores do movimento LGBT. Mas isto remete para uma coisa que, neste momento, é muito significativa. Houve um congresso CDS. E o Congresso CDS revelou que a grande obsessão do CDS é justificar por que razão é que não concorre às urnas, não é? Porque, evidentemente, é um partido que desapareceu em grande parte da vida política portuguesa do ponto de vista eleitoral. É um partido que tem uma função na AD parecida com os Verdes na CDU, ou seja, é um partido que existe em grande parte porque vai em coligações, mas tem uma agenda. E essa agenda já não é a primeira vez que aparece, é uma agenda reacionária. É preciso não confundir uma agenda reacionária com uma agenda populista. O Chega tem uma agenda populista. O CDS tem uma agenda reacionária e ultramontana. E, portanto, vai tentar levantar todas as questões associadas com estas guerras culturais que foram sempre mal conduzidas à esquerda e que a direita, em grande parte, utiliza esses erros de condução, uma certa vanglória, um certo exagero, como se essas causas fossem centrais na vida política portuguesa, mas em todos os casos elas remetem para uma questão que é a luta contra a discriminação. Os homossexuais em Portugal, e aquela lista eu já uma vez critiquei, LGBT, é a mesma, usar este tipo de expressões é a mesma coisa, é nisso que a esquerda comete erros, que é usar um tipo de expressão que para a maioria das pessoas não é explícito. E em particular, eu já disse uma vez e repito, está lá um mais. Eu não me mobilizo pelo mais. Quer dizer, porque acho que isso é uma coisa sem pés nem cabeça. Portanto, houve muitos erros nesse combate contra a discriminação, em muitos aspectos, mas a discriminação existe. E não me choca que em edifícios públicos e em ocasiões especiais o que se faça é tentar chamar a atenção para essa discriminação, colocando as pessoas que são vítimas dessa discriminação no centro da ação política num dia que é o dia, de alguma maneira, deles. E isso é o que o CDS não quer. O CDS hoje nem sequer segue a doutrina social da Igreja, nem sequer segue a doutrina da Igreja, mesmo em questões de género, que já foi muito para além daquilo que ia no passado. Em particular, o Papa Francisco tomou várias iniciativas que para o CDS devem ser tenebrosos exemplos de ideologia que não podem ser repetidos. E esta luta que é reacionária não pode ser aceite. Porque ela está associada, por exemplo, ao ataque ao aborto, está associada ao ataque às mulheres, de um modo geral, à minimização das mulheres em relação aos homens, está associada a um conjunto de fatores discriminatórios que em Portugal ainda são fortes. Portanto, não me choca que em determinados sítios se hasteie a bandeira LGBT, embora acho que deve haver regras, até porque essas regras, por exemplo, o Ministério dos Negócios Estrangeiros, por exemplo, fez uma cerimónia para hastear a bandeira da Ucrânia. Quando veio cá o Papa, praticamente tudo quanto é edifício público, quanto é atividade das autarquias, principalmente da região de Lisboa, foi associada à visita do Papa. E a visita do Papa é igualmente, tem também um conteúdo ideológico, religioso e ideológico, como tem as críticas que o CDS faz, porque ele acha que a ideologia é aquilo que ele não gosta. E isso significa que não há um critério comum. Portanto, a regulamentação, mesmo até colocar a bandeira nacional lá da bandeira da União Europeia, levanta-me objeções. Se se quer ir a uma posição rigorosa em relação à utilização da bandeira nacional, nós fazemos parte de várias organizações internacionais, a NATO, por exemplo. Portanto, se se põe a bandeira da União Europeia, porquê é que não se põe a bandeira da NATO? Ou não se põe a bandeira de outras instituições que nós fazemos parte? Sendo que, como a União Europeia não é um Estado federal, o federalismo, há propostas federais, mas não é um Estado federal, colocar a bandeira da União Europeia dá-lhe um conteúdo nacional ao lado da bandeira portuguesa. Portanto, a classificação e o uso das bandeiras é hoje sujeito ao mesmo tipo de guerras culturais que existem em relação a muitas outras matérias. E o CDS que traz para essas guerras culturais é um reacionarismo muito considerável, machismo, violência contra as mulheres, desprezo dos direitos das mulheres sobre o seu próprio corpo, ataque aos resultados do referendo do aborto, ataque à ideia de uma ideia sobre a vida humana e o corpo humano, que é uma ideia que nem sequer hoje, em muitos aspectos, a Igreja tem. É para referir à Igreja, porque supostamente eles são democratas cristãos, mas não fazem a mínima ideia de quem
2: está.
1: No tempo de Freitas do Amaral e da Adelina Mar da Costa, sim, havia uma ideia do que é que significava ser um partido democrata cristão. E certamente que nenhuma destas causas era central na vida política do CDS. O CDS hoje, como não tem existência própria, não tem nenhum papel na formulação das políticas daquilo que é essencial, dedica-se às guerras culturais e neste caso, a proibição da bandeira LGBT faz parte dessas guerras culturais.
0: Pedro Duarte, precisávamos mesmo de restrições ao hastear da bandeira em edifícios públicos?
3: Eu acho que sim. Eu acho que os edifícios públicos, de facto, têm uma dignidade institucional que deve ser preservada. E no que diz respeito a bandeiras, parece-me que faz todo sentido que sejam, de facto, as bandeiras institucionais, ponto, nomeadamente a bandeira nacional. Eu posso dar o exemplo da Câmara Municipal de Porto, onde essa questão está relativamente ultrapassada, porque há apenas dois mastros, um em cada lado do edifício. Um tem a bandeira nacional, o outro tem a bandeira da cidade. E, portanto, o problema está resolvido à partida. Né? Mas há outros em que não é bem assim. Mas a mim parece-me um bom critério que assim seja feito. Agora, também, e que fique claro, eu corroboro a opinião do José Pacheco Pereira relativamente a esta matéria. Isto não quer dizer que entidades públicas não possam expressar-se, designadamente, relativamente a causas, incluindo através do hastear de bandeira, se esse for o método considerado adequado e devido, não é? Mas outras formas também, naturalmente, não é? Portanto, neste caso concreto, acho que isso pode ser feito com muita tranquilidade. É aquilo que historicamente tem vindo a ser feito no Porto, voltou a ser feito hoje, que de facto houve um hastear de bandeira, não no edifício do espaço de concelho, na praça imediatamente ao lado, ou em frente, se quisermos, onde já noutras ocasiões se tem hasteado também uma bandeira. Vou-lhe dar um exemplo.
0: Está a falar da bandeira arco-íris, é isso?
3: Da bandeira arco-íris, exatamente, hoje. Mas há uns dias atrás, no dia 9 de maio, foi o Dia da Europa, e tivemos também ali uma cerimónia onde se hasteou, aliás, indo de encontro àquilo que o Pacheco Pereira estava a dizer e que eu também concordo, ali se hasteou a bandeira da Europa, e portanto não foi no mastro oficial também, mas foi exatamente no mesmo local. E portanto eu acho que isso não é, em certo sentido, é uma polémica relativamente estéril. É evidente que eu percebo que o que está por trás não é propriamente a bandeira, é de facto uma causa e a forma como por vezes tenta uns promover a causa, outros atacar essa mesma causa, e portanto a bandeira, o hastear da bandeira é uma espécie de um pretexto para a afirmação de posicionamentos e de divergências. Mas quanto à bandeira, eu acho que com toda a sinceridade parece-me um problema absolutamente ultrapassável. É diferente, de facto, com a posição que temos de ter relativamente a este tipo de matérias, de causas e eu diria até de condição humana, não é? E aí eu penso que nós devemos também pugnar todos por ter uma posição equilibrada. E uma posição equilibrada, na minha opinião, é evidentemente sermos todos veementes, sermos até militantes contra qualquer espécie de discriminação, contra qualquer espécie de intolerância. Mas eu acho também, e devo deixar isto claro, que me parece que devemos todos evitar assumir este tipo de causas para outros fins. Porque por vezes, historicamente, temos visto muitas vezes acontecer. Eu não estou a referir sequer agora ao caso do Pacheco Pereira na sua missão anti-CDS. Não estava sequer a pensar nisso. Estou a pensar noutros casos em que, de facto, há até um aproveitamento político, por vezes, deste tipo de situações para se causarem polémicas, controvérsias e afirmações que, na minha opinião, só prejudicam a própria causa e prejudicam uma sociedade que se quer, na minha ótica, cada vez mais livre e cada vez mais tolerante. Não é? Eu, sobre estas matérias, tenho uma opinião muito, eu diria que é muito escorreita desde há muitos anos. Não é? E muitas vezes eu socorro-me até de um princípio económico, conhecido como ótimo de Pareto. O Pareto foi um economista, não é, italiano. Este ótimo de Pareto, basicamente, o que nos diz é que se houver alguma ação que cause ou que traga um benefício para uma pessoa que seja e que não cause nenhum prejuízo a ninguém, a partir desse momento que isso aconteça, isso deve ser feito. Ora, este tipo de iniciativas, designadamente um hastear de uma bandeira, é claro e evidente que causa benefícios no sentido de ir de encontro àquilo que é a vontade de muita gente, porque precisa de haver uma afirmação daquilo que são os seus direitos, as suas liberdades, e precisam de se afirmar contra a discriminação de que muitas vezes sentem vítimas. E manifestamente não causa prejuízo a ninguém. E, portanto, parece-me que é daqueles casos óbvios que é um ótimo de Pareto, não é, que aqui temos, não é? Nós temos, evidentemente, de compreender, por razões culturais, de outra natureza, há quem não se sinta confortável com a bandeira, por razões que, pronto, eu pessoalmente não compreendo, mas eu respeito que haja quem pense dessa forma. Mas essa pessoa pode perfeitamente evitar ter de se confrontar com a situação e, portanto, continuamos a ser um país livre e a liberdade é para todos. Cada um pode fazer a vida da forma que entender, sem ter necessariamente de alguma maneira quase explodir ódio face aos outros, não é? Que muitas vezes acontece isso, não é? Há uma reação que é absolutamente inexplicável e que é muito pouco humana, eu diria, não é? Portanto, eu diria que com sentido de equilíbrio nós todos poderemos ter de vivermos todos numa sociedade mais equilibrada, mais harmoniosa e sem este tipo de conflitualidade, por vezes, repito, me parece profundamente estéril, não é? Uma última nota, porque para dizer, até porque me recordei ao ouvir o Pacheco Pereira de trazer um pouco aquilo que é uma linha que, por exemplo, Donald Trump agora tem utilizado muito nos Estados Unidos. Porque também temos de pensar isto. Há, por vezes, quem tenha exagerado naquilo que, vou simplificar, hoje em dia se conhece como o wokeismo. E estes exageros, o efeito que têm tido é perverso, porque têm, precisamente, infelizmente, eu pelo menos tenho sentido isto, é uma avaliação muito empírica, só minha, mas eu tenho sentido também do lado mais conservador, tem crescido alguma agressividade e alguma proatividade, eu diria. Não é? E, portanto, é a resposta, por vezes, a este wokeismo onde, de facto, se excedeu, se exagerou e o tal sentido de equilíbrio se perdeu. Portanto, eu acho que, para bem de todos, era interessante que ambos os lados, digamos assim, tentassem moderar-se para que dessa forma pudéssemos ter os avanços, que eu acho que são avanços, nós termos cada vez mais uma sociedade tolerante e que, evidentemente, repugne qualquer espécie de discriminação.
0: E, Alexandre Leitão, qual é a principal crítica que tem a fazer à iniciativa legislativa do CDS?
2: Sim, eu queria mesmo começar por aí e depois falar concretamente da bandeira LGBT, do dia que se comemora hoje, que só para dar nota é 17 de maio, porque é o dia em que a Organização Mundial de Saúde retirou do catálogo das doenças a homossexualidade. Foi essa a data, em 90, em que a homossexualidade deixou de ser tratada como uma doença. Mas voltando à iniciativa legislativa do CDS, eu tenho, ainda antes de falar desta questão em particular, vamos ver, eu acho que estão a acontecer na Assembleia da República propostas, projetos de lei que não visam resolver nenhum problema real que existe. Este é um deles. A questão também de se mexer no diploma da transexualidade é a mesma coisa. Ou seja, qual é aqui o grande problema que está identificado? Aliás, o exemplo do Pareto é ótimo, que o Pedro Duarte disse. O que é que isto faz de mal a alguém? Que grande problema da sociedade portuguesa é que esta questão visa resolver? Uma das coisas que o CDS diz no preâmbulo, na exposição de motivos do projeto de lei, é que esta exibição põe em causa a identidade da instituição, submetendo-a a manifestações sociais, circunstanciais, potenciadoras de confusões e de tensões junto da comunidade. Eu não creio que, tirando de facto num grupo, enfim, que haja aqui um problema para resolver. Este é o primeiro ponto. O segundo ponto, mais, tem a ver com o seguinte. Há aqui, além do mais, uma questão de violação, na minha ótica, da própria autonomia local e da autonomia regional, que aliás uma das regiões autónomas suscitou no processo legislativo, que é, há um equívoco na lei, no projeto de lei. Aqui o projeto de lei diz que estas tiardas, bandeiras, designadamente em sedes de autarquias locais e de regiões autónomas, não está legitimada democraticamente. Falso. Se o Presidente da Câmara, levando a deliberação de Câmara ou não, decidir hastear a bandeira, ele tem legitimidade democraticamente para o fazer. Portanto, há uma legitimidade democrática nas regiões autónomas e nas autarquias locais quando decide fazer isto, na qual, salvo melhor opinião, não acho que o legislador se deva meter, exatamente porque há uma legitimidade democrática dessas instituições para decidir hastear ou não hastear e ser responsabilizado depois também eleitoralmente por hastear ou por não hastear. Portanto, há aqui uma questão também, novamente, de querer legislar sobre tudo, de querer interferir na liberdade, aqui até na liberdade das próprias entidades públicas que têm uma legitimidade democrática própria, e refiro-me essencialmente aos municípios, às freguesias e, obviamente, às regiões autónomas. Portanto, esta dimensão é pouco falada, mas eu acho que é uma dimensão relevante e que, repito, até foi apontada por algumas das entidades que foram ouvidas no âmbito do processo legislativo. E o terceiro aspecto é que, ao legislar de uma maneira pouco clara na minha ótica, eu pergunto, iluminar a Assembleia da República com as cores da Ucrânia face a este projeto de lei é possível ou não? Não é hastear uma bandeira, mas é pôr as cores de um país que não é o nosso. E está lá dito, está lá excepcionado na lei, as bandeiras de outros Estados, apenas no âmbito de atuações protocolares, quando se recebe o chefe de Estado, etc, etc. Portanto, eu já vou falar da bandeira LGBT, mas, porque não podemos esquecer que é essa a grande motivação do CDS. Portanto, não vamos meter a cabeça na areia e dizer que não é essa a motivação deles, porque é. E é o grande assunto. Mas, em todo caso, não sei se nós estamos a tirar fora também um conjunto de outras coisas. Estou-me a lembrar, por exemplo, da bandeira da Ucrânia, que seja através da bandeira, seja através da iluminação das cores na Assembleia da República, como todos sabemos, foi feito. Pergunto, pode ou não? Repito, não é no âmbito, por exemplo, da vinda cá de um chefe de Estado. Portanto, eu acho que a lei, francamente, não fazia falta e vai longe demais em muitos aspectos. Mas não podemos, além de mais, esquecer que ela surge por causa, não tenho nenhuma dúvida disso, das questões que têm a ver com a bandeira arco-íris. E que deve ser lido num contexto também de haver um projeto de lei para legalizar as práticas de conversão, as terapias de conversão, que é uma coisa próximo da tortura, francamente. Portanto, isto, há aqui um contexto e as coisas não podem ser vistas fora do contexto em que surgem. Este projeto de lei, que, só para esclarecer, já foi aprovado em votação final global na Assembleia da República e está, aguarda a intervenção do Presidente da República para promulgar ou vetar, portanto, aguarda a intervenção do Presidente da República, ainda não é lei, porque falta a intervenção do Presidente da República, mas dizia eu que não podemos olhar para ela desligada do contexto em que outros projetos de lei, sempre vindos ou do PSD ou do CDS ou do Chega, sobretudo do CDS ou do Chega, têm sido apresentados. Mas vamos então à questão. Eu devo dizer que esta questão aqui concordo que deve ser vista com menos paixão. este assunto normalmente é tratado com muita paixão, extremando muito e extremar posições. E tratar as coisas com paixão nunca foi a melhor solução para chegar a lugares comuns e a clareza. E, portanto, eu vou tentar fazê-lo racional em torno de dois aspectos que vou tentar ser muito, muito rápida. O primeiro aspecto tem a ver com o seguinte. Um dos argumentos que se dá, e eu vi isso muito hoje nas redes sociais, é isto é uma coisa do foro privado, as pessoas são livres. Quem entende que são livres, mas mesmo quem entende que são livres de ter as opções, orientações sexuais, etc., que quiseram, mas não tem nada que vir para o espaço público. Não. É que a condução da vida, o comportamento da vida, as opções de vida são de facto privados. Mas a discriminação é pública. A discriminação é social. E a bandeira é contra a discriminação. É este o equívoco em que, com o devido respeito, muitas pessoas que escrevem estas coisas estão. É que isto não é dizer, façam, pô, podem, ninguém os proíbe de fazerem privado o que quiserem. Não, não. A discriminação é uma coisa muito pública. E é por isso que a bandeira e outras atuações têm a ver com um conjunto de entidades, um conjunto de personalidades públicas e outras, virem associar-se a uma posição antidiscriminação. E dessa forma, com a visibilidade que oferecem a isso, vir contribuir para antidiscriminação. Se fosse uma bandeira contra o racismo, também éramos contra. Se fosse uma bandeira contra, aliás, a bandeira que agora tem sido hasteada, a bandeira LGBT que tem sido hasteada, é uma bandeira que inclui já uma dimensão, tem hoje um desenho um pouco diferente, e que inclui também uma dimensão antirracista. Portanto, esta é a primeira nota. A segunda nota é a questão da tribalização. Isto é tudo uma tribalização e em vez de estarmos a olhar para o ser humano como um todo, estamos a olhar para estes assim. Não. Isto tem na sua base uma frase que é um princípio basilar de qualquer Estado de Direito, de qualquer democracia e também da Constituição Portuguesa, que é a dignidade da pessoa humana. E a dignidade da pessoa humana é aquilo que nós temos de mais comum a nós todos, sejam quais forem as nossas orientações sexuais, o nosso género, o nosso sexo, a nossa raça, etnia, etc, etc. E é nestes dois focos, o foco de que a discriminação é pública e, portanto, é em público que ela tem que ser combatida e que nós temos uma base de dignidade da pessoa humana que é igual para todos. E, portanto, isto não é tribalizar, pelo contrário, é dar a todos a mesma dignidade. É nessas duas linhas que nós devemos aceitar, incluir e lutar contra a discriminação. E é assim que eu vejo o hastear da bandeira.
0: Como não houve grande controvérsia...
1: Não, mas eu quero acrescentar alguma coisa.
0: Se queremos ter tempo para o segundo tema, para chegar para...
1: Não, é muito rápido. São duas coisas. Eu não costumo normalmente dizer como eu disse. Em 2020, neste programa, quando foi da ascensão do Chega, eu chamei a atenção para um estudo, há mais do que um estudo alemão, sobre a relação entre o machismo e aquela coisa mais ou menos das touradas e a homossexualidade e a pedofilia. Ora, se nós quisermos raciocinar sobre aquilo que é o grande escândalo sexual dos últimos anos em Portugal, é a pedofilia na Igreja. É a pedofilia na Igreja, que evidentemente nunca entra no discurso do CDS, nunca entra nas questões do CDS. E os estudos sobre a Alemanha dos anos 30, em que há aquela ideia de valorização do corpo, sim, porque os nazis têm muitas coisas parecidas com Esparta. A valorização do corpo, que mostrava, é que os grandes inimigos dos homossexuais são os homossexuais que estão dentro do armário. E, portanto, convém refletir. Nessas palavras que eu disse há seis anos, imagina a quantidade de tempo, eu chamei a atenção de que iríamos ver casos em determinados partidos de pedofilia, de violência sexual e de homossexualidade escondida. Não há nada que eu possa dizer que não tenha acertado mais. Portanto, esta questão é uma questão, eu estou de acordo com os dois, eu termino já. É uma questão que envolve, no fundo, uma coisa que é básica. Só quem não conhece a realidade é que não percebe a enorme discriminação dos dias de hoje. É diferente daquela que havia antes do 25 de Abril, felizmente, mas continua a ser muito significativa. E, de um modo geral, os autores mais radicais e mais vocais dessa discriminação têm um problema com o armário.
0: O secretário de Estado norte-americano, Marco Rubio, disse que Portugal autorizou o uso da base das Lajes mesmo antes de saber as razões. O ministro da Defesa português, Nuno Melo, que é líder do CDS, disse que essas palavras sobre a utilização da base das Lajes não devem ser tomadas literalmente, Pacheco Pereira.
1: Eu acho imensa graça essa fórmula. Primeiro era mentira e agora é não devem ser tomadas literalmente. Eu vou repetir mais uma vez uma coisa. Eu acho que não nos devem tomar por parvos. Basta ir aos jornais e à comunicação social no mês anterior à invasão e aos ataques dos Estados Unidos e de Israel, quando já se percebia que a situação do Médio Oriente iria dar origem a um conflito de grande dimensão, a base das Lajes, começou a haver notícias sobre o incremento do uso da base das Lajes, o incremento do uso militar da base das Lajes, os aviões de reabastecimento, os aviões militares, e agora vem-nos dizer que isso não tem nenhum significado. Aliás, o ministro dos Negócios Estrangeiros já disse uma coisa desse género. Isto foi antes e só havia um problema de notificação depois do ataque. E isso evidentemente esconde que a base das Lajes foi utilizada extensivamente um mês, dois meses antes, mas pelo menos um mês antes do ataque dos Estados Unidos e de Israel, e foi utilizada como base militar. E é, portanto, que esta história de não aceitar literalmente, não, infelizmente, é de aceitar literalmente, porque senão a gente, quer dizer, eu vejo um filme na televisão, notícias dos Açores, dando notícia de que havia uma intensificação da utilização da base antes do ataque, e a gente considera que isso não tem nenhum significado. Nós não temos serviço de inteligência, não avisaram ao governo que isso tinha significado, não, os Estados Unidos não informaram. Porque aqui há muita coisa que é secreta. Acaba com o tempo, a minha experiência de ver papéis desse género é que com o tempo a gente acaba por saber exatamente o que é que aconteceu. E, portanto, implícita ou explicitamente, a base das Lajes foi preparada para apoiar o ataque americano antes de qualquer autorização especial que a legislação sobre as Lajes obriga, porque não se trata de uma utilização na base da NATO ou dos acordos bilaterais que temos com os Estados Unidos.
0: O Pedro Duarte consegue não tomar literalmente as palavras do secretário de Estado norte-americano?
3: Claramente sim. E eu diria que o Pacheco Pereira também. Eu não sei que tenha, de facto, durante esta semana tido uma grande alteração cognitiva, porque a verdade é que o Pacheco Pereira aqui já várias vezes disse, afirmou, reafirmou que não era para se levar a sério aquilo que a administração americana profere de Trump e dos seus próximos,
1: noutros e nada mais do Rubio, não é? Noutros casos.
3: Quando não é conveniente.
1: Não. Noutros casos. De um modo geral, não é para tomar a sério. Neste caso, há todas as razões. Pedro, diga-me uma coisa. Quando viu as notícias sobre a intensificação do uso da base das Lajes, conclusão é que tirou? Um acaso?
3: Provavelmente a mesma, mas o problema é que isso nunca foi desmentido, nem nunca se disse o contrário. Aquilo que está em causa não é que a base das Lajes não tenha sido utilizada, ela foi utilizada. Não é que não se tenha preparado, como agora se percebe, que houve preparativos. A questão é, foi dentro daquilo que é o acordo bilateral existente, nomeadamente com os requisitos que foram colocados pelo governo português, foram cumpridos
1: depois,
3: ou não foram cumpridos?
1: Depois, e não foram cumpridos. Depois.
3: Eu não tenho dados suficientes para dizer que não foram cumpridos. Aquilo que nos é garantido pelo governo e por a quem o governo terá aberto mais o jogo, porque eu admito que algumas destas matérias não podem ser públicas, é que não tem havido contestação quanto a isso até ao momento. Mas parece-me importante a todos os níveis que isso seja escrutinado e, portanto, o facto de haver algumas matérias que não podem ser públicas no sentido da grande opinião pública não quer dizer que não haja escrutínio e que não tem que haver transparência. Portanto, normalmente eu sei que o Parlamento, o Ministro dos Negócios Estrangeiros irá ao Parlamento esta semana, portanto, esclarecerá certamente tudo isso. Mas a questão está, de facto, aqui. Aí é, foi dentro do acordo ou não foi dentro do acordo? O resto foi assumido pelo governo português. A disponibilidade, mediante determinado tipo de prerrogativas, da base poder ser utilizada. Aquilo que me parece que possa ter sido absolutamente hiperbólico, exagerado, porque é, aliás, habitual na administração americana, é terem dito, utilizamos isto de qualquer maneira, nem perguntaram para quê, não é? Ora, Isso, pelo menos, parece muito pouco razoável, porque foi dito publicamente. Nós não sabemos agora a linha do tempo exatamente, se foi dois dias depois ou dois dias antes, mas a verdade é que desde o primeiro minuto que o governo português disse expressamente, disse publicamente, quais eram os três requisitos que tinham que preencher, que a operação teria que preencher para poder ser autorizada a utilização da base das Lajes. E, portanto, há manifestamente uma contradição entre esta lógica de se achar que o governo português nem perguntas fez, isto foi assim uma espécie de país satélite dos Estados Unidos apenas, com aquilo que é as evidências públicas que tivemos, não é? As afirmações do Ministro dos Negócios Estrangeiros e do Primeiro-Ministro foram a esse respeito muito claras, não é? Agora, é evidente que por trás disto está um posicionamento menos, eu diria, menos vocal que Portugal tem tido contra o seu aliado americano do que, por exemplo, Espanha ou outros países, mas talvez dando o exemplo aqui mais ao nosso lado. Isso terá levado a que, para tentar de alguma maneira pisar Espanha, o secretário de Estado americano tenha tentado de alguma maneira colocar Portugal num pedestal que não é exatamente aquele em que queremos estar, ou pelo menos que eu quero que Portugal esteja. Porque uma coisa é nós sermos um aliado leal, cumpridor de acordos. E nós não temos de, só porque o outro lado de alguma maneira está a prevaricar, nós não temos de seguir a mesma lógica, a filosofia, não é?
0: O Pedro subscreve a frase: Portugal fez o que tinha de fazer?
3: Depende, em que sentido?
0: Cumpriu as obrigações ou porventura além disso, no sentido de que, sendo necessário, iria além do estrito dever legal?
3: Não, eu acho que, quer dizer, eu estou a dizer aquilo que é informação pública, não tem mais do que essa, não é? E eu acho que Portugal se cumpriu como me parece, não é? Se cumpriu aquilo que é o acordo, fez o que tinha de fazer, de ser feito. Há uma outra componente que não é menos relevante.
0: O meu raciocínio tem que ver com o seguinte, tem que ver com a comparação entre um aluno, tomemos a expressão, bem comportado e o aluno mal comportado, no caso o espanhol.
3: Pronto, exatamente, essa é que é a questão. Eu acho que Portugal conseguiu até este momento ter um ponto de equilíbrio que razoável e aceitável, na medida em que nós devemos preservar uma relação transatlântica antiga e que nós queremos que perdure depois desta administração americana.
0: Ocorre uma expressão, Portugal foi além da Troika, se a expressão fosse aplicável aqui?
3: Não, eu acho que não, até pelo seguinte, porque precisamente agora que o governo americano, através do secretário de Estado, que nomeou expressamente o caso português, eu acho que a resposta foi muito clara e muito veemente, não é? Acho que desse ponto de vista...
1: Foi feito qualquer protesto diplomático?
3: Foi feito um comunicado público, o resto não sei se foi feito ou não, não é? Mas foi feito um comunicado público, como nós sabemos, teve um efeito bastante complexo até do lado americano e, portanto, eventualmente um esforço que estava a ser feito já desde há vários meses para tentar não deteriorar uma relação institucional entre Estados, se calhar perdeu-se em dois dias. Mas eu acho que ainda bem, porque, quer dizer, há limites para tudo, não é? E, portanto, uma coisa é Portugal não responder na mesma moeda que dos americanos e, portanto, vamos ver se não contribuímos para uma escalada de conflitualidade entre os dois lados do Atlântico e vamos ver se isto passa. E a mim pareceu-me razoável e até diplomaticamente inteligente que Portugal o fizesse. Outra coisa é que quando de repente estamos a ser espicaçados em que o silêncio ou a permissividade, digamos assim, significaria pôr quase em causa a soberania nacional. Não é? Isso, calma, não é? Acho que há limites para tudo e acho que manifestamente o secretário americano, se calhar por um deslize daquelas coisas que eles fazem com alguma leveza, para não dizer irresponsabilidade, né? Disse mais do que devia ter dito e, portanto, existe nesse caso que seja chamado à colação e que seja posto na ordem, eu diria, né? E acho que o governo português fez isso e acho que fez bem, né?
0: Alexandre Leitão, desta vez, deu crédito a Marco Rubio.
2: Ora bem, eu queria começar, porque vou tentar ser justo, vou conseguir, e queria dizer que a situação não é fácil, evidentemente. Portugal tem uma tradição atlantista e de aliança com os Estados Unidos que vem de há muito tempo e que perpassou a ditadura e a democracia, este contexto existe, ao contrário, por exemplo, do que acontece com a Espanha, que não tem, nunca teve esta relação. E, portanto, este contexto é um contexto que torna difícil a qualquer governo português ter uma atitude mais veemente junto aos Estados Unidos. Portanto, eu começo por fazer este contexto porque acho que é justo fazê-lo. Dois, Nós hoje temos uma administração e, historicamente, as relações com os Estados Unidos, obviamente, que devem estar acima das administrações que em cada momento estão. Contudo, isso não é fácil, tendo em conta o momento que hoje se vive nos Estados Unidos. Os Estados Unidos já tiveram muitas administrações que fizeram coisas profundamente erradas, na minha ótica, do ponto de vista do direito internacional, profundamente, mas nunca tiveram uma administração que estivesse, e já há muita gente a dizê-lo, que estivesse no limiar de transformar os Estados Unidos num partido, de transformar os Estados Unidos num país de uma democracia muito imperfeita, para não dizer mesmo em passos largos, para um sistema não democrático, autoritário. Eu não gosto de chamar em democracias iliberais, porque acho que é um oxímoro e uma contradição em termos. Portanto, e isso também tem que nos, enfim, obrigar a olhar para as coisas com outros olhos. Esta frase do Marco Rubio é uma frase típica da política do Estado, da administração Trump, que é esta: a administração Trump não tem aliados. A administração Trump tem inimigos e subservientes, não tem aliados. Tem inimigos de um lado, muitos, e do outro lado tem parceiros subservientes. E não queremos ser inimigos, mas ninguém também quer ser parceiro subserviente. E eu, voltando a tentar ser justa, nesta dicotomia tão maniqueísta, em que de um lado são os inimigos e de outros os parceiros subservientes, onde é que a gente se coloca? Agora, é verdade isto, não há aliados. Uma coisa é hoje é um aliado, amanhã é um inimigo. Bastaria que Portugal ou qualquer outro país diga qualquer coisa que não agrada, veja o Reino Unido. Os Estados Unidos têm uma longuíssima história com o Reino Unido e o Trump tem sido hipercrítico do Reino Unido. Portanto, eu acho que aquilo que Marco Rubio fez é um embaraço internacional enorme para Portugal. O que ele disse é um embaraço. Eu sinto-me embaraçada enquanto portuguesa. É algo que nos apouca. Eu não estou a dizer que ele tem razão, não tem, mas assim dito, para o mundo inteiro ouvir, é um embaraço. É um embaraço. Este é o ponto. Segundo ponto. Ora bem, o que nós temos relativamente às lajes é o seguinte: há um acordo antigo em que, se as coisas forem no âmbito da NATO, basta um aviso prévio, em alguns casos nem isso. Se as coisas, isto é, os ataques, as manobras, forem fora do quadro da NATO, como é o caso desta, como sabemos, não só tem que haver um aviso prévio, como tem que haver um pedido de autorização. E não sei, não é muito fácil demonstrar, mas pronto. Portanto, no fundo, o Buzilis aqui é mesmo a linha do tempo. O Buzilis aqui é mesmo a linha do tempo, que é o facto de as primeiras utilizações da base das lajes, já para bombardear e para atacar o Irão, terem sido feitos antes de qualquer autorização prévia. E o que é que o governo português devia ter feito aí? Eu não estou a dizer que não fez, mas porque não tenho dados, mas o que é que tinha que ter feito aqui? Perguntar. Então como é? Então utilizam isto fora do quadro da NATO, não pediram autorizações, estão a bombardear o Irão com aviões que passaram por aqui? Esta era a pergunta que se impunha e que é importante que o Sr. Ministro dos Negócios Estrangeiros venha cabalmente esclarecer se fez e que resposta teve. Porque aquilo que Marco Rubio disse foi que ninguém perguntou e que eles entraram por aqui dentro. Portanto, eu não estou a dar mais credibilidade a Rubio do que ao Sr. Ministro dos Negócios Estrangeiros, mas esclarecimentos são devidos.
0: E assim termina este programa. Alexandre Leitão, Pacheco Pereira e Pedro Duarte retomam o debate na CNN Portugal e na TSF 2-8 dias. Até para a semana.
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5: O Primeiro-Ministro assume voltar a suspender o sistema de controlo de fronteiras nos aeroportos do país. É uma possibilidade. Este novo sistema para os passageiros fora do espaço Schengen, com recurso a dados biométricos, está a causar tempos de espera elevados. Voltou a acontecer no último fim de semana. E o que está a passar não agrada a Luís Montenegro.
6: Eu não escondo. Estamos insatisfeitos. Se nós tivermos de tomar alguma atitude mais dura, não vou dizer radical, mas digamos num contexto de maior severidade, vamos chamar assim, nós tomá-la-íamos. Queremos evitar isso porque nós temos compromisso na escala europeia. Pode ser, por exemplo, a suspensão, como já fizemos.
5: uma possibilidade que o Primeiro-Ministro não descarte, a suspensão deste sistema de controle de fronteiras iria agradar ao setor do turismo. André Varges Gomes, o Presidente da Região de Turismo do Algarve, em declarações à TSF, considera que este sistema de, no controle de fronteiras não está a funcionar, é preciso repensá-lo.
7: Um sistema, e é isso que eu em partida estranho logo à partida, é que um sistema que sabemos há mais de 3 anos que vai ser implementado, de facto o sistema em si não está a funcionar. E é esse sistema, essa não funcionalidade do sistema que está a provocar muitos constrangimentos em muitos aeroportos, não só de Portugal, mas também dos outros países da União Europeia, e acho que é isso que urge resolver de uma vez por todas. O que tenho defendido precisamente é que isto não se resolve com a mera suspensão do sistema temporariamente em determinado aeroporto, em determinado período ou para determinado voo em específico. O que urge efetivamente é dotar efetivamente os equipamentos que estão que foram adquiridos pelos diversos aeroportos a nível da União Europeia de um sistema que funcione.
5: André Varges Gomes lembra que esta situação nos aeroportos já se verifica há muito tempo e vai agravar-se no verão. O presidente da Região de Turismo do Algarve defende que até que haja uma solução definitiva vai ser necessário suspender esporadicamente este sistema de controle de fronteiras.
7: No período da época alta, efetivamente, certamente esses problemas só terão tendência para se agravar. E, portanto, nessa medida, aquilo que eu advogo numa medida mais imediata, e infelizmente não vejo outra solução, que não seja continuarmos a suspender o sistema, que aliás é uma prerrogativa que cada Estado-membro tem, conferida pelo próprio regulamento de entrada em vigor deste sistema do EES, e, portanto, perante milhares de passageiros internacionais que aterram-nos nesses aeroportos diariamente, de facto, não me parece que haja outra solução neste momento.
5: Já o Presidente da Associação dos Hotéis de Portugal quer que seja encontrada uma solução entre os 27 da União Europeia para um problema

0: que está a afetar os aeroportos na Europa. Nesta altura, a Grécia já tomou uma decisão para aliviar o caos nos aeroportos do país. Já foi suspenso o controle de fronteiras para os passageiros britânicos que estão fora do espaço Schengen. Bernardo Trindade considera que estamos perante uma solução criativa e é preciso ir mais longe.
1: É fundamental que os Estados-membros, eles próprios, se pronunciem no sentido de perceber se têm ou não condições para implementar um sistema desta natureza. Porque o que está a acontecer, e nós percebemos isso rapidamente, não exclusivo de Portugal, na Grécia, como refere, com soluções criativas em termos de via verde para os ingleses, ou em França e na Alemanha, que têm neste momento também horas de espera muito elevadas, é essencial que constituamos um lobby fortíssimo na União Europeia no sentido de suspender esta medida. Esta medida só faz sentido entrar em vigor quando tivermos as infraestruturas capazes de podermos, de alguma maneira, dar uma resposta positiva. Porque em Portugal o que também está a acontecer é, em função da fila e das horas de espera, interrompe-se ou não se interrompe a entrada em vigor desse sistema. Ora, isto não é aplicável e se o objetivo é reforçar a segurança, não estamos a fazê-lo por essa via.
0: A TSF falou também com as estruturas sindicais da Polícia de Segurança Pública, é a PSP que gera este sistema de... Ouvido pela jornalista da TSF, Maria Augusta Casaca, Paulo Santos, dirigente da Associação Sindical dos Profissionais de Polícia, afirma que não é por falta de agentes que o controle de fronteiras não funciona nos aeroportos. Ele responsabiliza a ANA Aeroportos.
2: Temos aqui uma política comercial da ANA que insistentemente opta por colocar a agenda comercial acima da agenda de segurança. O que é que eu quero dizer com isto? Faz planeamento de voos, incidem num período de tempo muito curto e que leva a que haja muita gente a aterrar e depois os espaços são exíguos e traduz-se filas. Depois temos aqui também muita dificuldade no que diz respeito ao apoio de pessoal da ANA Aeroportos para auxiliar os passageiros junto dos quiosques, que obriga a que não haja algum desanuviar das próprias filas. E também temos questões técnicas, que têm que ver com algumas dificuldades de falta de comunicações, de falta de rede. E o culminar de todas estas circunstâncias leva a filas.
0: E Paulo Santos receia que a situação se agrave no verão. Ele acredita que pode não ser muito fácil voltar a suspender este sistema de controlo.
3: Não vai ser possível porque sabemos bem que estamos ao abrigo de fiscalização europeia. E sabemos bem que há relatórios já da própria União Europeia que identificam esse tipo de regimes identificados como impossíveis de concretizar. Agora, vamos ver até que ponto é que vamos conseguir levar a cabo esta missão sem estar a infringir aquilo que são as normas existentes.
0: Já Bruno Pereira, presidente do Sindicato Nacional dos Oficiais de Polícia, ele também critica a ANA Aeroportos por estar a fazer obras no aeroporto de Lisboa nesta altura. Bruno Pereira sublinha, no entanto, que tempos de espera há em todos os aeroportos do mundo, defendendo que não se pode garantir a segurança das fronteiras, aligeirando os processos.
4: O que é que nós não podemos ter? É água na aérea e chuva no naval, como costuma dizer-se na minha terra. Não podemos ter o melhor dos dois mundos e achar que eu chego à fronteira, uma fronteira, e vou esperar ali 20 minutos para passar. Isto não é realista, não é razoável. E é verdade, o ministro está a dizer isto, basicamente está a dizer é que existe um mecanismo que é totalmente excepcional, está previsto no Acordo de Schengen, que é perante situações de pico de grande pressão na fronteira. O problema é que em Lisboa esta pressão é quase permanente, não é? É eu poder adotar aquilo que é o regime simplificado de controlo. O que é que isto significa? Prescindo da recolha de dados biométricos e só faço o registro documental. Portanto, só basicamente só faço o controle do passaporte. Lembraram-se, curiosamente, há dois meses andaram a fazer intervenções para aumentar o número de postos de trabalho na fronteira, quer nas chegadas, quer nas partidas. E fizeram em muito má altura. Isto já devia estar feito naquilo que é o período menos crítico, que é o período em que temos já a partida, projetavelmente, menos voos, para que, efetivamente, a pressão, o efeito, fosse, o dano fosse menor. O que é que estamos a fazer? Obras em pleno período de quê? De chegada de turistas com uma pressão inaudita.
0: Isso não é aceitável, na opinião de Bruno Pereira, presidente do Sindicato Nacional de Oficiais da Polícia. O Primeiro-Ministro recusa falar sobre a utilização dos norte-americanos da base das Lajes. Luís Montenegro remete para o que já afirmou o Ministro dos Negócios Estrangeiros.
5: O Ministro de Estado e dos Negócios Estrangeiros acabou já há pouco de fazer os esclarecimentos do Governo. Eu não tenho nada a acrescentar sobre isso, está bem?
0: E o que já afirmou Paulo Rangel, o Ministro dos Negócios Estrangeiros, fica evidente nessas palavras que ele não gostou das reações que foi ouvindo do Partido Socialista, isto depois do Secretário de Estado norte-americano Marco Rubio ter afirmado que Portugal deu autorização para utilizar a base das Lajes nos Açores antes de saber qual era o objetivo. O PS acusou o Governo de estar agachado e também de ter causado a Portugal uma humilhação planetária. Paulo Rangel garantiu esta manhã que o secretário-geral do PS estava informado e mostrou desagrado com as reações dos socialistas.
6: O governo português, e os portugueses sabem disso, no momento da crise internacional, tem como grande preocupação a defesa de Portugal e dos portugueses. Não faz chicana política com crises internacionais. Aquilo que foi dito por ambos é manifestamente inaceitável. E para o Partido Socialista é um passo muito grave. Eu devo dizer que não compreendo como é que o secretário-geral do Partido Socialista, que foi consultado e informado previamente sobre a questão da autorização das Lajes, juntamente com outros líderes da oposição, com o presidente na altura em funções e com o presidente eleito, nem sequer fala disso. Ele conhece este assunto melhor que ninguém, porque ele foi consultado previamente.
0: Paulo Rangel garantiu também nestas declarações que pode ir ao Parlamento já depois de amanhã, quarta-feira, para uma audição que ele quer seja aberta. E o secretário-geral do PSG, Luís Carneiro, questionado pelos jornalistas, recusou responder, aguardando pelos esclarecimentos de Paulo Rangel no Parlamento. Ainda sobre este caso, o Presidente da República garantiu esta manhã que vai falar sobre esta polémica no momento oportuno. António José Seguro esteve no Museu da Música, em Mafra. O Presidente da República considera que é preciso educar para a cultura neste Dia Internacional dos Museus e nessa visita ao Museu da Música, Seguro aproveitou para recordar os dias em que também ele, Judito Menezes e Sousa, chegou a estudar música.
7: Dos museus, o presidente escolheu o da música, em Mafra, e na sala forrada por pesados cortinados amarelos, António José Seguro deixou-se levar pelas notas. E aproximando-se do piano, quis recordar como era.

0: E só sei que para a direita são os 5 primeiros e depois os 3 últimos, e para a esquerda são os 3 primeiros e os 5.
1: Os 5 últimos, exatamente.
0: Tive uma breve passagem pelo Conservatório. Sabia mais na altura do que sei hoje, desaprendi.
2: O presidente lamenta que figuras tutelares, como os compositores Luís de Freitas Branco ou Jóli Braga Santos, entre outros, não sejam figuras populares nas escolas do país e defende uma educação para a cultura.
3: Ensinar a ouvir música é uma coisa que também se aprende neste museu. Devia aprender-se pela vida fora, desde a escola mais básica.
2: Nesta pauta, Presidente e Governo surgem no mesmo tom, porque a Ministra da Cultura, Margarida Balseiro Lopes, quis sublinhar que entre os milhões do Plano de Recuperação e Resiliência, há verbas para a cultura e para educar nos museus.
4: A linha que vamos lançar em outubro de 1 milhão de euros para investimento nos nossos museus públicos e privados em serviços educativos é um sinal de como para nós é muito importante o mais precocemente possível investirmos no acesso à cultura.
2: A Ministra e o Presidente experimentaram vários instrumentos, afinando a coabitação. António José Seguro assumiu o que não cabe no comentário presidencial.
3: Não se espera de um Presidente da República que comente temas como metodologia ou história da música, mas pode esperar-se dele ou deste Presidente que se comova com a experiência de ouvir música. E não encontro maneira mais simples de expressar para mim o que é a música, que são as sensações que os sons me provocam dentro de mim próprio. E ter sensações boas, alegres, profundas, é de facto algo que nos toca num mundo muito dividido, mas que nos recorda também uma simplicidade. É que todos somos seres humanos e aprendemos muito com todos os seres humanos.
2: E a visita terminou sem que o Presidente quisesse dar corda a outros comentários.
5: Música nesta visita do Presidente ao Museu da Música em Mafra, neste Dia Internacional dos Museus. O surto de ébola já passou mais uma fronteira. O Sudão do Sul confirma o primeiro caso do vírus no

0: aos 350. O Uganda também registou pelo menos uma morte.
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3: Esta semana, nesta hora, as escolhas musicais estão entregues a Margarida Davim, a jornalista.

0: Liberdade, do Sérgio Godinho, deve ser uma das músicas que eu mais citei em textos e em comentários, porque nós estamos-nos sempre a lembrar da paz, do pão, a habitação, e são tudo coisas de que nós precisamos ainda muito, apesar destes 52 anos de democracia. Se calhar ainda estamos com mais fome destas coisas todas do que estivemos há uns anos. As coisas não têm melhorado em muitas áreas e, portanto, esta é uma música necessária, mas é ao mesmo tempo também uma música alegre, que nos faz sonhar com a ideia de pertencer ao povo, que o povo produzir, e isso, mesmo que tenha sido feito nos anos 70, é hoje muito atual.
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Estrada, do Pedro Abrunhosa. Não é a música mais óbvia do Pedro Abrunhosa, mas é uma das músicas de que eu gosto muito, daquele que para mim é talvez um dos melhores álbuns das últimas décadas feito em português, que é o Viagens. Foi o álbum de estreia do Abrunhosa, e esta música remete muito para,

para essa altura, ali a meio dos anos 90, ouvi muitas vezes este disco e gosto particularmente deste som que faz mesmo pensar em viagens e em estradas.

Just Like Heaven, The Cure. Os The Cure são uma das minhas bandas preferidas de todos os tempos e podia ter escolhido muitas outras músicas dos The Cure, mas gosto particularmente desta. Gosto muito da letra desta música e é uma música especial para mim.

O Heroes do David Bowie tornou-se numa espécie de banda sonora da luta dos 12 jornalistas que estão a tentar comprar a revista Visão. É uma música que eu decidi pôr numa publicação de Instagram no dia em que foi para as bancas a entrevista com a Lídia Jorge. Era a capa da revista e tinha o título Calcem as Galochas, Vamos Atravessar a Lama. Nós tínhamos acabado de ser despejados da redação da revista. Fizemos aquele número sem saber se ele iria para as bancas. E quando eu partilhei aquela capa, ocorreu-me pôr esta música. E a partir daí ela tornou-se num bocadinho numa música que eu recorrentemente uso para falar da luta da visão, porque no fundo podemos ser todos heróis de vez em quando. E aqui os heróis é muito mais lato do que a equipa de jornalistas. É todas as pessoas que nos têm ajudado, e que são mesmo muitas, a começar obviamente pelos leitores.

é preciso dar um jeito, meu amigo. Tu, Erasmo Carlos, banda sonora do filme Ainda Estou Aqui, o filme brasileiro que ganhou os Oscars com a Fernanda Torres. E é uma música de resistência. É uma música que também tenho usado muito em publicações de Instagram para falar da luta da revista Visão, porque ela é uma música sobre continuar a luta mesmo quando é tudo difícil. E este filme é particularmente tocante sobre isso, e é um filme que nos mostra quão frágil é a liberdade e quão rapidamente podemos perder aquilo que temos por garantido. E é muito bom esse filme, e eu acho que esta música também.

Não sei o que é que fica. Garota Não e Cholage. É uma música sobre esta nossa nova função de estalajadeiros. Nós portugueses transformámos-nos todos em estalajadeiros. E tem uma letra que é mais uma coisa como somos tão bons para o resto do mundo. Na nossa casa o espeto é de pau, a prata é a fome do lobo mau. Que tem muito a ver com esta ideia da gentrificação, da forma como nós todos estamos a ser contaminados por isto, de um turismo cada vez mais predatório, cada vez mais presente e, no entanto, do qual também cada vez dependemos mais para sobreviver. E, portanto, estamos aqui nesta função de precisarmos do turismo, mas ao mesmo tempo de nos sentirmos sufocados por ele. E esta canção é muito sobre isso.

0: 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Desalojamento local para alojamento local, no mínimo paradoxal. E agora este local é igual a qualquer outra capital.
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Last Night, The Strokes. Esta é uma grande malha de rock. É uma música divertida, forte, que não é fácil ouvir parado, e é uma excelente canção dos Strokes, uma banda de que eu gosto muito.

0: Boa tarde, são 13h58, menos uma hora nos Açores. O primeiro-ministro admite que, num contexto de maior severidade, pode voltar a suspender o sistema de controle nos aeroportos para pessoas de fora do espaço Schengen. O diretor da Agência Internacional de Energia alerta que estão a esgotar-se muito rapidamente as reservas de petróleo, só duram mais algumas semanas se o Estreito de Hormuz se mantiver encerrado.
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0: Para amanhã, previsão de céu nublado com períodos de chuva no norte e centro e de manhã também prováveis na região sul, máximas de 18 graus no Porto, 24 em Lisboa e Faro, períodos de chuva e vento fortes no arquipélago dos Açores com temperatura máxima de 18 graus em Ponta Delgada, na Madeira também a possibilidade de aguaceiros fracos e temperatura máxima no Funchal de 22 graus. Edição das 4 da tarde, Ana Cristina Henriques.
1: A campanha da Cereja do Fundão arrancou hoje com um leilão solidário na Praça do Município. Uma caixa com um quilo, com apenas 27 frutos, foi adjudicada por 820 euros. O valor seguiu na íntegra para uma associação local de apoio a pessoas com deficiência mental. A Cereja do Fundão já não é só fruta da época, também é uma marca estampada em mais de 40 produtos. Entre as novidades deste ano há um sabonete de azeite com cereja e um pastel de nata com recheio de cereja. A Câmara Municipal aposta também num sumo 100% de cereja e em novas embalagens para consumo imediato em eventos. Para os clientes há uma novidade tecnológica: cada caixa tem um código que permite rastrear a origem dos frutos, desde a árvore até ao consumidor. O Festival da Cereja está marcado para os dias 27 e 28 deste mês, em Lisboa e Cascais em junho. Nas duas cidades recebem quiosques para vender as cerejas do Fundão. Luís Montenegro, o primeiro-ministro, confessou esta tarde que não está mesmo nada satisfeito com as longas filas que se repetem nos aeroportos nacionais por causa do sistema de controle de passageiros de fora do espaço Schengen, e por isso o chefe do governo admite que possa ser de novo suspenso este sistema de controlo.
2: Eu não escondo, estamos insatisfeitos. Se nós tivermos de tomar alguma atitude mais dura, não vou dizer radical, mas digamos num contexto de maior severidade, vamos chamar assim, nós tomá-la-íamos. Queremos evitar isso porque nós temos compromisso na
3: escala europeia.
2: Pode ser, por exemplo, a suspensão, como já fizemos.
1: Luís Montenegro reconhece que este não é o cenário que mais lhe agrada, uma nova suspensão do sistema de controle, mas é uma possibilidade que o primeiro-ministro não descarta. É um cenário desde já aplaudido, esta possibilidade de uma nova suspensão, é um cenário desde já aplaudido por André Gomes. Ele é o presidente da região de turismo do Algarve.
4: Um sistema, e é isso que eu em partida estranho logo à partida, é que um sistema que sabemos há mais de 3 anos que vai ser implementado, de facto o sistema em si não está a funcionar. E é esse sistema, essa não funcionalidade do sistema que está a provocar muitos constrangimentos em muitos aeroportos, não só de Portugal, mas também dos outros países da União Europeia, e acho que é isso que urge resolver de uma vez por todas. O que tenho defendido precisamente é que isto não se resolve com a mera suspensão do sistema temporariamente em determinado aeroporto, em determinado período ou para determinado voo em específico. O que hoje efetivamente é dotar efetivamente os equipamentos que estão que foram adquiridos pelos diversos aeroportos a nível da União Europeia de um sistema que funcione.
1: O presidente da região do turismo do Algarve volta a lembrar que esta pressão que já existe por esta altura vai agravar-se ainda mais no verão e será inevitável, na ideia dele, continuar a suspender este sistema de controle das fronteiras.
4: No período da época alta, efetivamente, certamente esses problemas só terão tendência para se agravar. E, portanto, nessa medida, aquilo que eu advogo numa medida mais imediata, e infelizmente não vejo outra solução, que não seja continuarmos a suspender o sistema, que aliás é uma prerrogativa que cada Estado-membro tem, conferida pelo próprio regulamento de entrada em vigor deste sistema do EES, e portanto, perante milhares de passageiros internacionais que aterram-nos nesses aeroportos diariamente, de facto não me parece que haja outra solução neste momento.
1: É assim que pensa o presidente da região de turismo do Algarve, preocupado com a imagem que estas longas filas nos aeroportos nacionais dão do nosso país. Quanto ao presidente da Associação dos Hotéis de Portugal, ele lembra que este problema não é um exclusivo português, é um problema europeu e exige-se uma solução a 27. A Grécia, por exemplo, para aliviar a pressão União já decidiu suspender o controle de fronteiras para os passageiros britânicos que estão fora do espaço Schengen, mas Bernardo Trindade não vê aqui a solução ideal.
3: É fundamental que os Estados-membros, eles próprios, se pronunciem no sentido de perceber se têm ou não condições para implementar um sistema desta natureza. Porque o que está a acontecer, e nós percebemos isso rapidamente, não exclusivo de Portugal, na Grécia, como refere, com soluções criativas em termos de via verde para os ingleses, ou em França e na Alemanha, que têm neste momento também horas de espera muito elevadas, é essencial que constituamos um lobby fortíssimo na União Europeia no sentido de suspender esta medida. Esta medida só faz sentido entrar em vigor quando tivermos as infraestruturas capazes de podermos, de alguma maneira, dar uma resposta positiva. Porque em Portugal o que também está a acontecer é, em função da fila e das horas de espera, interrompe-se ou não se interrompe a entrada em vigor desse sistema. Ora, isto não é aplicável e se o objetivo é reforçar a segurança, não estamos a fazê-lo por essa via.
1: Bernardo Trindade, o Presidente da Associação dos Hotéis de Portugal, entrevistado pelo jornalista TSF Maria Augusta Casac, defende por tudo isto um sistema definitivo. O atual controlo é feito nos aeroportos pela PSP. Paulo Santos, o dirigente da maior associação sindical da PSP, a ASP, disse que os problemas que existem neste controle de entradas dos passageiros de fora do espaço Schengen são problemas da responsabilidade da ANA em aeroportos de Portugal.
5: Temos aqui uma política comercial da ANA que insistentemente opta por colocar a agenda comercial acima da agenda de segurança. O que é que eu quero dizer com isto? Faz planeamento de voos, incidem num período de tempo muito curto e que leva a que haja muita gente a aterrar e depois os espaços são exíguos e traduz-se filas. Depois temos aqui também muita dificuldade no que diz respeito ao apoio de pessoal da ANA Aeroportos para auxiliar os passageiros junto dos quiosques, que obriga a que não haja ali um desanuviar das próprias filas. E também temos questões técnicas que têm que ver com algumas dificuldades de falta de comunicações, de falta de rede. E o culminar de todas estas circunstâncias leva a que haja filas.
1: Também este dirigente sindical da Associação Sindical dos Profissionais da Polícia, tal como os agentes do turismo e dos hotéis, alerta que a pressão vai inevitavelmente agravar-se no verão. Mas Paulo Santos coloca reticências à possibilidade deste sistema de controle voltar a ser suspenso.
5: Não vai ser possível, porque sabemos bem que estamos ao abrigo de fiscalização europeia e sabemos bem que há relatórios já da própria União Europeia que identificam esse tipo de regimes simplificados como impossíveis de concretizar. Agora, vamos ver até que ponto é que vamos conseguir levar a cabo esta missão sem estar a infringir aquilo que são as normas existentes.
1: Garantindo Paulo Santos nestas declarações à TSF que não é por falta de polícias nos controlos de fronteira que o sistema não está a funcionar. Do lado do Sindicato Nacional dos Oficiais de Polícia, Bruno Pereira, também ele responsabiliza a ANA Aeroportos de Portugal por todos estes problemas, se bem que ele também recorde que não é um exclusivo a português.
6: O que é que nós não podemos ter é água na era e chuva no naval, como costuma dizer-se na minha terra. Não podemos ter o melhor dos dois mundos e achar que eu chego à fronteira, uma fronteira, e vou esperar ali 20 minutos para passar. Isto não é realista, não é razoável, e é verdade. O ministro está a dizer isto, basicamente está a dizer é que existe um mecanismo que é totalmente excepcional, que está previsto no Acordo de Schengen, que é perante situações de pico de grande pressão na fronteira. O problema é que em Lisboa esta pressão é quase permanente, não é? É eu poder adotar aquilo que é o regime simplificado de controle. O que é que isto significa? Prescindo dos dados, recolho de dados biométricos e só faço o registro documental. Portanto, só basicamente só faço o controle do passaporte. Lembraram-se, curiosamente, há dois meses andaram a fazer intervenções para aumentar o número de postos de trabalho na fronteira, quer nas chegadas, quer nas partidas. E fizeram em muito má altura. Isto já devia estar feito naquilo que é o período menos crítico, que é o período em que temos já a partida, projetavelmente, menos voos, para que, efetivamente, a pressão, o efeito, fosse, o dano fosse menor. O que é que estamos a fazer? Obras em pleno período de quê? De chegada de turistas com uma pressão inaudita.
1: E por isso, a crítica clara de Bruno Pereira, o presidente do Sindicato Nacional de Oficiais de Polícia, que sublinha que não se pode garantir a segurança das fronteiras, suavizando os processos de controlo, como está a admitir novamente o primeiro-ministro perante as longas filas e horas de espera nos aeroportos nacionais devido ao sistema de controle dos passageiros de fora do espaço Schengen. O primeiro-ministro, como já escutámos, admite de novo suspender este sistema de controlo, com todos os alertas para a possibilidade de tudo se agravar no pico do verão. André Ventura voltou esta tarde a ameaçar votar contra a reforma do Tribunal de Contas. Em declarações aos jornalistas, antes da abertura das jornadas parlamentares do Partido Chega, que acontecem hoje e amanhã em Viseu, Ventura acusou o Governo de não querer negociar a revisão da lei e de estar a tentar facilitar os negócios do Estado.
7: Nós queremos que as pessoas possam decidir bem, de forma flexível e ágil. Mas isso não é tirando a fiscalização e o controle do dinheiro público. Quer dizer, nós já vivemos no país em que vivemos. Se ainda vamos tirar mais controle público ao dinheiro, então é mesmo um bar aberto à corrupção. O Governo, já não contente com tirar 95% dos contratos da fiscalização, ainda conseguiu outra coisa, que é diminuir a responsabilidade de quem é condenado por gerir mal o dinheiro público. Portanto, ainda querem limitar essa responsabilidade. Portanto, damos dois sinais ao país, de que vai haver menos fiscalização e menos responsabilidade. Eu pergunto, sou eu que estou com má vontade ou isto não é reforma nenhuma que se apresente reforma do Estado? Se o Governo mantiver o fim do visto prévio nestes termos em que tem, se o Governo continuar a ter esta ideia de acabar com a fiscalização do Tribunal de Contas para os contratos públicos, basicamente, de matar o Tribunal de Contas, de matar a fiscalização, eu quero deixar aqui claro isto, nós votaremos contra.
1: É o alerta deixado por André Ventura, que também voltou a dizer que espera pelo Governo para negociar a reforma da lei laboral.
7: Aparentemente, o Governo também nos deu razão. E quero voltar atrás naquilo que era uma coisa absurda, que é poder despedir toda a gente e ir buscar equipas fora para substituir essas mesmas pessoas. E, portanto, o Governo reconheceu que nós tínhamos razão. Mas isso não basta, porque continua a ser uma reforma má para quem trabalha. Vai o Governo conseguir fazer esse caminho até ser uma reforma boa para quem trabalha? Não sei. Quer dizer, deu-se o exemplo de que se tinha que se descongelar o salário dos políticos, porque tínhamos que acabar com as restrições da Troika, mas ainda não devolvemos as férias às pessoas. Porquê é que estou a falar disto? Porque isto é um dos exemplos de como, às vezes, quem tem que decidir faz as coisas mal e faz as coisas mal para quem trabalha. Portanto, vai o Governo conseguir fazer este caminho, digamos assim, de aproximação ou não? Não sei, nós estamos onde sempre estivemos.
1: São declarações de André Ventura aos jornalistas antes da abertura das jornadas parlamentares do Partido Chega. O diretor da Agência Internacional de Energia alerta que a almofada das reservas comerciais de petróleo, acumuladas antes do início da guerra no Golfo e do encerramento de Hormuz, essas reservas vão esgotar-se numa questão de semanas. Ele diz que as reservas estão a esgotar-se muito rapidamente. O alerta foi feito em declarações à imprensa durante o primeiro dia

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2: E se, em vez de um comprimido, a solução...

0: enjôos em viagens, passar por ouvir um som durante um minuto. Ora, é isto mesmo que a Samsung propõe com a Earpy, uma aplicação gratuita para Android que promete reduzir as náuseas durante as viagens de carro, comboio ou avião. A ferramenta usa som para puxar pelo sistema vestibular do ouvido interno, o responsável pelo equilíbrio. E aparentemente, e ao contrário dos comprimidos, este não tem efeitos secundários. O funcionamento baseia-se na emissão de um tom senoidal de 100 Hz durante 60 segundos. De acordo com a Samsung, a exposição a esta frequência específica, num volume entre os 80 e os 85 decibéis, não só prepara o corpo para o movimento, como reduz o conflito sensorial que causa as náuseas. A eficácia de um minuto de audição pode durar até 2 horas, podendo o processo ser repetido sempre que necessário. Para que o método funcione durante aqueles 60 segundos, o utilizador só não pode ouvir música nem outros ruídos em simultâneo. A aplicação foi inspirada em investigações da Universidade de Nagoya, no Japão, que demonstram que há frequências sonoras específicas que ajudam a reduzir o stress físico e o desconforto de quem tenta ler ou utilizar o smartphone num veículo em movimento. A Earpy já está disponível para download na Play Store em smartphones Android. A marca sul-coreana não revela quando e se vai lançar uma versão para iOS e iPhones.
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0: Boa tarde, são 13:30.
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0: Na Sursa SF, ficamos agora com as contas que contam a informação económica para o consumidor com o Nuno Correia da Silva.
2: O presidente do Banco de Portugal, Álvaro Santos Pereira, deu indicações no sentido do Banco Central pretender rever, reduzindo, a chamada taxa de esforço. A designação técnica é DSTI, abreviatura do conceito inglês Debt Service to Income. Na prática, significa o rácio entre o rendimento líquido mensal e a prestação ou prestações que resultam dos créditos concedidos. Ao aumentar este rácio, o Banco de Portugal pretende reforçar a segurança dos bancos no cumprimento dos contratos de crédito de habitação. Mas tem como reverso afastar muitas famílias da possibilidade de comprar casa. Se a aquisição de casa já estava difícil pelo escalar contínuo dos preços, ainda ficará pior para as famílias de rendimentos médios e médios baixos. O impacto será mais sentido em Lisboa e Porto, onde o preço das casas é mais elevado. Numa interpretação mais generosa desta opção, a redução da taxa de esforço máxima poderá reduzir a procura de casa e essa redução impactar na descida do preço das casas, mas será um efeito de longo prazo e de concretização muito duvidosa. Atualmente, a regra de referência do Banco de Portugal é de uma taxa de esforço máxima de 50%, ou seja, os encargos mensais com créditos não devem ultrapassar metade do rendimento líquido agregado familiar. Em casos excepcionais, poderá chegar aos 60%, ou seja, um agregado de 3 mil euros de rendimento só poderá assumir um empréstimo que tenha uma prestação máxima de 1.500. Na prática, poderá comprar uma casa de 450 mil euros no pressuposto de terem menos de 40 anos. Ao reduzir a taxa de esforço máxima, o Banco de Portugal irá reduzir também o valor limite da casa a adquirir. O Banco Central justifica a decisão com a necessidade da banca se preparar para o agravamento das condições de vida. Mas surge num momento estranho. Portugal apresenta uma taxa de incumprimento de crédito de habitação muito baixa, de 1,4%, quase um mínimo histórico. E em setembro de 2025, a maior parte do crédito concedido, cerca de 95%, apresentava uma taxa de esforço inferior a 40%, sendo que metade desta carteira apresentava uma taxa de esforço inferior ou igual a 20%. A informação consta do relatório do Banco de Portugal relativo ao terceiro trimestre de 2025. Por isso, ou a proposta só se dirige a 5% do crédito que tem uma taxa de esforço superior a 40%, tendo um alcance muito limitado, ou pretende uma redução drástica da taxa de esforço para valores inferiores a 40%, o que teria um impacto muito violento no acesso à compra de casa.
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0: Negócios e Empresas, edição de Ana Maria Ramos.
1: A Caixa Geral de Depósitos financia uma em cada três casas compradas por jovens com recurso à garantia do Estado. No final do primeiro trimestre, reforçou a cota de clientes que até aos 35 anos entram na corrida antes do fim do programa previsto para 31 de dezembro deste ano. Com quase 31% deste mercado, uma subida de 41% na produção total de crédito à habitação, o presidente da Comissão Executiva, Paulo Macedo, considera que a garantia do Estado não pode ser a única medida de resolver o problema da crise da habitação no país.
2: Esta garantia não pode ser, nem deve ser, e não está previsto que seja, a única medida para resolver este problema, que é o problema de falta de habitação. E, portanto, eu sou totalmente favorável a que esta garantia do Estado cesse do lado da procura quando houver uma oferta suficiente. Quer dizer, esta não é uma questão de preto ou branco, porque eu não posso dizer, não, estamos aqui a tirar da equação a parte da oferta. E para mim a parte da oferta é uma questão essencial. Dito isto, em face dos LTVs que existem, que não me parecem preocupantes, eu acho que a garantia do Estado seria bem-vinda. Se os critérios vão ser apertados, quer dizer, isso depende do Banco Central. O que nós vemos é que estes créditos que têm sido concedidos têm muito pouco tempo de maturidade, mas o incumprimento é baixíssimo.
1: O Banco do Estado Português detém mais de 60% do BCI em Moçambique e pretende continuar a ser acionista maioritário, apesar de estudar a dispersão de algum capital em bolsa.
2: O que nós dissemos ao Sr. Presidente da República de Moçambique foi de que quereríamos continuar em Moçambique e continuaríamos, portanto, a querer ser maioritários no banco, enquanto nós formos bem-vindos pelas autoridades moçambicanas. E isso aplica-se aos momentos melhores e também se aplica aos momentos menos bons, como aqueles que são vividos atualmente. Portanto, a nossa intenção é, independentemente de alienar alguma coisa ou não, é para já manter a maioria do capital, desde que seja essa também a vontade das autoridades moçambicanas, e isso parece-nos que é perfeitamente compaginável com o facto de querermos cotar.
1: Com vários analistas a apontarem para uma subida das taxas de juros por parte do BCE, já em junho, e a economia mundial ainda a receber os impactos do conflito no Médio Oriente, o líder da Caixa defende a necessidade de acelerar a união bancária, mas continua a estimar crescimento nos resultados do banco.
2: Não havendo um agravamento em termos de guerra, nem havendo um eternizar do bloqueio no Estreito de Hormuz, que isso obviamente poderá ter consequências sobre uma parte das empresas portuguesas. O que é certo é que até agora as empresas portuguesas estão bastante pressionadas, mas têm cumprido os seus compromissos. O crédito mal parado está aos níveis mais baixos de sempre, portanto já disse isto o ano passado e portanto continua a ser verdade este ano. Estou pessimista relativamente aos resultados da Caixa em 2026.
1: Para já, subiu 1% o resultado líquido da Caixa Geral de Depósitos no primeiro trimestre, com um lucro de 397 milhões e um volume de negócios que cresceu 3 mil milhões de euros.
0: Ficamos com os negócios e empresas com Ana Maria Ramos.

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0: primeiro-ministro admite que, num contexto de maior severidade, pode voltar a suspender o sistema de controle nos aeroportos portugueses para pessoas de fora do espaço Schengen. O diretor da Agência Internacional de Energia alerta que as reservas de petróleo estão a esgotar-se rapidamente, só vão durar mais algumas semanas se o Estreito de Hormuz se mantiver fechado. Nesta edição vamos escutar António José Seguro ao piano, brevemente, com recordações de outros tempos.
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4: Agora 17 graus no Porto e em Ponta Delgada, estão 19 graus em Lisboa, estão 20 em Faro, 21 graus no Funchal, na TSF, edição das 5 horas, Ana Cristina Henriques.
0: A Direção-Geral da Saúde garante que não há agora um maior risco para a população portuguesa nem para os tripulantes envolvidos no transporte de um cidadão canadiano infectado com o antivírus. O cidadão canadiano viajou no cruzeiro no qual surgiu o surto, foi transferido da ilha espanhola de Tenerife para o Canadá no passado dia 10 de maio. Acontece que a tripulação deste voo tinha 12 tripulantes portugueses. 4 dias depois, o homem foi hospitalizado, testou positivo para o antivírus. A Direção-Geral da Saúde sublinha que, na altura do voo, o doente ainda não estava em fase de transmissão do vírus. Além disso, durante a viagem, os passageiros usaram máscaras, a tripulação usou máscaras cirúrgicas e luvas, e no final da viagem, o avião foi descontaminado. As autoridades de saúde lembram que este vírus não se transmite facilmente de pessoa para pessoa. Desde o início do surto, declarado pela Organização Mundial da Saúde no início deste mês, a 2 de maio, foram confirmados 8 casos de infecção e há registro de 3 mortes. O Presidente da República considera que é preciso educar para a cultura no Dia Internacional dos Museus. António José Seguro esteve no Museu da Música, em Mafra, e aproveitou Judito Menezes e Sousa para recordar os dias em que também ele chegou a estudar música.
5: No Dia dos Museus, o Presidente escolheu o da Música, em Mafra, e na sala forrada por pesados cortinados amarelos, António José Seguro deixou a clamar pelas notas. E aproximando-se do piano, quis recordar como era.

0: E só sei que para a direita são os 5 primeiros e depois os 3 últimos, e para a esquerda são os 3 primeiros,
1: os 5 últimos, exatamente.
0: Tive uma breve passagem pelo conservatório. Sabia mais na altura do que sei hoje, desaprendi.
2: O presidente lamenta que figuras tutelares, como os compositores Luís de Freitas Branco ou Joly Braga Santos, entre outros, não sejam figuras populares nas escolas do país e defende uma educação para a cultura.
3: Ensinar a ouvir música é uma coisa que também se aprende neste museu. Devia aprender-se pela vida fora, desde a escola mais básica.
2: Nesta pauta, Presidente e Governo surgem no mesmo tom, porque a Ministra da Cultura, Margarida Balseiro Lopes, quis sublinhar que entre os milhões do Plano de Recuperação e Resiliência há verbas para a cultura e para educar nos museus.
4: A linha que vamos lançar em outubro de 1 milhão de euros para investimento nos nossos museus públicos e privados em serviços educativos é um sinal de como para nós é muito importante o mais precocemente possível investirmos no acesso à cultura.
2: A Ministra e o Presidente experimentaram vários instrumentos, afinando a coabitação. António José Seguro assumiu o que não cabe no comentário presidencial.
3: Não se espera de um Presidente da República que comente temas como museologia ou história da música, mas pode esperar-se dele ou deste Presidente que se comova com a experiência de ouvir música. E não encontro maneira mais simples de expressar para mim o que é a música, que são as sensações que os sons me provocam dentro de mim próprio. E ter sensações boas, alegres, profundas, é de facto algo que nos toca num mundo muito dividido, mas que nos recorda também uma simplicidade. É que todos somos seres humanos e aprendemos muito com todos os seres humanos.
2: E a visita terminou sem que o Presidente quisesse dar corda a outros comentários.
5: Confessando, o António José Seguro que se comove quando ouve música que lhe dá corda a boas sensações. 4 pessoas morreram e outras 8 ficaram feridas no sul da Turquia, numa cidade no sul da Turquia, depois de um atirador ter-se aberto fogo. As agências de notícias contam que pelo menos 2 das pessoas morreram quando o agressor abriu fogo dentro de um restaurante. As outras 2 foram mortas num outro local, quando o agressor fugia de carro. Há informações de que o atirador será um jovem de 17 anos, armado com uma espingarda. Esta violência acontece 1 mês depois de outros 2 ataques a tiro, também às mãos de adolescentes, em casos que têm abalado a Turquia. No primeiro incidente, 16 pessoas ficaram feridas, enquanto o segundo ataque causou 10 mortos, a maioria deles crianças em idade escolar. Luís Montenegro confessou esta tarde que não está mesmo nada satisfeito com as longas filas de espera que se repetem nos aeroportos nacionais e, por isso mesmo, o Primeiro-Ministro admite que possa ser de novo suspenso o sistema de controle de passageiros que chegam de fora do espaço Schengen.
6: Eu não escondo. Estamos insatisfeitos. Se nós tivermos de tomar alguma atitude mais dura, não vou dizer radical, mas digamos num contexto de maior severidade, vamos chamar assim, nós tomá-la-íamos. Queremos evitar isso porque nós temos compromisso na escala europeia. Pode ser, por exemplo, a suspensão, como já fizemos.
5: É uma possibilidade admitida pelo Primeiro-Ministro, que reconhece, no entanto, que não é o cenário que mais lhe agrada, mas é também uma possibilidade que não descarta. E essa ideia de voltar a suspender o sistema de controle de fronteiras para passageiros fora do espaço Schengen é um cenário que agrada a André Gomes. Ele é o Presidente da Região de Turismo do Algarve.
7: Um sistema, e é isso que eu, em partida, estranho logo à partida, é que um sistema que sabemos há mais de 3 anos que vai ser implementado, de facto o sistema em si não está a funcionar. E é esse sistema, essa não funcionalidade do sistema que está a provocar muitos constrangimentos em muitos aeroportos, não só de Portugal, mas também dos outros países da União Europeia, e acho que é isso que urge resolver de uma vez por todas. O que tenho defendido precisamente é que isto não se resolve com a mera suspensão do sistema temporariamente, em determinado aeroporto, em determinado período ou para determinado voo em específico. O que hoje efetivamente é dotar efetivamente os equipamentos que estão que foram adquiridos pelos diversos aeroportos a nível da União Europeia de um sistema que funcione.
5: É essa a estratégia defendida por André Gomes, o Presidente da Região de Turismo do Algarve, que volta a alertar que a pressão é grande agora, mas vai agravar-se ainda mais no verão. Quanto a Bernardo Trindade, que é o Presidente da Associação dos Hotéis de Portugal, ele lembra que este não é um problema exclusivo de Portugal, é um problema europeu e, por isso, existe uma solução a 27. A Grécia, por exemplo, para aliviar toda esta pressão nos aeroportos, decidiu já suspender o controle de fronteiras para os passageiros britânicos que estão fora do espaço Schengen. Mas Bernardo Trindade não vê aqui a solução ideal.
8: É fundamental que os Estados-membros, eles próprios, se pronunciem no sentido de perceber se têm ou não condições para implementar um sistema desta natureza. O que está a acontecer, e nós percebemos isso rapidamente, não exclusivo de Portugal, na Grécia, como refere, com soluções criativas em termos de via verde para os ingleses, ou em França e na Alemanha, que têm neste momento também horas de espera muito elevadas, é essencial que constituamos um lobby fortíssimo na União Europeia no sentido de suspender esta medida. Esta medida só faz sentido entrar em vigor quando tivermos as infraestruturas capazes de podermos, de alguma maneira, dar resposta positiva. Porque em Portugal o que também está a acontecer é, em função da fila e das horas de espera, interrompe-se ou não se interrompe a entrada em vigor desse sistema. Ora, isto não é aplicável e se o objetivo é reforçar a segurança, nós estamos a fazê-lo por essa via.
5: São soluções apontadas por Bernardo Trindade, ele que é o Presidente da Associação dos Hotéis de Portugal, para tentar resolver estas longas filas que se repetem nos aeroportos portugueses e que lembram os protagonistas do turismo e dos hotéis em Portugal, está a dar uma má imagem do nosso país. O líder do partido Chega garante que não assinará nunca uma reforma laboral que dificulta a vida dos trabalhadores e pede ao governo um esforço de aproximação. Ventura, aos jornalistas, antes do início das jornadas parlamentares do partido, que estão a decorrer entre hoje e amanhã em Viseu, questionado sobre se pode votar contra a reforma laboral, eventualmente até ao lado do Partido Socialista, o líder do partido Chega lembra longe dessa parte, porque ainda não se conhece o diploma que vai chegar ao Parlamento, mas não deixa de pedir ao Governo que faça um caminho de aproximação às exigências que tem estado a fazer.
9: Aparentemente, o Governo também nos deu razão e quero voltar atrás numa que era uma coisa absurda, que é poder despedir toda a gente e buscar equipas fora para substituir essas pessoas. E, portanto, o Governo reconheceu que nós tínhamos razão, mas isso não basta, porque continua a ser uma reforma má para quem trabalha. O Governo conseguiu fazer esse caminho até ser uma reforma boa para quem trabalha? Não sei. Quer dizer, o exemplo que se tinha que se descongelar o salário dos políticos porque tínhamos que acabar com as restrições da Troika, mas ainda não devolvemos as férias às pessoas. Porquê é que estou a falar disto? Porque isto é um dos exemplos de como às vezes quem tem que decidir faz as coisas mal e faz as coisas mal para quem trabalha. Portanto, vai o Governo conseguir fazer este caminho, digamos assim, aproximação? Não, não sei, não estamos onde estivemos.
5: Nas declarações antes das jornadas, André Ventura também voltou a ameaçar votar contra a reforma do Tribunal de Contas, acusando o Governo de não querer negociar esta reforma e de estar a tentar facilitar os negócios do Estado. E já depois, no discurso de abertura das jornadas parlamentares, André Ventura falou sobre o processo de revisão constitucional. Ele disse que mesmo que o processo não seja para mudar a Constituição, mesmo assim ele sente uma vitória só pelo facto do processo ter sido aberto.
9: Chega, teve a coragem de lançar um processo quando todos andavam para a frente e para trás sem capacidade de o fazer. Todos diziam que sim, é preciso uma mudança da Constituição, mas ninguém se queria comprometer. O PSD, claro, como quer sempre agradar aos gregos e aos troianos, diz que sim, mas não agora, depois diz que agora, mas não agora agora, mais para o fim do ano, depois é para a segunda parte da legislatura, agora já é para o final do ano ou para o outro. Já estamos habituados a isso. E vejam como todos ou quase todos os partidos já vieram atrás da revisão constitucional. Não concordam, não queriam, mas vão à luta e à discussão. Portanto, ainda sem o processo ter terminado, este grupo parlamentar já teve uma grande vitória em lançar um processo de revisão constitucional.
5: É por isso mesmo que André Ventura sente orgulho, declarações já no discurso de abertura das parlamentares, que amanhã ter um painel dedicado à revisão da Constituição.
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2: Esta semana no Parlamento vão a debate propostas para clarificar quanto tempo podem os animais de companhia estar acorrentados, seja em varandas ou quintais, e também para proibir as chamadas coleiras elétricas, as coleiras estranguladoras e de picos. Vamos conhecer estes diplomas que visam o bem-estar animal já daqui a pouco.
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6: À segunda-feira, o bichinho da Rádio Dora Pires, hoje a arte de resgatar grandes animais.

Há 2 anos, o Brasil e meio mundo pararam para seguir o salvamento do cavalo Caramelo. O animal foi apanhado pelas cheias no sul do país e passou 4 dias em cima de um telhado cercado por água até ser resgatado pelo ar. O responsável por esta operação foi Leonardo de Castro, que desde

0: tão famoso como o cavalo caramelo. É veterinário, especializado precisamente no salvamento de emergência de animais de grande porte. Estive em Portugal para uma ação de treino aos militares da GNR, a convite da provedora do animal e, claro, falou com o bichinho da rádio.
1: Leonardo Castro.
2: Leonardo é veterinário.
1: Médico veterinário.
2: Pronto, então, antes de mais, o que é que achou dos cavalos portugueses?
1: Ah, na verdade, a gente já tem uma lida com alguns animais lusitanos lá no Brasil. Tem alguns aras e tem alguns até grupamentos de cavalaria em que a gente acaba utilizando esses cavalos e trabalhando. Mas, obviamente, conhecer os originais, né? São muito mais bonitos, muito mais charmosos e famosos em todo mundo, né?
2: E o que é essencial ter e saber para resgatar este tipo de animais?
1: Certo. O primeiro ponto é conhecer muito sobre o comportamento, o manejo e as técnicas de contenção física desses animais. Entender quais são os principais riscos que eles me oferecem, porque, de fato, eles não sabem muitas das vezes que serão resgatados e que estamos ali para ajudar. Então, a ideia de entender quais são os mecanismos de defesa do cavalo nos deixam, obviamente, em segurança, pois podemos prever algumas ações ali. E, claro, as boas práticas, que tipos de materiais, equipamentos e técnicas são mais adequados para cada tipo de situação e animal.
2: E é preciso uma sensibilidade especial ou, no fundo, isto é técnica?
1: Na verdade, é um misto dos dois. Eu preciso fazer uma leitura do comportamento do cavalo, do momento daquele animal, para que eu possa empregar as técnicas adequadas. Então, é uma leitura técnica e de sensibilidade para que eu possa associá-las e fazer, obviamente, as boas práticas e preservar o bem-estar desses indivíduos.
2: E a formação que dá é especificamente para que animais?
1: Animais...
2: Só cavalos, não?
1: Não, animais de grande porte, que se enquadram principalmente...
2: Pode ser que não são elefantes.
1: Não, exatamente. Geralmente são os animais de grande porte domésticos, né? Então, os cavalos e os bovinos, equinos e bovinos, acabam sendo forte. Apesar que no Brasil, por exemplo, nós trabalhamos com algumas antas, né? São animais silvestres que são maiores, pesados, alguns grandes felinos, mas sempre associado ao veterinário de silvestres. Mas o foco nosso de especialização, equinos e bovinos, que são grandes animais domésticos.
2: E a situação de catástrofe mais comum, imagino que são cheias e incêndios.
1: Exato.
2: Inclusive... Tanto no Brasil como cá, não é?
1: Perfeito. Temos essa similaridade, além da língua e da cultura, obviamente, que somos irmãos praticamente, nós temos essa condição climática que nós temos os períodos de grandes chuvas e o período de seca que envolve grandes incêndios, né? Então é um misto aí dessa mesma realidade, são os principais desafios que nós temos aí com grandes animais.
2: Tu, nas cheias, a grande preocupação será, suponho, mais ou menos o que tentaram fazer aqui, que é elevar o animal e resgatá-lo pelo ar, não é? Sim. No incêndio é bem mais complicado, ou não?
1: Exato, as limitações de operacionalidade no incêndio, elas são muito maiores. Inclusive, no incêndio, a gente tende a dizer que é um trabalho muito mais preventivo e, eventualmente, pós-queimada, em que nós temos um índice de óbito altíssimo e muitos animais feridos, em comparação com a água, que alguns animais ficam isolados, ilhados. A gente tem mais técnicas e meios para poder trabalhar com esses indivíduos que não estariam sob efeito de fumaça, calor, fogo, como nas queimadas acontece.
2: No Brasil, dá formação em São Paulo, não é?
1: Exato. Na verdade, nós damos a formação no Brasil inteiro. A nossa base de concentração é o estado de São Paulo, mas nós já atuamos quase em todos os estados brasileiros ali.
2: E também dão formação a forças de segurança?
1: Com certeza. Então, nós temos bombeiros militares, defesa civil, que seria a proteção civil, além das forças armadas, exército e a força aérea a qual nós trabalhamos. E os regimentos de cavalaria e destacamentos de cavalaria da polícia militar e, obviamente, do exército.
2: Isto não é só o treino humano, a especialização, é preciso equipamento. E este equipamento é caro, não é?
1: Perfeito. Hoje nós temos, pelo menos no Brasil, nós já temos alguma alternativa, alguns dos equipamentos nós conseguimos produzir, porque geralmente são equipamentos vindos de alguns países da Europa ou Estados Unidos, Canadá, o que encarece demais a parte da importação. Então existe uma limitação quanto a isso. Mas o que provavelmente aconteça aqui e que já acontece no Brasil é o desenvolvimento de algumas pranchas, passadores, alguns equipamentos que nós acabamos tendo essa produção, pegando as medidas e especificações para viabilizar.
2: Temos aqui os agentes que estão a fazer um molde.
1: Exato, eles estão fazendo um molde da proteção de cabeça, que pode ser feito de maneira artesanal, né, por profissionais que trabalham com selaria, com couro, né, essa parte de costura de alta tensão.
2: É seu?
1: Esse é meu. Na temporada que nós fomos para os Estados Unidos, eu acabei adquirindo um, né? E aí, é, obviamente, isso aqui eu guardo com maior apreço.
2: E, portanto, agora está a ser copiado para ser falsificado de fabrico da GNR portuguesa.
1: Exato, exato. Mas isso é fundamental para ver a difusão, né? Para que as boas práticas sejam fundamentadas. Visto que as taxas de importação, por vezes, limitam essas questões.
2: Isto é muito caro, não é?
1: É muito caro.
2: Eu penso que há uma imagem que ficou ligada à SIC, que foi nas últimas grandes cheias em São Paulo, não foi? No estado de São Paulo, não.
1: No Rio Grande do Sul, em 2024.
2: Rio Grande do Sul, isso. Que é aquele cavalo...
1: Cavalo caramelo no telhado, exato. É, esse, eu digo, né, foi a nossa grande... Apesar de ter sido na água, nós dizemos prova de fogo, porque o grupo, ele trabalha desde 2020 situações, nunca havíamos nos deparado com uma situação tamanha daquela, e sobretudo com o cavalo no telhado naquele contexto. Então, o caramelo, ele marcou positivamente a nossa equipe, e eu digo sempre que coroou todo um trabalho que é feito, pelo menos desde 2020, de integração entre forças de segurança, médicos veterinários, que é essa associação, esse trabalho conjunto é que vai gerar os resultados mais efetivos.
2: E que é feito do caramelo hoje, sabe?
1: Sim, sim, nós fomos inclusive visitá-lo semana passada, ele foi adotado pela universidade, pela UBRA, ele é patrimônio histórico do Rio Grande do Sul, não sai mais de lá, ele é tombado historicamente, e ele hoje vive a vida que ele merece, de descanso, com muita saúde, com muita alegria.
2: E a sua vida é isto?
1: Exato, eu sou cirurgião, trabalho com emergência e desde 2020 com resgate, efetivamente ele tem crescido cada vez mais, eu tenho me dedicado a isso, é meu propósito de vida, além da questão profissional, né, é uma missão aí divina e que eu tô dando o meu melhor para fazer aí o melhor pelos animais.
2: Como é que isto começou?
1: Isso tem muita influência do meu pai, que é médico humano emergencista e cirurgião, e a convivência com bombeiro, eu morava do lado de um quartel de bombeiros, então eu associei, apaixonado por cavalos, então todos esses mix, influências familiares e amizade, eu confluí e consegui unir dentro da medicina veterinária.
2: E tem animais seus?
1: Não, não temos, eu tenho 3 filhos, né, acho que já tá de muito.
2: São as suas crias?

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0: Boa tarde, são 4:30.
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0: Boa tarde, agora 5h59, menos uma hora nos Açores.
1: O Bloco de Esquerda questiona o Governo sobre que informações tem dos dois portugueses que estavam a bordo da flotilha que foi interceptada em águas internacionais por Israel. A irmã de um desses portugueses diz na TSF que a última vez que falou com ela foi já há algumas horas. Afonso Eulálio, o português que ainda é líder da Volta à Itália, está a preparar a bicicleta para o contrarrelógio de amanhã. Ele sabe que vai ser difícil meter-se de rosa. Duas pessoas morreram e outras 8 ficaram feridas no sul da Turquia, depois de um homem ter disparado dentro de um restaurante. Há mais 2 mortos causados pelo mesmo homem quando fugia de carro.
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0: Amanhã, previsão de períodos de chuva no norte e centro e também provável durante a manhã na região sul. Nos Açores, períodos de chuva e vento fortes em todo o arquipélago e na Madeira também a possibilidade de aguaceiros fracos. Temperaturas máximas de 18 graus no Porto, 24 em Lisboa e Faro, 22 graus no Funchal e 18 em Ponta Delgada. Edição das 6 da tarde, Ana Cristina Henriques.
1: O Bloco de Esquerda enviou novas perguntas ao Governo por causa dos dois portugueses que estavam a bordo da flotilha que foi interceptada por Israel em águas internacionais perto de Chipre. Uma nova flotilha que tentou quebrar o cerco a Gaza e levar ajuda humanitária. O requerimento é assinado por Fabián Figueiredo e pergunta ao Governo, por exemplo, se sabe do paradeiro destes dois portugueses, se sabe o estado de saúde, a situação jurídica, se eles estão eventualmente detidos, se têm estes detalhes, quando é que os obteve e por que meios. O deputado único do Bloco de Esquerda quer também saber se o Governo pretende convocar de urgência o embaixador de Israel em Portugal para lhe pedir esclarecimentos e apresentar um protesto formal do Estado português pela intersecção de embarcações em águas internacionais, embarcações civis. A bordo destes barcos interceptados, 2 médicos portugueses, Beatriz Bartilotti e Gonçalo Dias. A irmã de Beatriz contou esta tarde da TSF, que falou brevemente com ela há já algumas horas.
5: A última vez foi hoje por volta das 9 da manhã, enfim, que foi quando eles avistaram os barcos do exército israelita.
6: E eles nessa altura já estavam a receber indicações para se afastar?
5: Não é propriamente para se afastar, eles estavam a receber indicações que seriam interceptados em breve.
1: Depois deste contacto, Francisca não teve mais informações. Ela trata de sublinhar a obrigação que o Estado português tem em casos como este envolvendo cidadãos nacionais.
5: Acho que não é uma questão de esperança, não é? Acho que é uma questão de obrigação. Estes cidadãos portugueses não fizeram nada de ilegal e há muito pouco que se possa fazer que justifique um ato de pirataria em águas cipriotas ou em águas internacionais. O Estado português tem uma obrigação de defender os seus cidadãos e por isso é mais do que uma esperança. Eu estou convicta que isso acontecerá.
1: Francisca Bartilotti, nestas declarações à TSF, aproveita para recordar porque é que têm acontecido estas iniciativas das flotilhas que pretendem furar o bloqueio a Gaza.
5: O genocídio na Palestina não terminou, continua a acontecer todos os dias, por isso chamar a atenção e vermos que é um Estado que vai ao ponto de raptar cidadãos europeus, americanos, australianos, todos os países do mundo, em águas internacionais, vai até ao Chipre, vai até à Grécia. Ou seja, se isto passa impune, tudo passa, não é?
1: Francisca Bartilotti, a irmã de Beatriz, uma das portuguesas a bordo, tal como Gonçalo Dias, a bordo desta flotilha que tentava chegar a Gaza, foi interceptada em águas internacionais por Israel, perto de Chipre. O Bloco de Esquerda quer agora saber o que é que o governo português sabe sobre o paradeiro destes dois portugueses. TSF está a tentar também detalhes junto do Ministério dos Negócios Estrangeiros. Há 6 dias, líder da Volta à Itália, Afonso Eulálio, está a preparar-se para o contrarrelógio de amanhã, no qual ele está consciente de que pode perder a camisola amarela. Hoje, a camisola rosa. Hoje é dia de descanso na Volta à Itália, mas não há descanso para o ciclista português.
7: Este é um dia bastante atarefado. Há que preparar a bicicleta de contrarrelógio, o fato. Ao mês, o plano era aproveitar o dia de contrarrelógio como um dia de descanso. E agora vou ter de apostar tudo neste momento.
1: Não sendo Afonso Eulálio um especialista no contrarrelógio, mas vai dar o tudo por tudo, numa conferência de imprensa, Afonso Eulálio admitiu que o maior rival para esse contrarrelógio de amanhã vai ser Jonas Vingegaard, o segundo classificado, que está a 2 minutos e 44 segundos.
8: Não
7: me sinto confortável, eu não sou muito bom no contrarrelógio. E lembro que vim para o giro como um gregário, alguém para trabalhar, para ajudar e para tentar aproveitar as oportunidades das etapas de montanha, as etapas mais duras. Não acredito que consiga defender a camisola. Espero que sim, vou lutar por isso. Mas é muito difícil porque o Jonas Vingegaard é muito bom, é um dos melhores do mundo. Mas eu vou dar tudo o que tenho para lutar por essa camisola.
1: Afonso Eulálio já admitiu que Jonas Vingegaard pode ter a camisola rosa quando ele quiser e explicou nesta conferência de imprensa porque é que o traçado da etapa de amanhã não o vai ajudar.
7: Há contrarrelógios diferentes. Lembro-me do Alaphilippe defender a camisola amarela num contrarrelógio na Volta à França. Mas era um contrarrelógio técnico e com subidas. Aqui não há subidas, não há recantos, é tudo sobre velocidade. Não é um contrarrelógio para alguém magro ou tão magro.
1: Mas mesmo assim, Afonso Eulálio promete esforço ao máximo para manter a camisola da rosa, do líder da Volta à Itália, que ele já veste há 6 dias. A Direção-Geral da Saúde garante que não há agora um maior risco para a população portuguesa, nem para os tripulantes envolvidos no transporte de um cidadão canadiano infectado com o antivírus. O cidadão canadiano viajou no cruzeiro no qual surgiu o surto. Foi transferido da Ilha Espanhola de Tenerife para o Canadá no passado dia 10 de maio. A tripulação desse voo tinha a bordo 12 tripulantes portugueses. 4 dias depois, o homem foi hospitalizado, testou positivo. A Direção-Geral de Saúde sublinha que, na altura em que se realizou o voo, o doente ainda não estava na fase de transmissão do vírus. Além disso, durante a viagem, os passageiros usaram máscara e a tripulação usou máscaras cirúrgicas e luvas. E no final da viagem, o avião foi descontaminado. As autoridades de saúde lembram que este vírus não se transmite facilmente, pessoa para pessoa, desde o início do surto declarado pela Organização Mundial da Saúde, no início deste mês, 2 de maio, foram confirmados 8 casos de infecção, há registro de 3 mortes. O líder do partido Chega garante que não assinará nunca uma reforma laboral que dificulta a vida dos trabalhadores e pediu ao governo que faça um caminho de aproximação. Andréa Ventura fez estas declarações aos jornalistas antes do início das jornadas parlamentares do partido que estão a decorrer em Viseu, questionado se poderá votar contra a reforma laboral e, eventualmente, até ao lado do Partido Socialista. Ventura lembra que ainda estamos muito longe disto porque o diploma ainda não chegou ao Parlamento, não se sabe que tipo de diploma vai chegar, mas ele aproveita para pedir ao Governo que faça um caminho de aproximação às exigências que o Partido Chega tem feito nos últimos tempos.
8: Aparentemente, o governo também nos deu razão. E quero voltar atrás numa daquilo que era uma coisa absurda, que é poder despedir toda a gente e ir buscar equipas fora para substituir essas mesmas pessoas. E, portanto, o governo reconheceu que nós tínhamos razão. Mas isso não basta, porque continua a ser uma reforma má para quem trabalha. Vai o governo conseguir fazer esse caminho até ser uma reforma boa para quem trabalha? Não sei. Quer dizer, deu-se o exemplo de que se tinha que se descongelar o salário dos políticos, porque tínhamos que acabar com as restrições da Troika, mas ainda não devolvemos as férias às pessoas. Porquê é que estou a falar disto? Porque isto é um dos exemplos de como às vezes quem tem que decidir faz as coisas mal e faz as coisas mal para quem trabalha. Portanto, vai o governo conseguir fazer este caminho, digamos assim, de aproximação ou não? Não sei, nós estamos onde sempre estivemos.
1: Nas declarações antes das jornadas, Ventura também voltou a ameaçar votar contra a reforma do Tribunal de Contas, acusando o governo de não querer negociar esta reforma e de estar a tentar facilitar os negócios do Estado. Já depois, no discurso de abertura, André Ventura destacou que, mesmo que o processo de revisão não sirva para mudar a Constituição, mesmo assim, ele sente uma vitória só pelo facto do processo ter sido aberto.
8: Chega, teve a coragem de lançar um processo quando todos andavam para a frente e para trás, sem capacidade de o fazer. Todos diziam que sim, é preciso uma mudança da Constituição, mas ninguém se queria comprometer. O PSD, claro, como quer sempre agradar aos gregos e aos troianos, diz que sim, mas não agora, depois diz que agora, mas não agora agora, mais para o fim do ano, depois é para a segunda parte da legislatura, agora já é para o final do ano ou para o outro. Já estamos habituados a isso. E vejam como todos os, ou quase todos os partidos já vieram atrás da revisão constitucional. Não concordam, não queriam, mas vão à luta e à discussão. Portanto, ainda sem o processo ter terminado, este grupo parlamentar já teve uma grande vitória em lançar um processo de revisão constitucional.
1: É disso que está convencido André Ventura nestas jornadas parlamentares do partido. Amanhã há um painel dedicado à revisão da Constituição.
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1: Passam agora 15 minutos das 5 e agora ficamos com a edição de Tem a Palavra. Às segundas-feiras é com o Rodrigo Tavares, professor catedrático.
2: Fundamental do balé clássico. Quem está a dançar é um grupo de pessoas com doença de Parkinson que se reúne quinzenalmente aos sábados de manhã em Lisboa. Este fim de semana também dançaram um tango tocado pela Orquestra de Câmara de Florença. Começaram por aquecer o corpo com Philip Glass e terminaram a dançar livremente ao som do compositor francês René Aubry. O Parkinson é uma doença milenar descrita até na Bíblia e que foi cientificamente reconhecida pela primeira vez pelo britânico James Parkinson em 1817. É uma doença neurodegenerativa que afeta 22 mil portugueses, com cerca de 2 mil novos casos por ano. Há 12 anos, Rafael Alvarez, Leonor Tavares e Anjos Macedo decidiram trazer para Portugal a metodologia Dance for PD, criada em 2001 nos Estados Unidos. É Anjos quem coordena atualmente estas atividades e voluntariamente.
3: Vi que o Dance for PD já existia em Brooklyn há 3 anos, na altura, e resolvi trazer para cá o Dance for PD.
2: A dança é uma aliada poderosa no tratamento da doença de Parkinson. Tem impactos positivos no equilíbrio, na marcha, cognição, nos tremores, além de reduzir a ansiedade e o isolamento social. Este grupo reúne-se em Lisboa e em Coimbra. A sessão deste sábado foi coordenada pela bailarina Luísa Bento, 31 anos, antiga intérprete da companhia Olga Ruiz e cofundadora do Vulto Coletivo, uma companhia de dança. Para orientar estas sessões, formou-se na metodologia Dance for PD em Barcelona. A marca distintiva do Parkinson é o dano aos neurónios produtores de dopamina no cérebro, que pode levar a rigidez muscular, lentidão, problemas de equilíbrio e uma série de outros desafios. Para contrariar tudo isso, que se dance sentado ou em pé, com os braços ou com o corpo, sozinho ou em grupo. É isso que faz a minha tia Celeste, que dança sempre a sorrir, a quem eu presto homenagem. Diz-me ela que a dança é para todos, mesmo para todos, todos, todos. A iniciativa Dançar com Parkinson recebeu o prémio BPI Seniors e conta com o apoio da Associação Portuguesa de Doentes de Parkinson, da Santa Casa da Misericórdia e da Companhia Nacional de Bailado. As aulas são gratuitas. Quem quiser participar, basta enviar um e-mail para dancarcompk@gmail.com. Eu repito, dancarcompk@gmail.com. Até para a semana.
1: Tem a palavra às segundas-feiras o professor catedrático Rodrigo Tavares. Agora passam 19 minutos das 5.
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E no regresso à música, há pouco ficámos com Johnny Waite, Missing You, e também a este I Would Be Alright Without You, dos Journey. Já a seguir ficamos com as notícias do desporto.

0: Boa tarde, agora são 6:30, 5:30 nos Açores e os destaques do Jornal de Desporto.
1: O Sporting prepara-se para garantir o melhor jogador jovem do futebol italiano. É a opinião do antigo treinador de Issa Domiá que escutamos neste jornal. Afonso Eulálio admite que vai ser difícil segurar amanhã a camisola rosa, a camisola de líder da volta à Itália, e admite também dificuldades no contrarrelógio. O Marítimo despede-se do treinador que levou a equipa ao título da 2ª Liga e também à subida da divisão.
0: É o Jornal de Desporto, edição de Tiago Santos.
1: Sporting continua em Itália para garantir a contratação de Issa Dumbiá e admite agora chegar aos 20 milhões de euros, o valor que está a ser pedido pelo Veneza por este médio, que é classificado na TSF pelo treinador Michele Marcolini como o melhor jogador jovem a atuar no futebol italiano. Na TSF, este antigo treinador de Dumbiá, no Albino Lecce, considera que o jogador está preparado para atuar num clube de Liga dos Campeões como o Sporting.
2: He was very young, he showed for sure.
3: Ele era muito jovem, já mostrava um talento muito interessante e era evidente que poderia ter um futuro muito promissor no futebol profissional. Mas, entretanto, melhorou bastante. Tornou-se também um jogador capaz de marcar golos com bastante frequência. Já mostrou que é atualmente o melhor jogador jovem em Itália.
1: Nas próximas horas, o clube de Alvalade, o Sporting, volta a reunir com os dirigentes do Veneza. Michele Marcolini garante que este jogador está pronto para atuar num clube como o Sporting, no campeonato como campeonato português, depois de uma temporada na 2ª divisão italiana.
2: Ele mostrou que quando ele precisa crescer, sua resposta foi...
3: Ele já demonstrou que quando precisa de dar um salto de qualidade, a resposta que dá é excelente. Desde o primeiro ano no Venezia, as exibições dele têm sido realmente muito boas. Até mesmo na seleção de sub-21 da Itália, ele fez jogos muito interessantes. Por isso, acho que embora precise de evoluir para jogar numa liga tão importante como a portuguesa, ele vai mostrar que está pronto para uma realidade diferente da Série B.
1: Dumbiá que ajudou o Veneza a subir ao primeiro escalão do futebol italiano, mas não deve continuar no clube do Norte de Itália. Marcolini descreve este jogador que nasceu na região da Lombardia, internacional jovem por Itália.
3: Ele é um médio bastante completo. É claro que não é o cérebro da equipa, mas na minha opinião é um jogador muito bom, tanto na fase defensiva como na ofensiva.
1: Um jogador que pode alinhar na vaga de Hidemasa Morita, o japonês que está de saída do Sporting em final de contrato, ou seja, pode atuar como ao lado de um médio mais defensivo. O Sporting está a tentar fechar a contratação de Issa Dumbiá, um jogador que estava também na lista de possíveis reforços do Benfica para a nova temporada. Continuamos por Itália, mas agora com o ciclismo, com o líder da Volta à Itália em bicicleta, Afonso Eulálio, a admitir que dificilmente vai conseguir continuar de rosa depois do contrarrelógio de amanhã. O ciclista português explica que não é um especialista neste tipo de etapas e que vai sentir provavelmente muitas dificuldades amanhã diante dos rivais. Hoje o dia foi dedicado à preparação também da bicicleta para Afonso Eulálio, é um dia de descanso na volta à Itália.
4: Este é um dia bastante atarefado. Há que preparar a bicicleta de contrarrelógio. O fato, ao mês, o plano era aproveitar o dia de contrarrelógio como um dia de descanso. E agora vou ter de apostar tudo neste momento.
1: Uma conferência de imprensa, um ciclista português, líder da volta à Itália, admite que o maior rival por esta altura é o dinamarquês Jonas Vingegaard, segundo classificado, que está a 2 minutos e 44 segundos.
4: Não me sinto confortável, eu não sou muito bom no contrarrelógio. E lembro que vim para o giro como um gregário, alguém para trabalhar, para ajudar e para tentar aproveitar as oportunidades das etapas de montanha, as etapas mais duras. Não acredito que consiga defender a camisola. Espero que sim, vou lutar por isso, mas é muito difícil porque o Jonas Vingegaard é muito bom. É um dos melhores do mundo, mas eu vou dar tudo o que tenho para lutar por essa camisola.
1: E o Lálio explica também que este traçado da etapa de amanhã não o vai ajudar.
4: Há contrarrelógios diferentes. Lembro-me do Alaphilippe defender a camisola amarela num contrarrelógio na volta à França, mas era um contrarrelógio técnico e com subidas. Aqui não há subidas, não há recantos, é tudo sobre velocidade. Não é um contrarrelógio para alguém magro ou tão magro.
1: Professor Lálio é um especialista em ultrapassar montanhas. Entre Viareggio e Massa vai encontrar uma etapa bem diferente, um contrarrelógio individual de 42 km. A organização da Volta à França em Bicicleta anuncia que a edição de 2028, daqui a dois anos, vai começar na cidade de Reims. É uma edição em ano de Jogos Olímpicos e, por isso, também com datas alternativas, diferentes do habitual. Vai acontecer de 14 a 30 de julho. De regresso ao futebol, está confirmada a mudança de treinador do Marítimo para a próxima época. O técnico Miguel Moita despede-se agora da equipa numa mensagem nas redes sociais. Ele garantiu a subida de divisão e também o título da 2ª Liga esta temporada. E nesta mensagem o técnico agradece aos jogadores, fala de orgulho pelo percurso feito pela equipa do Marítimo e fica assim por anunciar qual o nome do novo técnico da equipa do Funchal para a próxima temporada, que será de regresso à primeira divisão do futebol português. Já os jogadores do Torriense festejaram esta tarde a chamada de Stopira à seleção de Cabo Verde, num vídeo publicado também nas redes sociais. O plantel surge a comemorar esse momento em que foi anunciado o nome deste jogador, que vai estar no primeiro campeonato do mundo para a equipa cabo-verdiana. Equipa do Torriense que esta semana vai jogar o play-off de subida à Primeira Liga e também a final da Taça de Portugal frente ao Sporting, que é já no domingo. Entretanto, no Uruguai já está Rodrigo Salazar, reforço do Sporting para a próxima temporada. Ele vai começar o estágio com a equipa do Uruguai. É uma das primeiras seleções a começar a trabalhar no relvado às ordens de Marcelo Bielsa, apesar do selecionador ainda não ter anunciado quais os nomes que vai levar ao Campeonato do Mundo. Salazar está na corrida por uma vaga nesta seleção do Uruguai. Mas há outras seleções já com nomes confirmados esta tarde, António Botelho.
4: Começamos pelo único adversário de Portugal, que até agora divulgou uma lista de convocados, foi hoje a República Democrática do Congo. Chancel Mbemba, antigo jogador do Futebol Clube do Porto Central, é um dos convocados. Uma convocatória que inclui também Simon Banzá, antigo avançado do Braga, e jogadores como Yohane Wissa, avançado do Newcastle, e Noah Sadiki, médio que também atua na Premier League no Sunderland. Também já é conhecida, como há pouco também frisaste, a convocatória de Cabo Verde. Além de Stopira, há mais 6 jogadores que atuam em Portugal. Um dos casos é Sidney Cabral, jogador do Benfica, é chamado para uma equipa então recheada de jogadores que atuam nas ligas portuguesas: Jovane Cabral, Dailon Livramento, Telmo Arcanjo e ainda Yannick Semedo. O avançado do Benfica, Franjo Ivanović, fica de fora da lista da Croácia e, por exemplo, o antigo avançado das Águias, Petar Musa, esse foi chamado. Para a seleção de Áustria, foi convocado o médio do Sporting Braga, Florian Grilits, também saiu hoje a convocatória dos austríacos. E já se sabe também quem são os eleitos do Curaçao, um dos triantes no Mundial. Há aqui dois nomes, ou três nomes, que podem dizer alguma coisa aos portugueses: Kenji Gorré, Bazoer e Antonis. São três jogadores que passaram pela Liga Portuguesa. Foi também divulgada há pouco a lista de pré-convocados da Turquia. O avançado do Futebol Clube do Porto, Denis Gül, está nessa lista. Também o médio do Braga, Tiknaz, e os dois antigos jogadores do Benfica, Kokshu e Aktur Koglu. É uma lista de 36 jogadores que vai ser reduzida para 26.
1: Os jogadores ainda à espera de ver confirmado o nome no cartão de embarque para este Campeonato do Mundo dos Estados Unidos da América, Canadá e México. Daqui a cerca de 3 horas, Carlo Ancelotti, o selecionador brasileiro, vai anunciar quais os convocados para este Campeonato do Mundo e esclarecer se chama ou não Thiago Silva para mais um Campeonato do Mundo, o jogador do Futebol Clube do Porto. E há, claro, também grande curiosidade para perceber se Neymar regressa à seleção brasileira para jogar mais um Mundial de Futebol. Em Espanha, Fermín López está fora do Campeonato do Mundo. O médio do Barcelona vai ter de ser operado e era um dos nomes na pré-convocatória de Luís de la Fuente. O Barcelona que anunciou também esta tarde um acordo para garantir a continuidade do treinador. Hansi Flick renova agora até 2028, estende-se a ligação que ele já tinha com o Barcelona por mais uma temporada. Já a Ucrânia não vai estar no Campeonato do Mundo de Futebol e anunciou o novo selecionador, que é também o primeiro selecionador estrangeiro da história do futebol ucraniano, Andrea Maldera, que entretanto já anunciou quais os primeiros jogadores convocados por ele para dois jogos particulares no próximo mês, com os jogadores do Benfica, Anatoly Trubin e também Georgi Sudakov, entre os jogadores chamados pela seleção da Ucrânia. com o campeonato fechado, é tempo de fazer também balanço sobre a Liga Portuguesa e o presidente da Liga assume algumas falhas na organização do campeonato. Em entrevista à TSF, Reinaldo Teixeira promete marcar os jogos, a calendarização dos jogos, com maior antecedência a partir do próximo ano.
5: Queremos, dentro da própria Liga, internamente, tudo fazer para continuarmos a conseguir que se possa marcar os jogos com mais antecedência, dar aos adeptos essa informação com antecedência para que programem as suas vidas, para que possam, digamos, marcar, por exemplo, os estádios.
1: Uma intenção da Liga, que já está nos regulamentos, mas nem sempre cumpridos ao longo desta temporada. Algumas situações durante a época, como aconteceu nas últimas jornadas, os jogos foram mesmo agendados a menos de uma semana de realização desses encontros. A nova direção da Federação Portuguesa de Basquetebol anuncia num comunicado os nomes dos selecionadores para os próximos anos nos vários escalões, incluindo a continuidade de Mário Gomes ao comando da Seleção Nacional Masculina. Ele vai continuar a ter Nuno Manarte e também Sérgio Ramos como treinadores adjuntos neste percurso da Seleção Portuguesa de Basquetebol. No ténis, em Roland Garros, Frederico Silva despede-se do torneio de Paris na qualificação. Ele perdeu na primeira ronda da qualificação frente ao argentino Federico Agustín Gómez, 6-3, 6-7 e também 6-3 a decidir o encontro da qualificação para o lado do argentino. Portugal vai ser uma das seleções com estatuto de cabeça de série no sorteio do Campeonato do Mundo de Handball, um mundial que acontece já em janeiro de 2027, no arranque do próximo ano. O sorteio está marcado para o dia 10 de junho na Alemanha, em Munique, e Portugal já sabe que vai evitar na primeira fase, na fase preliminar, a Dinamarca, a Alemanha, a Suécia, a Croácia, também a Islândia, a Argentina e ainda a melhor seleção africana da atualidade, a seleção de handebol do Egito.
0: O Jornal de Desporto, edição de Tiago Santos.

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0: De volta à música, Harry Styles e este American Girls. Ficamos agora a 12 minutos das 6. Agora ficamos com o TSF Pais e Filhos, com a edição de Maria Ramos Santos.
1: É um som que está longe, mas que se instala na curiosidade e no medo dos mais novos. Nos jornais não faltam imagens de guerra. As redes sociais também não filtram a dureza do que se passa lá fora. Na impossibilidade de esconder o que está à vista de todos, então como é que podemos manter os mais novos informados e ao mesmo tempo proteger a sua saúde mental? Francisca Magano, diretora de Políticas de Infância e Juventude da Unicef Portugal, exemplifica.
2: É normal sentir-se preocupada se for a manifestação que a criança faça ou até o adolescente, nós também estamos, não é? E portanto importa de facto validar aquilo que estamos a ouvir, corrigir o que tiver que ser corrigido e adaptar sempre a linguagem à idade e portanto a informação também. E depois, por último, tentar dar... digamos, um pouco de esperança e apoio, nunca prometendo coisas que não podemos cumprir, como vai ficar tudo bem ou que a guerra vai acabar, isso nós não sabemos. O que podemos é mostrar exemplos positivos, pessoas que estão a ajudar, envolver as próprias crianças se assim fizer sentido em pequenas ações solidárias e recordar de facto que podemos sempre falar quando precisar e que há um conjunto de pessoas em todo o mundo, muitas vezes à nossa volta, que estão de facto empenhadas pela paz e reforçar essas mensagens.
1: O segredo parece passar por três pilares, desde explicar com o mínimo detalhe a evitar imagens que a maturidade dos mais pequenos ainda não consegue processar.
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1: Ficamos agora a 10 minutos das 6, daqui a pouco as notícias. Até lá, ficamos com a memória de elefante com Manuel Costa Monteiro e Mário Fernando. Hoje ficamos com os Doors, de Jim Morrison.
2: Década de 70, nasceu o mito Clube dos 27, baseado na série de mortes de artistas famosos que morreram aos 27 anos. Como exemplo, Jimi Hendrix, Janis Joplin e Kurt Cobain. E ainda Jim Morrison, encontrado sem vida no seu apartamento de Paris em 1971. As causas não são consensuais, ainda são um mistério. Nascido em 1943, formou-se em cinema, mas dedicou-se à música. Um acidente presenciou há quantos anos, envolvendo trabalhadores indígenas, teve influência em muitas das suas canções e serviu de inspiração para a canção Ghost Song. Melancólica, numa recitação quase poética, as palavras ditas e não cantadas que fogem ao som tradicional dos Doors. Integra o álbum American Prayer, coletânea de poemas escritos e gravados por Jim Morrison entre 69 e 70. Já sem Jim Morrison, foi lançado em 1978 por outros elementos da banda, Ray Manzarek, Robbie Krieger e John Densmore. Um álbum para recordar o outro lado, pouco comum dos Doors, a mistura do misticismo com o punk.

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0: Em que memórias apostas amanhã, Mário Fernando?
1: Amanhã vamos perceber que é possível fazer três versões da mesma revolução.
2: 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Daqui a pouco às 6 as notícias na Açores TSF.

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0: Boa tarde, são 6h58, menos uma hora nos Açores. A Ordem dos Médicos em Fármacos estão detidos. Os dois médicos portugueses que estavam a bordo da flotilha interceptada por Israel em águas internacionais. O Bloco de Esquerda já tinha questionado o governo sobre o paradeiro destes cidadãos nacionais, mas quer saber também se o embaixador de Israel em Portugal vai ser chamado com urgência para prestar explicações. O Ministério dos Negócios Estrangeiros, a TSF, diz que ainda não recebeu qualquer contacto dos portugueses, mas as embaixadas de Tel Aviv, Nicósia e Ankara estão preparadas para prestar todo o apoio. Luís Montenegro, presidente do PSD, que se recandidata, escreve na moção de estratégia que mantém o compromisso do não ao Partido Chega, mas também não quer alianças com o Partido Socialista.
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0: Para amanhã, previsão de céu nublado com períodos de chuva no norte e centro, mas também prováveis durante a manhã na região sul, máximas de 18 graus no Porto, 24 em Lisboa e Faro. Nos Açores, períodos de chuva e vento fortes em todo o arquipélago e temperatura máxima de 18 graus em Ponta Delgada. Também a possibilidade de aguaceiros fracos na Madeira, com temperatura máxima no Funchal de 22 graus. Daqui a pouco há visão de jogo, agora a edição das 7, Ana Cristina Henriques. Luís Montenegro reafirma o não é não ao Partido Chega, mas também recusa o Bloco Central com o Partido Socialista. Na moção Trabalhar, Fazer Portugal Maior, com que se recandidata à liderança do PSD e que entregou esta tarde na sede do partido, Luís Montenegro aproveita para insistir que a legislatura deve ir até ao fim, Judito Nézio Sousa.
4: Sem eleições no horizonte, como sublinha na moção, Luís Montenegro mantém que tenciona dialogar com as oposições e coloca na mesma frase a distância que separa o PSD, tanto do Chega como do Partido Socialista. Montenegro escreve que o sentido do não é não com o Chega é o mesmo do não ao Bloco Central com o Partido Socialista. E adiante, volta a colocar o PSD no centro da moderação política e do reformismo, palavras de Montenegro, que afirma que tenciona governar sem deixar cair o país nem na irresponsabilidade do populismo e da imaturidade chegana, nem na estagnação do imobilismo e da estatização socialista. Promete, por isso, não ter uma solução do governo, nem com o Chega, nem com o PS. Ainda assim, considera absurdo falar de cercas sanitárias no Parlamento, porque os mesmos dois maiores partidos da oposição não têm excluído dialogar entre eles e a coligarem-se pontualmente, diz, contra os partidos que suportam o governo. O líder social-democrata, que se recandidata sem adversário interno, aproveita para avisar que os portugueses estão manifestamente cansados de eleições intercalares e querem que o julgamento seja feito no final da legislatura. E até sublinha que foi também esse o entendimento transmitido ao país pelo Presidente da República. Usando como mote Portugal Maior, lema da campanha presidencial de Cavaco Silva, Montenegro passa pelas várias áreas governativas sem fixar qualquer meta, apenas os propósitos de potenciar, desbloquear, transformar, preparar e ampliar Portugal.
0: São linhas desta moção que Luís Montenegro leva ao Congresso, recandidatando-se ao cargo de Presidente do PSD Congresso, no dia 20 e 21 de junho, na Anadia, no distrito de Aveiro. O Ministério dos Negócios Estrangeiros diz à TSF que tem conhecimento de que dois cidadãos nacionais estavam a bordo da flotilha que tentou chegar a Gaza e foi interceptada em águas internacionais, perto de Chipre. Acrescenta nesta resposta enviada à TSF que até ao momento nenhum dos cidadãos em causa contactou o Estado português. No entanto, as famílias já estabeleceram contacto com as autoridades portuguesas para sinalizar a participação dos familiares nesta flotilha. O gabinete de Paulo Rangel Destaque que as embaixadas portuguesas em Tel Aviv, Nicósia e Ankara estão preparadas para prestar todo o apoio consular aos cidadãos nacionais. Os dois portugueses são médicos, o que levou já esta tarde o bastonário Carlos Cortes a estabelecer contacto com o Ministério dos Negócios Estrangeiros e em comunicado escreve que foi informado que os dois médicos estão detidos sob custódia das autoridades israelitas e devem ser repatriados para Portugal. A Ordem dos Médicos diz que está a acompanhar em permanência a situação, está em articulação com o Ministério dos Negócios Estrangeiros, mas também com o Ministério da Saúde, tendo em conta a necessidade de respeitar a legislação internacional ao abrigo da Convenção de Genebra e das normas da Associação Médica Mundial. A Ordem lembra que os médicos devem ser protegidos e respeitados em todas as circunstâncias, nunca podem ser alvo de violência, intimidação ou qualquer forma de condicionamento. Já antes deste comunicado da Ordem dos Médicos, o Bloco de Esquerda também tinha enviado várias perguntas ao Governo para saber, por exemplo, se o Executivo tem dados quanto ao paradeiro destes dois portugueses, quanto ao estado de saúde, situação jurídica e eventual detenção. O deputado único do Bloco de Esquerda também pretende saber se o Governo vai convocar com urgência o embaixador de Israel em Portugal para lhe pedir esclarecimentos e apresentar um protesto formal do Estado pela interseção de embarcações civis em águas internacionais. Um dos médicos que está a bordo é Beatriz Bartidlotti, a irmã contou já esta tarde à TSF que há algumas horas falou muito brevemente com ela.
5: A última vez foi hoje por volta das 9 da manhã, que foi quando eles avistaram os barcos do exército israelita.
6: E eles, nessa altura, já estavam a receber indicações para se afastar?
5: Não é propriamente para se afastar. Eles estavam a receber indicações que seriam interceptados em breve.
0: Francisca Bartilotti, depois disso, não teve mais informações. E trata de sublinhar que é obrigação do Estado português, em casos como este, envolvendo portugueses, tentar saber o que se passa e tentar a libertação deles.
5: Acho que não é uma questão de esperança, não é? Acho que é uma questão de obrigação. Estes cidadãos portugueses não fizeram nada de ilegal e há muito pouco que se possa fazer que justifique um ato de pirataria em águas cipriotas ou em águas internacionais. O Estado português tem uma obrigação de defender os seus cidadãos e, por isso, é mais do que uma esperança. Eu estou convicta que isso acontecerá.
0: Francisca Bartilotti é irmã de Beatriz, uma das portuguesas a bordo da flotilha, Nelda e Gonçalo Diniz, dois médicos, estão detidos sob custódia das autoridades israelitas. Como já lhe disse, o Ministério dos Negócios Estrangeiros diz que nenhum deles tentou ainda contactar o Estado português, mas há três embaixadas que estão preparadas para prestar todo o apoio consular aos cidadãos nacionais. A reforma laboral foi hoje de debate nas jornadas parlamentares do Partido Chega, com um vice-presidente da UGT a criticar a maneira como decorreram as negociações na contestação social. Num debate no qual Rui Polânio, o partido abriu a porta aos sindicatos.
7: O painel sobre o pacote laboral trouxe novidades às jornadas parlamentares.
8: Eu sou de esquerda e não tenho problemas nenhum em afirmar isso. Mas acima de tudo sou democrata e sou liberal.
7: Feitas as apresentações, Alexandre Carvalho, do SINFAP, o Sindicato Independente dos Trabalhadores da Floresta, Ambiente e Proteção Civil, defende a imigração com se.
8: Mas também não sou a favor que substituamos a falta de mão de obra por estes trabalhadores e continuemos a pagar os mesmos salários. Isso é que não sou de acordo, até porque se nós não valorizamos salarialmente os trabalhadores,
7: não há mão de obra.
8: Nós estamos no século XXI e eu ainda tenho equipas de tapadores florestais com 4 meses de salários em atraso. E ainda estamos muito presos a estas situações da precariedade, dos baixos salários, da falta de atratividade nestas funções. Quem é o jovem quer ser polícia? Quem é que é o jovem quer ser bombeiro voluntário? Nem com os incentivos para ir para a faculdade, não há. Já não falo dos chapadores florestais.
7: Rui Miranda, vice-presidente da UGT, deixa críticas no ar.
9: Quando nós vamos para uma negociação, há uma coisa que nunca se deve fazer, que é meter linhas vermelhas. Nós não devemos rejeitar nenhuma proposta que nos é entregue para o parceiro social que nós estamos a negociar. Pode não haver depois negociação, pode não dar em nada. Porque nenhum sindicato atualmente deve se cingir àquilo que é, no final do ano, negociar tabelas salariais.
7: Assentará o chapéu na cabeça de quem quiser, mas Rui Miranda dá o exemplo do Banco de Horas.
9: Nós aceitamos isso. Agora, o que não é possível, e a proposta foi minha que entreguei ao Mário Mourão, que teve a ver com uma resposta que é assim. A ministra entrega no documento o que é o trabalhador pode também pedir com antecedência de 5 dias, 2 horas. Não resulta. Porque normalmente o que o trabalhador precisa, e é importante para as empresas até para baixar o absentismo, é que seja pelo menos 4 horas. 2 horas não dá para nada disso.
7: O sindicalismo, nas jornadas do Chega, num painel que também contou com a ex-bastonária dos enfermeiros, Ana Rita Cavaco.
0: Antes do início das jornadas, André Ventura tinha garantido que não assinará nunca uma reforma laboral que dificulte a vida dos trabalhadores e pediu ao Governo que faça um esforço de aproximação.
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1: Passam agora 13 minutos das 6, agora a altura para ficarmos com os negócios em português, com a edição de Ana Maria Ramos.
2: Numa região ainda a recuperar dos impactos da tempestade Christine, há vozes que se vão fazer ouvir durante 2 dias e já a partir de amanhã, na Real Factory, o hub criativo do Juncal, em Porto de Mós. Empresários, associações setoriais, decisores políticos alinham em mais uma edição das Factory Talks, desta vez com o lema O Futuro Importa. A ideia é debater dificuldades e oportunidades numa zona do país onde existem setores estratégicos como a indústria cerâmica, vidro, pedra, moldes e metalomecânica. É o que adianta André Coelho, o curador do evento e responsável pela consultora criativa Coe & Kate.
3: Um objetivo muito claro: criar um espaço de encontro entre indústria, conhecimento e decisão. E com isso desafiar a comunidade a pensar o futuro da nossa economia. Estamos a falar de um evento que junta empresários, associações empresariais, decisores políticos, academia e especialistas em diferentes áreas. A ideia central é discutir os grandes desafios e as oportunidades de setores que, na verdade, são estruturantes para a região e para o país. E essas decisões passam, sobretudo, por 3 grandes eixos. Pessoas, sustentabilidade e inovação. Desde logo as pessoas, o talento é hoje um dos maiores desafios da indústria. É fundamental perceber como conseguimos atrair, reter

0: ou do Dr. Pedro Pimpão, Presidente da Associação Nacional de Municípios Portugueses, temos um safári empresarial. Vamos visitar três indústrias do Conselho de Portimões, uma oportunidade única para conhecer processos inovadores e estreitar laços comerciais em ambiente industrial. No dia 20, o evento abre-se à comunidade em geral, que inclui na conferência mesas redondas, conversas, estudos de caso e vários momentos de partilha entre diferentes áreas. Ficamos também a presença de oradores de referência nacional, como o Dr. Luís Amadas, Ministro dos Negócios Estrangeiros, trará uma reflexão sobre o impacto da atual crise geopolítica nas empresas. O Dr. Marco Neves, Presidente da Portugal Ventures, que abordará o papel do financiamento e do capital na competitividade das indústrias de futuro. E além destes nomes, contamos com a enorme participação de vários empresários, representantes associativos, instituições de ensino e outros especialistas que trazem diferentes perspectivas sobre temas como a internacionalização, a indústria 5.0, o talento, a transferência de conhecimento e a sustentabilidade. Ao longo do evento haverá também um enorme foco no networking e na criação de ligações entre os participantes. Promovemos o diálogo e incentivamos a construção de parcerias e novas oportunidades de colaboração na região de Leiria. No fundo, o que pretendemos com os Factory Talks é afirmar Portimões como um território industrial com visão de futuro, capaz de unir a tradição à inovação e de criar pontes entre diferentes setores e áreas de conhecimento. Mais do que um evento, queremos criar uma plataforma de pensamento, partilha e de construção de soluções para os desafios que a indústria enfrenta hoje e que vão marcar, na verdade, o futuro da nossa economia.
1: Ingredientes da edição deste ano da Factory Talks, amanhã e depois, no Hub Criativo do Juncal, em Porto de Mós.
2: Os negócios em português, a edição de Ana Maria Ramos, passam 17 minutos das 6.
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0: E volta a música a recordarmos isto aí, Miss It Again, de Phil Collins.
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0: E agora, neste final de tarde, ficamos com José Pedro Silva e, parece mentira, o humor na Sures TSF.
2: O Futebol Clube do Porto sagrou-se campeão nacional pela segunda vez em 15 dias. Daqui por duas semanas haverá nova festa, desta feita porque o Futebol Clube do Porto continua campeão nacional e assim sucessivamente. Se uns estão em festa, noutros é um festival. Mourinho pode estar de saída e até já pode estar de saída do clube para onde ainda nem foi. Ou seja, quando esta crónica repetir, Mourinho já pode ter trocado o Benfica pelo Real Madrid e até já pode ter trocado o Real Madrid pelo próximo e esse pelo seguinte. Se o governo queria ter aprovado a reforma laboral à primeira e sem grandes discussões, devia ter tido então uma mentalidade, José Mourinho, muita flexibilidade e rotação laboral, mas também muita segurança e proteção. É sempre tudo uma questão de números. Com os certos, quem é que não quer ser chamado para uma entrevista de desemprego e ficar sem o lugar? Por falar nisso, Paulo Rangel também queria estar a caminho do Real Madrid e até podia ficar no banco. Não ia arranjar problemas num balneário se não fosse titular. Marco Rubio disse numa entrevista à Fox sobre a utilização da base das Lajes que Portugal foi um aliado como já nem se fazem, dizendo que sim, antes mesmo de os norte-americanos perguntarem o que quer que fosse. Marco Rubio não sabe que em Portugal se atende o telefone de diversas formas, uma delas é sim. Quando passaram o Marco ao Paulo, este atendeu com um sim e terá sido esse o erro. Se tivesse usado também frequente estou, o secretário de Estado norte-americano tinha vindo agora dizer que Portugal tinha dito que estava antes de perguntarem o que quer que fosse. Entretanto, Nuno Melo já veio dizer que as palavras de Marco Rubio não devem ser lidas literalmente. Ah, claro, o Rubio estava a ser irónico. Isto hoje em dia é preciso explicar tudo. Quando disse que Portugal nem sequer tinha feito perguntas, o secretário de Estado quis dizer que se viram aflitos com isto, o governo impôs uma série de condições, era uma lista extensa e rigorosa, com estes não se faz farinha. Não foi nada fácil conseguir usar as Lajes. Os Estados Unidos até estiveram para desistir e organizar um torneio de pádel em vez de uma guerra. Recorde-se que Nuno Melo esteve este fim de semana metido noutra figura de estilo, neste caso um eufemismo, que foi o congresso do CDS. O líder reeleito recusa que o partido seja muleta do PSD e a razão é simples. Com dois deputados, ou seja, dois apoios, no mínimo temos de falar em andarilho. Membros do governo centristas são três, portanto já falamos de um tripé. Nuno Melo também aproveitou a ocasião para garantir que o CDS não tem medo de ir a votos sozinho, pois pudera, sozinho também eu. Se mais nenhum partido concorresse, não só o CDS podia ter um bom resultado, como até podia vencer as eleições. Problema, é improvável que o país adira, nesta fase, ao partido único. A fechar, o caos está de regresso ao aeroporto de Lisboa, com filas de longas horas. O problema é de tal ordem que passam mais pessoas na fronteira do que as que chegam ao aeroporto. Como? São casais que vão tendo filhos na fila. Eram dois, agora são quatro, e ela está grávida do terceiro. As autoridades já nem veem a validade dos documentos. Por exemplo, os passaportes, em geral, duram 10 anos. Isto são 3 ou 4 metros de fila. Há passageiros no aeroporto, neste preciso momento, que tinham voos marcados agora para 2016, 2017, 2018 e já acham que vão perdê-los. Como sempre, nestas histórias, há algumas curiosidades. Quem está agora a chegar ao velho aeroporto de Lisboa já deve sair no novo.
0: Parece mentira, José Pedro Silva, humor na Sociedade CIAF. Agora a música do Supertramp com School até às 6:30.

0: E de volta à música para já com os Everything But A Girl e este Twin Cities. Há pouco ficámos com os Pet Shop Boys, ainda a música nacional dos Orelha Negra, os Tears For Fears com Change e também os Talking Heads de David Byrne com Wild Wild Life. Até às notícias das 7, já a seguir a música dos Expensive Soul.
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0: 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São 7h58, menos uma hora nos Açores.
1: Luís Montenegro reforça o compromisso do não ao Partido Chega, mas também não quer alianças com o PS, embora admita que não faz sentido uma cerca sanitária na Assembleia. São ideias da moção com a qual se recandidata a presidente do PSD. Estão detidos os dois médicos portugueses que se iam a bordo da flotilha interceptada por Israel em águas internacionais. O bastonário Carlos Cortes lembra que, pelas leis internacionais, os médicos nunca podem ser alvo de violência, intimidação ou qualquer forma de condicionamento, independentemente do contexto político ou militar. O Ministério dos Negócios Estrangeiros, a TSF, diz que ainda não recebeu qualquer contacto destes portugueses, mas as embaixadas em Tel Aviv, Nicósia e Ankara estão preparadas para prestar todo o apoio.
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0: Temperaturas atualizadas, estamos agora com 16 graus no Porto, 16 também em Ponta Delgada, 17 no Funchal e em Lisboa, 22 em Faro. Avançamos para a edição às 8 com Ana Cristina Henriques.
1: A estratégia é não. Não ao Partido Chega e não ao Bloco Central com o Partido Socialista. Luís Montenegro entregou esta tarde na sede do PSD a moção Trabalhar, fazer Portugal maior, com a qual se recandidata à liderança do partido, e aproveita também para insistir que a legislatura deve ir até ao fim, Judito Nunes e Sousa.
3: Sem eleições no horizonte, como sublinha na moção, Luís Montenegro mantém que tenciona dialogar com as oposições e coloca na mesma frase a distância que separa o PSD, tanto do Chega como do Partido Socialista. Montenegro escreve que o sentido do não é não com o Chega é o mesmo do não ao Bloco Central com o Partido Socialista. E adiante, volta a colocar o PSD no centro da moderação política e do reformismo, palavras de Montenegro, que afirma que tenciona governar sem deixar cair o país nem na irresponsabilidade do populismo e da imaturidade chegana, nem na estagnação do imobilismo e da estatização socialista. Promete, por isso, não ter uma solução de governo nem com o Chega, nem com o PS. Ainda assim, considera absurdo falar de cercas sanitárias no Parlamento, porque os mesmos dois maiores partidos da oposição não têm excluído dialogar entre eles e a coligarem-se pontualmente, diz, contra os partidos que suportam o governo. O líder social-democrata, que se recandidata sem adversário interno, aproveita para avisar que os portugueses estão manifestamente cansados de eleições intercalares e querem que o julgamento seja feito no final da legislatura. E até sublinha que foi também esse o entendimento transmitido ao país pelo Presidente da República. Usando como mote Portugal Maior, lema da campanha presidencial de Cavaco Silva, Montenegro passa pelas várias áreas governativas sem fixar qualquer meta, apenas os propósitos de potenciar, desbloquear, transformar, preparar e ampliar Portugal.
1: O congresso do PSD está marcado para dias 20 e 21 de junho, na Anadia, no distrito de Aveiro. A reforma laboral esteve em debate nas jornadas parlamentares do Partido do Chega, que começaram hoje em Viseu, com um vice-presidente da UGT a criticar a maneira como decorreram as negociações na contestação social. Este foi um debate, Rui Polónio, em que o partido abriu as portas aos sindicatos.
4: Fechadas as negociações na concertação social, o vice-presidente da UGT, Rui Miranda, insiste.
5: Nós entregamos um conjunto bastante alargado de propostas que irão ser entregues também na Assembleia da República a todos os grupos parlamentares para tentar corrigir aquilo que entendíamos que estava mal.
4: Até porque,
5: quando nós vamos para uma negociação, há uma coisa que nunca se deve fazer, que é meter linhas vermelhas. Nós não devemos rejeitar nenhuma proposta que nos é entregue para o parceiro social que nós estamos a negociar. Pode não haver depois negociação, pode não dar em nada. Porque nenhum sindicato atualmente deve se cingir àquilo que é, no final do ano, negociar tabelas salariais.
4: Por exemplo, no banco de horas.
5: Nós aceitamos isso. Agora, o que não é possível, e a proposta foi minha que entreguei ao Mário Mourão, que teve a ver com uma resposta que é assim. A ministra entrega no documento que é o trabalhador pode também pedir com antecedência de 5 dias, 2 horas. Não resulta. Porque normalmente o que o trabalhador precisa, e é importante para as empresas até para baixar o absentismo, é que seja pelo menos 4 horas. 2 horas não dá para nada disso.
4: Mas a produtividade também passa pelos salários.
5: Como é que nós vamos pedir a alguém que esteve a trabalhar, e o trabalho é precário, como é que pode aumentar a produtividade? E portanto eu deixo isto aqui a todos vocês, que nós temos na sociedade um problema enorme que é em termos do trabalho, da forma que ele está a ser remunerado.
4: Já Alexandre Carvalho, do SINFAP, o Sindicato Independente dos Trabalhadores da Floresta, Ambiente e Proteção Civil, deixa um ponto prévio à mesa.
6: Eu sou de esquerda, eu não tenho problemas nenhuns em afirmar isso, mas acima de tudo sou democrata e sou liberal.
4: E defende a imigração com C.
6: Mas também não sou a favor que substituamos a falta de mão de obra por estes trabalhadores e continuemos a pagar os mesmos salários. Isso é que eu não sou de acordo, até porque se nós não valorizamos salarialmente os trabalhadores...
4: Não há mão de obra.
6: Nós estamos no século XXI e eu ainda tenho equipas de tapadores florestais com 4 meses de salários em atraso. E ainda estamos muito presos a estas situações da precariedade, dos baixos salários, da falta de atratividade nestas funções. Quem é o jovem que quer ser polícia? Quem é que é o jovem que quer ser bombeiro voluntário? Nem com os incentivos para ir para a faculdade. Não há.
4: Num painel em que a antiga bastonária dos enfermeiros, Ana Rita Cavaco, acusou o governo de tentar esvaziar o direito à greve com a reforma do trabalho.
1: Tudo no primeiro dia das jornadas parlamentares do Partido Chega, que terminam amanhã em Viseu. O Ministério dos Negócios Estrangeiros e da TSF, que tem conhecimento que 2 cidadãos nacionais estavam a bordo da flotilha que tentou chegar a Gaza e foi interceptada em águas internacionais, perto de Chipre, acrescenta nesta resposta enviada à redação da TSF que até ao momento nenhum dos cidadãos em causa contactou o Estado português. No entanto, as famílias já estabeleceram contacto com as autoridades nacionais. O gabinete de Paulo Rangel destaca que as embaixadas portuguesas em Tel Aviv, Nicósia e Ankara estão preparadas para prestar todo o apoio consular aos cidadãos nacionais. Os 2 portugueses a bordo são médicos e o bastonário, Carlos Cortes, num contacto que diz ter feito esta tarde com o Ministério dos Negócios Estrangeiros, ficou a saber que os 2 estão detidos sob custódia das autoridades israelitas e devem ser repatriados para Portugal. A Ordem dos Médicos, em comunicado, escreve que está a acompanhar em permanência a situação, articulada não só com o Ministério dos Negócios Estrangeiros, mas também com o Ministério da Saúde, lembrando que os médicos devem ser protegidos e respeitados em todas as circunstâncias. Ainda antes deste comunicado da Ordem dos Médicos, já o Bloco de Esquerda tinha enviado várias perguntas ao Governo por causa dos 2 portugueses a bordo destas embarcações. O requerimento assinado por Fabián Figueiredo pergunta ao Governo se sabe do paradeiro deles, do estado de saúde, da situação jurídica e se sabe também de alguns outros detalhes. O deputado único do Bloco quer ainda saber se o Governo pretende convocar com urgência o embaixador de Israel em Portugal para lhe pedir esclarecimentos e apresentar um protesto formal do Estado português pela interseção de embarcações civis em águas internacionais. Há sinais do início do processo de transição no Centro de Reprodução do Lince Ibérico. A equipa do veterinário Rodrigo Serra, que gera o centro há 16 anos, vai ser substituída por decisão do Instituto da Conservação da Natureza já no mês que vem, mas o biólogo ficou preocupado com o que parece ser esse primeiro passo da transição.
7: Nós fomos avisados às 11 da noite de sexta-feira passada que iriam iniciar a colocar pessoas aqui no centro para se formarem. A partir desta segunda-feira apareceram de facto aqui a doutora Alexandra Pereira, a nossa gestora de contrato, com três vigilantes de natureza, mas não nos foi indicado para que possam se iriam treinar, nem formar, nem nada disso. Não parecem cumprir os mínimos para posições aqui do centro, mas como lhe digo, não nos foi fornecida qualquer informação sobre os currículos deles nem nada, tiveram aqui e acabaram por se ir embora.
8: Quais eram as exigências à sua empresa para fazerem este trabalho?
7: Bom, depende dos postos. No caso de um diretor científico-técnico, que é o meu caso, pediam 10 anos de experiência com animais selvagens, portanto em biologia, conservação, medicina veterinária. Pediam 5 anos de experiência em projetos de conservação de mamíferos selvagens e também bastante experiência com lince ibérico, obviamente. Depois os tratadores teriam que ter pelo menos um ano de contacto com o manejo de animais selvagens em cativeiro, de preferência com felinos selvagens e com lince ibérico.
1: Rodrigo Serra está a tentar que pelo menos alguns dos elementos da equipa que estão com ele há 16 anos sejam contratados pelo Instituto de Conservação da Natureza para garantir uma transição segura, mas nesta conversa com o jornalista TSF, Vitória Pires, ele diz que as condições sugeridas foram vagas e em termos informais. No entanto, a disponibilidade para negociar mantém-se.
7: Todos nós defendemos, não é o posto de trabalho do Rodrigo, nem das pessoas que cá estão, mas sim uma transição que seja feita em termos corretos, ou seja, nós continuamos sempre disponíveis para colaborar com o ICNF e com o Estado português para fazer uma transição responsável, com pessoas que tenham o perfil adequado e garantindo também, sempre que possível, a continuidade destes técnicos, porque o know-how, por muito que documento e relatório que se faça, a experiência vivida das situações difíceis, porque cá já aconteceram, serão cruciais no futuro para lidar com outras experiências do tipo, como por exemplo, digamos, uma evacuação de um incêndio, como aconteceu aqui em 2018, portanto em 15 dias é muito complicado fazê-lo.
1: Esta mudança de gestão do único Centro Nacional de Recuperação do Lince Ibérico em Portugal tem sido bastante criticada. Rodrigo Serra tem recebido o apoio de entidades e cientistas nacionais e internacionais, mas o Instituto de Conservação da Natureza não dá sinais de cedência.
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1: Passa agora 13 minutos das 7. Agora, como é habitual, às segundas-feiras ficamos com a visão de jogo com Nuno Vieira, Sofia Oliveira e Luís Freitas Lobo.
2: Boa tarde, aqui estamos para mais uma edição de Visão de Jogo, nosso espaço habitual de debate sobre o futebol e sobre o futebol português, sobre o futebol que se joga, sobretudo dentro da Primeira Liga, mas também olhando muitas vezes outros campeonatos, mas sobretudo esta época, depois de uma época que durante muito tempo se percebeu que Porto e Sporting estavam a destacar, o Benfica não conseguiu encontrar o espaço para se meter verdadeiramente na luta pelo título. Termina o campeonato neste fim de semana, 34 jogos, o Porto já era campeão, diria, indiscutível, do ponto de vista daquilo que foi, sobretudo, uma grande primeira volta e uma segunda em que soube gerir a vantagem e sagrar-se campeão. Uma última jornada que determina a descida do Tondela, um play-off para o Casa Pia, que vai jogá-lo frente ao Bolonenses, e o apuramento para, eventualmente, para um lugar europeu do Famalicão em quinto lugar, em face daquilo que ainda pode ser na próxima semana, o Torriense, que vai lutar também no play-off pela subida da divisão. Casa Pia Torriense, é esse o play-off, o play-off da. Para decidir quem sobe ou quem desce. O Bolonenses estará assim no outro play-off, haverá o tempo, a minha vontade de ver o Bolonenses a regressar também aos grandes palcos é igual ao da Académica, que regressa à segunda liga. O Bolonenses luta por isso, por voltar à segunda liga, vai fazer esse play-off com o Farense. Esse play-off é para a segunda liga. Termina o campeonato, dizia, a vitória do Porto, e já falamos aqui várias vezes ao longo da,

0: os últimos títulos, e este campeonato é importante para o Porto porque significa um resgate de um título que já fugia há três épocas, e também até de uma forma não só de jogar, mas de sentir o clube, que naturalmente também já estava um pouco, diria, e era pacífico dentro do universo esportista, um pouco tocada dentro do seu habitual ADN. Olho para os últimos campeões e treinadores campeões nas últimas 5, 6 épocas, para não ir mais longe, e desde a última vez que o Porto foi campeão com Sérgio Conceição, o Benfica com Roger Schmidt, o Sporting com Ruben Amorim e depois com Rui Borges, agora Farioli. Olhamos para estes 6 treinadores, 5 treinadores, e sobretudo olhamos para uma forma de jogar. Perguntar-vos também se vocês encontram aqui uma tendência de jogo que está a dominar aquilo que são os campeões em Portugal, num campeonato em que eu diria que já não me lembrava de ver um campeonato com os clássicos, os chamados clássicos, jogos entre os chamados grandes, tão fraco. Quer os jogos entre Porto e Sporting, talvez um pouco melhor o jogo de Alvalade, talvez também entre o Porto e o Benfica o jogo da Luz, sobretudo pela alternância do resultado, 2-0 para 2-2, mas aquilo que foi o chamado jogo do título, por exemplo, que Porto Sporting acabou por ser um jogo de medo, de receio. Eu não sei se esta palavra talvez tenha sido muitas vezes utilizada ao longo da época nas análises, quando chegámos ao ponto, quando chegou ao momento dos grandes jogos. E a pergunta que eu lançava para vocês debaterem, naturalmente aqui a moderação é quem tem a posse de bola, é que se que tipo de futebol estamos a jogar em Portugal, se isto marca uma tendência, estes campeões destes últimos anos, se encontram esse ponto de contacto ou não, num tipo de futebol, e qual, e se o futebol português e o estilo de futebol, do futebol que se está a jogar em Portugal, melhor dizendo, mais que o futebol português, está a revelar cada vez campeões que eu diria dentro mais, eu não gosto da palavra pragmático, mas sobretudo assentes numa organização defensiva forte e uma boa capacidade para depois interpretar um momento de saída para o ataque. Se há este ponto comum, claro que cada campeão tem as suas nuances na forma de jogar, mas este ponto comum pode ser encontrado nestes vários campeões, até este Porto de Farioli que fomos descrevendo ao longo da época. Nuno Vieira, Sofia Oliveira. Sofia, queres pegar tu na bola e sair a jogar? Sem a perder logo no primeiro passo ao pivô.
1: Vou tentar perdê-la logo no primeiro passo, porque, boa tarde, antes de mais, boa porque tarde. Discordo aqui de uma coisinha que tu disseste, Luís Freitas.
0: Isto aqui, atenção, eu não dei nenhuma opinião, eu apenas coloquei à discussão. Atenção,
1: não,
0: eu não dei opinião.
1: Não teve que ver com o tema central, teve que ver com o facto de teres dito que achaste que este campeonato foi. Não te lembravas de um mais pobre no que concerne aos jogos entre, entre grandes. Exatamente. E eu acho que o anterior foi pior.
0: Foi?
1: Na minha opinião, lá está. É só para lançar aqui um pouco de sal. Para lançar um pouco de sal. Aliás,
0: já
1: na globalidade.
0: Tenho que me recordar, já nem me recordo bem desde a época passada.
1: Na globalidade, eu acho que o campeonato anterior foi horrível de acompanhar. Na globalidade, e aqui não me referindo só aos jogos entre os grandes. Depois, eu não consigo encontrar grandes semelhanças entre os treinadores campeões, muito pelo contrário. Aliás, eu acho que a forma como esses treinadores ganharam e escolheram para tentar ganhar demonstra, se é que fosse necessário demonstrar, que no futebol é possível vencer de muitas formas diferentes. O futebol de Sérgio Conceição nada tem que ver com o futebol de Farioli, e o futebol de Farioli também não se toca assim tanto com o futebol de Roger Schmidt. Podemos ter ali a linha da pressão, que eu acho que se estende por todos eles, a forma como querem roubar a bola alto, a forma como tentam que a equipa seja muito mais ativa do que propriamente reativa num momento em que não têm a bola. Isso também aconteceu em várias alturas com o Sporting de Ruben Amorim, mas o futebol de Ruben Amorim não tem nada a ver com com o futebol, de Farioli, por exemplo. Portanto, eu acho que o que prova é que em Portugal, e no futebol, no geral, podes ser campeão com ideias e convicções bem distintas. Depois prova também que não necessitas propriamente conhecer bem o futebol português.

0: E essa é uma ideia que eu já venho partilhando há algum tempo, para chegares, veres e venceres. Foi assim com Roger Schmidt, foi assim com Farioli, portanto aquela ideia um bocadinho até mitológica de que o campeonato português é um bicho papão de sete cabeças e que é preciso andar aqui a conhecer os bastidores e as traquinices da malta que gera tudo isto e só depois é que podes ganhar, eu acho que se desfaz com muita facilidade, porque Roger Schmidt conhecia pouco do campeonato português, ou pelo menos pouco dessa parte do campeonato português, e Farioli então, pese embora em algumas conferências de imprensa tenha tentado mostrar que conhecia um pouco da história do futebol português, eu acho sinceramente que conhecia muito pouco desses bastidores, e mesmo assim serviu para chegar aqui e ser campeão. Porquê? Porque acima de qualquer outra coisa, para mim, estão as competências e as valências técnico-táticas e de liderança destas pessoas. São líderes fortes. Rui Borges, enfim, teve aqui a atenuante de ter apanhado um Sporting órfão de Rubén Amorim, mas ainda assim conseguiu aglomerar a equipa e muitos jogadores utilizaram inclusive o final dessa época para na primeira pessoa dizerem que Rui Borges uniu um grupo que estava desfeito, que estava em pedaços. Portanto, eu acho que Rui Borges da época passada não é Rui Borges desta época e há que fazer aqui distinções claras a todos os níveis, mas sobretudo em termos do futebol praticado. Mas todos eles são líderes fortes. Farioli é um líder fortíssimo, Sérgio Conceição também, Rubén Amorim à sua imagem, e Roger Schmidt tinha uma, não sei, acho que não foi tão fácil lê-lo enquanto líder, porque era uma pessoa mais resguardada na comunicação e apontava mais para os lugares comuns, não era tão explicativo, mas era forte na forma como o Benfica jogava. Eu vi o Benfica vencer várias vezes em casa da Juventus, mas não vi o Benfica vencer como venceu com Roger Schmidt assim tantas vezes. Acho que há várias exibições dessa época de Roger Schmidt, dessa primeira época de Roger Schmidt, emblemáticas e demonstração da grandeza de como o Benfica deve ganhar. O Benfica deve ganhar sendo dominante, o Benfica deve ganhar a tirar a bola ao adversário, o Benfica deve ganhar sem medo, a encolher-se pouco nas suas trincheiras. E Roger Schmidt, na sua primeira época, mostrou bem o nível Benfica, o grande Benfica, esse Benfica que tanta gente diz que está perdido há tantos anos. Depois a coisa foi-se esfumaçando, mas a primeira época de Roger Schmidt é uma ótima época. Por isso, encontro aqui algumas dificuldades em arranjar paralelo entre todos, mas tocam-se em algumas situações. Acima de tudo, também fica a ideia de que consegues rapidamente mudar o panorama se fores competente, porque a primeira época de André Villas-Boas acaba por ser muito difícil e até por desiludir alguns, mas rapidamente, se fores competente, e André Villas-Boas foi bastante competente a preparar a época seguinte, muda completamente a ideia e a imagem, porque escolhe um treinador diferente, com ideias bem diferentes, e carrega tudo para que esse treinador tenha as ferramentas totais à sua disposição e que não lhe falte nada para poder atacar o título. Portanto, também vivemos num habitat este aqui do
1: sim,
0: nosso...
1: Mas tu achas que a qualidade de jogo em Portugal, em termos globais ou em termos de média de jogo, olhando para os grandes, está a melhorar ou tens visto a decrescer nas últimas épocas?
0: Não consigo olhar assim. Eu acho que houve fases e não há propriamente uma curva.
1: Não vejo uma tendência clara.
0: Não vejo uma tendência
1: curvas.
0: Na curva, exatamente. Sim, vejo várias tendências. Para mim, o clube que está a decrescer é o Benfica. Portanto, acho que o Benfica é o clube que está mais perdido. Se calhar o único que está realmente perdido por esta altura. Eu creio que não se vê um grande Benfica desde a primeira época de Roger Schmidt, porque depois o que se passou a seguir com Roger Schmidt já veio num cenário de declínio, mas aquela primeira época de Roger Schmidt, ou até se quiseres, não toda a época, mas quase toda a época, foi de um Benfica que encantava, de um Benfica que tu não perguntavas se ias ganhar, perguntavas por quantos é que ia ganhar, mesmo nas competições europeias, e eu reforço esta ideia, porque o Benfica fez uma campanha muito interessante ao nível exibicional. Sim, sim. Portanto, eu acho que o Benfica está perdido desde aí e não mais se encontrou, porque depois os treinadores que vieram na sequência foram treinadores mais virados para o estudo do adversário e para a falta de identidade própria do que propriamente para a capacidade de ter uma identidade que deixa os adversários submissos. E eu acho que enquanto o Benfica não voltar a ter um treinador que queira deixar os adversários submissos, não voltará a ser o grande Benfica. No caso do Sporting, na minha opinião, o Rui Borges ganhou aqui um estatuto completamente diferente, porque o futebol que o Sporting praticou esta temporada foi poderoso em muitas alturas. Eu acho que se fosse outro treinador qualquer a conseguir o que o Rui Borges conseguiu, deixar o Sporting nos 8 primeiros classificados da Liga dos Campeões, se fosse, por exemplo, o Mourinho, que não se diria. Mas acho que foi um trabalho fantástico. E Farioli, com todos os seus defeitos e com todos os seus defeitos e virtudes, também teve um futebol em muitas alturas avassalador, e eu creio que ele quererá caminhar mais para aí do que para o seu contrário. Portanto, encontro aqui lógicas de curva ascendente por esta altura em Porto e Sporting, e uma lógica de curva difusa e anárquica e um bocadinho à deriva do lado do Benfica.
1: Isto também será um bom tema, perceber aquilo que poderá ser agora a segunda época de Farioli no Porto e até que ponto a equipa terá que evoluir, até porque agora irá jogar um cenário de Champions. Nuno, queres pegar aqui neste tema e da forma que entenderes, para perceber que tipo de futebol estamos a jogar em Portugal atualmente, os chamados grandes?
2: Sim, olá, Sofia, boa tarde, e Luís também, e a todos os ouvintes da TSF, o Divisão de Jogo. Eu pegaria aqui noutro aspecto que me parece relevante.
1: Força.
2: É uma verdade que o campeonato do ano passado foi pobrezinho, para não dizer outra coisa, foi fraco, globalmente fraco. O Sporting dominou e foi justamente campeão, e este ano perdeu com a saída de Gyökeres para o Arsenal. Pensava-se que as coisas poderiam ser muito difíceis, e o Sporting encontrou alternativas à altura e contratou bem, nomeadamente o seu substituto, Luís Soares, que foi um dos pontos positivos deste campeonato. Mas se repararmos, generalizando, o grande campeão foi Farioli. Deverá ser eleito o melhor treinador do campeonato. Foi campeão, liderou o campeonato do princípio ao fim e consegue atingir o objetivo principal e o objetivo que todos queriam. Mas o Rui Borges também não fica beliscado na sua imagem, pelo contrário, até fica fortalecido, porque no início da época pensava-se que as coisas poderiam correr bastante pior, e o Rui Borges conseguiu não só projetar a sua própria imagem, como manter bem acesa a chama do Sporting como um sério concorrente, e não só ao campeonato, mesmo na Liga dos Campeões teve o desempenho que toda a gente sabe. No Benfica, Bruno Lage saiu a meio da época e entrou Mourinho.
1: Início da época, não é?
2: Sim, início. Mourinho também acaba por se valorizar, que veio para o Benfica, esteve aqui meia dúzia de meses e sai para o Real Madrid.
0: É uma lógica também engraçada, sim.
2: Também se valorizou, não é?
0: Sim, sim.
2: Carlos Vicens.
0: Factual.
2: Carlos Vicens.
1: Esse ponto de vista, de facto, não é incontestável.
2: É incontestável.
0: Exatamente, é incontestável. Não dá para contestar.
2: Carlos Vicens fez 59 pontos no Braga. O Braga não fazia menos de 60 pontos desde 2016. Há 10 anos.
1: 61 jogos que fez o Braga este ano.
2: Sim, há 10 anos que não fazia tão poucos pontos o Braga. E toda a gente acha que foi uma época fantástica do Braga. No campeonato não foi. No campeonato não foi.
1: Acho que no campeonato
2: não foi uma época fantástica. Foi na Liga Europa, sem dúvida.
1: Só na Liga Europa.
2: Excelente. E depois temos outras boas surpresas ao longo do campeonato e teremos espaço para falar.
0: Sim. Eu acho que acima de tudo, desculpa, deixa-me só dar aqui um toquezinho em relação ao Sporting Braga. Fica a ideia de que os sinais são positivos. Às vezes acabam as épocas e passa aquela sensação de que a equipa até ganha, até se calhar podia ter feito um campeonato melhor do que o Sporting Braga, mas a coisa não estava. No caso do Sporting Braga, não. Ok, a equipa poderia ter melhorado no campeonato feito, é verdade, a regularidade, a prova de regularidade falhou, mas os sinais que a equipa deixa são, eu acho que são subejamente positivos.
2: E continuando, o meu raciocínio, e eu ia chegar aí, era o objetivo até desta minha argumentação. O Famalicão, o Gil Vicente, Moreirense, Arouca, as equipas que se posicionaram imediatamente a seguir aos quatro principais, também saíram valorizados, toda a gente elogia, e bem, e justamente os campeonatos muito positivos os bons desempenhos. Isto tudo para chegar aqui. E mesmo treinadores abaixo do meio da tabela, que, como o Alverca, o próprio treinador do Rio Ave, acabou por converter uma época que era tristonha e que perdia a identidade.
1: Sim,
2: do clube.
1: Quando teve uma equipa para treinar, treinou
2: E perdeu jogadores importantíssimos
1: outros,
2: em janeiro,
1: Cleiton,
2: André Luiz.
1: Sim.
2: Depois o Tiago Margarido, também não há dúvida sobre a qualidade do trabalho do Tiago Margarido, o Custódio, o Petit, que mais uma vez salva a equipa, o João Henriques, que desce no Aves e acabou valorizado. O João Henriques penso que se relançou na Primeira Liga com uma equipa que desceu de divisão. Ou seja, isto é o campeonato.
1: A equipa já estava descida.
2: Isto é o campeonato de que a maior parte dos treinadores saem vitoriosos. Isto significa o quê? Significa que o campeonato melhorou. Isso prova que o campeonato melhorou. As equipas médias estão mais apetrechadas para. Não é para ganhar aos grandes, eu acho que não é para ganhar aos grandes ainda, mas estão mais apetrechadas para causar algumas dificuldades.
0: Há mais
2: grandes.
0: Ideias positivas no campeonato em termos de futebol praticado.
2: Vai ter
1: ao início. No campeonato das ideias de jogo melhoramos.
2: Vai ter ao início da tua pergunta, da tua base.
1: Sim,
2: para lançar esta discussão.
1: É um tema, não é?
2: Os modelos. Os modelos e os esquemas táticos, os sistemas, pouco valem aqui, porque temos aqui uma diversidade de ideias dos treinadores. Pouco valem. O que vale aqui é a capacidade dos treinadores interpretarem os seus plantéis, muitas das vezes, e a maior parte das vezes, e é algo que defendo que deve ser assim em todos os clubes, mas muitas vezes, infelizmente, os nossos dirigentes não permitem que assim seja, o treinador pensar o plantel dentro daquilo que é a sua ideia e recrutar os jogadores para o seu sistema de jogo, capazes de potenciar aquilo que o treinador pensa e não ter de mudar a meio da época só porque os dirigentes não contrataram jogadores com o perfil indicado para ali. Nem sempre pode correr bem, desde logo, porque não podem ganhar todos. Mas este campeonato demonstrou, por aquilo que eu acabei de dizer, não podem ganhar todos, mas podem ganhar muitos. E este ano a maior parte, e acabei por falar aqui, na maior parte dos clubes, acabaram por ser treinadores valorizados pela sua ideia de jogo. Não interessa se em 4-3-3, 4-4-2, 3-5-2, 3-4-3, não interessa. Isso interessa para cada uma das suas equipas. Interessa é a forma como cada treinador conseguiu potenciar o que tinha na mão. Nesse aspecto, cada um na sua área, cada um na sua esfera de objetivos, foi muito competente. Destes que eu mencionei, foram muito competentes. Quem lutava pela permanência, quem lutava pelo meio da tabela e vai à Europa, ou quem lutava para eventualmente não evitar a descida e conseguiu ficar na metade da tabela superior. E o Porto foi competente, e Rui Borges foi competente, e José Mourinho relançou-se, como eu acabei de dizer aqui, e Carlos Vissa se mostrou competência, nomeadamente
1: travaste
2: nas competições europeias.
1: Os dois foram competentes e de repente José Mourinho travaste.
2: José Mourinho, se calhar, como aqui já dissemos algumas vezes, eu não sou dos que acham que o José Mourinho perdeu competências do passado. E há muita gente que acha isso, e é legítimo que possam pensar, eu não acho isso. Mas acho que...
1: Não, mas não estou a falar sobre
2: eu acho que
1: não estou a fazer uma análise dessas. Estou a dizer, em relação àquilo que foi a abordagem dele deste Benfica, não foi competente.
2: Não foi competente no sentido de...
1: Não foi ele que fez a forma de jogar da equipa e não foi ele que fez o plantel e pontos.
2: E isto faz toda a diferença em tronca dentro daquilo que eu acabei de dizer.
1: Sim.
2: Se tivesse sido ele a fazer o plantel, se calhar não estávamos a falar do campeonato da maneira como se desenrolou o campeonato. Mas houve uma fase positiva do Benfica perto do final do campeonato. Ainda na semana passada aqui dizíamos que o Benfica estava em posição privilegiada para, há duas semanas, em posição privilegiada para conseguir a Liga dos Campeões, só que empatou em casa com o Braga e tudo precipitou, que tinha vantagem sobre o Sporting, e bastava se cumprir no Estoril. Se tivesse ganho ao Braga, estávamos aqui a falar de uma época de sucesso na Liga dos Campeões, mas ainda assim não beliscava a época do Sporting, nem beliscava o trabalho que o Rui Borges foi feito. Portanto,
1: eu
2: quero com isto dizer que todos os treinadores acabaram por, cada um dentro do seu modelo, da sua ideia de jogo e dentro das armas de que dispunham, acabaram por contribuir para uma competência generalizada do campeonato.
1: Eu percebo o que quer dizer, é quase a história que não há bons rapazes, não é? Muitas vezes.
2: Não há, também houve maus trabalhos aqui, também podemos falar dos maus trabalhos.
1: O que me parece é que talvez seja importante perceber aquilo que deve ser objeto também de análise, não só por nós comentadores, mas também sobretudo por aquilo que estão... pessoas que dirigem os clubes, é o validar ou não de um projeto. Eu acho que isso é que é fundamental. E o validar ou não de um projeto ter a ver não só com os resultados, mas aquilo que é a prestação da equipa do ponto de vista de qualidade e daquilo que é o trabalho do treinador do ponto de vista não só da sua ideia de jogo, como também da sua liderança e os sinais que dá em relação ao futuro para continuar a construir esse projeto até ao ponto dele ser ganhador. O Ruben Amorim começou no Sporting, ficando em quarto lugar, e portanto e teve na mesma o contrato não só renovado, mas continuado, para depois ganhar dois campeonatos seguidos. Acaba de ganhar o segundo porque sai e o Ibor depois pega na equipa e é campeão. Portanto, eu acho que há aqui o validar de um projeto ou não, e portanto aquilo que eu acho que é importante olhar em relação a estes treinadores todos e em relação sobretudo aos projetos que estiveram inerentes a cada treinador barra clube naquele momento, para apostar neles, há claramente aqui um entendimento, penso eu, de que era a aposta de Sérgio Conceição, que foi aquele naturalmente que teve mais tempo à frente de um clube no Porto, que era a aposta em Ruben Amorim. Depois Rui Borges entra numa fase, claro, num momento de ter que encontrar uma solução, porque o Ruben decidiu para Manchester, e também até na aposta em Roger Schmidt, que existiu.
0: Ó Luís, e a renovação de Rui Borges é feita por Frederico Varandas, sim, numa altura em que o Sporting perde.
1: Sim.
0: O segundo lugar e perde também a possibilidade de depender de si próprio para alcançá-lo. Portanto, é uma prova e uma demonstração cabal do presidente do Sporting neste treinador.
1: Sim, embora isso naturalmente que vale o que vale, porque Roger Schmidt também teve a renovação do contrato quando estava a ganhar e disso não impediu de ser despedido cinco jornadas depois,
0: é diferente na medida em que,
1: eu sei que é diferente.
0: Estava
1: eu
0: a ganhar, dizer, ou seja, o Rui Borges não estava a ganhar.
1: Eu sei, o que eu quero dizer é diferente, são iguais na diferença, isto é, Os presidentes muitas vezes fazem essas avaliações não só por sensação, lá está, e hoje entramos muitas vezes, isto se fala na realidade e na percepção. Eu acho que um renovou por percepção, outro renova por realidade, e acho que aquele que sai acaba por ser pela percepção, e a percepção de estando a ganhar é que estava tudo bem, e o projeto
0: exatamente
1: não poderia estar a ser validado. Exatamente, e muitas vezes a realidade é diferente, muito diferente daquilo que está a acontecer em campo em termos de resultados. Isto há uma boa forma de contar mentiras, muitas vezes, os resultados. Mas onde eu queria chegar rapidamente era uma coisa muito simples. Eu acho que há aqui um validar de projeto, porque há, acima de tudo, quando se tem um objetivo, tem que ter um plano. Se não se tiver um plano e se mesmo assim se atinge um objetivo, ou foi por acaso, ou então existiu o concretizar de um sonho, basicamente. E penso naturalmente que a forma como quando o Porto contratou, por exemplo, a época passada, Anselmi, não havendo comparação nenhuma pela forma e pelas razões, porque foi contratado o Mourinho, as duas são disfuncionais em relação àquilo que era as necessidades, talvez, da equipa naquela altura, ou melhor, o momento do clube naquela altura. Foram momentos de fragilidade, diria, de decisão por parte dos dois presidentes, também por razões muito diferentes. E eu penso que isso tem muito depois, que implica muito daquilo que é o futuro, daquilo que pode ser a liderança, daquilo que pode ser uma ideia de jogo para ser colocada em prática, quer em relação aos jogadores, como tu disseste, e bem, Nuno, também focando em futebol propriamente dito, para pôr em prática a sua ideia de jogo, quer depois em relação às suas competências atuais, em face do cenário que encontraram. E por isso aquilo que eu acho é que o validar do projeto não está, e bem, relacionado só em ganhar ou perder, mas está na forma como se ganha ou como se perde. Isso é que me parece que é fundamental. E o que eu noto aqui, se posso encontrar pontos de contacto nestes campeões, é que quando ganharam, há aqui claramente uma definição prévia de um plano para atingir um objetivo. Quer no Porto, naturalmente com Sérgio Conceição, que nunca abanou mesmo nos momentos de derrota, pelo contrário, até se reforçava em relação ao treinador, mas isso é uma idiosincrasia muito própria do que era o Porto naquela altura. Quer na questão Ruben Amorim e a forma como Rui Borges encontrou, o caso de Roger Schmidt aconteceu, mas a fragilidade com que depois foi colocado em causa reflete também os problemas que o Benfica tem neste momento. Embora tenha ganho, eu acho que ganha, e já mesmo na parte final, ali de uma forma a ser contestado, por isso é que começou a época seguinte tão fragilizado, o projeto em si não estava validado. E acho que o Benfica depois, a partir daí, tem uma série de épocas em que se percebe que está a tremer toda a estrutura, desde a cúpula até ao banco, independentemente dos jogadores que lá estiverem, e são, na minha leitura, competentes, gostando mais ou menos da forma de jogar, ou se calhar não foram tão competentes nos momentos concretos para abordar os problemas e para resolver os problemas sobre tudo isso, não para encontrar sempre desculpas. E nesse sentido eu acho que falha o Benfica neste momento, é ter claramente um plano para um objetivo, aquilo que o Sporting e o Porto tiveram em momentos diferentes, ganhando ou perdendo. Isto é, acho que o tiveram, mesmo quando ganharam, mesmo quando perdendo. O Porto teve, de facto, aquele momento terrível, que foi o primeiro ano. Também era um momento, uma mudança tremenda no clube, a saída de Pinto Costa, a entrada de André Villas-Boas, era uma mudança de tudo e, portanto, era muito complicado naquela altura. Mas, rapidamente, na época seguinte, isto também desmistifica muito aquela questão de que é preciso tempo para construir uma equipa, é tempo para construir uma forma de jogar. Não. O que é preciso, quando há uma boa ideia, ela é colocada em prática a curto prazo.
2: Com o Farioli foi logo nas primeiras jornadas.
1: Sim, porque uma má ideia não vai se tornar boa por causa do tempo, né? nem o contrário. E, portanto, nesse sentido, eu acho que é esta questão que eu acho que é fundamental e comum nestes campeões e naqueles que não foram campeões, até chegarmos à discussão do Benfica atual. Mas antes de entrarmos aí, referi só que eu acho que este Porto de Farioli, na forma de jogar, acho que adquiriu muito o que é o futebol atualmente, que é uma capacidade da equipa saber, lá está a password da pressão, de saber pressionar e saber defender bem quando perde a bola. Eu acho que cada vez mais, claro que depois vocês podem me falar no elixir mágico do que é o PSG ou do que foi o melhor City,
2: Barcelona,
1: sim, mas sobretudo no tempo recente, não é? Nos campeões recentes, mas isso estamos a entrar numa galáxia muito, muito distante. Dentro do que é a realidade do futebol português nesta altura, eu noto um decréscimo de qualidade de jogo dos grandes e noto um crescimento, de facto, das ideias de jogo na classe chamada classe média do campeonato. Se chega ao ponto depois para competir com os grandes, isso é outro problema que sabemos que também cruza razões de poder financeiro e outros tipos. Mas, sobretudo, a nível dos grandes, tem que existir, na minha leitura, uma maior afirmação de qualidade de jogo, além desta, com a chave da pressão e da organização defensiva. Que eu acho que, se calhar, o campeão que conseguiu, destes todos, concordo com a Sofia, naquela época do Roger Schmidt, mas aquela que eu acho que conseguiu de forma mais consistente foi o segundo Sporting de Ruben Amorim.
2: A grande diferença entre estas equipas, porque viu-se que o Futebol Clube Porto teve vários jogos sem sofrer golo. E o Famalicão também teve muitos jogos sem sofrer golos, mais de 12 ou 13 jogos sem sofrer golos. Ou seja, isto também parte muito da organização defensiva, como mencionavas.
0: E de quem está na baliza já agora, porque...
1: Também entra nessa equação. Sim,
0: porque essa...
1: A gente às vezes esquece do guarda-redes.
0: Não, porque o Diogo Costa faz uma época, se calhar a melhor,
2: sim, é
0: desde que está no Futebol Clube do Porto, desde que é titular do Futebol Clube do Porto, e o Karevich, para tocarem no Famalicão, também faz uma época espantosa.
1: E já agora outra coisa, também muito rapidamente, Nuno, pegando esta questão da baliza, até o Sporting, quando encontrou a solução para a baliza, porque tinha lá um problema...
0: Dois problemas, não era só um?
1: Sim, mas sim, depois daquela questão do Adrian, da época que fez em que foi campeão, depois tinha, de facto, mais que um problema, e encontrou o Rui Silva à meio da época.
2: Sim, mas os guarda-redes também não fazem os milagres todos sozinhos, porque bem se viu,
1: é
2: o Bernardo Fontes foi um dos melhores guarda-redes do campeonato. Se calhar está no top 3 dos melhores guarda-redes.
0: Não, mas isso, atenção, dar aqui mérito aos guarda-redes não significa que não haja uma competência extraordinária do que sucede antes de chegar ao guarda-redes. Agora, há coisas que, claro, o Diogo Costa saca que ninguém saca neste campeonato.
1: Sim, sim, sim.
0: Há coisas que ele vai buscar que ninguém vai buscar neste campeonato. E, portanto, isso significa que muitas das vezes, quando tu consegues passar a organização coletiva, pá, tens ali um guarda-redes que, assim, é, para mim, é um dos melhores do mundo, mas tranquilamente.
1: Sim, sem dúvida.
2: Estamos todos de acordo. Mas o que eu quero dizer com isto, há uma diferença muito grande entre estes clubes. Este ano ainda se aumentou, foi ainda mais significativo entre os três grandes, e depois o Braga, que ficou 21 pontos do terceiro lugar. E depois o Famalicão e
1: Gil Vicente. Não tens curiosidade de ver agora, como eu falei do Porto da próxima época, também o Braga da próxima época, porque há aqui um projeto de crescimento.
2: Muito
1: tem que crescer.
2: Mas eu ia mais a outros ângulos, deste ângulo, desta visão de treinadores mais deste do meio da tabela, o Vasco Seabra, o Vasco Pereira da Costa, que criaram
1: vamos ter mais espaço para isso.
2: Criaram
1: também daquilo que pode ser o Benfica do futuro.
2: Criaram estruturas, têm boas ideias, se calhar pensam, eu diria que até pensam tão bem como os treinadores dos clubes grandes, mas depois as ferramentas de trabalho não são as mesmas. As condições do dia-a-dia, todos os panóplia de departamentos que há nos clubes grandes.
1: Mas isso é um aspecto interessante de ver o que é o treinador de equipa grande. É que quando olhamos para aquilo que são os possíveis sucessores de Mourinho, vamos buscar um tipo de treinador já consagrado. E muitas vezes esse tipo de treinadores...
2: Muitas vezes, não, se calhar, há tesouros escondidos.
1: O Jorge Jesus, dois anos antes de chegar ao Benfica, ia se preparar para treinar o Bolonenses na segunda liga. Só que depois não desce.
2: E vejamos a carreira que ele fez até conseguir chegar a um grande.
1: Pronto, e nunca tinhas que treinar a um grande.
2: Certo.
1: Porque muitas vezes estão nesses treinadores, se calhar, as soluções, mas...
2: Pois estão. Muitas vezes, mas às vezes não há essa coragem política.
1: Para queres tocar no assunto agora, porque temos pouco tempo depois, em espaço podcast, podemos fazer
2: o grande
1: campeonato. Neste momento, o que é que se coloca ao Benfica em termos de futuro para Rui Costa?
2: É o que eu ia chegar. O Benfica tem o grande desafio para a próxima época, é do Benfica, não é pela mediatização do clube, nem por... É o grande desafio, porque já agora o Benfica está na posição que o Porto estava este ano, que tem de ser ganhar ou ganhar, porque já não ganha há 4 anos, a verdade é essa, e é preciso ganhar. Só que a grandeza do Benfica, toda a gente sabe que o que movimenta o Benfica, Porto Sporting, mas o Benfica é muito, muito visível, é proporcional à euforia do início da época, quando o Rui Pedro Brás era visto no aeroporto a ir buscar aquele conjunto de jogadores de não sei quantos milhões, depois acabou por ser ele a apanhar o avião e ir embora. É diretamente proporcional.
1: Foi o melhor que lhe aconteceu.
2: Talvez. É diretamente proporcional à desilusão. Porque uma equipa, um clube que tem este elan positivo para ajudar a equipa e ajudar o clube e impulsionar tudo o que é uma envolvência brutal que o Benfica acarreta, é a mesma envolvência que nos momentos negativos vai prejudicar as estruturas de conseguirem fazer crescer novamente o clube. E acho que o grande dilema do Benfica neste momento é esse, porque perdeu o Mourinho, que era se calhar a pessoa que podia dar ali o morro na mesa, dar...
1: Se calhar não estás a pensar antes numa coisa que às vezes é um erro para os clubes, independentemente de ser um Mourinho, é o treinador superestrutura. O treinador que vai resolver os problemas todos, falar pela direção, dar a cara pela direção, arranjar desculpas pela direção, entrar por questões como a arbitragem, quando os clubes grandes são os mais favorecidos, independentemente de ser em Portugal ou em qualquer sítio, ou na China.
2: No Porto, com o Sérgio Conceição. O Sérgio Conceição também fazia...
1: O Benfica, neste momento, precisa de que perfil de treinador. Exatamente. Mais do que uma superestrutura, precisa de um treinador, mais de um treinador de outro nível, não te parece?
2: Precisa de um treinador que
1: saiba
2: para
1: equipar.
2: Que seja um aglutinador, tenha um modelo de jogo, mas precisa também que haja uma política desportiva em total sintonia. Não é contratar o A, o B ou o C só porque fizeram 3-4 jogos muito interessantes lá fora e que já estavam referenciados há muito tempo, e não estudar ao detalhe o que é que o jogador pode aportar para aquele modelo de jogo. Enquanto assim for, enquanto as estruturas diretivas, não estou a falar só do Benfica, porque acho que o Mário Branco é um excelente diretor desportivo e o Rui Costa também tem muita experiência no futebol e sabe, já passou por muitas situações dessas na carreira dele, mas acho que enquanto os clubes, para todos, se não houver uma gestão desportiva rigorosa, um alinhamento total entre dirigentes e treinador, criar um modelo de jogo, criar uma estrutura que suporte tudo aquilo modelo de jogo. Porque, ao fim e ao cabo, quem vai ganhar e quem vai acabar por perder, por muito folclore que possam fazer com assuntos extras, quem vai ganhar são os jogadores e o treinador.
1: Eu não tenho dúvidas disso, mas aquela questão que eu coloco, e passando a bola à Sofia, depois, para estes últimos minutos, antes de entrarmos em espaço podcast, é se o Benfica já não devia estar a pensar nisso já há muito tempo, em relação inclusive ao treinador da próxima época, porque rapidamente se percebeu que não seria Mourinho já há bastante tempo. Sofia, o que é que te parece? Em relação àquilo que devia ser já o tal de definir de um plano para atingir um objetivo. E acho que o Benfica nesta altura ainda está sem definir o plano.
0: Sim, tu perguntavas ao Nuno que tipo de treinador é que o Benfica necessita. Eu acho que o Benfica necessita acima de tudo de um presidente. Com todo o respeito por Rui Costa, mas o trabalho que tem feito é francamente mau e francamente insuficiente para liderar o maior clube português, porque o Benfica investe consecutivamente, bate recordes consecutivos de investimento, janela de mercado atrás de janela de mercado, e isso não tem sido visível dentro de campo, não é? E mais a qualidade toda que existe no Seixal.
1: Mas tu consegues consideras que jogadores como o Lukebaki, como o Sadakov, como o Rios, como o Enzo, como o Rafa, como o Prestiani, como o Pavlidis, como o Ivanovic, como o Otamendi, são maus jogadores? Não.
0: Não é essa a questão, não é serem maus jogadores.
1: Acho que tem que haver um treinador que os ponha a jogar melhor, não te parece?
0: Oh, Lixo, sim, se me perguntares se eu acho que com este plantel Mourinho poderia ter feito muito melhor, eu digo-te já que sim, como é evidente.
1: Por isso mesmo é que isso, falei isso no treinador.
0: Não há nenhuma dúvida sobre isso. Este plantel do Benfica, mesmo que não tenha sido escolhido por Mourinho, poderia jogar muito melhor com outro treinador, a meu ver.
1: Compara o plantel do Porto época passada com este. O Porto acertou nas contratações.
0: Agora, há uma coisa.
1: Ou melhor, acertou nas contratações / ideia do treinador.
0: Mas agora repara um presidente
1: que temos 10 minutos.
0: Um presidente que troca Coxo por Rios. O que é que isto tem a ver? O que é que um jogador tem a ver com
1: mas
0: o outro?
1: O presidente ou a estrutura do futebol toda, não é?
0: O presidente é que assina no limite, não é? O
1: sim,
0: presidente é que valida as decisões, dá o aval no limite. Portanto, olhando para tudo isto, e mais, é que repara, é que o Benfica passa pela vergonha, porque não há outra forma de dizê-lo, passa pela vergonha de ainda ser o Mourinho a dizer eu não quero. O Mourinho, que ficou em terceiro lugar, que não leva a equipa à Champions, que é algo que não acontecia há 17 anos, portanto o Mourinho é que ainda diz assim, não, meus amigos, eu quero me ir embora, depois deste excelente trabalho que eu fiz, eu quero me ir embora.
1: Sofia, desculpa, o Mourinho diz que quer ir embora porque lhe apareceu o Real Madrid.
0: Então, mas o presidente do Benfica coloca ou não coloca o Benfica nesta situação e coloca ou não coloca o Benfica numa situação em que está atrás dos outros na preparação da época, como dizias, porque neste momento ainda não tem treinador.
1: Eu sei, eu acho que ninguém imaginava que aparecesse o Real Madrid para o Mourinho nesta fase.
0: Pois é, mas está lá uma cláusula, que diz que o José Mourinho pode definir o futuro dele, fosse para o Real Madrid, fosse para o Carcavelinhos. E isso é uma coisa que não. Uma coisa que não defende os interesses do Benfica. E o presidente do Benfica tem de defender acima de tudo os interesses do Benfica. E o que o presidente do Benfica fez foi: eu quero José Mourinho para ganhar as eleições, mas não tenho a certeza de que quero José Mourinho para ganhar o campeonato. E à medida que o campeonato foi decorrendo, foi percebendo que o futebol do Mourinho não chegava. E então apresentei-lhe uma proposta para inglês ver. Opa, isto é tudo o que não se deve fazer numa gestão desportiva.
2: A grande questão foi colocada aqui de modo muito superficial e eu deixo essa questão para o fim. E se não tivesse aparecido o Real Madrid para José Mourinho?
1: Foi isto que te perguntei, exatamente. Acho que ele ficava no Benfica.
2: Achas que ficava? Com este ambiente que se gera agora em torno de Mourinho, com alguma contestação ao trabalho dele, não sei se nos estaríamos perante uma fragilização do treinador antes da própria época nova iniciar-se.
0: Claro, e foi precisamente por isso que o Rui Costa percebeu os sinais que estavam a vir de fora.
1: Vamos continuar a falar em podcast. Estamos a atingir aqui o nosso limite do tempo e, portanto, temos que sair. Mas podemos continuar a ouvir, como já referi, em espaço de podcast, neste e noutros assuntos de análise do campeonato ou nos sites da TSF e do jornal O Jogo. Um grande abraço, até para a semana.
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4: E já a seguir ficamos com as notícias às 8 na Sons de ACF.

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0: Boa noite, são 8h58, menos uma hora nos Açores.
1: Luís Montenegro mantém a estratégia do não, não ao Partido Chega e não quer alianças com o Partido Socialista, mas no Parlamento defende que não faz sentido uma cerca sanitária. São ideias da moção global que apresenta esta noite. A Comissão Europeia admite constrangimentos regionais no abastecimento de petróleo caso o bloqueio no Estreito de Hormuz se mantenha. Os Estados Unidos vão impor medidas de precaução para evitar a entrada do vírus Ébola no país. Hoje, um cidadão norte-americano, um médico, a trabalhar na República Democrática do Congo, testou positivo à doença.
0: 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Previsão do estado do tempo para amanhã, terça-feira, arquipélago da Madeira, céu cinzento, aguaceiros fracos mais prováveis na vertente norte, o vento fraco a moderado. Para os Açores está previsto um dia também com nuvens, alternando com abertas, isto no grupo ocidental e central, estão previstos períodos de chuva no grupo oriental. No continente está previsto uma terça-feira de céu normalmente cinzento, com menos nubosidade nas regiões do sul, períodos de chuva fraca ou chuvisco a norte e centro, pequena subida da temperatura máxima, em especial nas regiões do sul. Por agora, estamos com 15 graus no Porto e em Lisboa, 17 em Ponta Delgada, 18 no Funchal, 20 em Faro. Avançamos agora para a edição às 9, com Gabriela Batista.
1: Nos Estados Unidos, a polícia de San Diego foi chamada para um tiroteio num centro islâmico. O tiroteio foi confirmado pelo presidente da Câmara da cidade na rede social X. O autarca adiantou que as equipas de emergência estão no local e a trabalhar ativamente para proteger a comunidade e garantir a segurança da área. O governador da Califórnia também já foi informado sobre este incidente. Na Turquia, subiu para 6 o número de vítimas mortais de um ataque com arma de fogo no sul do país. Além das 6 vítimas mortais, há 8 feridos. O suspeito de ser o autor dos disparos ainda está em fuga. Abriu fogo no interior de um restaurante. Nos últimos meses, na Turquia, houve mais 2 casos de tiroteios. Em abril, um adolescente de 14 anos abriu fogo numa escola e causou a morte a 9 alunos. Numa outra escola, um outro atirador de 19 anos feriu 16 pessoas. O médico norte-americano foi infectado com o vírus Ébola, testou positivo este fim de semana e está a ser preparada a transferência para a Alemanha para ser tratado. Até agora já foram registados na República Democrática do Congo mais de 300 casos suspeitos e o vírus já causou 118 mortos. A Organização Mundial da Saúde declarou ontem o surto como uma emergência de saúde pública de alcance internacional. Já esta tarde, os Estados Unidos anunciaram o reforço das medidas de precaução para evitar a propagação do ébola no país, com controlos sanitários para cidadãos que venham de zonas afetadas pelo vírus. Além de controlos nos aeroportos, o Centro de Prevenção de Doenças dos Estados Unidos vão também impor restrições na entrada do país, na entrada no país de cidadãos estrangeiros que tenham viajado nos últimos 21 dias para Uganda, República Democrática do Congo ou Sudão do Sul. Por esta hora está prevista a apresentação da candidatura de Luís Montenegro à presidência do PSD. A moção de estratégia foi conhecida ao final da tarde e, nesta altura, foi apresentada, como dizia, ao final da tarde, um documento onde Luís Montenegro reforça o compromisso do não ao Partido Chega, mas onde também escreve que não quer alianças com o Partido Socialista. Mas no Parlamento, Luís Montenegro propõe-se continuar o diálogo político com as oposições e de forma particular com estes dois partidos que, diz Luís Montenegro, têm representação suficiente para viabilizar iniciativas. Defende também Luís Montenegro que a legislatura deve ir até ao fim, Judite Nézio Sousa.
2: Sem eleições no horizonte, como sublinha na moção, Luís Montenegro mantém que tenciona dialogar com as oposições e coloca na mesma frase a distância que separa o PSD, tanto do Chega como do Partido Socialista. Montenegro escreve que o sentido do não é não com o Chega é o mesmo do não ao Bloco Central com o Partido Socialista. E adiante, volta a colocar o PSD no centro da moderação política e do reformismo, palavras de Montenegro, que afirma que tenciona governar sem deixar cair o país nem na irresponsabilidade do populismo e da imaturidade chegana, nem na estagnação do imobilismo e da estatização socialista. Promete, por isso, não ter uma solução de governo nem com o Chega, nem com o PS. Ainda assim, considera absurdo falar de cercas sanitárias no Parlamento, porque os mesmos dois maiores partidos da oposição não têm excluído dialogar entre eles e a coligarem-se pontualmente, diz, contra os partidos que suportam o governo. O líder social-democrata, que se recandidata sem adversário interno, aproveita para avisar que os portugueses estão manifestamente cansados de eleições intercalares e querem que o julgamento seja feito no final da legislatura. E até sublinha que foi também esse o entendimento transmitido ao país pelo Presidente da República. Usando como mote Portugal Maior, lema da campanha presidencial de Cavaco Silva, Montenegro passa pelas várias áreas governativas sem fixar qualquer meta, apenas os propósitos de potenciar, desbloquear, transformar, preparar e ampliar Portugal.
1: Luís Montenegro volta a ser candidato único às diretas do partido, que está marcado para 30 de... As diretas estão marcadas para 30 de maio. O Congresso Social Democrata está marcado para os dias 20 e 21 de junho em Anadia. Nas jornadas parlamentares do Chega, esta tarde falou-se de alterações à reforma laboral. O vice-presidente da UGT, Rui Miranda, esteve nas jornadas parlamentares do partido. Anunciou que a Central Sindical vai entregar aos partidos no Parlamento propostas de alteração à reforma laboral que o Governo quer debater na Assembleia da República. Além da UGT, intervieram neste painel outros dirigentes sindicais. Rui Polânio.
3: Fechadas as negociações na concertação social, o vice-presidente da UGT, Rui Miranda, insiste.
4: Nós entregamos um conjunto bastante alargado de propostas que irão ser entregues também na Assembleia da República a todos os grupos parlamentares, para tentar corrigir aquilo que entendíamos que estava mal.
3: Até porque,
4: quando nós vamos para uma negociação, há uma coisa que nunca se deve fazer, que é meter linhas vermelhas. Nós não devemos rejeitar nenhuma proposta que nos é entregue para o parceiro social que nós estamos a negociar. Pode não haver depois negociação, pode não dar em nada. Porque nenhum sindicato atualmente deve se cingir àquilo que é, no final do ano, negociar tabelas salariais.
3: Por exemplo, no banco de horas.
4: Nós aceitamos isso. Agora, o que não é possível, e a proposta foi minha que entreguei ao Mário Mourão, teve a ver com uma resposta que é assim. A ministra entrega no documento que é o trabalhador pode também pedir com antecedência de 5 dias, 2 horas. Não resulta. Porque normalmente o que o trabalhador precisa, e é importante para as empresas até para baixar o absentismo, é que seja pelo menos 4 horas. 2 horas não dá para nada.
3: Mas a produtividade também passa pelos salários.
4: Como é que nós vamos pedir a alguém que esteve a trabalhar, e o trabalho é precário, como é que pode aumentar a produtividade? E portanto eu deixo isto aqui a todos vocês, que nós temos na sociedade um problema enorme que é em termos do trabalho, da forma que ele está a ser remunerado.
3: Já Alexandre Carvalho, do SINFAP, o Sindicato Independente dos Trabalhadores da Floresta, Ambiente e Proteção Civil, deixa um ponto prévio à mesa.
5: Sou de esquerda. Eu sou de esquerda. Eu não tenho problemas nenhums em afirmar isso. Não tenho problemas nenhums em afirmar isso, mas acima de tudo sou democrata e sou liberal.
3: E defende a imigração com C.
5: Mas também não sou a favor que substituamos a falta de mão de obra por estes trabalhadores e continuemos a pagar os mesmos salários. Isso é que eu não sou de acordo, até porque se nós não valorizamos salarialmente os trabalhadores...
3: Não há mão de obra.
5: Nós estamos no século XXI e eu ainda tenho equipas de tapadores florestais com 4 meses de salários em atraso. Ainda estamos muito presos a estas situações da precariedade, dos baixos salários, da falta de atratividade nestas funções. Quem é o jovem que quer ser polícia? Quem é que é o jovem que quer ser bombeiro voluntário? Nem com os incentivos para ir para a faculdade, não há.
3: Num painel em que a antiga bastonária dos enfermeiros, Ana Rita Cavaco, acusou o governo de tentar esvaziar o direito à greve com a reforma do trabalho.
1: A reforma do Código do Trabalho, o tema que esteve esta tarde em debate nas jornadas parlamentares do Chega, que estão a decorrer em Viseu. O Ministério dos Negócios Estrangeiros diz à TSF que tem conhecimento de que 2 cidadãos nacionais estavam a bordo da flotilha que tentou chegar a Gaza e foi interceptada em águas internacionais perto de Chipre. Acrescenta na resposta enviada à TSF que até ao momento nenhum dos cidadãos em causa contactou o Estado português. No entanto, as famílias já estabeleceram contacto com as autoridades portuguesas a fim de sinalizar a participação dos familiares. O gabinete do ministro Paulo Rangel destaca que as embaixadas portuguesas em Tel Aviv, Nicósia e Ankara estão preparadas para prestar todo o apoio consular aos cidadãos nacionais. Os 2 portugueses são médicos. O bastonário Carlos Cortes, num contacto com o Ministério dos Negócios Estrangeiros, ficou a saber que os 2 médicos estão detidos sob custódia das autoridades israelitas e devem depois ser repatriados para Portugal. O bastonário da Ordem dos Médicos diz ainda à TSF e lembra que os médicos devem ser protegidos e respeitados em todas as circunstâncias.
6: Os médicos, independentemente, enfim, da situação política, ideológica, militar, até neste caso, não têm lado. Portanto, os médicos ou qualquer outro profissional de saúde tem que ser sempre protegido na sua intervenção, a querer ajudar as pessoas em termos de cuidados de saúde. Ainda hoje tentei entrar em contacto com eles, não foi possível, mas a Ordem dos Médicos, junto do Ministério dos Negócios Estrangeiros, vai continuar a acompanhar a situação e, obviamente, enfim, dar aqui todo o seu apoio, toda a sua colaboração nesta situação.
1: Carlos Costes, o bastonário da Ordem dos Médicos, sublinha que está a acompanhar em permanência a situação em articulação com o Ministério dos Negócios Estrangeiros e com o Ministério da Saúde. Lembra Carlos Costes que os médicos devem ser protegidos e respeitados em todas as circunstâncias. Nunca podem ser alvo de violência, intimidação ou qualquer forma de condicionamento, independentemente do contexto político ou militar. Bruxelas admite a possibilidade de constrangimentos regionais no abastecimento de petróleo, caso se mantenha o bloqueio no Estreito de Hormuz até junho. Apesar de garantir que não há falta de combustível na União Europeia, a principal preocupação da Direção-Geral da Energia é o combustível na aviação. De acordo com o comunicado, se o bloqueio continuar, vai ser necessário combinar a libertação de reservas com medidas de poupança de combustível. O objetivo, segundo o Grupo de Coordenação do Petróleo, é que as reservas de emergência possam ser geridas de forma mais eficiente e durante mais tempo. Há cerca de uma semana, a Comissão Europeia disse estar a mapear as reservas de emergência na União Europeia, mas descartou qualquer problema no abastecimento de combustível para a aviação.
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0: Vamos aos negócios em português. A edição é de Ana Maria Ramos.
12: Numa região ainda a recuperar dos impactos da tempestade Christine, há vozes que se vão fazer ouvir durante 2 dias e já a partir de amanhã, na Real Factory, o Hub Criativo do Juncal, em Porto de Mós. Empresários, associações setoriais, decisores políticos alinham em mais uma edição das Factory Talks, desta vez com o lema O Futuro Importa. A ideia é debater dificuldades e oportunidades numa zona do país onde existem setores estratégicos como a indústria cerâmica, vidro, pedra, moldes e metalomecânica. É o que adianta André Coelho, o curador do evento e responsável pela consultora criativa Coe & Kate.
13: Um objetivo muito claro: criar um espaço de encontro entre indústria, conhecimento e decisão. E com isso desafiar a comunidade a pensar o futuro da nossa economia. Estamos a falar de um evento que junta empresários, associações empresariais, decisores políticos, academia e especialistas em diferentes áreas. A ideia central é discutir os grandes desafios e as oportunidades de setores que, na verdade, são estruturantes para a região e para o país. E essas decisões passam, sobretudo,

0: oportunidade de diferenciação e competitividade para as empresas da nossa região. E por fim, a inovação. Não está apenas na tecnologia, não está apenas nos processos, mas também na forma como pensamos. E que contará com as presenças de Gonçalo Regalado, CEO do Banco Português de Fomento, ou do Dr. Pedro Pimpão, Presidente da Associação Nacional de Municípios Portugueses. Temos um safári empresarial. Vamos visitar três indústrias do Conselho de Porto Mós, uma oportunidade única para conhecer processos inovadores e estreitar laços comerciais em ambiente industrial. Já no dia 20, o evento abre-se à comunidade em geral, que inclui na conferência mesas redondas, conversas, estudos de caso e vários momentos de partilha entre diferentes áreas. Destacamos também a presença de oradores de referência nacional, como o Dr. Luís Amadas, Ministro dos Negócios Estrangeiros, trará uma reflexão sobre o impacto da atual crise geopolítica nas empresas. O Dr. Marco Neves, Presidente da Portugal Ventures, que abordará o papel do financiamento e do capital na competitividade das indústrias de futuro. E além destes nomes, contamos com a enorme participação de vários empresários, representantes associativos, instituições de ensino e outros especialistas que trazem diferentes perspectivas sobre temas como a internacionalização, a indústria 5.0, o talento, a transferência de conhecimento e a sustentabilidade. Ao longo do evento haverá também um enorme foco no networking e na criação de ligações entre os participantes. Promovemos o diálogo e incentivamos a construção de parcerias e novas oportunidades de colaboração na região de Leiria. No fundo, o que pretendemos com os Factory Talks é afirmar Porto Mós como um território industrial com visão de futuro, capaz de unir a tradição à inovação e de criar pontes entre diferentes setores e áreas de conhecimento. Mais do que um evento, queremos criar uma plataforma de pensamento, partilha e de construção de soluções para os desafios que a indústria enfrenta hoje e que vão marcar, na verdade, o futuro da nossa economia.
1: Ingredientes da edição deste ano da Factory Talks, amanhã e depois, no Hub Criativo do Jungal, em Porto de Mós.
2: Negócios em Português, edição de Ana Maria Ramos.
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2: Vamos agora dar mais uma espreitadela ao Festival de Cinema de Cannes, com a habitual assinatura de Rui Pedro Tendinha e som de André Tenant.
4: Dividir opiniões é sempre um bom sinal em Cannes. Aconteceu a Paper Tiger, filme de gangsters de James Gray, pela sexta vez, a concorrer à Palma de Ouro. Digo apenas que é o melhor filme a concurso até agora. Uma tragédia americana com sotaque russo que faz uma analogia à ambição de riqueza da América de Reagan. Um filme tristíssimo e com suspense de velha escola. Hoje é também o dia de Vier, cineasta português que apresenta Lúcido, experiência visual na secção Cannes Immersive. Vê-se em sessões no mítico Carlton, com óculos de realidade virtual. É uma animação que vai conquistar tudo e todos. É um novo mar.
5: Is there a problem?
6: É só que um criminal policial München. Demetron ging ein Mann.
4: Na competição, há ainda que fazer a continência a ele ser querido, de Rodrigo Sorogoyen, com Javier Bardem a interpretar um cineasta oscarizado que contrata a filha para protagonizar o seu novo filme. Parece valor sentimental, mas é um animal diferente. E este é um festival onde há uma coincidência sintomática. Muitos filmes têm o tema do Alzheimer, da animação Tangles, A Gentle Monster, tal como o lindíssimo Sudan ou La Vie d'une Femme. Aliás, são muitos os filmes aqui também com o tópico da doença.
2: Festival de Cannes, o olhar de Rui Pedro Tendinha com o som de André Tenente. Hora certa, estamos agora com 20 minutos para lá das 9. Boa noite.
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2: E há tempo para a música, daqui a pouco It Ain't Over Till It's Over, com Lenny Kravitz. Para já roda este Chuck He's In Love, com Ricky Lee Jones. A música na noite da rádio, até muito perto da síntese, à meia-hora.

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0: Boa noite, são 9:30, menos uma hora nos Açores. Estamos a conferir a atualidade em síntese. Fátima Valente, o que nos conta a segunda-feira das notícias?
1: Há pelo menos um morto num tiroteio em San Diego, nos Estados Unidos, é o que avança a CNN e a ABC News. A polícia de San Diego afirma que neutralizou a ameaça depois de ter sido chamada a responder a um tiroteio no centro islâmico. Sem dar mais detalhes, as autoridades informam que nesta altura têm recursos significativos no local. Este tiroteio foi confirmado pelo presidente da Câmara da cidade na rede social X. O autarca adiantou que as equipas de emergência estão no local a trabalhar ativamente para proteger a comunidade e garantir a segurança da zona. O governador da Califórnia também já foi informado sobre o incidente. O presidente norte-americano adiantou hoje que cancelou um ataque que estava planeado contra o Irão esta terça-feira em resposta a um pedido dos líderes dos países do Golfo. Donald Trump acrescentou que estão em curso negociações sérias. Donald Trump realçou, no entanto, que os Estados Unidos estão preparados para lançar um ataque total e em grande escala contra o Irão a qualquer momento, caso não seja alcançado o que considera ser um acordo aceitável com a Teherã. Foi tudo numa mensagem na rede social de que é proprietário, a Truth Social. O republicano especificou que o pedido para suspender a operação militar partiu dos líderes do Qatar, da Arábia Saudita e dos Emirados Árabes Unidos, que, segundo Donald Trump, acreditam que um acordo é possível. O acordo em causa deve garantir que o Irão não adquire armas nucleares, escreve Donald Trump sem adiantar mais detalhes. Nos primeiros 4 meses do ano, a PSP controlou quase 6 milhões e 300 mil passageiros nos aeroportos nacionais. Deste total, mais de 3 milhões de passageiros foram controlados à entrada no território nacional através das fronteiras aéreas. Os outros 3 milhões foram controlados à saída do país. Além do controlo dos passageiros de fora do espaço Schengen, até abril, a Unidade Nacional de Estrangeiros e Fronteiras da PSP realizou mais de 11.500 interseções a passageiros para verificações de segurança, documentos e também da legalidade da estada no país. Houve neste período 980 recusas de entrada e 185 detenções. Em comunicado, a Direção Nacional da Polícia de Segurança Pública confirma que, depois da implementação do sistema de entrada e saída, tem havido tempos de espera superiores aos desejados, culpa é de problemas informáticos, mas também do elevado fluxo de passageiros de fora do espaço Schengen. A PSP adianta que estes constrangimentos, que também se registaram no último fim de semana, obrigaram à adoção de medidas de contingência, sempre com o estrito cumprimento das regras de segurança e das normas de controlo fronteiriço.
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0: E às segundas-feiras na TSF tem a palavra Rodrigo Tavares.
4: Fundamental do balé clássico. Quem está a dançar é um grupo de pessoas com doença de Parkinson que se reúne quinzenalmente aos sábados de manhã em Lisboa. Este fim de semana também dançaram um tango tocado pela Orquestra de Câmara de Florença, começaram por aquecer o corpo com Philip Glass e terminaram a dançar livremente ao som do compositor francês René Aubry. O Parkinson é uma doença milenar descrita até na Bíblia e que foi cientificamente reconhecida pela primeira vez pelo britânico James Parkinson em 1817. É uma doença neurodegenerativa que afeta 22 mil portugueses, com cerca de 2 mil novos casos por ano. Há 12 anos, Rafael Alvarez, Leonor Tavares e Anjos Macedo decidiram trazer para Portugal a metodologia Dance for PD, criada em 2001 nos Estados Unidos. É Anjos quem coordena atualmente estas atividades e voluntariamente.
5: Vi que o Dance for PD já existia em Brooklyn há 2 ou 3 anos, na altura, e resolvi trazer para cá o Dance for PD.
4: A dança é uma aliada poderosa no tratamento da doença de Parkinson. Tem impactos positivos no equilíbrio, na marcha, cognição, nos tremores, além de reduzir a ansiedade e o isolamento social. Este grupo reúne-se em Lisboa e em Coimbra. A sessão deste sábado foi coordenada pela bailarina Luísa Bento, 31 anos, antiga intérprete da companhia Olga Roriz e cofundadora do Vulto Coletivo, uma companhia de dança. Para orientar estas sessões, formou-se na metodologia Dance for PD em Barcelona. A marca distintiva do Parkinson é o dano aos neurónios produtores de dopamina no cérebro, que pode levar a rigidez muscular, lentidão, problemas de equilíbrio e uma série de outros desafios. Para contrariar tudo isso, que se dance sentado ou em pé, com os braços ou com o corpo, sozinho ou em grupo. É isso que faz a minha tia Celeste, que dança sempre a sorrir, a quem eu presto homenagem. Diz-me ela que a dança é para todos, mesmo para todos, todos, todos. A iniciativa Dançar com Parkinson recebeu o prémio BPI Seniors e conta com o apoio da Associação Portuguesa de Doentes de Parkinson, da Santa Casa da Misericórdia e da Companhia Nacional de Bailado. As aulas são gratuitas. Quem quiser participar, basta enviar um e-mail para dancarcompk@gmail.com. Eu repito, dancarcompk@gmail.com. Até para a semana.
0: Às segundas-feiras na TSF tem a palavra Rodrigo Tavares, som de José Guerreiro. Estamos assim a 21 minutos das 10 da noite, de regresso à música. Os Klana, Bono, abrem a sequência. Mais à frente vamos ouvir Tom Misch e ainda Sean Riley and the Slow Riders. Boa noite.

últimos momentos em antena com Sean Riley and the Soul Riders, o tema Gypsy Highs. Estamos a 11 minutos das 10 da noite. Há tempo ainda agora para ouvir Mumford & Sons. O tema chama-se Banjo Song.

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1: Estamos a 7 minutos das 10, rumo às notícias. Recordamos Peter Gabriel com um dos seus clássicos, Sledgehammer.

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2: Boa noite, são 9h58, menos uma hora nos Açores.

0: O ministro dos Negócios Estrangeiros convocou o embaixador israelita para protestar contra a detenção de dois médicos portugueses que integravam a flotilha para Gaza, foi interceptada no Chipre. Se a crise no Estreito de Hormuz se prolongar, a Comissão Europeia admite que seja necessário tomar medidas que combinem o uso das reservas de emergência com medidas de poupança de combustível. Donald Trump anuncia que suspendeu um ataque ao Irão, que estava previsto para amanhã. Diz também o presidente norte-americano que estão agora a decorrer negociações sérias com Teherão.
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2: Temperaturas de agora, estamos com 14 graus em Lisboa, 15 no Porto, 16 em Ponta Delgada, 17 no Funchal e 18 em Faro. Agora a edição às 10 da noite com Gabriela Batista.
0: O governo convocou o embaixador israelita em Lisboa para protestar contra a detenção dos dois médicos portugueses que integravam a flotilha que tinha Gaza como destino. Paulo Rangel, em declarações à agência Lusa, sublinha que esta ação israelita é, à semelhança do que aconteceu há pouco tempo, uma violação do direito internacional, já que as embarcações foram interceptadas em águas internacionais. O ministro português dos Negócios Estrangeiros adianta que o embaixador israelita foi convocado para que Portugal possa exigir o respeito absoluto pela integridade dos direitos fundamentais e também para que a legalidade internacional seja reposta assim que possível. Já esta tarde, a Ordem dos Médicos tinha revelado que os dois cidadãos portugueses, médicos de profissão, estão detidos sob a custódia das autoridades israelitas e devem depois ser repatriados para Portugal. Carlos Cortes deixava um sublinhado: seja em que situação for, os médicos devem ser protegidos e respeitados em todas as circunstâncias.
3: Os médicos, independentemente, enfim, da situação política, ideológica, militar, até neste caso, não têm lado. Portanto, os médicos ou qualquer outro profissional de saúde tem que ser sempre protegido na sua intervenção, a querer ajudar as pessoas em termos de cuidados de saúde. Ainda hoje tentei entrar em contacto com eles, não foi possível, mas a Ordem dos Médicos, junto do Ministério dos Negócios Estrangeiros, vai continuar a acompanhar a situação e, obviamente, enfim, dar aqui todo o seu apoio, toda a sua colaboração nesta situação.
0: Já esta tarde, o Bloco de Esquerda tinha enviado várias perguntas ao Governo por causa dos dois cidadãos portugueses. Fabián Figueiredo, o deputado único do Bloco de Esquerda, questionava o Governo sobre se, por exemplo, sabia do paradeiro dos dois portugueses, sobre o estado de saúde e também a situação jurídica dos dois médicos. Além dos dois médicos portugueses, várias dezenas de cidadãos espanhóis seguiam na flotilha interceptada por Israel, pelo menos entre 10 a 20 foram detidos pelas autoridades israelitas, adiantou o governo espanhol. O tiroteio no centro islâmico em San Diego, nos Estados Unidos, fez pelo menos um morto, avança a CNN, também a televisão ABC News. Para já ainda não há muitas informações disponíveis, mas sabe-se que o atirador já foi neutralizado. Os disparos podem ter atingido várias pessoas. O tiroteio aconteceu no centro islâmico de San Diego, que alberga a maior mesquita do condado. A mesquita fica num bairro residencial com centros comerciais, restaurantes e mercados. O tiroteio foi confirmado pelo presidente da Câmara da cidade na rede social X. O autarca adiantou que as equipas de emergência estão no local e a trabalhar ativamente para proteger a comunidade e garantir a segurança da área. O governador da Califórnia também já foi informado sobre este incidente. Bruxelas admite a possibilidade de constrangimentos regionais no abastecimento de petróleo caso se mantenha o bloqueio no estreito de Hormuz até junho. Apesar de garantir que não há falta de combustível na União Europeia, a principal preocupação da Direção-Geral de Energia é o combustível para a aviação, João Francisco Guerreiro.
4: Bruxelas garante que para já não há falta de combustível na União Europeia, apesar da situação crítica no Médio Oriente, mas admite que, caso o bloqueio no Estreito de Hormuz se mantenha nas próximas semanas, poderão surgir problemas de abastecimento, principalmente no combustível para a aviação. O alerta surgiu numa reunião do Grupo de Coordenação de Petróleo da União Europeia, em que participaram especialistas da Comissão e dos Estados-membros, da NATO e da Agência Internacional de Energia e representantes da indústria petrolífera. De acordo com Bruxelas, a prioridade é preparar uma resposta coordenada caso a crise venha a prolongar-se até junho. Bruxelas admite mesmo recorrer às reservas estratégicas de emergência, mas avisa que mesmo este último recurso pode não ser suficiente. De acordo com os especialistas, caso a situação venha a persistir, pode ser necessário combinar a utilização de reservas estratégicas com medidas de poupança de combustível. O objetivo é garantir que os estoques durem mais tempo e sejam geridos de forma mais eficiente. A Agência Internacional de Energia refere que os estoques mundiais de petróleo estão a diminuir. Ao mesmo tempo, as importações vindas do Atlântico aumentaram, mas continuam longe de compensar as perdas provocadas pelas dificuldades no Golfo. Bruxelas garante que vai acompanhar a situação de forma regular, mantendo contactos permanentes com os governos europeus, a indústria e os parceiros internacionais.
0: Há cerca de uma semana, a Comissão Europeia disse estar a mapear as reservas de emergência na União Europeia, mas descartou na altura qualquer problema no abastecimento de combustível para a aviação. O presidente norte-americano revelou que suspendeu um ataque contra o Irão, que estava planeado para esta terça-feira, escreveu Donald Trump na rede social Truth, que responde assim a um pedido que foi feito pelos líderes dos países do Golfo, países como o Qatar, a Arábia Saudita e os Emirados Árabes Unidos. Diz Donald Trump que estes países ainda acreditam num acordo para terminar o conflito. Apesar deste ataque ter sido suspenso, o presidente norte-americano garante que está pronto para lançar um ataque total e em grande escala contra o Irão a qualquer momento. O líder do PSD apresentou esta noite a moção de estratégia global que vai levar ao Congresso do Partido, também às eleições diretas. O documento foi conhecido ao final da tarde, um documento onde Luís Montenegro reforça o compromisso do não ao Partido Chega, mas também onde escreve que não quer alianças com o Partido Socialista, mas no Parlamento Luís Montenegro propõe-se a continuar o diálogo político com as oposições e, de forma particular, com os dois partidos que têm representação suficiente para viabilizar iniciativas, Judith Neves e Sousa.
5: Sem eleições no horizonte, como sublinha na moção, Luís Montenegro mantém que tenciona dialogar com as oposições e coloca na mesma frase a distância que separa o PSD, tanto do Chega como do Partido Socialista. Montenegro escreve que o sentido do não é não com o Chega é o mesmo do não ao Bloco Central com o Partido Socialista. E adiante, volta a colocar o PSD no centro da moderação política e do reformismo, palavras de Montenegro, que afirma que tenciona governar sem deixar cair o país nem na irresponsabilidade do populismo e da imaturidade chegana, nem na estagnação do imobilismo e da estatização socialista. Promete, por isso, não ter uma solução de governo nem com o Chega, nem com o PS. Ainda assim, considera absurdo falar de cercas sanitárias no Parlamento, porque os mesmos dois maiores partidos da oposição não têm excluído dialogar entre eles e a coligarem-se pontualmente, diz, contra os partidos que suportam o governo. O líder social-democrata, que se recandidata sem adversário interno, aproveita para avisar que os portugueses estão manifestamente cansados de eleições intercalares e querem que o julgamento seja feito no final da legislatura. E até sublinha que foi também esse o entendimento transmitido ao país pelo Presidente da República. Usando como mote Portugal Maior, lema da campanha presidencial de Cavaco Silva, Montenegro passa pelas várias áreas governativas sem fixar qualquer meta, apenas os propósitos de potenciar, desbloquear, transformar, preparar e ampliar Portugal.
0: Luís Montenegro é candidato único às diretas do partido, que estão marcadas para 30 de maio. O Congresso Social-Democrata está marcado para o próximo mês, em Anadia, nos dias 20 e 21 de junho. Há sinais do início do processo de transição no Centro de Reprodução do Lice Ibérico. A equipa de Rodrigo Serra, que gere o centro há 16 anos, vai ser substituída por decisão do Instituto de Conservação da Natureza, já no mês que vem, mas o biólogo ficou preocupado com o que parece ser o primeiro passo na transição.
6: Nós fomos avisados às 11 da noite de sexta-feira passada que iriam iniciar a colocar pessoas aqui no centro para se formarem. A partir desta segunda-feira apareceram de facto aqui a doutora Alexandra Pereira, a nossa gestora de contrato, com três vigilantes de natureza, mas não nos foi indicado para que possam ir treinar, nem formar, nem nada disso. Não parecem cumprir os mínimos para posições aqui do centro, mas como lhe digo, não nos foi fornecida qualquer informação sobre os currículos deles nem nada, tiveram aqui e acabaram por se ir embora.
7: Quais eram as exigências à sua empresa para fazerem este trabalho?
6: Bom, depende dos postos. No caso de um diretor científico-técnico, que é o meu caso, pediam 10 anos de experiência com animais selvagens, portanto em biologia, conservação, medicina veterinária. Pediam 5 anos de experiência em projetos de conservação de mamíferos selvagens e também bastante experiência com lince ibérico, obviamente. Depois os tratadores teriam que ter pelo menos um ano de contacto com o manejo de animais selvagens em cativeiro, de preferência com felinos selvagens e com lince ibérico.
0: Rodrigo Serra, ouvido pela jornalista da TSF, Dara Pires, adiantou que tem vindo a tentar que pelo menos alguns membros da equipa sejam contratados pelo ICNF para garantir uma transição segura, mas as condições sugeridas foram vagas e em termos informais, mas diz Rodrigo Serra, a disponibilidade para negociar mantém-se.
6: Todos nós defendemos, não é o posto de trabalho do Rodrigo, nem das pessoas que cá estão, mas sim uma transição que seja feita em termos corretos. Ou seja, nós continuamos sempre disponíveis para colaborar com o ICNF e com o Estado português para fazer uma transição responsável, com pessoas que tenham o perfil adequado e garantindo também, sempre que possível, a continuidade destes técnicos, porque o know-how, por muito que documento e relatório que se faça, a experiência vivida das situações difíceis, porque cá já aconteceram, serão cruciais no futuro para lidar com outras experiências do tipo, como por exemplo, digamos, uma evacuação de um incêndio, como aconteceu aqui em 2018. Portanto, em 15 dias é muito complicado fazê-lo.
0: Esta mudança de gestão do único Centro Nacional de Recuperação do Lice Ibérico tem vindo a recolher apoios de entidades e cientistas nacionais e internacionais, mas o Instituto de Conservação da Natureza não dá sinais de cedência.
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1: Vamos agora aos não alinhados desta segunda-feira, como sempre com João Soares, a moderação é de Artur Carvalho.
2: A lembrança de João Abel Manta, o caso louvável de Cabo Verde a propósito das eleições legislativas de ontem e a nova polémica a propósito da base das Lajes. É o que trazemos para este não alinhados. Boa tarde, João Soares.
3: Boa tarde, Artur. É mais uma vez um grande prazer estar convosco à segunda-feira no não alinhados da nossa TSF.
2: Comecemos por João Abel Manta, que morreu na sexta-feira com 98 anos e que a maior parte de nós, já de uma certa idade, recordamos sobretudo pelo traço de cartunista com que ilustrou, sobretudo o que seguiu ao 25 de Abril, com engajamento de pedagogia revolucionária, mas diria que sem assinte, sem fel, sem uma lógica de conflito, não que não a soubesse usar. Mas o que importa, às tantas até para discordar com o que acabei de dizer, é ouvi-lo assim sobre João Abel Manta.
3: Olha, eu tive o privilégio de o conhecer, ainda razoavelmente bem, e fui companheiro da sua filha no Liceu Francês, quando ambos frequentámos o Liceu Francês, e havia uma relação de proximidade entre os meus pais, que eram um bocadinho mais velhos que João Abel Manta, mas não muito, e ele e a mulher dele, que aliás era também uma senhora absolutamente encantadora. O João Abel Manta é de facto um homem sem o qual não se pode falar da liberdade de imprensa e do combate pela liberdade antes do 25 de Abril e depois do 25 de Abril, porque ele é de facto o grande, eu não gosto da expressão anglófona de cartunista, mas é o grande desenhador do combate democrático e também do desenho pós-revolução, durante o período revolucionário e o tempo que se lhe seguiu, não é? Que são absolutamente fantásticas. Há aquele cartaz Povo MFA, que é um cartaz notável e que está presente na memória de todos, e não é preciso ter muito mais de 50 anos para a gente se lembrar de ter visto esse cartaz, que ainda hoje está aí em muitas casas de muita gente. E depois há alguns outros que são absolutamente marcantes. Eu acho que ele faz um dos mais interessantes elogios àquilo que foi o nosso processo revolucionário, que hoje é tão discutido nas suas vantagens e nos seus inconvenientes, com aquele cartoon, com aquele desenho, que chamou um problema difícil, que é uma espécie de um auditório em que estão todas as grandes figuras da ciência política e da política mundial do século XX, do Marx ao Lenin, ao Trotsky, ao Stalin, a todos, ao João Paulo Sartre, a olhar para um quadro onde está o desenho de Portugal. E ele chamou isso um problema difícil,

0: que exerceu o poder em regime de partido único durante muitos anos, pós-revolução do 25 de Abril e pós-independência, é bom não esquecer isso, teve a seriedade e a honestidade de declarar que ia fazer eleições livres e justas, sob controle internacional, e fê-las mesmo, e fez este anúncio imediatamente em cima da queda do Muro de Berlim, que é uma marca importante. Agora, Cabo Verde tem sido absolutamente exemplar depois desse abandono do regime de partido único e depois de ter feito, ter posto a funcionar aquilo que é decisivo e que importava ver também em Angola e Moçambique, e que infelizmente não existe, que é a alternância política no plano governamental em termos nacionais. Aliás, o que caracterizou justamente o processo de Cabo Verde foi fazer a prova daquilo que tinha sido uma regra até aí nos países que não eram de língua portuguesa, não eram muitos, que tinham transitado de regimes de ditadura de partido único para um regime onde eram respeitadas as liberdades fundamentais e onde as eleições não eram uma farsa no modelo de Marcelo Caetano e Salazar, que é infelizmente o modelo da Angola do MPLA e o modelo de Moçambique da Frelimo. As eleições são uma farsa. No caso da Frelimo em Moçambique, ainda há alguns poderes regionais locais que afirmam alguns pequenos partidos independentes, mas no caso de Cabo Verde houve uma aceitação clara daquilo que são as regras do jogo, e o PAICV esteve muitos anos afastado do poder, e já houve mudanças num sentido e noutro ao longo destes anos todos que já vão desde que há democracia política em Cabo Verde. E Cabo Verde é um regime, do meu ponto de vista, absolutamente exemplar. Quem dera que Angola, que é o maior de todos esses países, pudesse praticar o exemplo que veio de Cabo Verde, em primeiro lugar, e depois foi adotado também por São Tomé. Angola, depois, é um caso único, porque é o caso único em que um poder de partido, de ditadura de partido único, atenção, eu não usei a expressão ditadura de partido único, era para Cabo Verde, mas era também uma ditadura de partido único, mas era uma ditadura relativamente pouco dura, mas Angola foi uma ditadura de partido único muito dura, num quadro também de guerra civil, mas a guerra civil não pode servir de alibi para a incapacidade de abertura política do MPLA. E o MPLA inaugurou, com as fraudes eleitorais sucessivas que têm feito, aquilo que é uma regra completamente absurda, que é a possibilidade de manutenção no poder por via democrática de um partido que exerceu o poder num quadro de partido único. E por isso é que se explica a situação tão difícil que existe, quer em Angola, quer em Moçambique. Cabo Verde é um grande exemplo para nós todos. Eu estive lá quando foi da tomada de posse do primeiro governo que saiu de eleições livres. Foi ganho pelo MPD, e uma das primeiras coisas que fizeram foi repor as estátuas dos navegadores portugueses que estavam na cidade da Praia abandonadas e caídas no chão, porque achava que um país democrático não tinha que ter vergonha da sua história. E isso foi uma coisa que me tocou muito nessa altura, quando lá estive com eles, com o Carlos Veiga e com o então presidente, que infelizmente já faleceu, mas também foi um grande democrata. O primeiro presidente eleito democraticamente.
1: Finalmente, João Soares, o caso à volta da utilização da base das Lajes pelos Estados Unidos no ataque ao Irão, assunto que voltou à baila depois das declarações do secretário de Estado norte-americano, Marco Rubio, que disse à Laia de exemplo de um aliado, como deve ser, Portugal até autorizou o uso da base antes de saber para que efeito. Depois disso, o líder parlamentar do seu partido, PS, acusou o governo de se ter agachado, posto cócoras perante Washington. O secretário-geral José Luís Carneiro acusou o executivo de ter colocado o país numa situação lamentável. O PS decidiu chamar o ministro dos Negócios Estrangeiros ao Parlamento. Paulo Rangel já disse que vai. Será depois de amanhã. Que avaliação faz do modo como o seu partido tem lidado com este assunto?
0: Olha, eu acho que o meu partido tem lidado bem, e eu tenho um particular apreço pela posição que tem tido o secretário-geral do meu partido, meu camarada e amigo pessoal, José Luís Carneiro. Aqui quem comete uma grosseria terrível é o secretário de Estado dos Estados Unidos.
1: E acha que, em função até disso, do que está a dizer da posição que condena o secretário de Estado norte-americano, não terá o PS embarcado um bocado nisso?
0: Não creio. Quer dizer, o PS faz o que tem que fazer como partido da oposição, e era melhor que se tivesse dito com toda a clareza que o nosso ministro dos Negócios Estrangeiros, que é um homem que eu tenho apreço, é um homem inteligente.

0: culto, tivesse dito claramente aquilo que são as regras de jogo em termos de utilização das bases das lajes, e já tivemos a oportunidade os dois de falar sobre isto, Artur, desde os anos 40. É bom não esquecer.
1: Mas Paulo Rangel disse que o disse claramente, inclusivamente a José Luís Carneiro, disse-o hoje.
0: Eu confesso com toda a sinceridade, não tive pachorra para ouvir o Paulo Rangel. O José Luís Carneiro tenho ouvido com atenção e não ouvi dizer nenhuma espécie de asneira. É normal que eu queira saber exatamente quais são as regras do jogo, mas ele sabe. O José Luís Carneiro foi secretário de Estado dos Negócios Estrangeiros e das Comunidades Portuguesas. Portanto, é alguém que conhece bem as regras de funcionamento do relacionamento internacional de Portugal, nomeadamente do que tem que ver com a base das lajes. A base das lajes, desde os anos 40, desde os anos 50, as utilizações mais variadas. E eu acho que isso não nos deve envergonhar, bem pelo contrário. Já lá estive várias vezes. Não sei se o Artur já lá foi.
1: Não, não foi.
0: Aquilo devia ser um orgulho para nós. Aquilo é uma das poucas pistas onde até podem aterrar os shuttles que fazem a ligação com os satélites em caso de emergência. Eu tenho pena é que não se ponham os Estados Unidos a pagar aquilo que pagaram durante muitos anos e permitiu, por exemplo, ao governo regional do Dr. Montamarão fazer muitas das obras que foram feitas no quadro da região autónoma dos Açores. E essa renda que devia continuar a ser paga, porque evidentemente os Estados Unidos têm a necessidade da base, podia continuar a contribuir para o desenvolvimento regional da região autónoma dos Açores e não devia ter sido retirada por razões que me são, para mim, no mínimo, absurdas. Sim, agora.
1: Olha, o seu camarada Francisco Assis, geral deputado do PS, disse hoje, ou considerou hoje, que o PS reagiu em termos excitados e com uma retórica extremista sobre este assunto. Pelo que disse, presumo que não está nada de acordo.
0: Não, ouça, não ouviu o Francisco Assis é um homem com bom senso e moderado, como eu próprio, passa em modéstia, também sou. E não tenho a menor dúvida que o José Luís Carneiro e o líder parlamentar, Eurico Pereira Dias, são pessoas equilibradas e moderadas. Nós somos todos genuínos sociais-democratas. Há aqui um problema que tem que ver com o problema da representação da social-democracia, que é em Portugal a do Partido Socialista e todo o Partido Socialista. Eu compreendo que vocês achem muito mais interessante salientar eventuais desavenças que não há, que não existem, né, dentro do Partido Socialista.
1: Não, mas isso não tem necessariamente ter esse caráter, é uma opinião distinta da sua, só. Pronto.
0: Não, está bem, mas eu tenho muito gosto em ouvir as opiniões distintas das minhas, mesmo quando elas vêm da minha própria família política. E isso é uma das mais-valias do PS. Sempre foi uma das mais-valias do PS e continua a ser. Não creio que haja nenhum desentendimento entre os socialistas enquanto ao funcionamento da base americana dos Estados Unidos na região autónoma dos Açores, nas Lajes. Pelo contrário.
1: Muito bem. João Soares, estamos conversados por hoje. Voltamos a encontrar-nos de hoje a 8 dias.
0: Fiquemos com a memória daquele desenho soberbo do João Belmanta, Uma Questão Difícil. E lembre-se dele. E veja todos os outros que estão a mirar aquela fantástica revolução que foi a nossa.
2: Não alinhados às segundas-feiras com o João Soares, e agora tempo para a música até às 5. Ficamos com o céu e o tema Malmolência.

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0: Boa noite, são 10h30, menos uma hora nos Açores. Estamos a conferir a atualidade em síntese com Fátima Valente.
1: Pelo menos 3 pessoas morreram num tiroteio na mesquita de San Diego, incluindo um segurança. Os 2 suspeitos deste ataque são 2 adolescentes, terão cometido suicídio num carro nas imediações do Centro Islâmico de San Diego, de acordo com a polícia citada pela agência France Press. Portugal reforçou as medidas de detecção precoce de casos de ébola potencialmente importados na sequência do surto na República Democrática do Congo. A Direção-Geral da Saúde considera, no entanto, muito baixo o risco de infecção na Europa. Este reforço de medidas surge depois de, no domingo, a Organização Mundial da Saúde ter declarado o surto como uma emergência de saúde pública de âmbito internacional, depois de mais de 300 casos suspeitos e 118 mortes na República Democrática do Congo, além de outras 2 mortes no país vizinho, no Uganda. Numa resposta à agência Lusa, a Direção-Geral da Saúde refere que a maioria dos países não são diretamente afetados e reforça a detecção precoce de casos potencialmente importados. Além disso, é reforçada também a capacidade laboratorial para detectar casos de possíveis infecções, segundo adianta a DGS. DGS que mantém em vigor uma orientação sobre o ébola de 2019, na altura em que foi também registrado um surto desta doença na República Democrática do Congo. O governo convocou hoje o embaixador israelita em Lisboa para protestar contra a detenção de 2 médicos portugueses que integravam a flotilha que tinha Gaza como destino. Paulo Rangel, o ministro dos Negócios Estrangeiros, em declarações à agência Lusa, sublinha que esta ação israelita é, à semelhança do que aconteceu há pouco tempo, uma violação do direito internacional, já que as embarcações foram interceptadas em águas internacionais. Paulo Rangel adianta que o embaixador israelita foi convocado para exigir o respeito absoluto pela integridade dos direitos fundamentais e também para que a legalidade internacional seja reposta assim que possível.
0: Temperaturas de agora, estamos com 14 graus em Lisboa, 15 no Porto, 17 no Funchal e em Faro, 17 também em Ponta Delgada. 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
0: Até ao final da hora vamos ter tempo ainda para ouvir a opinião desta segunda-feira, que tem a assinatura de Miguel Carvalho. No final da hora, a janela para o mundo. Agora, a memória de elefante, as histórias das músicas que fizeram história. Mário Fernando e Manuel Costa Monteiro.
3: Década de 70, nasceu o mito Clube dos 27, baseado na série de mortes de artistas famosos que morreram aos 27 anos. Como exemplo, Jimi Hendrix, Janis Joplin e Kurt Cobain, e ainda Jim Morrison, encontrado sem vida no seu apartamento de Paris em 1971. As causas não são consensuais, ainda são um mistério. Nascido em 1943, formou-se em cinema, mas dedicou-se à música. Um acidente presenciou aos 4 anos, envolvendo trabalhadores indígenas, teve influência em muitas das suas canções e serviu de inspiração para a canção Ghost Song. Melancólica, numa recitação quase poética, as palavras ditas e não cantadas que fogem ao som tradicional dos Doors. Integra o álbum American Prayer, coletânea de poemas escritos e gravados por Jim Morrison entre 69 e 70. Já sem Jim Morrison, foi lançado em 1978 por outros elementos da banda, Ray Manzarek, Robbie Krieger e John Densmore. Um álbum para recordar o outro lado, pouco comum dos Doors, a mistura do misticismo com o punk.
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0: E em que memórias apostas amanhã, Mário Fernando?
1: Amanhã vamos perceber que é possível fazer três versões da mesma revolução.
2: As histórias das músicas que fizeram histórias, Mário Fernando e Manuel Costa Monteiro, com o som de Abel Paiva.
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2: E agora estamos a 20 minutos das 11. A opinião à segunda-feira na TSF tem a assinatura de Miguel Carvalho.
4: Há quase 5 anos, as advogadas Carmo Afonso e Madalena Vaz da Silva juntaram-se a uma queixa de Ana Gomes e pediram ao Ministério Público a ilegalização do Chega com base no alegado discurso fascista e racista do partido. Não discuto o mérito nem a fundamentação, mas até hoje a Procuradoria-Geral da República não disse nem ai, nem ui sobre o documento, antes preferindo ignorá-lo olimpicamente. O mesmo ocorre com sucessivos acordos do Tribunal Constitucional que chumbaram a legalidade dos órgãos do Chega e atestaram a violação grosseira das suas regras democráticas. André Ventura, o brilhante aluno de Direito que se licenciou com o 19 e lidera um partido com órgãos ilegais desde 2020, não foi ainda importunado pelo Ministério Público, a quem cabe atuar nestas circunstâncias. Dois partidos desta espécie fora da lei, o ERGT e o Aliança, acabaram extintos por razões idênticas, mas, parafraseando Ventura, o Chega parece ter bar aberto na magistratura. A gravidade do assunto motivou denúncias públicas de Fernanda Marques Lopes, fundadora e antiga presidente do Conselho de Jurisdição do Chega, e queixas à Procuradoria por parte do advogado Garcia Pereira. Uma vez mais, nem o cheiro a esturro no edifício democrático fez soar os alarmes. Também certas práticas do partido com indícios de relevância criminal estão amplamente documentadas. Um exemplo: em múltiplas guerras e diferendos internos, militantes e dirigentes do Chega usaram gravações clandestinas e ilegais de telefonemas para chantagear infiéis e denunciá-los à direção do querido líder, sem poupar nos detalhes da vida íntima dos alvos. Deixo à imaginação dos cidadãos o que faria um partido com este repertório se algum dia governasse o país. É também público que militantes, dirigentes, candidatos e eleitos do partido mantêm vasos comunicantes e simpatias políticas com o grupo 1143 do criminoso neonazi Mário Machado. Não se vislumbram, na parte do Chega, quaisquer filtros ou uma malha mais apertada para detectar ou excluir os indesejáveis. Convém sermos dolorosamente transparentes. Se o Ministério Público assobia para o lado ou não sabe o que fazer com a batata quente do Chega, temos um problema. Se um partido com tal currículo é, aos olhos da AD, um parceiro confiável para negociar, estamos esclarecidos quanto aos alicerces éticos, políticos e legais deste governo. Em qualquer caso, parece evidente que o sistema já estendeu a passadeira vermelha ao Chega. Se assim é, não sei do que Ventura se queixa.
2: Opinião à segunda-feira com o Miguel Carvalho. Ora, César, estamos agora a 16 minutos das 11 da noite. Segue a música em antena. Adele e George Smith, para ouvir já a seguir.

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1: Últimos momentos em antena com Georgia Smith. Rodamos agora com os R.E.M., Shiny Happy People. E antes do final da hora, ainda vamos abrir uma janela para o mundo.

0: Estamos só a 4 minutos das 11 da noite. Em final de hora abrimos uma janela para o mundo. Um trabalho do paisagista sonoro Luís Antero. Hoje o alar da rede do mar com tratores. Apoio técnico de José Guerreiro.
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0: Janela para o Mundo, um trabalho de Luís Antero com o apoio técnico de José Guerreiro. Vamos a caminho das notícias às 11.
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0: Boa noite, são 10h58, menos uma hora nos Açores.
5: A Direção-Geral da Saúde reforçou as medidas de detecção precoce de casos de ébola na sequência do surto na República Democrática do Congo, mas a DGS considera que o risco de infecção na Europa é baixo. Os Estados Unidos também vão adotar medidas de precaução. Um médico norte-americano a trabalhar na República Democrática do Congo foi diagnosticado com a doença. O governo convocou o embaixador israelita em Lisboa para protestar contra a detenção de dois médicos portugueses que integravam a flotilha para Gaza. Se a crise no Estreito de Hormuz se prolongar, a Comissão Europeia admite que seja necessário tomar medidas que combinem o uso das reservas de emergência com medidas de poupança de combustível.
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0: Temperaturas atualizadas, estamos agora com 14 graus em Lisboa, 15 no Porto, 17 em Ponta Delgada, Faro e Funchal. Avançamos agora para a edição às 11 com Gabriela Batista.
5: A Direção-Geral da Saúde anunciou que reforçou as medidas de detecção precoce de casos de ébola depois do alerta da Organização Mundial de Saúde, que este domingo considerou o surto detectado na República Democrática do Congo como uma emergência de saúde pública de âmbito internacional. A Direção-Geral da Saúde considera que o risco de infecção na Europa é muito baixo, no entanto, perante o alerta da OMS, a DGS anuncia que vão ser atualizadas as medidas de preparação e resposta para potenciais casos importados, seguindo as recomendações do Centro Europeu de Controlo de Doenças, e isto relativamente a viajantes regressados dos países afetados. Vai também ser reforçada a capacidade laboratorial para detectar casos de possíveis infecções. Já esta tarde, os Estados Unidos anunciaram o reforço das medidas de precaução para evitar a propagação do ébola no país, com controlos sanitários para cidadãos que venham de zonas afetadas pelo vírus. Além dos controlos nos aeroportos, o Centro de Prevenção de Doenças dos Estados Unidos vai também impor restrições de entrada nos Estados Unidos de cidadãos estrangeiros que tenham viajado nos últimos 21 dias para Uganda, República Democrática do Congo ou Sudão do Sul. Hoje as autoridades revelaram que um médico norte-americano a trabalhar na República Democrática do Congo foi infectado com o vírus ébola, testou positivo este fim de semana e está a ser preparada a transferência para a Alemanha para ser tratado. Até agora já foram registados na República Democrática do Congo mais de 300 casos suspeitos. O vírus já causou uma centena de mortes. civis. O governo convocou hoje o embaixador israelita em Lisboa para protestar contra a detenção dos dois médicos portugueses que integravam a flotilha que tinha Gaza como destino. Paulo Rangel, em declarações à agência Lusa, sublinha que esta ação de Israel, e à semelhança do que aconteceu há pouco tempo, é uma violação do direito internacional, já que as embarcações foram interceptadas em águas internacionais.
3: Uma vez que esta ação feita por Israel, tal como a exatamente anterior, há umas semanas atrás, foi feita em águas internacionais e, portanto, em violação do direito internacional, e dado que nós queremos garantir esse tratamento de respeito absoluto pela integridade e pelos direitos fundamentais dos cidadãos em causa, nós convocamos hoje mesmo para o Ministério, o embaixador de Israel, para fazermos o nosso protesto, para exigirmos esse tratamento e a reposição da legalidade internacional assim que possível. E, portanto, são estas as informações que temos até o momento. Estamos em contacto 24 horas com a nossa embaixada em Israel, como já aconteceu no passado, e portanto é natural que ao longo das próximas horas ou do dia de amanhã tenhamos já mais informações e até já contactos eventuais com os cidadãos em causa.
5: O ministro português dos Negócios Estrangeiros adianta que nesta fase o mais importante é a libertação dos dois médicos. Paulo Rangel espera que os direitos fundamentais destes dois portugueses não sejam violados.
3: Estamos em contacto 24 horas com a nossa embaixada em Israel, como já aconteceu no passado, e portanto é natural que ao longo das próximas horas ou do dia de amanhã tenhamos já mais informações e até já contactos eventuais com os cidadãos em causa.
4: Espera-se que sejam libertados, que regressem a Portugal em breve.
3: Sim, isso é o que nós desejamos, enfim, mas também eles têm, digamos, a possibilidade de decidir. O que fundamental é que sejam libertados e depois, obviamente, se querem regressar a Portugal ou se querem ir para outro lado, isso será uma decisão deles. Mas, evidentemente, que neste momento aquilo que nos preocupa é garantir que serão libertados assim que possível e que não haja nenhuma violação dos seus direitos fundamentais. Isso é aquilo que é o nosso esforço neste momento. E por isso fizemos já essa convocatória para que venha ao Ministério o embaixador de Israel.
5: Já esta tarde, o bastonário da Ordem dos Médicos, Carlos Cortes, dizia à TSF que, seja em que situação for, os médicos devem ser protegidos e respeitados.
6: Os médicos, independentemente, enfim, da situação política, ideológica, militar, até neste caso, não têm lado. Portanto, os médicos ou qualquer outro profissional de saúde tem que ser sempre protegido na sua intervenção, a querer ajudar as pessoas em termos de cuidados de saúde. Ainda hoje tentei entrar em contacto com eles, não foi possível, mas a Ordem dos Médicos, junto do Ministério dos Negócios Estrangeiros, vai continuar a acompanhar a situação e, obviamente, enfim, dar aqui todo o seu apoio, toda a sua colaboração nesta situação.
5: Além dos dois médicos portugueses, várias dezenas de cidadãos espanhóis seguiam também nesta flotilha que foi interceptada por Israel em águas internacionais. Segundo o governo espanhol, entre 10 a 20 espanhóis foram detidos pelas autoridades israelitas. Luís Montenegro diz que é preciso acabar com as conversas de cercas sanitárias e desafia PS e Chega a viabilizarem as propostas do governo. Na apresentação da recandidatura de Luís Montenegro à presidência do PSD esta noite, em Agualva, Cacém, o líder social-democrata insistiu que recusou acordos de governação com o Chega, mas também com o Partido Socialista.
7: O povo disse: à AD, ao PSD cabe governar. E o povo disse aos outros: cabe terem uma representação no Parlamento, em que nos dois maiores partidos da oposição, um deles, pelo menos, tem de viabilizar aquilo que são as propostas do governo. Ou dito de uma outra maneira, tem pelo menos um deles que não rejeitar a proposta do governo. Eu prometi ao povo português que não fazia um acordo do governo nem com o Chega nem com o Partido Socialista. Eu sei que o não é não ecoa com mais ênfase, mas eu também disse não ao Bloco Central. É bom que se diga com clareza.
5: Neste discurso, Luís Montenegro acusou ainda os dois maiores partidos da oposição de votarem mais um com o outro do que com os partidos do governo.
7: A verdade é que se nós não conseguimos, isso eu tenho que reconhecer, muitas vezes convencer o Chega e o PS a estarem juntos connosco, eles convencem-se mutuamente a estarem um com o outro, mesmo quando nós não estamos. Vamos deixar essas conversas de cercas sanitárias, de quem é que respeita o não a este ou não àquele. Vamos deixar tudo em pratos limpos. Nós todos, e nomeadamente estes três, têm a liberdade e a possibilidade de se aproximarem uns com os outros.
5: Declarações de Luís Montenegro, que apresentou esta noite a moção de estratégia global com que ser candidata à liderança do partido nas diretas marcadas para 30 de maio. A comentadora de política nacional da TSF considera que a moção do presidente do PSD ir candidato à liderança do partido nada traz de novo nem de empolgante. Margarida Davim sublinha que o facto de estar no governo é a grande mais-valia de Luís Montenegro, mas o país não está assim tão bem como o primeiro-ministro quer fazer crer.
8: Continua a haver muitas dificuldades em Portugal e mesmo que o salário médio tenha subido ligeiramente, os preços da habitação dispararam a tal ponto e agora o custo de vida associado também ao aumento dos combustíveis, o cabaz alimentar em máximos históricos, tudo isso faz com que as pessoas não se sintam propriamente a viver num país muito melhor. O país em que vive a maioria dos portugueses não é tão cor-de-rosa como Luís Montenegro pinta. Agora, efetivamente, esta é uma moção que tenta misturar, baralhar e dar de novo. Porque, no fundo, esta ideia de que o PSD está numa espécie de centro entre o Chega e o PS e que vinca aqui na moção o não é não ao Chega e o não ao Bloco Central com o PS, no fundo já é uma ideia velha, uma ideia ultrapassada pelos próprios acontecimentos. Sim, ninguém está à espera que Luís Montenegro faça agora um acordo de governação com o Chega, não o fez e nada indica que o fará. Mas a verdade é que, por diversas vezes e em matérias muito fundamentais, a sua abertura e as negociações que têm fechado têm sido maioritariamente com o Chega, porque é aí que encontra respaldo para algumas das suas políticas, nomeadamente na imigração, muito provavelmente no pacote laboral, nas leis da nacionalidade. Portanto, esta moção não se pode dizer que traga alguma coisa de novo ou de muito empolgante.
5: Margarida Davi afirma também que o facto de Luís Montenegro não ter adversários na corrida à liderança do partido não quer dizer que o PSD esteja completamente pacificado. A comentadora de política nacional da TSF antecipa uma votação esmagadora em Luís Montenegro, algo que não deverá refletir as críticas internas, em surdina, de outras facções mais ligadas a Pedro Passos Coelho.
8: Descontentamento em surdina, latente, que tende a juntar-se em volta de Pedro Passos Coelho, mas não exclusivamente, que tem que ver com a ideia, em alguns setores do PSD, de que Luís Montenegro não é suficientemente reformista. E isso sente-se, para quem conhece bem os bastidores do PSD, é mais ou menos audível, embora seja feito em surdina, mas é feito em surdina porquê? Porque efetivamente Luís Montenegro é primeiro-ministro e tem poder, e portanto é exatamente por isso que não aparece ninguém a desafiá-lo, é exatamente por isso que muitas destas críticas feitas por militantes do PSD são feitas em surdina e nas costas de Luís Montenegro, e não aparece ninguém em público propriamente a dizer estas coisas, muito embora haja comentadores próximos do PSD que são críticos aqui e ali do governo. Estou-me a lembrar de Miguel Morgado na SIC Notícias ou de Miguel Relvas na CNN. Portanto, passam-se coisas dentro do PSD, mas obviamente, estando Luís Montenegro no poder, é o único candidato e obviamente terá uma votação absolutamente esmagadora que não refletirá estas pequenas movimentações e estas críticas feitas mais ou menos nas costas de Luís Montenegro.
5: Para já, sem adversários, Luís Montenegro vai a votos nas diretas do PSD a 30 de maio. Bruxelas admite uma situação de escassez de combustível na União Europeia, caso o Estreito de Hormuz continue bloqueado. Numa reunião com especialistas esta segunda-feira em Bruxelas, o tom foi de preocupação e apelo a medidas urgentes com vista à poupança de combustível. Ainda assim, por agora, a Comissão Europeia procura passar uma mensagem de tranquilidade no curto prazo. João Francisco Guerreiro.
9: Bruxelas garante que para já não há falta de combustível na União Europeia, apesar da situação crítica no Médio Oriente, mas admite que caso o bloqueio no Estreito de Hormuz se mantenha nas próximas semanas, poderão surgir problemas de abastecimento, principalmente no combustível para a aviação. O alerta surgiu numa reunião do Grupo de Coordenação de Petróleo da União Europeia, em que participaram especialistas da Comissão e dos Estados-membros, da NATO e da Agência Internacional de Energia e representantes da indústria petrolífera. De acordo com Bruxelas, a prioridade é preparar uma resposta coordenada caso a crise venha a prolongar-se até junho. Bruxelas admite mesmo recorrer às reservas estratégicas de emergência, mas avisa que mesmo este último recurso pode não ser suficiente. De acordo com os especialistas, caso a situação venha a persistir, pode ser necessário combinar a utilização de reservas estratégicas com medidas de poupança de combustível. O objetivo é garantir que os estoques durem mais tempo e sejam geridos de forma mais eficiente. A Agência Internacional de Energia refere que os estoques mundiais de petróleo estão a diminuir. Ao mesmo tempo, as importações vindas do Atlântico aumentaram, mas continuam longe de compensar as perdas provocadas pelas dificuldades no Golfo. Bruxelas garante que vai acompanhar a situação de forma regular, mantendo contactos permanentes com os governos europeus, a indústria e os parceiros internacionais.
5: Bruxelas avisa se o bloqueio no Estreito de Hormuz continuar, vai ser necessário combinar a libertação de reservas com medidas de poupança de combustível. O presidente norte-americano já lamentou o tiroteio que aconteceu esta noite num complexo de mesquitas em San Diego, um tiroteio que fez 5 mortos, incluindo os 2 suspeitos. Os suspeitos de serem responsáveis pelos disparos são 2 adolescentes que foram encontrados mortos dentro de um automóvel. A polícia suspeita que depois de terem feito disparos junto à mesquita, provocando a morte de um segurança e de outras 2 pessoas, os 2 adolescentes suicidaram-se. Alunos e pessoal do Centro Islâmico da cidade norte-americana de San Diego já estão em segurança. Há imagens aéreas que foram transmitidas pelos canais norte-americanos que mostravam mais de uma dezena de crianças de mãos dadas a serem retiradas do parque de estacionamento do Centro Islâmico, cercado por dezenas de carros de polícia e também veículos táticos. Para o local foram mobilizadas unidades antiterrorismo e a Agência Federal de Investigação Criminal, o FBI, também já está envolvido neste caso. A mesquita fica num bairro residencial com centros comerciais, restaurantes e mercados.
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0: O Douro é uma das paisagens mais antigas de Portugal. Durante séculos foram os viticultores que decidiram quando podar, quando colher, quanto tempo esperar. Hoje, essa decisão é partilhada com satélites, drones, até com inteligência artificial. O meu convidado é Mário Cunha, professor da Faculdade de Ciências da Universidade do Porto. Coordena o Wine Forecast, um projeto que usa tecnologia para prever a produtividade das vinhas com 17 meses de antecedência, ainda antes da poda. Em outubro de 2025, o projeto foi premiado pelo Instituto dos Vinhos do Douro e do Porto. A razão é simples. O clima mudou. As oscilações de produtividade são cada vez maiores. E o que a natureza garantia com alguma regularidade deixou de ser previsível. A pergunta que vamos explorar é simples, mas muito complexa. A tecnologia consegue compensar o que o clima já não nos dá? Bem-vindo, Mário.
1: Muito obrigado pelo convite. Uma honra estar aqui no vosso programa. E também por causa do projeto Wine Forecast, que de facto é um projeto que já terminou, mas de facto é um projeto muito importante e, portanto, muito obrigado pelo convite.
0: E vamos começar exatamente pelo prémio. Este prémio, que é o prémio Douro Mais Sustentável, é uma distinção que vem, no fundo, de quem conhece bem o território, o Instituto dos Vinhos do Douro e do Porto. O que é que esse reconhecimento significou para si? E o que é, no fundo, o Wine Forecast, numa linguagem para quem não é cientista, por favor?
1: Portanto, o Wine Forecast é um projeto que tem como principal objetivo fazer a previsão da produtividade da vinha. Como sabemos, em Portugal, e nomeadamente no clima mediterrâneo, há uma forte oscilação interanual da produção, que de um ano para o outro pode ter variações da ordem dos 50%. A previsão da produtividade e, portanto, as metodologias que nós utilizamos no projeto Wine Forecast, que mais à frente iremos falar, permite, de certa maneira, diminuir o risco ou mitigar o risco associado a essas fortes oscilações da produtividade. Portanto, se o viticultor conhecer antecipadamente qual é que vai ser a produtividade desse ano da sua vinha, poderá ter, digamos, uma série de ações sobre o seu processo produtivo, nomeadamente até se essa previsão for feita antes da poda, poderá, digamos, ajustar a carga, aquilo que se chama a carga na poda, durante a operação, de modo a mitigar essas fortes oscilações da produção. E, portanto, é, digamos, um elemento importantíssimo da produção que pode ser utilizado quer pelos viticultores propriamente ditos para perceberem quanto é que vão precisar do ponto de vista de mão de obra para fazer a vindima, também na adega perceberem qual é que é o volume de estocagem que vão necessitar para fazer a fermentação da vinha. Também ao nível institucional é muito importante, porque permite, de certa maneira, no caso, por exemplo, da região de Marcada do Douro, em que é necessário comprar aguardente para fazer o vinho do Porto, e portanto, essa aguardente tem que ser comprada antes da vindima. E, portanto, o projeto Wine Forecast vai dar argumentos negociais para se fazer essa compra com as quantidades mais adequadas do ponto de vista à produção de vinho nesse ano. E também, do ponto de vista do comércio, é muito importante para a gestão de stocks. Portanto, num ano que tem mais ou menos produtividade, o viticultor pode ajustar os stocks, vender mais stocks ou fazer mais stocks de acordo com o valor da produção desse ano. E também,

0: no pequeno viticultor, uma vez que em Portugal a grande parte da produção é feita em pequenas parcelas. O viticultor tem, digamos, uma produção muito pequena e a compra das uvas é feita geralmente por grandes comerciantes, portanto, empresas que comercializam vinho e que, de certa maneira, o agricultor, o pequeno agricultor, tem alguma dificuldade em definir o rendimento bruto. Portanto, não consegue perceber na região em que se insere se é qual é que é o volume de produção que existe na região, que os outros agricultores também têm. E, portanto, esta previsão da produção, que pode ser feita com bastante antecedência relativamente à vindima, vai permitir ao agricultor perceber e valorizar as suas uvas no mercado. E por outro lado também, a previsão também é importante do ponto de vista das empresas que fazem seguros, portanto, seguros de colheita. É importante terem esta informação para perceberem qual é que deverá ser o prémio do seguro que deverá ser aplicado em cada ano. E, portanto, é um projeto que, multioperacional, portanto, que pode ser utilizado, cuja informação pode ser utilizada quer pelos agricultores, quer pelas instituições regionais. E neste último ponto, nas instituições regionais, a previsão da produtividade é muito importante porque, como nós sabemos, a grande parte do espaço onde se produz vinha, nomeadamente na Europa, estão sujeitos a uma legislação da denominação de origem. E um dos critérios dessa denominação de origem é o rendimento máximo, a produtividade máxima que cada região pode ter em cada ano. Se ultrapassar essa produtividade máxima, a região pode ser penalizada, pode ser penalizada e portanto, o que é que, com uma previsão da produção, a região pode adequar a sua produtividade de modo a que esse rendimento máximo não seja ultrapassado. Ou seja,
1: então,
0: em Portugal.
1: Então, estamos a falar de um projeto que serve múltiplos interesses e múltiplos operadores. Imaginando que eu sou uma viticultora, como é que eu posso encontrar o Wine Forecast? É na web? É uma aplicação? Como é que isto funciona na realidade?
0: Certo. Portanto, nós, no projeto Wine Forecast, desenvolvemos tecnologias, algumas que já tinham um nível de maturidade tecnológico bastante, bastante mais evoluído, que são, digamos, tecnologias para nós fazermos previsão a nível regional ou sub-regional. Portanto, na região do Douro, na região do Alentejo, e que, portanto, fazemos previsões a nível regional. E que são previsões que são encomendadas pelas instituições que controlam a produção, por exemplo, as comissões vitivinícolas regionais, o Instituto do Vinho do Porto e Douro, e que, de facto, são eles que nos encomendam essa previsão ao nível regional. E depois temos outro tipo de previsões que são feitas mais ao nível da parcela ou que são feitas ao nível de uma exploração agrícola e, portanto, as tecnologias são muito diferentes e têm também uma maturidade tecnológica também bastante diferente. No caso das previsões a nível regional, aquelas que eu falei em primeiro lugar, aquelas que estão já com um nível tecnológico, de maturidade tecnológica mais elevada, nós divulgamos as previsões às instituições regionais e portanto, elas têm a obrigação de depois fazer a disseminação dessa informação por todos os organismos da região e depois os organismos da região vão passar essa informação também aos viticultores. E portanto, nesta tipologia de previsão da produção, nós utilizamos uma metodologia que é bastante inovadora.
1: Mas já vamos à metodologia.
0: Ah, certo.
1: Sendo eu o viticultor de uma pequena parcela, como é que eu tenho acesso a esta informação, além daquilo que é oferecido pelas organizações dos setores? Eu, enquanto viticultor, posso subscrever isto, posso aceder através da internet? Como é que eu chego lá?
0: Certo, portanto, por exemplo, no caso da região do Mercado do Douro, em que nós trabalhamos com o Instituto de Vinho do Porto e Douro e também com a ADVID, e portanto, que é uma associação de viticultores, e portanto, as pessoas que são associadas dessa instituição têm acesso a essa informação. Ou seja, nós, enquanto Faculdade de Ciências, não temos essa obrigatoriedade de sermos nós a divulgar as previsões.
1: Mas o que eu queria perguntar é se isto está disponível na internet para qualquer um aceder, ou se é um sistema fechado que obriga a que sejam vocês a distribuir informação. Eu, se quiser aceder a essa informação, posso aceder? Como é que o faço?
0: Portanto, a informação é pública, portanto, não é publicitada pela Faculdade de Ciências, que é quem faz as previsões, mas pelas instituições regionais, que torna essa informação pública, através de, digamos, de folhetos, e até anualmente é feita uma apresentação pública. E portanto, eles fazem a divulgação de diferentes formas.
1: Estão a pensar criar algum tipo de aplicação que permita que cada um individualmente consiga ter acesso a essa informação em tempo real?
0: Sim, isso de certa maneira está feito, ou seja, as instituições para quem nós passamos, que estão na região, que estão no terreno, para quem nós passamos esta informação sobre as previsões, eles próprios fazem uma divulgação ampla deste instrumento da previsão. Mas, como eu disse, ao nível regional, qual é que vai ser a produção no Douro, qual é que vai ser a produção no Alentejo, e até fazemos para o Champagne, para o Conhaque, para São Emilion, para várias regiões de Europa, e portanto eles encomendam-nos as previsões, nós fazemos a previsão anual, e depois eles é que fazem então esse processo de disseminação da produção. Da produtividade.
1: E sendo um académico, o que é que este reconhecimento significou para si, do ponto de vista até pessoal?
0: Portanto, do ponto de vista pessoal, representa um reconhecimento muito importante, digamos, de já há bastantes anos que trabalho nesta área da previsão da produtividade. Foram, portanto, desenvolvidas metodologias inovadoras para fazer esta produtividade, esta previsão da produtividade, e de certa maneira é um reconhecimento e um estímulo a conseguir continuarmos a inovar cada vez mais nesta área, e portanto são essencialmente estas vertentes, e também uma forma de agradecimento a todas as instituições que estão envolvidas neste projeto Wine Forecast, nomeadamente pequenas e médias empresas, que de certa maneira são os tomadores da tecnologia, portanto tecnologia ainda com um nível de maturidade baixo, mas foram testadas nessas pequenas e médias empresas, e também instituições do sistema científico, como por exemplo a Faculdade de Ciências, o Inesctec, a ADVID, e também empresas tecnológicas, como por exemplo uma empresa da área da tecnologia que tem apoiado, tem portanto tem um currículo muito, muito bom na área das tecnologias ligadas a satélites, e Spinworks, a empresa Spinworks, que tem uma tecnologia muito desenvolvida ao nível de satélites e de drones, e que de certa maneira foi também muito importante. Temos também uma empresas que estão especificamente dedicadas à parte da disseminação do conhecimento, e portanto todas elas em conjunto de certa maneira foram premiadas com este reconhecimento do Instituto dos Vinhos do Porto e Douro.
1: E do Douro. Escolheram o Douro como o território central deste projeto, e aqui estamos a falar de uma paisagem classificada pela Unesco, é uma região com séculos de história vitivinícola. Do ponto de vista científico, o que é que o Douro tem que o torna um bom laboratório?
0: portanto, o Douro é sempre uma região muito difícil do ponto de vista de diversidade de genotípica, do ponto de vista de castas, do ponto de vista de declives, de heterogeneidade.
1: Exatamente, o Douro tem microclimas e várias áreas, no fundo, que transformam o Douro em pequenos douros, por assim dizer. Uhum. Não é? E isso veio dificultar. Mas o que é que há? O que é que há no Douro, do ponto de vista da ciência, que fez deste o ponto de partida, que o transformou num bom laboratório?
0: Portanto, o projeto One Forecast não inclui só o Douro, inclui também outras regiões. É claro que o Douro tem uma parte importante deste projeto, portanto, mas há uma característica muito importante no Douro, que é, de facto, a questão do vinho do Porto. Ou seja, para se fazer o vinho do Porto, é necessário fazer o aprovisionamento da aguardente, para se fazer, portanto, o processo de vinificação do vinho do Porto. E, portanto, essa aguardente tem que ser comprada com antecedência relativamente à vindima. Não se compra a aguardente quando se sabe já qual é que é a produção. É preciso fazer a compra dessa aguardente com base no volume com base na produtividade que nós vamos ter na região. E, portanto, desse ponto de vista, digamos, há essa especificidade do Douro, que, nomeadamente, das outras regiões, não tem que ter essa componente. Haverá outras componentes noutras regiões, por exemplo, no caso do Champagne, para a região para a qual nós também fazemos estas previsões da produtividade. No caso do Champagne, eles estão sempre muito próximos de ultrapassar o rendimento máximo permitido pela denominação de origem. E, portanto, anualmente eles têm que tomar medidas, nomeadamente cortar uvas que não vão sendo vindimadas, vão sendo desperdiçadas, vão sendo cortadas e deitadas ao chão. E, portanto, a previsão da produtividade aí também é muito importante por esse aspecto. Ou seja, eles têm que saber antecipadamente, atenção, nós, de acordo com esta previsão, nós podemos ultrapassar o máximo de produtividade da denominação de origem. Portanto, temos que tomar medidas para que não
1: ultrapasse, exatamente. Para além de Champagne, que outras regiões internacionais também fazem parte do vosso estudo?
0: Ora, bom, no caso da vinha fazemos também para o Cognac, trabalhamos também com a região, com uma instituição que é o Comitê Internacional de Lavinho do Cognac, trabalhamos também com o Champagne, já tinha dito, com o Saint-Emilion, isto no caso da vinha, mas digamos estas previsões da produção, também as metodologias podem ser estendidas a outras culturas.
1: E já estão a estender?
0: Sim. Nós também fazemos as previsões de culturas como, por exemplo, a oliveira, como a avelaneira, nomeadamente no caso das avelaneiras, nós trabalhamos com uma instituição para quem nós fazemos as previsões, que é, como é que se chama, a cooperativa de Cancon, em Toulouse, que é, produz cerca de 90% das avelaneiras de Europa. E, portanto, é uma instituição muito grande e que tem estas necessidades de fazer as previsões.
1: Portanto, temos tecnologia portuguesa espalhada pela Europa e a controlar a agricultura e a viticultura na Europa. É isso?
0: Sim, nesta área da previsão da produção, na previsão da produtividade, Portugal tem dado cartas do ponto de vista de desenvolvimento tecnológico, metodologias que são importantíssimas e são inovadoras a nível, diria, europeu, até mesmo mundial.
1: Neste momento nós vivemos numa época de grande imprevisibilidade climática e a agricultura sempre foi dependente do clima. Há aqui, contudo, uma diferença entre a dependência e a vulnerabilidade. Quando é que esta questão se tornou um problema que a tecnologia precisava de resolver? Consegue traçar-nos aqui uma espécie de linha do tempo?
0: Então, portanto, é, digamos, fazer
1: nós hoje já não temos uma questão conjuntural, não é? Já temos aqui uma questão estrutural.
0: Sim, sim, sim. Nós atualmente temos digamos, as oscilações do clima, desculpa, que são dramáticas, nomeadamente na fase pós-floral, e que leva de facto a problemas gravíssimos, quer seja de picos de temperatura muito elevados que trazem problemas do ponto de vista da fecundação logo na fase da floração. Temos depois problemas gravíssimos do ponto de vista de stress hídrico, temos simultaneamente também problemas de queda de granizo que destrói também grande parte das uvas e, portanto, e de outras culturas, mas neste caso concreto das uvas. E, portanto, há cada vez mais uma pressão de agentes abióticos do clima que cada vez mais levam a que seja necessário fazer previsões da produtividade.
1: Uma das coisas que me pareceu realmente extraordinária neste projeto é a capacidade para prever a produtividade de uma vinha 17 meses antes da vendima, antes até da vinha poder ser podada. Como é que isto é possível?
0: Ou seja, a vinha tem quase todas as rosáceas, como as macieiras, por exemplo, as pereiras, têm um ciclo de 2 anos. E, portanto, dentro daqueles pequenos gomos que são formados durante o ciclo anterior, são formados os primórdios da produção do ano seguinte, ou seja, cerca de 18 meses antes da vindima. Por exemplo, agora em abril, maio deste ano, está-se a formar no interior dos gomos a colheita não de 2016, mas a colheita de 2017. Ou seja, atualmente
1: 2027.
0: Nós já
1: 2027.
0: E, portanto, nós atualmente conseguimos ver já agora em maio os pequenos cachos que vão ser a produção de 2026, mas no interior dos gomos já está diferenciada a colheita de 2027. E, portanto, se nós utilizarmos técnicas de sensorização e inteligência artificial, nós conseguimos fazer uma tomografia do gomo. Portanto, o gomo que tem, portanto, aquilo que se chama os primórdios das inflorescências da colheita que vai acontecer em 2027, nós conseguimos perceber se vamos ter um ano com uma produtividade elevada ou uma produtividade mais baixa. Portanto, isso...
1: E depois a variável estado do tempo, mais chuva ou mais sol, como é que essa variável depois... entra e é feita, tem de ser calibrada também, não é?
0: Exatamente, portanto, nesta fase o que nós fazemos é dar uma primeira previsão do potencial de produção. É claro que se acontecer uma catástrofe não é
1: a coisa
0: possível
1: muda.
0: Perder, mas vamos ajustando com outras metodologias, não é? Com outras metodologias que nós também desenvolvemos, ou à medida que vamos ter mais informação nós vamos ajustar essa primeira previsão da produtividade que foi feita cerca de 17, 15 meses antes da colheita. Portanto, por exemplo, agora nesta fase nós temos outro tipo de tecnologia em que nós utilizamos câmaras com 360 graus, com visão a 360 graus, em que fazemos a passagem na vinha. E, portanto, essas câmaras podem ser montadas em sticks ou então em robôs, e fazemos aquilo que se chama uma fenotipagem da vinha. E, portanto, nós conseguimos perceber qual é que é o número de cachos que nós temos, qual é que é o número de flores que tem cada cacho, para fazermos já uma previsão da produtividade para 2026. E, portanto, que de certa maneira vai afinar a produção, o potencial de produção que nós fizemos antes da da poda.
1: Exatamente. Mário Cunha, professor na Faculdade de Ciências da Universidade do Porto, coordena o Wine Forecast, um projeto que usa tecnologia para prever a produtividade das vinhas. Em relação a isto, há algum projeto ou alguma tecnologia que permita prever a meteorologia daqui a 17 meses? Mais coisa, menos coisa? Ou ainda não temos isso?
0: Que eu saiba, ainda não temos esse tipo de previsão. Existem satélites que nos permitem fazer previsão da meteorologia com cerca de um mês de antecedência, mas com tantas, digamos,
1: tantos meses ainda não, não é?
0: É claro que existem modelos matemáticos, probabilísticos, que nos permitem fazer essa previsão, e nós também o fazemos no Wine Forecast, também fazemos esse tipo de previsão, mas são modelos probabilísticos, ou seja, nós olhamos para o histórico, para o que é que se passou, digamos, numa série muito longa de produção e de clima. Nós temos séries da ordem dos 100 anos, e portanto com clima e com produção, e portanto podemos fazer cenários, aquilo que se chama, já não é uma previsão, mas uma projeção para, digamos, para
1: os anos que seguem. Um período mais à frente, não é?
0: E essa previsão é importante, por exemplo, não para saber, por exemplo, se no ano 2030 ou no ano 2031 vamos ter esta produção, ou uma produção alta ou uma produção baixa, mas para nós percebermos, por exemplo, no espaço de 10 anos, nos próximos 10 anos, se nós vamos ter, por exemplo, qual é a probabilidade de nós termos uma ou duas ou três colheitas excepcionais acima da média, ou uma, duas, três colheitas catastróficas, portanto, com níveis muito baixos de produção. Mas são sempre dados probabilísticos, não há, digamos,
1: certezas ainda, não é?
0: Certezas no ponto de vista de
1: da informação que podemos partilhar.
0: Sim.
1: E vocês usam instrumentos muito diferentes. Vocês têm satélites, têm drones, sim, têm sensores no terreno, aplicações no telefone. Cada um desses instrumentos vai ler a vinha de forma diferente. O que é que cada escala vai revelar e como é que elas se articulam entre si?
0: Excelente pergunta. A previsão da produtividade depende muito da escala que nós estamos a considerar. E depende dos métodos, depende as tecnologias. Por exemplo, se nós estamos a fazer uma previsão da produtividade a nível regional ou ao nível da parcela, os instrumentos e as metodologias não são totalmente diferentes. Quando nós estamos a fazer a previsão da produtividade ao nível da região ou de sub-regiões, a metodologia que nós utilizamos é baseada na quantidade de pólen atmosférico que nós temos na atmosfera na altura da floração. E, portanto, intuitivamente, nós partimos da hipótese de que quanto mais flores existirem na altura da floração, também mais frutos nós vamos ter na colheita. Portanto, um bom método seria nós contarmos flores todas que existem numa determinada região, mas isso seria um processo muito difícil de se fazer. Mas há uma relação direta entre a quantidade de flores e a quantidade de pólen na atmosfera. Portanto, nós medimos a quantidade de pólen na atmosfera na altura da floração com filtros que são substituídos entre 3 a 4 dias, são expostos durante 3 a 4 dias em cada semana, são enviados para o nosso laboratório e nós no laboratório fazemos a análise da quantidade de pólen. E, portanto, na altura da floração vai nos permitir ter logo uma informação sobre, digamos, o número de flores, indiretamente sobre o número de flores, baseados na quantidade de pólen, e fazemos uma primeira estimativa da produção. Portanto, é este método que nós utilizamos, espalhando de todas as regiões que eu falei, do Champagne, Conhaque, Douro, Alentejo, anualmente fazem esta monitorização do pólen, estão a fazer agora, mandam os filtros para o laboratório e nós depois fazemos uma previsão. É claro que esta previsão é feita a nível regional e na altura da floração, mas pode haver, digamos, problemas e alterações desde a floração até ao período em que é feita a vindima. E, portanto, nós, nesse período, para avaliarmos o desenvolvimento da vinha, nós utilizamos imagens de satélite que periodicamente nós vamos analisando e vamos corrigindo esta primeira previsão da produtividade que nós lançamos na altura da floração, única e exclusivamente com base no pólen.
1: Vamos falar sobre o que a tecnologia não consegue fazer e como isso pode influenciar quer o viticultor, quer o consumidor. Se o clima continuar a tornar-se imprevisível, e todos os cenários apontam para isso, vamos chegar a um ponto em que a tecnologia já não consegue compensar. O que é que muda, mesmo que indiretamente, para quem abre uma garrafa de vinho do Porto ao fim de semana?
0: Portanto, o que acontece é que vai haver cada vez mais risco na produção, mais incerteza na produção, maior dificuldade do ponto de vista de gestão de stocks, cada vez mais dificuldade de os produtores se relacionarem com o mercado, porque muitas das vezes não investem em campanhas de marketing e depois não têm vinho para vender, ou vice-versa. E, portanto, vai ser cada vez mais, do meu ponto de vista, maior incerteza. E, portanto, aqui é um paradoxo, não é? Cada vez nós temos mais tecnologia, maior capacidade de controle da produção, mas este fenómeno climático, de cenários de alteração climática, sobrepassa muito esta capacidade que nós temos tecnológica de controlar a produção. E, portanto, como é que nós podemos fazer? Podemos apenas mitigar, e uma das formas de mitigar será nós fazermos previsões da produção. Temos que fazer mais vezes a previsão, fazer ao longo do ano, fazer mais vezes a produção, fazer mais afinações da produtividade, da previsão da produtividade, para diminuirmos o risco.
1: O Wine Forecast não resolve o problema das alterações climáticas, mas ajuda a gerir as suas consequências, e esta é uma diferença muito importante. O que fica desta conversa com Mário Cunha é que a tecnologia chegou à vinha e também à agricultura e veio para ficar. Mas a pergunta maior continua em aberto: até quando conseguimos adaptar-nos ao que estamos também a mudar? Mário, muito obrigada.
0: Muito obrigado, foi uma honra ter esta conversa e agradecer uma vez mais o convite que me foi formulado e, portanto, estarei disponível sempre que achar necessário. Muito obrigado. 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

Está completo mais um Monóculo, programa de Paula Cordeiro, convidado de hoje Mário Cunha, o som foi de José Guerreiro. Estamos assim a 9 minutos de meia-noite, há tempo ainda para um pouco de música. Começamos com Black Mamba e depois Arlo Parks, rumo às notícias à hora certa.

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1: Boa noite, são 11h58, menos uma hora nos Açores.

0: Luís Montenegro diz que faz o que o povo disse, a AD governa e desafia os dois maiores partidos da oposição a viabilizarem as propostas do governo. Sem adversários, Luís Montenegro candidata-se à presidência do partido, apresentou esta noite a moção de estratégia global. O ministro dos Negócios Estrangeiros espera que em breve os dois médicos portugueses sejam libertados. Paulo Rangel anunciou que convocou o embaixador israelita para protestar contra a detenção dos dois portugueses que integravam a flotilha que seguia para Gaza. Um tiroteio junto a uma mesquita na cidade de San Diego, no estado da Califórnia, fez 3 mortos, 2 adolescentes suspeitos de serem responsáveis pelos disparos também morreram.
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2: Temperaturas de agora, estamos com 14 graus em Lisboa, 15 no Porto, 16 em Faro, Ponta Delgada 17 graus, 17 graus também no Funchal. A edição à meia-noite com Gabriela Batista.
0: O líder do PSD admitiu esta noite que sonha com uma maioria absoluta. É um objetivo que procura alcançar, mas para já Luís Montenegro diz que é preciso acabar com as conversas de cercas sanitárias e exorta PS e Chega a viabilizarem as propostas do governo. Na apresentação da candidatura de Luís Montenegro à presidência do PSD esta noite em Agualva, Cacém, o líder social-democrata afirmou que vai forçar os líderes políticos a revelarem-se pelo voto, Rita Carvalho Pereira.
3: Numa recandidatura à liderança do PSD, sem quaisquer adversários, Luís Montenegro recupera um slogan passado de Cavaco Silva para olhar para o futuro.
4: Não estamos aqui para fazer um registro a olhar para aquilo que já passou. Estamos aqui, sobretudo, a olhar para a frente. Estamos aqui, sobretudo, a olhar para aquilo que ainda temos de fazer. O Portugal maior.
3: E para isso sabe que não conta com uma maioria absoluta, embora assuma que ainda espera conseguir uma.
4: Maioria absoluta é ter metade dos votos mais um. Nós ainda estamos com esse objetivo na nossa mira. Agora, não quisemos governar na base de nenhum estratagema, conluio ou combinação feita atrás da vontade das pessoas.
3: Por enquanto está dependente do PS e do Chega para passar no Parlamento. Ele que disse não é não a Ventura, mas que também rejeita um bloco central com Carneiro.
4: O povo disse, à AD, ao PSD cabe governar. E o povo disse aos outros, cabe terem uma representação no Parlamento, em que nos dois maiores partidos da oposição, um deles, pelo menos, tem de viabilizar aquilo que são as propostas do governo.
3: E por isso, Luís Montenegro faz um apelo.
4: Vamos deixar essas conversas de cercas sanitárias, de quem é que respeita ou não a este ou não àquele. Vamos deixar tudo em pratos limpos. Nós todos, e nomeadamente estes três, têm a liberdade e a possibilidade de se aproximarem uns com os outros.
3: Se não assumirem essa responsabilidade, Montenegro tem a resposta.
4: Isso vai ser até uma determinada altura, porque nós vamos forçar a decisão. Os partidos e os políticos vão ter de se revelar no momento de votar as transformações, porque não é por falta de oportunidade que vamos ficar sem esse debate.
3: Um teste que pode chegar em breve com a votação do pacote laboral na Assembleia da República.
0: E para a comentadora de Política Nacional da TSF, Margarida Davim, a moção de estratégia global apresentada pelo presidente do PSD e recandidato ao cargo não traz nada de novo. O facto de Luís Montenegro não ter adversários na corrida à liderança do partido não significa, diz Margarida Davim, que o PSD esteja pacificado. A comentadora de Política Nacional da TSF antecipa uma votação esmagadora em Luís Montenegro a 30 de maio, algo que não deverá refletir as críticas internas em surdina de outras facções mais ligadas a Pedro Passos Coelho.
5: Há um descontentamento em surdina, latente, que tende a juntar-se em volta de Pedro Passos Coelho, mas não exclusivamente, que tem que ver com a ideia, em alguns setores do PSD, de que Luís Montenegro não é suficientemente reformista. E isso sente-se, para quem conhece bem os bastidores do PSD, é mais ou menos audível, embora seja feito em surdina, mas é feito em surdina porquê? Porque efetivamente Luís Montenegro é primeiro-ministro e tem poder, e portanto é exatamente por isso que não aparece ninguém a desafiá-lo, é exatamente por isso que muitas destas críticas feitas por militantes do PSD são feitas em surdina e nas costas de Luís Montenegro, e não aparece ninguém em público propriamente a dizer estas coisas, muito embora haja comentadores próximos do PSD que são críticos aqui e ali do governo. Estou-me a lembrar de Miguel Morgado na SIC Notícias ou de Miguel Relvas na CNN. Portanto, passam-se coisas dentro do PSD, mas obviamente, estando Luís Montenegro no poder, é o único candidato e obviamente terá uma votação absolutamente esmagadora que não refletirá estas pequenas movimentações e estas críticas feitas mais ou menos nas costas de Luís Montenegro.
0: Luís Montenegro vai a votos nas diretas do PSD sem que haja um adversário conhecido. Na intervenção que fez esta noite, na apresentação da moção de estratégia global, Luís Montenegro fez um balanço dos 4 anos que leva à frente do PSD, recordou as vitórias conseguidas nas legislativas, autárquicas e eleições regionais. Mário Centeno não é claro na resposta quando esta noite foi questionado sobre uma possível candidatura à liderança do Partido Socialista se a oportunidade surgisse. Diz o antigo governador do Banco de Portugal e também antigo ministro das Finanças que este é um outro momento.
6: O que acontecer no futuro será qualquer coisa que estará para além, seguramente, deste ciclo político. Neste momento, aquilo que é o meu foco é aqui nas minhas conversas consigo. Eu fiz, ao longo de toda a minha vida, um enorme investimento no conhecimento. Foi, aliás, o fio condutor da minha vida. Nada de tático tem esse investimento, e é esse investimento que eu gostava de partilhar.
7: Portanto, acha que por agora a liderança do PS está bem entregue a José Luís Carneiro?
6: Temos um ciclo político que está a decorrer, com as vicissitudes que todos os ciclos políticos neste momento no mundo têm, e eu acho que nós temos que respeitar aquilo que está a acontecer em Portugal.
0: Mário Centeno estreia-se como comentador na CNN Portugal, sublinha que o ciclo político em que o país está tem José Luís Carneiro como secretário-geral do Partido Socialista. O ministro português dos Negócios Estrangeiros espera nas próximas horas ter mais informações sobre os 2 portugueses que foram detidos por Israel. O ministro dos Negócios Estrangeiros adianta que nesta fase é mais importante a libertação dos 2 médicos que integravam a flotilha que levava ajuda humanitária para Gaza. Paulo Rangel espera que os direitos fundamentais dos 2 médicos não sejam violados.
8: Estamos em contacto 24 horas com a nossa embaixada em Israel, como já aconteceu no passado, e portanto é natural que ao longo das próximas horas ou do dia da manhã tenhamos já mais informações e até já contactos eventuais com os cidadãos em causa.
9: Espera-se que sejam libertados, que regressem a Portugal em breve?
8: Sim, isso é o que nós desejamos, enfim, mas também eles têm, digamos, a possibilidade de decidir. O que é fundamental é que sejam libertados e depois, obviamente, se querem regressar a Portugal ou se querem ir para outro lado, isso será uma decisão deles. Mas, evidentemente, que neste momento aquilo que nos preocupa é garantir que serão libertados assim que possível e que não haja nenhuma violação dos seus direitos fundamentais. Isso é aquele que é o nosso esforço neste momento. E por isso fizemos já essa convocatória para que venha ao Ministério o embaixador de Israel.
0: O governo convocou o embaixador israelita em Lisboa para protestar contra a detenção dos 2 médicos portugueses que integravam a flotilha que seguia para Gaza. Paulo Rangel sublinha que esta ação israelita e à semelhança do que aconteceu noutras vezes, trata-se de uma violação do direito internacional, já que as embarcações foram interceptadas em águas internacionais. O ministro português dos Negócios Estrangeiros adianta que o embaixador israelita foi convocado para que Portugal Portugal possa exigir o respeito absoluto pela integridade dos direitos fundamentais e também para que a legalidade internacional seja reposta assim que possível. A Direção-Geral da Saúde anunciou que reforçou as medidas de detecção precoce de casos de ébola, depois do alerta da Organização Mundial de Saúde que este domingo considerou o surto detectado na República Democrática do Congo como sendo uma emergência de saúde pública de âmbito internacional. A Direção-Geral da Saúde considera que o risco de infecção na Europa é muito baixo. No entanto, e perante o alerta da OMS, a DGS anunciou que vão ser atualizadas as medidas de preparação e resposta para potenciais casos importados, seguindo as recomendações do Centro Europeu de Controlo de Doenças relativamente a viajantes regressados dos países afetados. Vai também ser reforçada a capacidade laboratorial para detectar casos de possíveis infecções pelo vírus ébola. Já esta tarde, os Estados Unidos anunciaram também o reforço das medidas de precaução com controlos sanitários para cidadãos que venham de zonas afetadas pelo vírus ébola. Além dos controlos nos aeroportos, os Estados Unidos decidiram também impor restrições de entrada no país a cidadãos estrangeiros que tenham viajado nos últimos 21 dias para o Uganda, República Democrática do Congo ou Sudão do Sul. Donald Trump já lamentou o tiroteio que aconteceu esta noite num complexo de mesquitas em San Diego, um tiroteio que fez 5 mortos, incluindo os 2 suspeitos de serem responsáveis pelos disparos. São 2 adolescentes que foram encontrados mortos dentro de um automóvel. A polícia suspeita que, depois de terem feito disparos junto à mesquita, provocando a morte de um segurança e de outras 2 pessoas, os 2 adolescentes suicidaram-se. Para o local foram mobilizadas unidades antiterrorismo e também elementos do FBI, que está a investigar este caso. A mesquita onde tudo aconteceu fica num bairro residencial com centros comerciais, restaurantes e mercados em San Diego, no estado da Califórnia.
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2: Já a seguir, a playlist de Margarida Davim, jornalista e comentadora de política em vários órgãos de comunicação social em Portugal, incluindo aqui na TSF. A produção é de Nelson Santos, sonorização de Paulo Jorge Guerreiro.

0: Liberdade, do Sérgio Godinho, deve ser uma das músicas que eu mais citei em textos e em comentários, porque nós estamos-nos sempre a lembrar da paz, do pão, a habitação e são tudo coisas de que nós precisamos ainda muito, apesar destes 52 anos de democracia. Se calhar ainda estamos com mais fome destas coisas todas do que estivemos há uns anos. As coisas não têm melhorado em muitas áreas e, portanto, esta é uma música necessária, mas é ao mesmo tempo também uma música alegre que nos faz sonhar com a ideia de pertencer ao povo, que o povo produzir, e isso, mesmo que tenha sido feito nos anos 70, é hoje muito atual.
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0: A Estrada, do Pedro Abrunhosa, não é a música mais óbvia do Pedro Abrunhosa, mas é uma das músicas de que eu gosto muito, daquele que para mim é talvez um dos melhores álbuns das últimas décadas feito em português, que é o Viagens, foi o álbum de estreia do Abrunhosa, e esta música remete muito para essa altura, ali a meio dos anos 90, ouvi muitas vezes este disco. E gosto particularmente deste som que faz mesmo pensar em viagens e em estradas.
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1: Just Like Heaven, The Cure. Os The Cure são uma das minhas bandas preferidas de todos os tempos e podia ter escolhido muitas outras músicas dos The Cure, mas gosto particularmente desta. Gosto muito da letra desta música e é uma música especial para mim.

O Heroes do David Bowie tornou-se numa espécie de banda sonora da luta dos 12 jornalistas que estão a tentar comprar a revista Visão. É uma música que eu decidi pôr numa publicação de Instagram no dia em que foi para as bancas a entrevista com a Lídia Jorge. Era a capa da revista e tinha o título Calcem as galochas, vamos atravessar a lama. Nós tínhamos acabado de ser despejados da redação da revista. Fizemos aquele número sem saber se ele iria para as bancas. E quando eu partilhei aquela capa, ocorreu-me pôr esta música. E a partir daí ela tornou-se num bocadinho numa música que eu recorrentemente uso para falar da luta da visão, porque no fundo podemos ser todos heróis de vez em quando. E aqui os heróis é muito mais lato do que a equipa de jornalistas. É todas as pessoas que nos têm ajudado e que são mesmo muitas, a começar obviamente pelos leitores.

é preciso dar um jeito, meu amigo. Tu, Erasmo Carlos, banda sonora do filme Ainda Estou Aqui, o filme brasileiro que ganhou os Oscars com a Fernanda Torres. E é uma música de resistência. É uma música que também tenho usado muito em publicações de Instagram para falar da luta da revista Visão, porque ela é uma música sobre continuar a luta mesmo quando é tudo difícil, e este filme é particularmente tocante sobre isso, e é um filme que nos mostra quão frágil é a liberdade e quão rapidamente podemos perder aquilo que temos por garantido, e é muito bom esse filme, e eu acho que esta música também.

Não sei o que é que fica. Garota Não e Cholage. É uma música sobre esta nossa nova função de estalajadeiros. Nós portugueses transformámos-nos todos em estalajadeiros. E tem uma letra que é mais uma coisa como somos tão bons para o resto do mundo. Na nossa casa o espeto é de pau, a prata é a fome do lobo mau. Que tem muito a ver com esta ideia da gentrificação, da forma como nós todos estamos a ser contaminados por isto, de um turismo cada vez mais predatório, cada vez mais presente e, no entanto, do qual também cada vez dependemos mais para sobreviver. E, portanto, estamos aqui nesta função de precisarmos do turismo, mas ao mesmo tempo nos sentirmos sufocados por ele. E esta canção é muito sobre isso.

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Tem tanta gente sem casa e tanta casa sem gente e um camó na janela. 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Desaloja e a loja, o camone e a loja. Da sardinha, do pastel e o hostel para quem foja. Geada do norte e o sul despoja. Desalojamento local para alojamento local. No mínimo paradoxal. E agora este local é igual a qualquer outra capital.

Last Night, The Strokes. Esta é uma grande malha de rock. É uma música divertida, forte, que não é fácil ouvir parado, e é uma excelente canção dos Strokes, uma banda de que eu gosto muito.

Lithium, dos Nirvana. Esta é uma banda sonora da minha adolescência. Ouvi repetidas vezes os Nirvana, estavam ali no top das minhas bandas favoritas e sobretudo as versões acústicas do MTV Unplugged, que tocou vezes sem conta nos meus leitores de DVD. É uma das músicas da minha vida.

Lust for Life, Iggy Pop. Gosto muito do Iggy Pop, mas esta música em particular, por ser de um filme muito marcante, o Trainspotting, que é um filme que mergulha no universo das drogas e dos subúrbios ingleses deprimidos, de uma geração meio perdida, e é um filme extraordinário, fortíssimo, visualmente muito bom. E esta música, cheia de alegria e vitalidade, no fundo é a banda sonora de uma decadência moral, física e social absoluta, e isso não deixa de ser extraordinário.

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1: Meia-noite e 58, menos uma hora nos Açores.

0: Luís Montenegro diz que ainda tem na mira o objetivo de conseguir uma maioria absoluta, mas para já desafio Chega e o PS a viabilizarem as propostas do governo. 10 países, incluindo Espanha e o Brasil, exigem a Israel a libertação imediata de todos os detidos e condenam a interceção da flotilha para Gaza em águas internacionais. Portugal convocou o embaixador israelita em Lisboa para protestar contra a detenção dos dois portugueses, dois médicos que estavam na flotilha.
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2: Temperaturas de agora, estamos com 13 graus em Lisboa, 15 em Faro e no Porto, 17 em Ponta Delgada, 17 também no Funchal. Avançamos agora para a edição à uma com Gabriela Batista.
0: Esta terça-feira vamos ficar a conhecer as escolhas do selecionador nacional, os nomes dos 26 convocados para a fase final do Mundial de 2026. Uma escolha de Roberto Martínez já é há muito conhecida, Cristiano Ronaldo, vai ser ele o capitão da seleção nacional, que vai ter o primeiro jogo do Mundial de Futebol a 17 de junho, frente à República Democrática do Congo, um jogo que vai acontecer em Houston. Esta noite foi conhecida a lista de convocados do Brasil. Neymar foi convocado por Carlo Ancelotti, Vinícius Júnior do Real Madrid também está na lista do selecionador brasileiro, 19 jogadores entre os convocados alinham em campeonatos estrangeiros e apenas 7 jogadores estão no campeonato brasileiro. 10 países assinam uma declaração condenando veementemente a abordagem de Israel à nova flotilha que seguia para Gaza e que foi interceptada junto à costa de Chipre. Os 10 países, que incluem Espanha e Brasil, mas também a Turquia, Colômbia, Indonésia, Jordânia, Líbia, Maldivas e Paquistão, condenam os atos hostis que foram dirigidos contra embarcações civis e ativistas humanitários e exigiram a libertação imediata de todos os detidos. Esta é a terceira tentativa num ano de uma flotilha chegar com ajuda humanitária à faixa de Gaza. O ministro português dos Negócios Estrangeiros, que esta noite revelou que convocou o embaixador israelita em Lisboa para protestar contra o facto de dois médicos portugueses que seguiam numa das embarcações interceptadas terem também sido detidos. Recorda Paulo Rangel que tudo aconteceu em águas internacionais, violando o direito internacional.
3: Uma vez que esta ação feita por Israel, tal como a exatamente anterior, há umas semanas atrás, foi feita em águas internacionais e, portanto, em violação do direito internacional, e dado que nós queremos garantir esse tratamento de respeito absoluto pela integridade e pelos direitos fundamentais dos cidadãos em causa, nós convocamos hoje mesmo para o Ministério, o embaixador de Israel, para fazermos o nosso protesto, para exigirmos esse tratamento e a reposição da legalidade internacional assim que possível. E, portanto, são estas as informações que temos até ao momento. Estamos em contacto 24 horas com a nossa embaixada em Israel, como já aconteceu no passado, e portanto é natural que ao longo das próximas horas ou do dia de amanhã tenhamos já mais informações e até já contactos eventuais com os cidadãos em causa.
0: Paulo Rangel diz assim que espera ter mais informações sobre os dois cidadãos portugueses nas próximas horas.
3: O fundamental é que sejam libertados e depois, obviamente, se querem regressar a Portugal ou se querem ir para outro lado, isso será uma decisão deles. Mas, evidentemente, que neste momento aquilo que nos preocupa é garantir que serão libertados assim que possível e que não haja nenhuma violação dos seus direitos fundamentais. Isso é aquilo que é o nosso esforço neste momento.
0: Paulo Rangel, o ministro português dos Negócios Estrangeiros, adianta que o embaixador israelita foi convocado para exigir o respeito absoluto pela integridade dos direitos fundamentais e também para que a legalidade internacional seja reposta